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3: Ah, vamos embora então, hein? 9:03 agora, pois bem, tô chegando. Sou o Adalto Rafael, esse é o Adalto, esse cara sou eu. Scorpions, still loving you.

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0: minutinhos faltando pra engenheiro. Estamos no Gafrânio, tá ouvindo na 94 Infinita Highway. Gira rapidão pra ir, olha o volto.
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medo, né? Você conhece a história do Curupira, não? Vou te contar a história deles. Curupira tem o pé pra trás. A turma da roça aí do mato só conta essas histórias. Você que tá aí no Nordeste do Brasil, você que tá ligado comigo aí no Pará, a turma sabe. Você que tá aí no Amazonas, tem Roraima. A turma do Mato Grosso do Sul também tem muita história. No Goiás, tem história também. Conte essa história pra quem quer te ouvir hoje na Itatiaia. Agora 10:09 na Rádio de Minas. Vamos abrir o nosso encontro de hoje. Tem música bonita aí, né, meu querido? Solta os

0: Coisa boa, 10 horas e 12 minutos. Meu amigo, minha amiga, 10 e 12, o intervalo, eu volto já com o tema da nossa noite. Nós estamos falando do folclore brasileiro hoje. Hoje é dia do Curupira. Pode mandar áudio, quero te ouvir na Rádio Minas. Que prazer de ter você aqui nessa noite boa, noite gostosa. A nossa noite é livre. Eu volto já já.
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1: Ah, que prazer ter você aqui. Agora 10 horas e 14 minutos na Itatiaia. Tá chegando de áudio aqui, tá uma loucura, hein? Meu Deus do céu, rapaz. E esse tempo frio, como é que tá aí na sua cidade? Como é que você tá? Ah, é, tem gente que não gosta de usar roupa de frio, não, né? Fica nessa aí, vai ficar dodói, né? Pois é, o frio não tá dando trégua não, meu filho. O negócio tá que tá aqui na região de Minas Gerais. Você que tá nos ouvindo aí, tá participando, tá vibrando. Pra você ter ideia, o frio deve continuar, tá? Na cidade de Minas Gerais, nos próximos dias, com risco de geada em 99 cidades do sul e também no sudoeste de Minas Gerais.
2: Então,
1: é frio, é muito frio. O IMET cita temperaturas mínimas de até 3 graus, com risco leve de perda de plantações. Além de Minas Gerais, estão na lista cidades de São Paulo, do Rio de Janeiro. Então, deixa eu falar com você o seguinte: então saia de casa agasalhado e não se esqueça, não se esqueça. Você tem que se hidratar nesse período, porque o tempo tá muito seco, né? Tá frio e seco. Então a gente tem que ter um cuidado a mais que é isso aí, tá? Tá combinado? Deixa eu fazer alguns registros aqui. A turma que tá participando conosco tá mandando beijo, tá mandando abraço, tá mandando áudio. Uma turma boa ligada comigo aqui. Marcos da GP já tá ligado também? Ô Marquinhos, como é que você tá, meu querido? Boa noite pra você, Marcos EGP. O Cláudio Renato, DJ H20, também já tá ligado. Mandando um abração bem especial pra toda a turma da do aglomerado Cabana. Ê, turma boa. Mandando um abração também pra Cristiane e a sua filha Letícia, na rua Monte Castelo, no bairro Vila Oeste, né? Turma ligadinha conosco aqui. O DJ Paulinho, DJ A Coisa. Ô, A Coisa! Saudade, meu irmãozão. Ô, DJ H20, um abração. Depois você aparece aqui pra tomar um café com o DJ A Coisa, pessoa maravilhosa. O Wallace também tá na sintonia, falou que tá um frio pra caramba. O Wallace do bairro Capelinha, em Betim. O Wallace aqui tá marcando 14 graus agora. Tá muito frio, tá muito frio. Ô, Penidão, tá chegando áudio aí já? Turma já tá mandando áudio assim, que loucura, hein? Coisa boa, rapaz. O Afonso tá ligadinho comigo. O Afonso é o secretário geral. Esse é gente boa. Abraçando

0: Ricardo Vitor, do mototáxi lá em Sabará. E abraçando também toda a família Itatiaia, né? Abraçando a Alessandra, Roseli, Carol, Rosana e a Fernanda. Essa turma toda é da Casa Lotérica. Alô, turma da Casa Lotérica. As meninas falou que são pé quente. Ah, não deu nada. Nós dizemos, vou fazer um jogo com vocês aí pra ver, ué. Porque aqui eu e Penidão, nós podemos dar o braço e sair correndo. É povo pé frio, viu? Olha, quem tá ligado comigo aqui, o Romaí Silva. Romaí tá ligado, falou que lá em Navarro, 15 graus agora. Olha só. Ô, Romaí, aquele abração pra você. Tudo de bom, Romaí, que ontem ele falou que o querido Adalto QG tava descendo lá pra Navarro, né? Adalto tá por aí? Já chegou junto, já? Né? Ele tá mandando um abração pros sobrinhos Cleiton e o Wellington, e também o Adalto Quejedo, lá no Jaqueline, e para toda a nossa engenheira Navarro, né? Ele tá sempre ligado. Ele falou, acho que eu não tô lendo as mensagens dele na íntegra, não. Eu um bravo, gente. Paz e bem pra você também, querido. Qualquer dia eu tô chegando em Navarro, eu cheguei com tudo. É turma de Navarro, turma boa. Dagmar, querida, boa noite, amiga. Tudo de bom pra você, viu? Gostaria muito de desejar uma noite maravilhosa também pros meus amigos lá na cidade Prudente de Moraes. O Gilmar Maia tá ligado. O Pelezinho já tomou duas, falou pra esquentar, Vinição. Tá frio demais aqui, ó. Tem que tá complicado, né? Ô, gente boa. Quem tá na sintonia comigo também, o Gato Seco lá do bar. Ô, Gato Seco, que saudade de você, meu filho. Olha, ele tá saindo de Pompéu. Sensual. Como é que é o negócio?
1: Fala,
0: é mesmo,
1: gatinho sensual.
0: A mulher dele tá com ele, viu? Ô, Vitucha. Tá levando bastante o cunaré. Mandando um abraço atrasado. Ah, meu Deus, foi a festa de aniversário dele. Foi festa de aniversário dele. Foi no dia 13. Parabéns pra você, Gato Seco. Um abraço apertado. Toda essa turma aí do Renascença. Felicidade, querido. Gato Seco faz a diferença, né? E o peixe, já comeu peixe lá já? Nossa, isso é bom demais. E ele tá chegando, é cheio do cunaré agora. Menino bom de serviço. Ô, Gato Seco, Pitucha, tá bem? Tudo de bom pra vocês aí. Obrigado por esse carinho, por essa grandiosa audiência. Ah, quem tá ligado, que tá fazendo aquele churrasquinho. É o Antônio Donizete, é o Toninho do Churrasco. Seu aniversário tá chegando também, né, Toninho? Toninho lá de Esteio de Luz. Ele tá na sintonia da Itatiaia, tá abraçando toda a família Itatiaia. Muito obrigado por esse carinho, essa grandiosa audiência. E vocês que têm essa emoção conosco aqui na Itatiaia, fazendo a diferença, né? Vamos fazer o seguinte, vamos de música boa. Quem vai cantar pra gente aqui na Rádio de Minas? Tá chegando. É o Dilcinho? Dilcinho canta bem demais. É um popurri aqui na Rádio de Minas. Agora, 10:20. Boa noite.

0: É o Dilcinho na Itatiaia, 10 horas e 24 minutos. O intervalo, eu volto já, quero ouvir você aqui na Rádio de Minas. Ô, gente, amiga, 10 e 24, boa noite. É o Noite Livre, a nossa noite é livre.
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0: sua companhia na Itatiaia. Alô, Moacir Inês, 10h26 agora. O Moacir tá lá em Itabirito, ele é irmão do Canhão. Ô, oh, Canhão fez uma Copa do Mundo maravilhosa. A narrativa do Canhão emociona, né? Ele é sensacional. Forte abraço pro Canhão, forte abraço para todo o primeiro time do rádio da Itatiaia. Essa turma que teve presente lá no Canadá, no México, nos Estados Unidos, agora tá na reta final. Agora é a final, né? Espanha versus Argentina. É, rapaz, a chapa vai esquentar. Boa noite pra você, Moacir Inês, é o Terrinha, ele tá sempre ligado comigo, 12 graus lá em Itabirito, tá frio, hein, Terrinha? Edelson, o Edelson também tá ligado comigo, Edelson lá em Joanésia, turma de Joanésia que não perde a programação da Rádio Itatiaia, muita gente participando, né? O querido David Félix Couto, ou é Davi? Acho que é o David, né? Ô, David, um abração pra você, querido. O meu amigo e irmão Eduardão. Eduardão é taxista. O Eduardão, como é que você tá? QRA dele é Eduardão. Tá bom. Aqui, ouvindo você em Rio das Ostras. Tá um frio danado. Edivaldo na sintonia. O Edivaldo, tá tudo bem aí em Rio das Ostras? Tá tudo tranquilo? Gratidão por seu carinho, a sua audiência. Boa noite, Vinição, tá frio pra caramba. O Alice do bairro Capelinha, em Betim. Vamos ouvir esse povo que tá mandando áudio? Vamos lá. Afinal, vocês que são a razão da programação da Itatiaia. Boa noite pra você.
1: Boa noite, Vinição. Nossos parabéns aí, viu? Pela majestosa programação. E te agradecer imensamente pelo carinho, apreço.
0: Nossa.
1: O respeito, né? E um bom gosto no atendimento a todos os caros amigos radio-ouvintes, excessivamente a todos os familiares e a vocês, a conceituada emissora, a Rádio do Esporte Brasileiro, a Rádio Itatiaia. Nossos parabéns a todos, tá? E agradecer a você aí por tudo. Ô, e hoje, amigo, igual você acabou de frisar, né? O dia meio ambiente, né? Trabalhando numa empresa aqui que o nosso lema era é o meio ambiente e segurança. Sangoban.
0: Forte abraço.
1: Quimera. Barbacena, tá? Aquele abraço. É o Edson Chita, hein?
0: Ô, Chita.
1: Gente boa, tá ok?
0: Gente boa toda a vida.
1: Isso é pra boa, Corrido, nossa região, Diamantina, tá? Aquele abraço pra todos. Rio Vermelho, meu tio lindo.
0: É, meu Gabão.
1: Né? Terra do queijo.
0: Um abraço.
1: Ele falou que quando não tinha carne na pensão lá, o bife era de queijo.
0: Bife é gostoso.
1: Aquele abraço.
0: É isso mesmo. Um abraço pra toda a turma nessa região. Obrigado, viu, irmão? Obrigado por suas palavras tão gentis e tão carinhosas. Muito obrigado de coração. Hoje é dia de proteção às florestas. Por que que nós estamos falando do Curupira? A data tem esse objetivo, conscientizar sobre a importância da preservação ambiental e homenagear o Curupira. É uma figura mística, né? Do folclore brasileiro, conhecido como guardião das florestas. Curitiba já sai, o Curupira sabe pra quem que aparece, meu filho. Vai fazer confusão pra você ver. É. Você falou mãe do ouro, não falou? Misericórdia. Aí. Olha o Curupira aí, ó.
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0: E aí? Aí o Curupira apareceu na sua vida?
2: 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Curupira me chamar.
0: Sai pra lá, Curupira, sai pra lá. Vamos ouvir o povão que tá mandando rádio aqui. Sai! 10h29 na Itatiaia.
3: Aqui de Anaúbe, tô ouvindo a Itatiaia pela Rádio Gurutubana. Eu quero desejar uma boa noite para todos ligados aqui na Itatiaia, aqui em Janaúba, na rua Campina Grande, sempre ligados na Itatiaia. Uma boa noite para todos
0: noite.
3: Nós.
0: Alô, turma, no Nortão de Minas, nos ouvindo aí através da Itatiaia, Norte Minas. Alô, alô, turma de Montes Claros. Alô, turma que tá na sintonia da Itasat. Você que tá aí em Varginha. Alô, turma de Varginha. Aquele abração pra vocês. Obrigado, viu? É muita audiência. É muito carinho envolvido. A turma do Vale do Aço, de Ouro Preto. Ô, turma boa. Obrigado por esse carinho, essa grandiosa audiência. Eu vou pra um breve intervalo. É pequenininho. Fica com a gente. Eu quero te ouvir aqui na Itatiaia. É tão bom ouvir gente feliz, né? Aí faz a diferença demais. Agora 10 horas e 30 minutos, marcou o sinal eletrônico da Itatiaia.

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3: Ah, deixa que eu falo da convenção. Agora 10h32, o agora tá voando, hein? Que loucura! O Adalto, que é gente, já chegou aí já? Já chegou em Navarro? E tá mandando um abração pro Romaí Silva. Tá na sintonia com ele, porque ele tá totalmente certo. Tá bom, ué. Só sei que vocês vão trazer a Ferreira pra nós, né? Ferreira Januária, lá de Navarro. Ô, meu querido amigo Romaí, esquece não. O Adalto falou que tá chegando, vai chegar com tudo, né? Você já tá aí já, Adalto? Me conta. Como é que tá o clima aí? É festa, né? Uma festa maravilhosa da cidade, dessa turma toda, dos navarrenses, né? Ausentes e presentes. E também dos amigos, não é verdade? Um abraço pra toda essa turma maravilhosa. Ô Vinição, Hilda de Betim, eu tô ligada com você aqui na Itatiaia. Muito obrigado mesmo. Hilda, sensacional na sintonia da Itatiaia. O Marcos, ele tá ligadinho. 12 graus aonde, Marcão? Vinição, boa noite. Capim Branco, nesse momento, 12 graus. Marquinhos da Cooper Taxi BH, tá lá em Capim Branco, tá trabalhando, ouvindo o sonzão da Rádio Minas. Ô Marcos, um abração pra você, viu? Obrigado. A turma lá de Piripiri também tá na sintonia. Piripiri é mais chique, Capim Branco mais baixo ali, né? É, rapaz. Alô, Beco Paneleiro, um abraço pra você, meu filho. 10h34. Vamos ouvir esse povão que tá mandando áudio aqui na Itatiaia. Alô, boa noite.
4: Fala, Vini, a Fabi, aqui de Mário Campos.
3: Ô, Fabinho.
5: Ô, Vini, eu tenho várias histórias, na verdade, né?
3: Conta.
5: Onde eu morava quando criança, era uma casa mal assombrada. Lá tem muitas histórias sobre isso. De Curupira eu não tenho, não, mas
3: tem, não?
5: De lobisomem, meu pai já foi quase atacado de lobisomem, viu?
4: Então, resume aí.
5: A história é que, por volta quando ele tinha 12 anos, aí o pessoal morava naquelas casas que eram altas, né? Que tinha alpendre.
3: Que medo.
5: E aí o pessoal não tinha banheiro. A soalha, é. Não tinha banheiro, não. Aí, então o pessoal subia, os meninos subiam na janela pra fazer xixi lá. E era época de quaresma.
3: Ixi.
5: Aí meu pai foi fazer xixi, aí pulou na janela e até hoje tem a marca na janela.
3: O lobisomem?
5: Como prova que era o lobisomem. Meu pai desmaiou, caiu desmaiado e no outro dia o pessoal contou que viu em outras fazendas também.
4: Seu pai é velho, hein? A Lúcia do Cabo Rocha, tem alguma coisa aí? Assombração?
6: Hã?
4: Assombração?
6: Assombração? O que que tem, assombração?
4: O quê?
6: Hã?
4: O quê?
6: Que tem, assombração?
4: Abraço, filho, eu dizia, abraço, irmão. Abraço, irmão.
3: Um abraço pra você, um abraço pra essa família maravilhosa. Eita, agora 10h35 na Itatiaia. Tem mais áudio aí? Tem? Vamos ouvir esse povão bonito aqui na Itatiaia. É o nosso Noite Livre, você fique à vontade. Boa noite.
7: Boa noite, Vinícius de Castro. Aqui é o Geraldão do Cachorro Quente do Barreiro. Tudo bem, Vinícius?
3: Tô bem, Geraldão.
7: Vinícius, pra esquentar o Barreirão, manda um Mamona Assassina pra nós,
8: Vinícius. Ai, que delícia.
7: Um abraço pra você.
3: Um abraço, Vinícius.
7: Tudo de bom, tamo junto até as 4 na Itatiaia.
3: Meu amigo, Vinícius, obrigado.
7: Fica com Deus.
3: Fica com ele também. Bom trabalho aí, é o Geraldão do Cachorro Quente que tá ligado na sintonia da Itatiaia. Geraldão, vou pedir a turma pra programar pra gente, pode ser? Vamos ouvir um Bruno e Marrone agora, antes. Vamos ouvir? Dormir na Praça. É o sucesso do Bruno e do Marrone, aqui na Itatiaia. Uma ótima noite.

0: A emoção do som ao vivo, Bruno e Marrone, ô Ciguada, dormir na praça nesse frio não dá, né? 10h39, o intervalo rapidão, antes do intervalo, sabe quem tá ligado conosco? Meu amigo Jorge Gonçalves, tá lá na cidade, tá onde? Ah, o Jorge, tá na... eu esqueci o nome da cidade de Jorge. O Adilson Marto também tá ligado conosco aqui, né? Tá, o Jorge tá em Pirapora. Ei, cabeça ruim. O Damião tá ligado também em Águas Formosas. Alô, Damião. Pô, vamos parar de chegar aqui não, viu? Que festa boa. O Maurinho do bar. O Saulo também tá ligado. Ô, Saulo. Saulo tá ligadinho, tá do Caiçara. Uma friagem danada, Vinição. Vamos pra tomar um caldo, tomar uma da roça, concordo com você, viu? Né? Mais tarde, depois de terminar o serviço, é nós. Ô, Saulão, quem me dera, Saulo. Daqui a pouco eu tô voltando pra rádio, meu filho. Tá podendo, não. Não tá, não. A Kátia também tá na sintonia, tá mandando áudios pra gente aqui. Eu vou pro intervalo, já tem mais participações, tem mais áudios. Tem você ligados aqui no nosso Noite Livre. Eu volto já na Top 1 do Brasil.
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0: Noite Livre, agora 10h41. Olha aí você, hein? Vai torcer pra quem? Pra Espanha ou pra Argentina? Eu fiquei sabendo que queimou de secador aí a turma com o secador ligado em cima da Argentina. Deu tudo errado, né? Essa turma é danada. Eu tô torcendo pra América do Sul, né? Mas o povo da Argentina fala que não gosta muito que a gente torce pro deles, né? Então eu vou torcer pra Espanha. Tô nem aí. Vou torcer pra Espanha. Tô resolvido aqui. É, né? E vai chorar na cama que é lugar quente. Pronto, resolvido. Agora 10h42. Ô, gente amiga. Boa noite, Vinição. Aqui em Januária, tá muito frio, Vinição. Tá muito frio. Alguém mandou uma mensagem aqui, falou que o Tadeu, que eu mando sempre abraço pra ele, Tadeu, lá da barraca, né? Lá da mini lanchonete na Praça das Vans, que sabia que esqueceu até na televisão. Hoje aqui, ó, achei, foi o Alex, né, Alex? Tadeu tá famoso, passou até na televisão. Hoje é sério? Mas, gente, manda pra eu ver aqui o link. Você me conta, viu? Mas Tadeu tá famoso, hein, Tadeu? Ixi! 10h43, vamos ouvir esse povão na Itatiaia.
6: Vinícius de Castro, boa noite. É o Valdir Gomes Batata aqui da Mercearia, tio Geraldo. Manda um abraço aqui pra mim, pro Domício, Mula, Gabriel e Murilo da Borracharia, pessoal da garagem da Série Tudo, Lagoa Santa, Telengolê, do Volante Grande, Maurílio. Domício tá aqui na escuta.
0: Maravilha! Um abraço.
6: Um abraço aí, tá ouvindo? Um abraço.
0: Tudo de bom. Falando do Domício, tem o Paulo Domício, lá da autoescola, lá de Sete Lagoas, grande amigo, meu vizinho, né? Um abraço, Paulinho Domício, um abração pra você, o Edson Baroni, em Bela Vista de Minas, na sintonia também, o boy tá ligado, alô boy, aquele abração boy, Reginaldo Oliveira na sintonia também, e você, onde ouve o sonzão da Rádio de Minas?
7: Boa noite, meu querido. querido, boa noite, é o Bernardo que tá falando aqui, tá bom? Descendo aqui a Serra de Luz na 262, muito movimento, tá bom? É isso aí, um abraço pra todo mundo aí, meus primos, minha tia, aí em Belo Horizonte, falou? Um abraço.
0: Um abraço.
7: Bernardo, motorista do volante grande.
0: Ô, meu amigão, um abraço, cuidado dessa Serra de Luz aí, ela é sorrateira, né, gente? Forte abraço pra você que tá em Luz, pra você que tá em Monte Carmelo, pra você que tá em Estrela, Bom Despacho, Lagoa. Beijo pra você que tá em Divinópolis, na Princesinha. 10h44, eu quero é te ouvir na Itatiaia.
8: Ô, Vinícius, boa noite.
0: Boa noite.
8: Boa noite pra você, boa noite pra toda a equipe da Itatiaia e toda a sua equipe. Parabéns pelo seu programa, nota mil. Quem tá falando é o Edson de São de Betim, bairro Bandeirinha. Mandou um abraço pro Joãozinho e outro pro Leleu. Tudo de bom.
0: Tudo de bom pra você também.
8: Um abraço pra toda a equipe da Itatiaia.
0: Obrigado, meu amigo. Um
8: abraço.
0: Abraço pra você também. A turma tá perguntando, ô Vinição, vocês falaram o resultado da Mega Sena e não falou o resultado da Quina. Vou falar agora, cinema eletrônico da Itatiaia tá marcando 11:15. Nenhuma aposta venceu o concurso 7.067 da Quina. Foi sorteada hoje à noite. Tinha o prêmio previsto de 7 milhões. A bolada acumulou e vai para 8 milhões. Então, no total de 123 apostas, acertaram 4 dezenas e quase faturaram o prêmio principal. Cada um recebe no mínimo R$3.000. Valor que pode aumentar de acordo com a quantidade de números apostados. Vamos lá então com as dezenas sorteadas: 05, 08, 18, 25 e 55. Vou repetir: 05, 08, 18, 25 e 55. Próximo sorteio acontece amanhã, dia 17, no concurso 7.068. Agora 10h46 na Itatiaia. Você pede, a gente toca música bonita nessa noite livre que tá boa demais da conta. Vou dedicar essa aqui pros meus amigos taxistas e também pra turma que tá no aplicativo nesse frio danado, hein? Um abraço pra vocês aí que estão ligados na Itatiaia, meus amigos do aplicativo, a eterna rainha Marília Mendonça. Ah, música bonita, música do Dalto, cuida bem de mim. A música se chama Muito Estranho, na Itatiaia. Ficou linda na voz da Marília. Agora 10 e

0: coisa boa ver a Marília, né? Eterna rainha Marília Mendonça cantando música do Dalto. Muito estranho. Agora, faltando 10 para as 11, eu vou pro intervalo, volto já. Ah, lembrando, 10 horas da noite, tem o repórter Itatiaia com a nossa querida Aline Neves, é credibilidade no ar. E logo depois tem para você o nosso apito final. Vai perder essa não, viu? Agora 10h49, aliás, 10h50, já virou. Eu volto já, aqui na Top 1 do Brasil.
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0: Copa é Convinição, 9 para as 11. Esse programa voou hoje. Ah, que loucura é essa? Pô, vão participando, nos ajudando a fazer a programação, curtindo. Nós vamos aquecendo a sua noite fria, né? Pô, vão ligado comigo? Penidão falou assim. Quando Penidão falou assim, tá assim, ó. Vamos ouvir o povão falando na Itatiaia. Vai lá, Penidão.
1: Alô, meu amigo Vinícius de Castro. Boa noite. Boa noite. Ao mestre aí dos sonhos, esqueci o nome dele aí.
0: É o Penidão.
1: É, bom dia.
0: É Penidão.
1: Pra todos vocês aí, eu sou o Valmir Alves de Souza, do Distrito de Americaninha, no município de Novo Oriente de Minas.
0: É gol!
1: De Castro, a Rádio Itatiaia fazendo a noite mais feliz de todo o pessoal do Brasil. Deus. Então é nóis. Vinícius de Castro.
0: Ô, gente.
1: Homem da fala. Piada. Tenha uma boa noite, um bom programa.
0: Boa noite.
1: Tudo de bom. Um abração também para a minha querida Nath Fiusa.
0: Eita.
1: A comunidade é todo mundo junto.
0: Ô, gente, quando eu falo que nós temos os melhores ouvintes do planeta, você não acredita? Aí, a turma que interage. Ouvir gente feliz é bom demais. Esse é o sentido do rádio. É por isso, é por essas e outras que o rádio nunca vai acabar, né? Olha quem tá ligado. Ceará, alô, Ceará. Boa noite pra você. Deus abençoe sua caminhada também. Tá ligadinho na Itatiaia, mandando um abração pra família lá na cidade de Jati, no Ceará. Mandando um abração pro amigo Sargento Fernando da Rotan, lá no Ceará, lá em Contagem. A nossa continência, Sargento Fernando, tá ligadão conosco. Ô, Ceará, um abraço apertado, meu filho. Muito obrigado pelo seu carinho, a sua grandiosa audiência. E você, onde ouve o sonzão da Rádio de Minas?
2: Ei, Vini!
0: Oi!
2: Saudade de você! Quanto tempo eu não falo com você?
0: Eu conheço essa
2: Como
0: voz.
2: Como é que você tá? Conta pra mim, na verdade. Sabe quem tá falando?
0: Ah.
2: É a Cátia Perfumes.
0: Oi!
2: Saudade de você!
0: Você sumiu! Abandonou a gente, meu Deus do céu! Quem tá lá na Serra? Andréia. Andréia tá ligadinha comigo aqui. Falou que vai torcer pra Espanha, pra Argentina. Nem morta, Vinição. É, Andréia. Vamos torcer, né? Vamos torcer. Essa Argentina faz cada milagre. Deus me perdoa. 10h54, eu quero ouvir o povão ligado na Itatiaia.
3: Alô, Vinição de Castro, muito boa noite para você e para todos os ouvintes. Estou aqui viajando para o Vale do Rio Doce, mas estou muito bem acompanhado ao som da Itatiaia, curtindo a noite livre nessa noite de quinta-feira, porque afinal de contas, a Itatiaia lidera em todo o estado de Minas, com certeza se tornando assim a maior e melhor rádio de todos os tempos, a nossa melhor sintonia. Tamo juntos, grande abraço para vocês, Daniel Ferreira, na Itatiaia.
0: Pois é, rapaz, essa turma tá ligada conosco aqui. Muito obrigado, viu? Que Deus abençoe a sua caminhada, a sua vida. A turma lá na onde? Na cidade de Nanuque. É o Rui e a esposa dele, a dona Selma, na sintonia. Forte abraço a toda a turma em Nanuque. 10h55, eu quero é te ouvir na Itatiaia.
4: Boa noite, vindo sal. Ô, companheirão da noite, né? Vamos com você agora até as 11, tô com o Gutenberg até as 6 horas da manhã. Ligadinho na Itatiaia.
0: Obrigado, amigo.
4: É sempre agarrado com Itatiaia, esse programa maravilhoso. Tanto você quanto o Gutenberg é bom demais. Boa noite pra toda a turma da Itatiaia.
0: Muito obrigado, viu? Muita audiência, né? O Aguinaldo Leão também tá na sintonia aqui. Ele falou o seguinte: ô, Vinição, Espanha 3, Argentina 0. Abraço pra você. Aí, esse placar é bom, hein? Esse placar é bom. Aí o povo vai puxar minha orelha aqui, outro aqui puxou a orelha. Falou, Vinícius, não é possível. Você vai torcer pra Espanha? Tem que torcer pro time da América do Sul? Ah, sim, nós não ia torcer pra nós? Será que ia? A gente não torce para brasileiro? É, quer que brasileiro se lasque, né? Não, também quer que a seleção deles toma de 3. Pronto, acabou. O João Emílio é o Dunga. Alô, Dunga. Toda a turma em Cachoeira da Prata, terra boa. Meu amigo Hamilton Gilbar também tá ligadão comigo aqui. Lá em Cachoeira da Prata tem o Chapolin. Sabendo que o Chapolin vai fazer uma festa lá dos anos 70, 60, 70, 80. Uai, eu tô chegando aí, viu, filho? Não vai demorar, não. Forte abraço pra você. Tô com essa aí de férias. O outro Gato Seco também tá ligado comigo aqui. É Gato Seco pra todo lado. A turma lá de Araguari, que tá na sintonia da Itatiaia. Meu forte abraço pra vocês e obrigado por essa grandiosa audiência. Onde quer que você esteja, o nosso abraço bem apertado, né? Olha só. Quem tá na sintonia aqui comigo? Wellington Campos. Ô, Wellington, como é que você tá, Wellington? Você tá bem? Tá bacana? Meus amigos lá de Caetanópolis também na sintonia. Terra boa que é Caetanópolis, viu? Forte abraço pra todos vocês aí. É o Flávio, né? Flavinho, um abraço. Ô, gente, 10h57, vou fechar o programa agora. Eu agradecendo a você por essa audiência maravilhosa. Mais uma vez, uma salva de palmas aí, Penidão. Batemos o recorde de audiência nessa noite boa aqui na Rádio de Minas. Anunciando o repórter Itatiaia com Aline Neves. E na sequência tem o Pedro Abílio. E ele chega com tudo, com o apito final. Beijo no seu coração. Eu volto 4 horas da manhã com você aqui no nosso cafezinho, o café com notícia que você não pode perder na Itatiaia. Que Deus abençoe, guarde, guie a sua noite, a sua madrugada. Um abraço e até lá. Obrigado à equipe que trabalhou comigo nessa noite boa aqui na Itatiaia. O Léo Magalhães fecha o nosso encontro. Não.

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10: 11 horas em Belo Horizonte, 12 graus na Itatiaia. Umidade relativa do ar 75%. Com edição e apresentação de Aline Neves, começa agora o repórter Itatiaia, direto com o destaque de polícia Alice Brito.
11: A polícia está à procura de uma mulher de 35 anos. Ela é suspeita de colocar fogo na casa do ex-companheiro no bairro Trevo da Andara, na região da Pampulha, em BH. Conforme o boletim de ocorrência, o dono do imóvel, um homem de 39 anos, foi avisado pelos vizinhos que a casa dele estava em chamas e que a ex-companheira foi vista saindo correndo do imóvel. Ao chegar ao local, o homem, que já foi esfaqueado e ameaçado de morte pela ex, que tem envolvimento com crime organizado, percebeu que havia perdido tudo. Até a casa deve ser reconstruída. Repórter Alice Brito.
10: Motoristas que passam pela BR-040 entre Belo Horizonte e Nova Lima devem redobrar a atenção nesta noite. A concessionária realiza obras de manutenção em diferentes trechos da rodovia. Os trabalhos começaram às 8 da noite e seguem até às 5 horas da manhã desta sexta-feira. Os serviços acontecem entre os quilômetros 544 e 546, entre o acesso a Macacos e o viaduto da Mutuca, com interdição parciais de faixas no sentido BH.
12: A Prefeitura de Belo Horizonte vai disponibilizar amanhã, dia 17, um posto extra de vacinação contra a gripe no Shopping Cidade, na Rua dos Tupis, número 337, no centro da capital. A imunização será realizada no piso GG das 10 da manhã às 4 horas da tarde. Todas as pessoas a partir de 6 meses de idade podem receber a dose que protege contra os vírus H1N1, H3N2 e influenza B. Além do posto no Shopping Cidade, a vacina segue disponível no 154 centros de saúde, em postos extras e no serviço de atenção à saúde do viajante. Para Itatiaia, Vitor Brandão.
13: O governo federal anunciou um plano para reduzir os impactos do tarifaço de 25% imposto pelos Estados Unidos sobre parte das exportações brasileiras. A medida, que entra em vigor já no próximo dia 22, deve atingir cerca de 2.400 empresas. O pacote prevê reforço nas linhas de crédito, apoio financeiro, preservação de empregos e incentivo à abertura de novos mercados para os setores afetados, como madeira, máquinas, móveis, cerâmica, calçados e açúcar. Segundo o governo, representantes dessas áreas serão ouvidos nos próximos dias para definir as ações específicas, enquanto o Brasil mantém as negociações com os Estados Unidos para tentar reverter essa decisão. De Brasília, Aline Peçanha.
10: O presidente Lula usou as redes sociais nesta noite para comentar o tarifaço. Ele escreveu, abre aspas: "Nosso governo está e sempre estará ao lado do povo brasileiro. Diante de uma tarifação injusta e ilegal, seguimos firmes no apoio aos setores atingidos. Eles terão atendimento prioritário e contarão com medidas para proteger os empregos, fortalecer a produção e garantir que quem trabalha todos os dias para fazer o Brasil crescer, siga produzindo e gerando oportunidades. O Brasil não vacilará no dever de defender e preservar nossa soberania", fecha aspas.
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10: O número de mortos nos dois terremotos ocorridos na Venezuela no mês passado subiu para 4.930, de acordo com dados divulgados pelo presidente da Assembleia Nacional nesta noite. O número de feridos permanece inalterado em 16.740, enquanto 17.907 pessoas continuam desabrigadas. O número de pessoas em abrigo subiu para 21.210. Da Venezuela, o repórter João Felipe Loli tem outras informações.
4: O epicentro da tragédia venezuelana é La Guaira, de onde fala Itatiaia nesta quinta-feira. A região, distante 45 quilômetros da capital Caracas, tinha como principais características belas praias, hotéis incríveis e momentos de lazer à beira do mar. Hoje, a praia não é frequentada e todos somam forças para revolver os escombros buscando pelos desaparecidos. Não há uma estimativa oficial do governo, mas fala-se, segundo dados da Organização das Nações Unidas, em mais de 20 mil pessoas desaparecidas. Outras estimativas apontam um número que pode ser de até 50 mil pessoas ainda debaixo dos escombros. E não são apenas os poucos agentes públicos do governo venezuelano que fazem as buscas. Estas ações são marcadas principalmente pelo trabalho de voluntários venezuelanos que atravessam 30, 70, 100 quilômetros de distância para prestar seu apoio e socorro a pessoas que sequer conheciam. O esforço é somado por diversas forças internacionais, entre elas o Hospital da Marinha do Brasil, que tem mais de 100 oficiais atuando 24 horas por dia, somando de 150 a 200 atendimentos. Da Venezuela, João Felipe Loli.
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10: Agora a previsão do tempo para amanhã.
9: Sexta-feira de céu claro, parcialmente nublado, com geada no sul e sudoeste. O céu fica parcialmente nublado no Jequitinhonha, Mucuri e Rio Doce. Névoa seca no noroeste, norte, central, triângulo, Alto Paranaíba, oeste, sul e sudoeste. Nas demais regiões mineiras, céu claro, parcialmente nublado. Em Minas, os termômetros oscilam entre 3 e 30 graus. Em Belo Horizonte, sexta-feira de céu claro a parcialmente nublado. Não chove. A temperatura mínima fica perto dos 10 e a máxima não ultrapassa os 24 graus. Esta é a previsão do Instituto Nacional de Meteorologia. Repórter Fernanda Viegas.
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1: Amigas e amigos do agro, o preço da arroba do boi gordo voltou a movimentar positivamente o mercado nessa quinta-feira. Já havia tido um aumento de R$2 no preço da arroba ontem, depois de vários dias em quedas ligeiras consecutivas. Hoje, a arroba do boi passou de R$330,50 em São Paulo para R$333. Em Goiás, manteve-se os mesmos preços de R$317 arroba. Minas Gerais, de R$312 passou para R$313. No Mato Grosso, R$317 é o preço de hoje no mercado. A previsão é que a volatilidade no mercado da arroba bovina continue, mas não deverá haver queda de preços nos próximos dias, porque os frigoríficos estão apertando os produtores e comprando para manter o estoque normal do mercado. Itatiaia Agro, Valdir Barbosa.
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0: Quinta-feira, dia 16 de julho de 2026, ao vivo na Itatiaia, 11 horas 10 minutos, com 15 graus em Belo Horizonte. É enrolar na coberta e ficar ligado nas informações do futebol. Vamos te atualizar até a meia-noite com produção e apresentação comigo, Pedro Abílio, Vinícius Andrade, na análise, nos comentários do apito final desta quinta-feira. Coordenação de esportes de Alexandre Simões, direção de esportes de Michel Ângelo. Você vai ficar sabendo nos detalhes do que aconteceu hoje no mundo da bola com os seguintes destaques. Direto para os Estados Unidos, destaque da decisão Copa do Mundo, Thiago Reis.
1: Queimadas no Canadá mudam o tempo em Nova Jersey e preocupam a FIFA para a decisão de domingo entre Espanha e Argentina. Seleções iniciaram a preparação para a decisão domingo aqui em Nova Jersey.
0: Também nos Estados Unidos, mais destaque da Copa, Wellington Campos.
2: Craque da seleção francesa avisa que quer jogar no Real Madrid já na próxima temporada.
0: O futebol brasileiro está de volta. Brasileirão teve noite de duas partidas e a sexta-feira é de mais bola rolando. Vamos ao destaque também para os times mineiros, Atlético, Paulo Azeredo.
3: Atlético recusa a proposta milionária por Cissé.
0: Cruzeiro, Rubem Júnior.
4: Cruzeiro tem quinta-feira movimentada de jogos treino e de muitos gols na toca.
0: América, Lucas Sanches.
5: Coelho encerra a preparação para mais um duelo em casa pela Série B e tem mudança na lateral direita. Jogador volta para Portugal e reforço chega de Santa Catarina.
0: Pelo rádio, no aplicativo e também com imagens nas nossas lives no YouTube. Vem com a gente, o apito final tá no ar.

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5: 11 horas e 14 minutos, o Campeonato Brasileiro teve aberta a última rodada do seu primeiro turno. Isso mesmo, em meio à expectativa para a decisão da Copa do Mundo, nós estamos vivendo uma rodada de Campeonato Brasileiro. E com o gol do Renato Kaiser no segundo tempo, no Barradão, Vitória venceu o Vasco pelo placar de 1-0. Já no Engenhão, no Rio de Janeiro, a equipe do Botafogo venceu o Santos pelo placar de 2-1. Destaque para o gol nos acréscimos do Kadir Barria, com inclusive uma falha bizonha do goleiro Gabriel Brazão, que saiu da área para tentar fazer a defesa, não conseguiu, e o jogador botafoguense teve o gol escancarado para dar números finais à partida. Vinícius Andrade comigo no apito final desta quinta-feira. Eu te pergunto, tava com saudade do Brasileirão, Vini? Boa noite.
6: Boa noite, Pedro Abílio. Boa noite para quem tá ligado com a gente no apito final. Estava com saudade e ela já passou. Não, brincadeira.
5: Não foram grandes jogos, né, Vini?
6: É, tecnicamente não, né, Pedro? Mas não dá pra falar que falta emoção, porque o jogo, por exemplo, Botafogo e Santos foi decidido no último minuto com uma atrapalhada do goleiro do Santos.
5: Copa do Mundo.
6: É isso, tá vendo? No finalzinho, com o goleiro do Santos colaborando bastante, o Brazão e a garotada do Botafogo, que hoje estava cheio de menino no time, o Kadir, que fez o gol da vitória. E o Vasco perdendo mais uma, segue na zona do rebaixamento, e não dá para falar que foi um resultado surpreendente. Na verdade, o Vitória era o favorito para esse duelo, principalmente jogando no Barradão, e o favoritismo foi concretizado com o triunfo do Vitória por 1-0.
5: Estreia do treinador do Vasco, né?
6: Exatamente. Mais um Portuga no futebol brasileiro. Renato Gaúcho deu adeus, mas não foi suficiente, porque o Vasco perdeu e segue na 17ª colocação, abrindo a zona do rebaixamento, como tinha terminado essa primeira parte do campeonato.
5: Vitória chegando a 25 pontos, desgrudando ali da situação, por exemplo, do Cruzeiro, que está se preparando para a sequência do Campeonato Brasileiro. O Cruzeiro volta aos jogos oficiais, mas a quinta-feira foi de movimentação importante na Toca da Raposa, com os jogos treinos e agora com os jogos treinos fechados, né? Para a imprensa e também para a torcida, diferente do que tinha acontecido nos amistosos passados. O Rubem Júnior é quem chega para contar pra gente como foram as atividades de hoje lá na Toca da Raposa. Abraço, Rubinho, boa noite.
7: Boa noite, Pedro. Alô, Vini. Alô, meus amigos e minhas amigas do apito final da Itatiaia, finalizando a quinta-feira, já reta final para retomada da bola rolando de forma oficial, já

0: No dia 22, tendo o Internacional no Beira Rio, em Porto Alegre. Mas atenção na zona azul, o Cruzeiro teve uma quinta-feira muito movimentada na Toca da Raposa, seguindo todo o protocolo de preparação, né, para o segundo semestre, já, né, dentro do que esperava o técnico Arthur Jorge. Fez dois amistosos contra o Defensor do Uruguai no Independência. Vitória, teve a derrota para o Grêmio em Brasília. E hoje, um jogo treino pela manhã e o outro à tarde. E uma chuva de gols, show de gols. Pela manhã, o Cruzeiro venceu e venceu muito bem a equipe do São Caetano, que disputa a quarta divisão do Campeonato Paulista. O Cruzeiro não colocou esse jogo treino com o intuito de ter algo em torno ali de uma disputa, é mais para observar alguns atletas para dar um ritmo mínimo de jogo, e venceu o São Caetano por 9-0. Matheus Pereira 3 vezes, Sinisterra e Bruno Rodrigues 2 vezes, além de Cauã Moraes e Vidalba, marcaram os gols pela manhã na Toca da Raposa. E à tarde foi a vez, a vítima, o Ipatinga, que acabou tendo a eliminação no módulo 2, perdeu para o Cruzeiro pelo placar de 8-1. Os gols do Cruzeiro: 3 para Caio Jorge, 3 para Kaique Kenji, Lucas Silva e Ryan Lelis também marcaram na atividade. Várias observações foram feitas pelo técnico Arthur Jorge, colocando um grupo distinto pela manhã e utilizando poucos jogadores apenas que trabalharam no período da manhã na Toca para a tarde, utilizando também alguns, né, dentro do que ele pode. Por exemplo, acabou perdendo aí o Kaique, né, para o futebol italiano, ele testando algumas opções para a vaga do Rojas, o William improvisado, o próprio Cauã, são alternativas, né, que durante o jogo ele com certeza vai precisar, e utilizou esse jogo treino pela manhã e também à tarde para cravar, né, e ter um pouco do que pode ser esse Cruzeiro para esse segundo semestre, que promete ser bem acirrado. Eu falo sobre a programação daqui a pouco, mas chuva de gols, viu, Pedro?
1: Importante, né, Rubinho? Inclusive, ô Vini, a pontaria no Cruzeiro é um problema, é uma questão? A gente tá vindo de um amistoso que pudemos assistir, em que o Cruzeiro perde 2 pênaltis, em que o Cruzeiro não consegue vencer o Grêmio, e vem essa informação de hoje, né? Por mais que seja o São Caetano, por mais que seja o Ipatinga, são indícios de que o Cruzeiro tá tentando, pelo menos, aprimorar a pontaria.
2: É, e aí a escolha do adversário, dos adversários, ajuda, né? Nesse sentido, porque a Jorge vai deitar e rolar, os atacantes do Cruzeiro vão ter muito mais oportunidades. Não é o tipo de adversário que vai te dar o parâmetro pro retorno das competições do Cruzeiro, mas é muito mais para observações. Eu não vejo que o Cruzeiro, assim, de forma geral, tem um grande problema na pontaria. O Caio Jorge não fez um primeiro semestre do nível que a gente imagina, mas muito mais pela questão física, e a tendência é que ele volte melhor para esse segundo semestre. Aí alguns jogadores a gente pode falar, né? Individualmente, sim. Por exemplo, o Neyzer Villarreal. Esse sim tem um problema, claro, de pontaria, que aí é algo que ele tem que trabalhar, e a gente espera que ele tenha trabalhado nesse período de intertemporada, porque tem uma boa movimentação, é um jogador que tem facilidade para sair na cara do gol, mas finaliza mal. E o Cruzeiro tem ótimos jogadores para dar esse passe, para dar assistência. Tem o Matheus Pereira, tem o próprio Gerson. Então, se os jogadores ali da frente capricharem, oportunidades não faltarão.
1: Cruzeiro que tem pela frente, né, algumas decisões importantes a serem tomadas em relação a essa questão de elenco. E por isso, né, a gente volta a conversar com o Rubem Júnior para saber, inclusive, sobre programação, o que que tem pela frente para esse elenco que é considerado, né, mais ajustado, mais curto, mas que ainda está no mercado, mas acima de tudo já tem compromissos importantíssimos a partir da quarta-feira da semana que vem. Como é que fica a programação, Rubinho?
0: Pois é, Pedro, Cruzeiro que não entra em campo já há um bom tempo. A última participação no Campeonato Brasileiro foi no dia 31 de maio, empate contra o Fluminense pelo placar de 1-1 no Mineirão. Então, quase 2 meses e retoma no próximo dia 22 com muitas decisões que terá no mês de agosto. 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Cruzeiro tem o jogo contra o Fluminense. Tem um jogo, na verdade, contra a equipe do Internacional no Beira-Rio e volta a atuar diante do seu torcedor contra o Botafogo no final de semana da outra semana. E temos um mês de agosto que promete, hein? Chapecoense na Arena Condá, primeiro jogo pela Copa do Brasil. Vai ser num dia 2, no meio de semana, quarta-feira, e depois decide em casa no dia 5, um domingão, para avançar a próxima fase da competição. Pela Copa Libertadores, Cruzeiro entra em campo no dia 12, no Mineirão, contra o Flamengo, decide na quarta, dia 19, contra o Rubro Negro, jogando no Maracanã. É o Cruzeiro, bem agitado, com o mercado também orientando, avaliando algumas peças que podem agregar, ainda aguardando a janela que vai ser aberta. 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Cruzeiro volta a trabalhar nesta sexta-feira na Toca da Raposa. Pedro Abílio.
1: Obrigado, Rubem Júnior, com as informações do Cruzeiro nesta quinta-feira, 11:25. 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Vamos virar a página, vamos falar do Atlético nesta quinta-feira. Falta pouco, né? Terça-feira já tem Galo em campo na Arena MRV. E a notícia que agita o bastidor do Galo hoje é de mercado. Paulo Azeredo, boa noite.
3: Fala, Pedro Abílio, abraço pra você, boa noite. E quem tá ligado com a gente também aqui no apito final dessa quinta-feira, seja bem-vindo de volta, Pedro Abílio, aqui na Itatiaia, nos nossos estúdios aqui no Brasil, é claro, porque você sempre esteve brilhando lá nos Estados Unidos, México e Canadá, na Copa do Mundo, viu, amigo? Abraço pra você. Olha só, vamos falar do Galo. O Galo tava de folga hoje, viu, Pedrão? Folga hoje, nessa quinta-feira, porque o Atlético fez uma programação diferente nessa última semana, uma vez que terça-feira retorna aos jogos oficiais, pega o Bahia 7:30 na Arena MRV. Só que a notícia de hoje, Pedrão, que bombou nos portais e trouxemos aqui também dentro da Itatiaia, é de fora do campo e diz respeito a uma proposta de um clube europeu por uma joia da base do Atlético. E eu vou trazer daqui a pouquinho, porque agora eu quero falar para você que tá ligado aqui no apito final e gosta de economizar dinheiro. 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Olha só, Mamá de Cissé recebeu uma proposta de um clube italiano. E aí os companheiros no ataque citaram que seria algo em torno de 5 milhões de euros. Mas a Itatiaia ela aprofundou nessa informação citada anteriormente pelos colegas e chegamos à conclusão e tivemos a informação que a proposta foi um pouco superior a este valor de 5 milhões de euros. Só que o Galo prontamente recusou, viu, Abílio, esta proposta pelo CC. CC tem poucos jogos pelo profissional, só 19, 2 gols marcados, 1 assistência, 532 minutos aí no time profissional do Atlético. Então, tá muito cedo ainda pra vender o CC, que ó, sinceramente, Abílio, aqui ó, eu já sinto frio europeu por esse jogador, porque joga muita bola e tem se destacado. Então, se o Galo segurar, eu acho que vai conseguir um valor muito superior a esse, viu, Abílio?
1: Obrigado pela informação e pelas palavras, Paulinho. 11:28, Vini. O Cissé já vale 5 milhões de euros. O Cissé vai valer mais que isso em breve. Ele ainda tem a entregar esportiva e, de repente, até financeiramente ao Atlético, Vini?
2: É, como o Paulinho falou, Pedro, são poucos jogos ainda do Cissé, mas já dá pra ver um potencial muito grande. O Cissé, em pouco tempo, eu afirmo pra você com toda certeza, ele já vale mais que 5 milhões de euros. É muito pouco, pensando no potencial do CC, eu acho que o Atlético tá certo em recusar. Nesse momento, você tem que pensar lá na frente mesmo, pelo retorno que ele já deu em campo, é um jogador para segurar, para dar mais tempo, para ele poder daqui a pouco ganhando titularidade. Tem treinado no time titular com a ausência do Alan Franco, e dependendo do que ele fizer, ó, não sei não, viu, mas vai ficar ruim pro Alan Franco voltar para esse time titular, porque o Cissé é muito bom de bola e o Cissé tem muita personalidade. É um garoto que chega e não sente muita pressão, independente do adversário, ele vai para cima. Claro que tem muito a evoluir, principalmente a questão tática, precisa melhorar um pouquinho em questão de posicionamento, mas o futebol ele tem. E se o Atlético tiver paciência, e a torcida do Atlético também tiver paciência, 5 milhões de euros vai ser fichinha perto do que ele vai valer lá na frente.
1: Mamadi Cissé, jogador do Atlético, 11:29. É a sexta-feira, hein? E o pós do Atlético, depois dessa folga, Zeredo?
3: Ah, pois é, Pedro Abílio, amanhã tem treinamento na cidade do Galo e amanhã às 10 da manhã começa sim a venda de ingressos pro jogo de terça-feira contra o Bahia, como eu disse aqui anteriormente, 7:30 da noite na Arena MRV. E detalhe, hein, Pedro Abílio? Ingressos a partir de R$29,90. Sabe aquela promoção que o Galo fez há algum tempo? Pois é, o Atlético vai mantê-la. E por isso, você torcedor que tá ligado aqui na Itatiaia, se prepare para já amanhã começar a comprar o seu ingresso, para encher as dependências da Arena MRV, para matar a saudade do Atlético já na terça-feira e para empurrar o Atlético, porque o jogo é importantíssimo. Pega o Bahia, que está acima do Galo na tabela de classificação, é o sexto colocado, o Galo é o nono, e o Bahia tem 2 pontinhos só na frente do Galo. Só que um detalhe, o Bahia tem um jogo a menos. Então esse jogo torna-se ainda mais importante, porque o Atlético vai poder ultrapassá-lo na tabela de classificação e seguir rumo ao G5, que inicialmente é o objetivo do Galo neste Brasileirão, viu, Abílio?
1: Obrigado, Paulo Azeredo, sinal eletrônico da Itatiaia marcando 11:30 da noite. 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Paulo Azeredo completando as informações do Galo, inclusive com homenagens, né, Paulinho? A gente já tinha falado sobre isso, aos cronistas.
3: Ó, pra fechar, tem homenagem sim, viu, Pedro Abílio? Aliás, 8 cronistas foram escolhidos pelo Atlético, pelo Instituto Galo, pelo Centro Atleticano de Memória, para serem homenageados nos próximos 2 jogos na Arena MRV. O primeiro já citei aqui, terça-feira com o Bahia 7:30, o outro dia 1º de agosto pela Copa do Brasil, primeiro jogo da Copa do Brasil, das oitavas de final contra o Juventude. Também às 7:30, vai ser um sábado, este 1º de agosto. E aí, vou trazer aqui os nomes daqueles que serão homenageados já na terça-feira e também nesse dia 1º de agosto. Olha só, na terça-feira, Januário Carneiro, Viri Gonzer, Luiz Carlos Alves e Hércules Santos. E no dia 1º, sabadão, Viribaldo Alves, Jairo Natório Lima, Osvaldo Faria e José Lino serão então, portanto, 8 cronistas homenageados que fizeram parte dessa história do Atlético. Tá bom, Abílio? Abraço pra você.
1: Em homenagem mais que merecido, nosso abraço, né? A todos os familiares, amigos e especialmente espectadores, ouvintes, leitores de todas essas feras. 11:32, Campeonato Brasileiro, jogos de amanhã, jogo atrasado da quarta rodada, 19h, Bahia e Chapecoense, complementam a 19ª rodada do Brasileirão, 20h, Fluminense e Red Bull Bragantino, Mirassol e Grêmio. A seguir, direto dos Estados Unidos, o início da preparação de Argentina e Espanha para a decisão da Copa do Mundo, agora 11:33.
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1: Vamos destacar também a Série B do Campeonato Brasileiro. Tem bola rolando e bola rolando nesta quinta-feira. Hoje o CRB venceu em Alagoas o Náutico pelo placar de 2-1, inclusive com gol de pênalti do Mikael. Olha ele marcando aí pela 12ª vez nesta Série B de Campeonato Brasileiro. Lembrando, Campeonato Brasileiro da Série B, chegando à 17ª rodada, 18ª agora para essas equipes que estão abrindo a rodada. CRB com 23 pontos na 12ª colocação, já o Náutico com 21, tem a 14ª posição. Amanhã a bola vai rolar para outras partidas nesta rodada 18 da Série B do Campeonato Brasileiro. 19h na Serra Gaúcha, Juventude e Cuiabá. O São Bernardo recebe o Avaí no interior de São Paulo também às 19h. É o mesmo horário do jogo do América que a gente vai atualizar já já para você. Londrina e Botafogo de Ribeirão Preto às 21h, Fortaleza e Grêmio Novo Horizontino também 21h são os jogos desta sexta-feira. 5 partidas e uma delas com transmissão da Itatiaia. 11:36, Lucas Sanches. Teve inclusive novidade do América nesta quinta no CT Lana Drummond. E o último dia de preparação para enfrentar o Vozão. Um abraço, boa noite, Sanches.
2: Olá, boa noite. Um abraço para você, para quem tá com a gente no apito final nesta quinta-feira, que marcou o último treino dos jogadores do América antes da partida desta sexta, 19h no Independência, tem o Coelho diante do Ceará. Segundo jogo seguido do América como mandante nesta Série B, mas o Coelho ainda em busca da primeira vitória em seus domínios na competição, já que o único triunfo foi fora de casa contra o Fortaleza. Técnico Humberto Loser tá de volta, após cumprir suspensão na última rodada, e a tendência é até mesmo que ele repita o time que começou o empate com o Londrina, jogo que foi na segunda-feira também no Independência. Uma possível ausência para amanhã é o Eduardo Persson, ainda se recuperando de um problema no tornozelo, fazendo fisioterapia, deve ser ausência para o técnico Humberto Loser. Quem também não joga são os 4 reforços da janela internacional. Tenho aqui os nomes deles. Vamos lá: goleiro Bruno Brígido, zagueiro Lucas Sousa, lateral esquerdo Tobias Ostiga e o atacante Rodrigo Pinheiro. Todos eles vieram do mercado internacional, podem ser registrados a partir de segunda-feira. Falando nesses reforços, o Rodrigo Pinheiro foi apresentado hoje no CT Lana Drummond. Vamos trazer as primeiras palavras dele falando sobre essa situação agora no novo clube no América.
3: Los hinchas, decirle que soy un jugador rápido, me gusta el uno versus uno, me gusta encarar, hacer goles, asistir y también me gusta ayudar a la marca. Eso va con la conexión del equipo, va a influir con todos los compañeros que nos tenemos que ayudar entre todos. Repito, estamos en una situación muy difícil que es complicado, sí, juega en lo emocional, bueno, pero lo vamos a sacar adelante. De mi parte, con Gonzalo lo conozco, bueno, también me ha hablado muy lindo del club, también tuve compañero Javier Méndez, Aguerre, me hablaron muy bien del club. La verdad que estoy muy feliz de llegar acá y como lo dije recién en las anteriores preguntas, yo voy a aportar cosas positivas, sí, al equipo, pero donde me necesite el entrenador, ahí voy a estar.
2: Tá aí as palavras do Rodrigo Pinheiro, uruguaio, tá pro Vélez Sarsfield. Chega para ser mais uma esperança de gols do América para essa sequência de temporada. Pra gente finalizar, teve uma substituição, entre aspas. Vamos falar dessa forma, na lateral direita do Coelho. Léo Alaba está de saída, a pedido do staff do atleta, rescindindo o contrato de empréstimo e voltando pro futebol de Portugal. Mas já tem uma reposição engatilhada. É o Fábio, também lateral direito, 24 anos, estava emprestado pelo Anápolis de Goiás ao Barra de Santa Catarina, Barra que eliminou o América na Copa do Brasil, e o Fábio estava em campo naquela partida. Agora vai reencontrar o Coelho, desta vez vestindo a camisa americana. Essa informação foi publicada inicialmente pelos colegas de O Tempo Esportes e confirmada na Itatiaia com o nosso João Marcelo Cardoso. Todos os detalhes lá no itatiaiaesporte.com.br. Tá tudo pronto, preparação finalizada. Agora é a vez do Coelho com ingresso promocional amanhã no Independência em busca da primeira vitória diante do seu torcedor na Série B.
1: Mais uma, obrigado, Sanches, mais uma passagem relâmpago aí, Vini, o Léo Alaba.
4: Ai, não vai deixar saudade nenhuma, viu, Pedro? Puxa, torcedor do América já não aguentava mais, e aí, com todo respeito ao Léo Alaba, mas o profissional, o atleta que passou no América, foi muito mal. não é só ele, né? É, todos esses jogadores que fazem parte do elenco atual também têm suas responsabilidades, mas a principal responsabilidade mesmo é de quem formou esse elenco e viu que não vai dar certo, tá tentando trocar tudo agora com o carro em movimento, não sei se vai dar tempo ou se vai ser o suficiente, porque o América pode fechar um turno sem saber o que é vencer em casa. Isso é preocupante demais. O América tem agora, até fechar o turno, o Pedro, o Ceará, que é o 17º, e depois tem o Avaí, que é o 18º. Teve já o Londrina, que é o 16º. Por que que eu tô falando isso? São todos concorrentes diretos contra o rebaixamento. Então, se o América quiser ainda tentar alguma esperança, é vencer esses compromissos para respirar um pouquinho.
1: Jornadinha amanhã?
4: Amanhã eu tô de folga, você acredita?
1: Olha que beleza.
4: Então, assim, amanhã o Alexandre Simões, que estará nos comentários, se o América vencer, eu acho que eu não vou voltar mais.
1: Eu falo pelo vento gelado da parte alta do Independência neste período. Boa sorte, Alexandre Simões. 11:41, pensando em trocar ou comprar um veículo, HS Veículos é o lugar certo, a maior revenda de veículos seminovos de Sete Lagoas e região. 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
1: Girando informações do nosso time nos Estados Unidos, João Vitor Cirilo, e a expectativa para a decisão. Um abraço, boa noite.
7: Fala, Bilho, abraço pra você, boa noite. Alô, amigos ligados, um apito final da Itatiaia, tá chegando a hora, hein? Fim de semana decisivo da Copa do Mundo FIFA 2026. A Itatiaia transmite no sábado, 17:45, decisão do terceiro lugar, França e Inglaterra. E no domingo, com grande equipe completa no MetLife Stadium, transmissão da Itatiaia pra grande decisão. 14:00 começa o esquenta, 16:00 o jogo. Teremos em campo Argentina e Espanha. Claro, o jogo do ano, o jogo da temporada é a decisão da Copa do Mundo. Vamos, inclusive, já trazer detalhes deste jogo, do dia de atividades e, evidentemente, também assuntos extracampo que estão envolvendo essa partida. Thiago Reis com detalhes dessa decisão. Um abraço para você. Boa noite, Thiago.
8: É isso, Cirilo, um abraço pra você, pra quem se liga no apito final. Pois é, Cirilo, o tempo mudou, né? E infelizmente por conta de uma questão atmosférica que não é relacionada simplesmente ao tempo. As queimadas nas florestas canadenses estão refletindo aqui em Nova Jersey. O tempo está muito carregado, o ar difícil de respirar, como quem nos acompanha no YouTube pode ver. Tá muito denso a fumaça aqui em Nova Jersey e isso tá gerando preocupação pra FIFA, viu, Cirilo? Para o jogo de domingo decisivo entre Espanha e Argentina. A expectativa é que chuva ou algo nesse sentido possa dissipar um pouco desse clima, mas o que a gente escuta aqui a todo momento, sirenes, carros do corpo de bombeiro para lá e para cá todo momento em função do ar, e aí os idosos sofrem muito, crianças também, e claro, os atletas, né? Os jogadores podem ter problemas no domingo em função dessa questão atmosférica. O clima tá muito quente e agora com essa nuvem densa de fumaça em Nova Jersey fica a preocupação para domingo. Quanto à preparação das equipes, na Espanha a preocupação é Lamine Yamal, que no treinamento desta quinta-feira se queixou de dores na coxa esquerda. Ele teve uma lesão nessa mesma coxa ainda no final de temporada no Barcelona, então foi poupado do treinamento desta quinta-feira o garoto prodígio do Barcelona, o Lamine Yamal, o outro ídolo do Barcelona, que já não está mais no futebol espanhol, pelo contrário, joga aqui nos Estados Unidos. Lionel Messi teve o seu dia de astro, como merece, né? Decisivo na classificação seleção ontem com duas assistências à seleção argentina no seu treinamento pós-classificação. Teve um dia bem light, com direito a churrasco, uma interação grande entre comissão técnica e jogadores. A partir de amanhã, aí preparação, foco máximo total nessa decisão contra a Espanha, que a Itatiaia transmite na grande cobertura. Até lá, até o domingo, muita informação, entrevistas, a gente já credenciado para acompanhar. Fala de Lionel Scaloni, técnico da Argentina, do Luis de la Fuente, técnico da Espanha, e você confere tudo aqui na cobertura da Itatiaia, da maior Copa do Mundo de todos os tempos. Fim de semana promete. No sábado, decisão do terceiro lugar entre França e Inglaterra. E no domingo, Cirilo, o grande jogo. Estaremos juntos com o Hugo Sérgio, narrador que é nosso, Edu Panzi, todo o primeiro time do rádio para a Espanha e Argentina. Volto com você, Cirilo.
7: Valeu, Thiago. Decisão da Copa do Mundo, que vai contar com a presença do presidente dos Estados Unidos, Donald Trump. Informou hoje a secretaria. A secretária de imprensa, né, da Casa Branca, informou a Caroline Leavitt. E também uma outra informação importante quanto a esse fim de semana decisivo tem a ver com a Argentina, que aí envolve a FIFA e a investigação quanto a uma faixa política que foi exibida pelos atletas dentro de campo relacionada às Ilhas Malvinas durante a comemoração da Argentina. Depois do apito final, os jogadores estavam carregando uma bandeira com a frase: as Malvinas são argentinas. História que a gente contou ao longo dessa semana da disputa histórica entre a Argentina e Inglaterra. Qualquer que seja a manifestação política, isso é proibido pela FIFA. Então, a FIFA disse que está avaliando essa situação, procedimento padrão. O Comitê Disciplinar Independente está analisando aí estes detalhes. Um caso semelhante a esse, lá em 2014, rendeu uma multa à Federação, à Associação de Futebol da Argentina. E provavelmente vai ser esse o caminho mais uma vez, uma multa, e jogadores não devem ser punidos e a vida vai seguir dessa maneira. A vida segue também para a turma que vai disputar o terceiro lugar no fim de semana. Nós teremos frente a frente em Miami, França e Inglaterra. E o Wellington Campos traz detalhes. Alô, Wellington.
9: Alô, Cirilo. Alô, amigos na Itatiaia. Cirilo, aqui na Flórida, estamos aguardando o grande jogo de sábado entre França e Inglaterra, definindo o terceiro lugar. Presidente Gianni Infantino vai estar presente, até porque sai aí o terceiro colocado da competição. É evidente que as duas seleções não estão naquele ritmo todo que a gente esperava para uma grande final, ainda curtindo a famosa ressaca, né? Do jogo de terça-feira para a França e de ontem para os ingleses. Aliás, na Inglaterra, a seleção ficou um tanto quanto dividida. Jogadores queriam que partisse para cima da Argentina, mesmo ganhando de 1-0, mas aí o time recuou. E na França, os jogadores reconheceram que a Espanha foi melhor. O que a gente pode trazer também de informação é que o craque da seleção francesa, um deles, o Olis, avisou ao Bayern de Munique que vai jogar no Real Madrid e deverá ser uma das maiores transações da história do futebol mundial. Então é neste clima que as duas seleções estão chegando à Flórida e em Miami no sábado às 18 horas com a cobertura da Itatiaia, a decisão do terceiro lugar. Quem fica com o terceiro posto da Copa do Mundo, né? A França ou a seleção da Inglaterra? Cirilo.
7: Valeu, Wellington Campos. Então, Pedro Abílio, como o Thiago disse há pouco, olhar especial quanto ao clima para o fim de semana, tendência de que chova bastante no sábado e a situação climática melhore, né? Nós tivemos aí nessa reta final de semana um impacto climático importante por conta dos incêndios aí vindos do Canadá, a névoa, a qualidade do ar muito ruim por aqui, mas a tendência é que para o fim de semana a situação melhore e não tenhamos problemas externos para um jogo em um estádio aberto. Diferentemente, inclusive, do que foi a semifinal, né? Semifinal disputada em Atlanta, uma semifinal e a outra em Dallas, estádios fechados, sem nenhum tipo de problema climático. Para esse fim de semana, no estádio aberto, nós devemos ter um clima legal para a disputa esportiva e para a presença do público também. Abraço para você, Pedro Abílio, e aos amigos do apito final da Itatiaia.
1: Abraço, Cirilo, Thiago, Wellington Campos, 11:50. Vinícius Andrade, está chegando a hora. Tem alguém mais pronto, Argentina ou Espanha?
4: Ô, Pedrão, primeiro que já tá dando um gostinho, assim, de saudade.
1: Já, né?
4: É, mas o melhor está para domingo, que é essa final. É, as duas equipes chegam em ótimo momento. Acho que a Espanha jogou mais nessa Copa do que a Argentina. Só que o roteiro da Argentina é um roteiro de um time que tá preparado para qualquer desafio que vier. Vai pegar a melhor seleção até aqui na Copa. É, a Espanha tem um coletivo muito forte. Mas a Argentina não tem o peso de ter que ganhar uma Copa, porque já tem esse título com essa geração, com o Messi conduzindo essa equipe. É lógico que eles querem muito, estão demonstrando isso, mas não tem aquela tonelada nas costas. Então eu vejo que a Argentina tá jogando mais leve e jogando também assim, tô pronto pra pressão. Essa é a mensagem que a Argentina tá passando. E a Espanha com uma geração muito boa, com o Yamal que pode desequilibrar, mas com o Rodri que tá dominando o meio de campo, vai ficar muito esse foco, né, entre Yamal e Messi. A Argentina depende mais do Messi do que a Espanha depende do Yamal. Até falei no nosso mesão no YouTube que se o Yamal não jogar bem, a Espanha pode ser campeã do mesmo jeito, mas se o Messi não jogar bem, a Argentina não tem chance, porque o Messi, ele é mais do que 50%, até bem mais do que isso na seleção da Argentina. Jogaço, né, Pedro?
1: Jogaço, com arbitragem do esloveno Slavko Vincic, foi definido hoje pela FIFA como o árbitro de Argentina e Espanha no domingo.
4: É muito
1: do Brasil e Marrocos.
4: É muita responsa, mas eu tenho a minha tese de que apitar a Copa do Mundo é mais tranquilo do que apitar Campeonato Brasileiro. Então, assim, desfrute do jogo, né? A responsabilidade é grande, principalmente por conta de tantas teorias da conspiração, de que a Argentina tá sendo beneficiada, mas o cara tem que ter a cabeça boa e atrapalhar o menos possível.
1: Tomara que assim seja. 11:52.
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1: Faltam 8 minutos para 00:00 aqui no apito final da Itatiaia. 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Última pausa aqui no apito final desta quinta-feira.
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1: Agora 11:55. Há pouco o Brasil perdeu para os Estados Unidos 3-0, parciais de 25-23, 25-19 e 25-18 em Chicago. Terceira semana de Liga das Nações masculina de vôlei. A gente estava acompanhando o jogo ali na redação, né, Vini? Realmente foi um passeio.
4: Passeio, né? O primeiro set até foi apertado, mas o segundo e o terceiro set não deu nem pro cheiro.
1: É, seleção brasileira nesta derrota. E derrota importante aí na Liga das Nações de vôlei masculino. Muito bem, pessoal, 11:56. Vamos trazer também os destaques finais. Vamos voltar a falar de Cruzeiro, Atlético, América, como foram as definições e as informações desta quinta-feira. Começando pela Toca da Raposa, Cruzeiro, Rubem Júnior.
14: Depois de fazer amistoso contra o Defensor do Uruguai, vencendo e perdendo para o Grêmio em Brasília, dois jogos treino hoje na Toca da Raposa. Cruzeiro goleando pela manhã o São Caetano e também à tarde goleando Ipatinga. É a reta final de preparação para a retomada que acontece no próximo dia 22 contra o Internacional em Porto Alegre.
1: Boa, obrigado Rubem Júnior. Informações do Atlético, destaque final contigo, Paulo Azeredo.
15: Bom, jogadores do Atlético voltam aos trabalhos nesta sexta-feira, já avisando o compromisso contra o Bahia, na terça-feira, às 19h30 na Arena MRV. Aliás, a venda de ingressos começa nesta sexta-feira, às 10h, com ingressos a partir de R$29,90. Hoje também vem a confirmação de que Mamadi Cissé recebeu uma proposta de um clube italiano e que giraria em torno de 5 milhões de euros. A Itatiaia apurou que o valor foi superior a 5 milhões de euros, mas o Atlético prontamente recusou esta proposta.
1: Obrigado, Paulinho. Paulo Azeredo com as informações do Atlético. Mais do América, que joga nesta sexta-feira. Lucas Sanches.
2: Fernando Antônio Filho, do Pará, será o árbitro para América e Ceará amanhã, 19h, no Independência. Ele vai ser auxiliado pelo Acácio Menezes Leão e pela Nayara Lucena Soares, ambos do Pará. Na arbitragem de vídeo, Hilbert Estevam da Silva, que vem de São Paulo.
1: A Confederação Brasileira de Futebol convocou clubes das séries A e B para uma série de reuniões a partir do mês de agosto e na pauta a criação da Liga Única, uma liga no futebol brasileiro e os regulamentos de 2027 das duas divisões principais. Já no dia 10 de agosto começam as reuniões, que vai primeiro definir situações sobre arbitragem e na sequência decidindo questões a respeito de uma liga. Será que agora vai, Vini?
4: Ô Pedrão, você acredita em Papai Noel?
1: Acredito, mas na liga eu não boto muita fé não.
4: É, cara, vamos ver, porque essa discussão já rola há muito tempo, né? E eu tô bem descrente de que isso vai pra frente, mas tomara que eu esteja errado, porque precisamos de fato de uma liga mais organizada em todos os sentidos.
1: É o que necessitamos e esperamos. Vinícius Andrade, a sexta-feira, portanto, é de descanso. Então, bom descanso pra você, Vini. Boa noite.
4: Valeu, estaremos juntos no final de semana, né, Pedro? Sábado, juntos. Domingo. Então, de mim, você vai descansar pouco tempo.
1: É verdade. E amanhã, inclusive, estarei aqui no apito final junto com o nosso Emerson Romano. 11:59 desta quinta-feira. Agradecendo a audiência de todos que estiveram com a gente na Itatiaia. A Itatiaia é dona da noite e segue te fazendo companhia agora na madrugada fria de quinta para sexta para ajudar a aquecer a sua noite barra madrugada de quinta para sexta.
4: Tem um cara que vai esquentar o coração da audiência.
1: Ah, né? Eu tenho certeza disso.
4: Gutenberg,
1: ele já chegou?
4: Ele tá inspirado, olha lá.
1: Olha lá,
4: tá
1: já
4: pronto,
1: está
4: pra chegar.
1: Tocando as trombetas.
4: Isso.
1: Está afinando a garganta porque vai dar o seu show diário aqui nas madrugadas da Rádio de Minas. Abraço, gente, até amanhã, muito boa noite.
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alô, bom dia para todo mundo ligado na Itatiaia, a rádio de Minas que tem um Brasil de audiência. Onde quer que você esteja, receba o nosso abraço, receba o nosso abraço, o nosso carinho e o desejo de uma ótima madrugada. É aí que a gente brilha, quando a gente cola com você para fazer aqui a madrugada mais acolhedora do rádio, a madrugada mais interativa do Brasil. É aqui, ó. É aqui que você tem voz e que você tem vez. Então, cola esse radinho na Itatiaia e nas emissoras da rede Itasat também. Vamos combinar? São mais de 80 emissoras retransmitindo o nosso Dona da Noite. E aí é esse prazer, essa alegria de chegar aos 853 municípios das Minas Gerais. Estamos chegando nesse exato momento a toda a região metropolitana de Campinas, através da rádio Cidade das Águas, que é da cidade de Amparo, né? Então, um abraço e quando você entrar em contato com a gente, por favor, diga qual a emissora que retransmite a Itatiaia na sua cidade, na sua região. A gente tem o maior prazer, a maior alegria em mandar aquele abraço também para as emissoras que retransmitem a nossa comunicação. E olha, ah, não! É ela? Meu Deus do céu, hein? Chegou rápido ela também essa semana, hein? A sexta-feira chegou, a sexta-feira tá aí, o final de semana está no ar. Que delícia! Opa! Até que enfim, hein?

oficialmente aberto mais um final de semana. Mas que delícia, hein? Que prazer, que alegria. Quando chega sexta-feira, a gente sente alguma coisa diferente, né? É uma alegria que bate no coração da gente. É o prazer de saber que teremos ali um pouquinho mais de tempo para estar com as pessoas que a gente ama e para fazer aquilo que a gente gosta. Opa! Ah, meu Deus, nem me

meu povão, que coisa boa, né? Que prazer, que alegria e que a gente sinta também esse prazer de curtir um dia com mais felicidade, né? A gente não pode ficar acreditando que só no final de semana que a felicidade nos encontra, né? Mas já que a sexta-feira vem assim tão gostosa, então vamos aproveitar da melhor maneira. Moda boa essa, DJ, sobe o som aí, ó. É o Leonardo, né? Isso é fruto demais, hein? Ai, que sede. Qual é o assunto, meu filho? Sextou, é. Alô, Rony de Souza, aquele abraço.

isso aí, 8 minutos desse novo dia. Então vem com a gente que alegria é o que não falta nessa madrugada. E esse prazer de levar até você um programa que realmente anima a madrugada, desperta quem precisa ficar acordado. Ora, se for para embalar você para dormir, aí não, aí eu vou ter que fazer que nem o Messi pegando o bebê e a mal. Não, aqui é para acordar você, para deixar você acordado mesmo. Então, se for para fazer silêncio, eu peço. Agora, se for para fazer barulho, aí eu mesmo faço com esse timaço que tá aqui juntinho comigo. Mas antes, deixa eu mandar um abraço para esses fenômenos do primeiro time do rádio. Eles comandaram até agora o apito final. Eu olhei no vídeo, eles parecem até irmãos, né? Então, um abraço carinhoso para o querido Pedro Abílio e também, é claro, para Vinícius Andrade. A força jovem do rádio esportivo brasileiro e, é claro, o talento que você encontra sempre aqui na Itatiaia. Então, abraço para o Pedro Abílio e abraço também para Vinícius Andrade. Estão indo embora para casa agora ouvindo o programa. Que beleza! Então é isso. E o nosso timaço já tá prontinho, escalado, numerado e definido. Ali está ele. Vai tirar esse capuz que horas, hein, ô Una Bomber? Ô, hã? Tá frio, meu, tá frio lá fora, hein? Frio, meu filho, eu vou te dizer onde é que eu senti um frio legal na tarde de ontem. Lá em Ouro Preto. Lugar gelado! E aquele céu azul, aquela coisa mais linda. Mas é frio. Eu não sei se aquelas pedras, aquelas montanhas e tudo que tem de lindo e maravilhoso em Ouro Preto. Então, um abraço. Daqui a pouquinho eu quero falar mais sobre isso. Olha, é sempre tão bom, né? A Itatiaia Ouro Preto é fenômeno de audiência ali naquela região dos Inconfidentes, né? 11 graus agora. Aqui na Barão Homem de Melo 2222, ora pelo amor de Deus, então está frio mesmo. E se agora, 00:10, já temos 11 graus, a tendência é que a gente caia aí pelo menos uns 10 ou 9 ainda, hein? Meu Deus do céu. Sabe quantos graus a turma me contou que nós tivemos lá em Ouro Preto na madrugada? 7 graus. Minha Nossa Senhora, é de urinar sentado, igual sapo, né? Meu Deus do céu. Então, atenção, você que está saindo agora para o seu trabalho, para o seu plantão, para o seu comando da madrugada, é como diziam os antigos, leva um agasalho, meu filho, leva uma japona que tá frio a beça. Então, esse final de semana promete aí ser aquele de caldinho e sopinha, né? É, que beleza. E eu louco pra tomar uma gelada. Ah, meu filho, mas tem que cuidar da voz, que eu tô falando mais do que o homem da cobra, mais do que o vendedor de rede. Então, é pra falar. Não falaram que é pra falar? Então vamos falar. Mas, é claro, contando com esse auxílio luxuoso dele, tá ali todo escondidinho e veio de moto, né? Atrapalhou o cabelo? Não, né? É sempre atrapalhado. Mas o negócio tá dando resultado em você, hein? Tá melhorando, hein? Não tá aquela piscina aqui, diz que eu olhava de cima assim, já vi o fundo, não, tá melhorando. Eu indiquei ali pra ele um produto, está dando resultado e tá melhorando. Daqui a pouquinho, meu filho. Daqui a pouquinho você tá fazendo trança também aí, as tranças do careca. beleza. Então é ele, o nosso maestro, nosso DJ, Júlio Silva, mais conhecido como o Difuntão das Madrugadas. Olha eu aí. O figurante do Thriller do Michael Jackson tá aqui juntinho comigo. Bruto. E ali na central está ele, hein? Charme, beleza, simpatia, talento. Olha eu aí. O figurante do Thriller do Michael Jackson tá aqui juntinho comigo. Bruto. E ali na central está ele, hein?

aqui. Sempre um prazer, sempre uma alegria que se renova a cada dia, a cada encontro, a cada momento que a gente sai por aí para um evento e sempre tão bem recebido, recebendo tanto carinho e todo mundo dizendo: Gutenberg, que madrugada gostosa você proporciona pra gente, que companhia boa é esse programa Dona da Noite, quanto conteúdo, quanto bate-papo, você é o ribite natural. Ah, se eu tomar mais uma eu decolo. Então é isso, né? É o ribite natural dos irmãos do volante grande, do volante pequeno, do guidão zangado, dos 40 janelinhas, é todo mundo com o radinho ligado aí, ó. Então vamos lá, cadê a turma do volante grande? Não, essa aí é a turma do guidão zangado. Agora passou o caminhão, agora bagunçou tudo. Cadê o volante pequeno também? Mete a buzina aí, ó. Então tá todo mundo ligado, todo mundo nos dando aquela caroninha e eu vou com você pra onde você for. E pode ser ponta de aterro, mineração, aquela fumaça cheio de assombração escondido no meio do minério. Ah, meu filho, minério atrai assombração. Então, eu tô junto com você, não tenho medo de nada. Eu daqui, você daí. Você é que se vire aí, tá legal? Mas conteúdo, programação musical, deixa com a gente. Deixa com a gente que esse programa é diferenciado. É diferente de tudo que você ouve por aí, né? Então, o sinalzinho eletrônico marcando 15 minutos desse novo dia. Eu sou Gutenberg Gomes e de amigo pra amigo, diga alô comigo. Bondade sua. Exagero da sua parte. Eu sou esforçado e eu faço aquilo que eu amo. E aí, quando você faz isso há 40 anos, você não consegue enganar a si mesmo, né? Ou você faz porque você gosta, ou então é só por dinheiro. E não é esse o caso. Então, é o prazer de estar aqui comunicando na maior emissora de rádio do Brasil e ó, subindo a audiência. Ei, cola aí, ó. Então é isso, meia-noite, 16 agora na Itatiaia. Hoje é dia 17/7/2027. Não, calma lá, 2026 ainda, né? 17 de julho. E hoje, o que que nós temos? Tem pouca coisa para comemorar, poucos aniversariantes que eu encontrei ali, mas de toda forma, hoje é o dia de proteção das florestas. Olha, mas que beleza, hein? E a gente precisa cuidar melhor desse planetinha. Só tem esse, meu filho. Vai lá em Marte para você ver que porcaria que é aquilo. É só terra vermelha para lá e montanha vermelha para cá e não tem nada. Não tem uma poça d'água de barro que fosse, mas não tem. Não tem, é só aquela areia vermelha. Eu vou te contar. Então, na Lua é só aquela buracada danada, parece a 381, aquela desgraça. Então é só buraco, é só coisa que não dá, meu filho. É aqui que a gente tem que cuidar. Esse é o nosso lar, é o nosso planetinha azul, tão judiado, tão maltratado. Então, era essa que eu queria de fundo. Eu não sei o que está acontecendo com nós duas, né? É muita transmissão de pensamento, né? Eu penso e você executa, que beleza, hein? Sobe o som, meu filho.

Olha o meu amigo Renato, Renato LaGuardia, chegando lá em Barbacena e nos ouvindo pelo aplicativo. Tá dizendo assim: aô, lugar gelado! A minha irmã ficou uns dias aqui em Belo Horizonte e voltou ontem também para Barbacena e ficou impressionada com o frio que tá fazendo. E o Renato LaGuardia é nosso conterrâneo, querido amigo, ligado, chegando lá e ouvindo o nosso Dona da Noite. Um abraço, sobe o som, Difuntão!

0: Chama essa moda mesmo, hein? Natureza, espelho de Deus. Bonita, hein? Bonita. Então, quer uma voadora, agora que eu vou dar aqui uma voadora. Diz assim, ó: somente quando for cortada a última árvore, pescado o último peixe, poluído o último rio, é que o homem vai perceber que não pode comer dinheiro. Meu filho, experimenta morder uma nota de 100 pra você ver que coisa horrorosa e seca. Ah, então é desse jeito, né? Olha, mas que sabedoria de quem mandou essa frase, né? Somente quando for cortada a última árvore, pescado o último peixe, poluído o último rio, é que o homem vai perceber que não pode comer dinheiro. É, vamos cuidar dessa nossa casa e vamos cuidar aí das nossas florestas. Agora hoje também é o aniversário de uma cidade tão querida, tão linda, tão pertinho da gente, tão cheia de jabuticaba, ora Pronobis e gente boa, é o que mais tem ali também na nossa querida Sabará. Sabe quem nasce em Sabará, o que que é? As moças de Sabará? Saborosas. Ei, mas que delícia! Então, Sabará completando hoje 315 anos de emancipação.
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0: Hoje eu vou fazer que nem o José Afonso lá de Sabará. Hoje eu vou mandar abraço pra todo mundo lá de Sabará. Ei, Zé Afonso, receba aí, você que é um embaixador, todas as transmissões do YouTube da Itatiaia, lá está o José Afonso mandando abraço pra todo mundo. Não esquece desses amigos aqui da madrugada. Então, hoje, 315 anos de Sabará. Ainda existe aquele cravo vermelho lá? Lugar bom pra fazer baile, hein? Ah, tempinho bom quando era jovem. Foi outro dia mesmo, né? E aí não saía lá de Sabará aquele cravo vermelho, uns bailes bons, uma turma animada, raramente uma briga, né? É briga leve, só coisa suave, tranquila, né? Vem suave, vem suave. Então, um abraço e quantos carnavais também já passei lá na querida cidade de Sabará, tão pertinho da gente, e a gente parece que se distancia de toda essa loucura de Belo Horizonte pela tranquilidade da querida Sabará. Então fica registrado aí o nosso abraço e o nosso carinho a todos aí da nossa querida cidade de Sabará. Aniversariantes famosos do dia de hoje, temos poucos, mas temos bons. Esse moço aqui, ele foi o primeiro emo do Brasil. Emo é... parece que passou essa moda do emo, né? É do gótico, do emo, tudo vai passando, graças a Deus. Às vezes você vê o seu menino copiando uma moda besta aí, mas pai, fica tranquilo que isso passa, tudo passa. Como diria aquele grande anãozinho Nelson Ned, mas tudo passa, tudo passará. Então, o nosso querido, ele foi o primeiro emo. Emo é aquela galera que fazia uma chapinha no cabelo, esticava o cabelo assim e deixava caído tudo em cima dos olhos, né? Você nem via, parecia o Recruta Zero da revistinha em quadrinho, né? Você não via os olhos da criatura. E esse moço, ele tinha uma franja e não à toa ele ficou conhecido como o príncipe da jovem guarda. Sabe quantos anos ele tá fazendo, defunto? 8.2. E tá bonitão até hoje, tá bonitão até hoje. Virou um coroa simpático, bonito, apresentador de televisão. Eu estou falando dele, Rony Von. Ah, não. Meu Deus.
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mais animada. Essa aí tá me dando uma tristeza louca, que eu vou te dizer uma coisa, viu? Eu gosto de... qual é essa aí agora? É a cachoeira, é? Eu gosto da cachoeira. Cachoeira do Brumado ali, Mariana, terra boa. Eu fui lá um dia que ninguém queria entrar naquela água, tava um gelo. Aí, qual foi o único maluco que entrou? Gutenberg Gomes. Qual é essa pedrada aí?

melhor dele, eu tenho certeza que você tá com ela no ponto aí, ó. Aquela que foi tema de programa de televisão, que ele participava lá dos festivais, é a praça do Rony Von, também é um clássico da música brasileira aí.

meu filho, isso foi um tempo, né? Que a praça era o lugar ali de confraternização, né? Aquele momento que os coroas iam pra lá, ficavam sentadinhos na praça, muitas vezes dando milho aos pombos e a garotada brincando, se divertindo, e aí realmente era a praça da comunidade, né? A gente se sentia em casa naquilo ali, aquela quadra onde a garotada jogava aquele futebolzinho legal. Então, é isso, né? Hoje a televisão matou a janela e diminuiu aí a presença nas praças e tanta pracinha boa que nós temos por aí, né? Então, parabéns ao nosso querido Rony Von. Tem mais uma dele, é? Ah, essa é linda demais, hein? Você é muito fã do Rony Von, é, Odifon? Você tá buscando o repertório todinho dele aí, ó. Coisa linda.

0: Eu adoro esse refrão aí, ó.
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0: As velhinhas ainda hoje dizem assim, esse Ronivon é um pão, né? Agora ele cantando, ó. Eu amo amar.

0: Que beleza. Então, dessa maneira, homenageando aí esse grande nome da música brasileira, da televisão, figura carismática, querida, né? Rony Von, 8.2, 82 anos do Rony Von que nós estamos celebrando hoje. Tá bem toda a vida, tá aí ativo ainda. Então, realmente, parabéns aí para o nosso querido Rony Von. E daqui a pouquinho a gente segue, tem muita coisa pra gente falar logo nessa abertura do programa de hoje, mas agora vamos para aquela primeira pausa, aquele pit stop rapidinho e a gente já volta com o nosso Dona da Noite pela Itatiaia.
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3: 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Eu vou pro Termas Internacional de Minas Gerais, 12:34 agora. Olha, mas que prazer, que alegria, que bom que você tá aí com o seu radinho ligado. Agora melhor ainda é quando você vem pra dentro do rádio. É quando você manda aquela mensagem, aquele áudiozinho legal. Eu quero saber de tudo da madrugada. Eu quero informações do trânsito na madrugada. E olha aqui, de Fontão, tem uns amigos queridos aqui ligados lá no Espírito Santo, né? Esse moço é aqui da nossa querida Ibirité e eles estão acabando de chegar de um show da banda Nazaré. Olha, e não é cover não, hein? É a banda mesmo, Nazaré, fez um showzaço lá em Vitória, na Praça do Papa. E a turma tá saindo de, conhece lá, Divino? Conhece? Correu lá, correu, foi qual a corrida lá? Maratona de Vitória e passou pela Praça do Papa e largada lá e largaram você por lá também, né? Então, teve o show agora há pouco lá. Isso não é Nazaré não, meu filho. Isso é Brad, você tá de brincadeira comigo, me dá um troço pesado pra eu julgar nele. Nazaré, meu filho, Love Hurts e tantas outras, né? Isso aqui é aquela que é tragédia, flagelo, né? Bota um Nazaré aí, meu filho, que essa turma tá ligada. Aí, agora sim, ó. Essa é Where Are You Now, hein? Ricardo, essa aí foi o momento de beijar na boca lá durante o show e ele beijou muito, muito a Dardânia, que é a simpática esposa do Ricardo, né? E um abraço também para os amigos Kiko e Kate e mandando imagens aqui desse show maravilhoso da banda Nazaré, que se apresentou agora há pouco lá em Vitória.

abraço aí, obrigado pelo prestígio da audiência, o Ricardo, a Dardânia e também o Kiko e a Kate estão lá com o radinho ligado na Itatiaia e lembrando aí daqueles bons momentos do show, hein? Ei, coisa linda, Nazaré, não é o cover não, hein? Os veinhos que restaram da banda estão lá tocando. Olha aí, Love Hurts. O amor machuca.

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Beleza, beleza, um abraço pra essa turma aí, showzaço então lá em Vitória, onde nós temos uma audiência local. O que tem de mineiro por lá é uma grandeza, e essa turma não fica sem a Itatiaia de jeito nenhum, né? Então, 12:38, de aniversariantes aí, já falamos do Rony Von. Num dia como hoje também nasceu o Capita do Tri, que nos deixou no ano de 2016, o Carlos Alberto Torres. E num dia como hoje, perdíamos também grandes nomes aqui. O Mário Juruna, você lembra? O índio, cacique, né? Ele chegou a ser deputado federal e ele andava com um gravador debaixo do braço porque ele sabia das coisas, né? E dizia: Juruna não confia em homem branco fala e não cumpre. Juruna anda com gravador a gravar tudo que homem branco fala para depois cobrar de homem branco. Ê, Mário Juruna, figura carismática. Na década de 1980, tinha umas figuras assim na política, né? Então realmente deixou saudade aí o nosso Mário Juruna, que nos deixou no ano de 2002. Eu acho que você não vai achar nenhuma música dessa cantora maravilhosa, Billie Holiday. Ah, meu filho, aí é prateleira de cima, aí é jazz, é aquela coisa assim sofisticada. Você tem alguma coisa de Billie Holiday? Tem? Ah, eu duvido de fundo. Você é bom. Eu pago um café pra você ali, aquele café morninho, morninho da madrugada. É isso. É ela mesmo, hein? Meu Deus do céu.

0: estamos apresentando Concertos para a Juventude.
1: Ferreira, e diz que parece com a gente.
0: Que é isso, Difonte? Tem uma assombração falando aí, Rita Ferreira, parece que fala da gente. Cruz, credo, tira isso daí, tira, meu filho, tira. Que é isso? Eu fiquei todo arrepiado, a Billie Holiday cantando e entrou, beleza, hein, Difonte? Saíram dois aí, agora entrou. Então deixa a Billie Holiday descansar em paz. E também no ano de 2016 nós perdíamos um grande jornalista, apresentador de telejornais, trabalhou na Globo, no SBT, o Eli Akin Araújo. Lembra dele? Vozeirão, grande presença, grande figura. Então, em 2016 partia o Eli Akin Araújo. E é isso. Agora, se hoje é o seu aniversário ou o aniversário daquela pessoa que você ama e que você quer bem, aí é que mais importa pra gente. Manda pra cá no 999-96-7074 e nós queremos registrar aqui o seu aniversário e também o aniversário daquela pessoa que é especial na sua vida. Pode mandar que eu tô de olho em tudo que vai chegando no 999-96-7074. Mas agora a gente precisa liberar o Kennedy, tá aí em pezinho esse tempo todo, saxofone na mão, ficou todo arrepiado quando tava tocando Billie Holiday e entrou uma alma penada falando em cima. Então vamos trazer aí a nossa frase do dia de Fontão. Ouvinte, ouvinte, um minutinho da sua atenção, por favor. Para tudo que você está fazendo, que essa frase é maravilhosa. Então, ouvinte, ouvinte, um minutinho da sua atenção, porque agora uma frase que tem sabedoria, uma frase que tem filosofia. Ouvinte, atenção para a frase do dia que diz assim: acredite, mas mova-se. Ore, mas tenha atitude. Sonhe, mas lute para realizar. Peça direção, mas entre em ação. Tenha fé, mas acredite muito em você. É bem verdade que tem que ser dessa forma. Não é só você entregar ali nas mãos de Deus, não. É você colocar a sua fé em ação. E se você colocar a sua fé em ação, aí vai dar tudo certo. Eu diria mesmo, já deu tudo certo, né? Porque realmente é aquilo. Deus diz: faça a sua parte e eu te ajudarei. Então, quando você chega no limite da sua possibilidade humana, entra o milagre, entra aquela força inexplicável que vem justamente da sua fé. Bota aí, Difuntão,

mas não tenha dúvida disso, não tenha dúvida. E isso é um pensamento que você deve ter aí para começar esse novo dia. Então, diz assim, ó: acredite, mas se mova. Ore, mas tenha atitude. Sonhe, mas lute para realizar. Peça direção, mas entre em ação. Tenha fé, mas acredite, acredite muito mesmo em você. Porque se você colocar a sua fé em ação, já sabe, né?

primeiro passo é esse, é você acreditar. E se você acreditar e colocar a sua fé em ação, vamos repetir como um mantra para o dia de hoje. Aquela oportunidade que você espera. Aquela possibilidade de ter a sua saúde, de ter harmonia no seu lar, prosperidade no seu trabalho, felicidade na sua vida, tudo que você precisa, tudo que você está pedindo a Deus de joelhos agora. Amanhã você vai agradecer com um sorriso no rosto, porque vai dar tudo certo. Ah, meu filho, positividade é comigo mesmo, viu? Porque, olha, já passei por cada coisa nessa vida e aí às vezes eu dizia assim, não, agora, pronto. Eu bati a mão na testa e falava assim, pronto. Aí já sabe, né, que o negócio tá feio. Aí tudo vai se ajeitando, tudo vai clareando, tudo vai melhorando. Então, esse é o diferencial entre o pessimista e o otimista. O otimista, ele sabendo que tudo tá difícil, ele vai lá, luta, faz, realiza, briga e acaba conquistando. O pessimista, ele fala, não tem mais jeito, tudo que não tem remédio, remediado está, então ele fica como estava antes, né? Então, é colocar a fé em ação, é se mover na direção do seu sonho, devagarinho, de repente você tá voando. Eu tô parecendo até coach hoje, né? Sem cobrar nada, eu não cobro nada, mas eu de vez em quando eu dou umas de coach também, né? Então é isso, 12:47, o nosso programa tá só começando e é dessa maneira que a gente vai levar essa toada boa até as 4 horas da manhã para aquecer você na madrugada. Ei, tô pensando nos irmãozinhos ali naquela guarita, aquele frio lascado, ou ventania que não para, né? E a turma que tá aí na zona rural, nos sítios, a turma do caminhão também, aquela friagem, aquela neblina, aquela cerração pelas estradas. Então, manda mensagem para cá. Eu tô sem o meu tablet, mas já vou pegar ali agora pra gente interagir com a turma. Deve estar lá com o Roger Loures, né? Então vai mandando áudio para cá, mande vídeo, mande informação. O que você mandar tem valor para nós aqui na madrugada, porque você é a pessoa mais importante aqui do programa. Combinado? Então você me pergunta, Gutenberg, informação tem aí na madrugada ou é tanta informação durante o dia que na madrugada dá um tempo? Claro que não, meu filho. A Itatiaia dá notícia de tudo o tempo todo. Então nós vamos repercutir aquilo que foi destaque na quinta-feira e também atualizando com as informações de momento, informações do trânsito. Lembra o defunto que logo no comecinho ontem a gente falou de um problema lá na Valdomiro Lobo? E aí eu tava vendo hoje na Itatiaia, acho que foi no Itatiaia Patrulha, né? Um desentendimento, sujeito deu uma pedrada na cabeça do outro. Então, meu filho, ninguém tem estrela na testa e você não sabe, quanto mais doido você é, mais doido aparece para estar perto de você. Parece um para-raio, né? Então, muito cuidado, pelo amor de Deus, não briga no trânsito, não discute com quem você não conhece, não pense que você se garante na briga, porque não tem como, não dá, a gente nunca sabe como o outro tá preparado para uma situação que você talvez não esteja preparado, tá certo? Então, informação tem prioridade aqui na madrugada. É claro que a gente torce, a gente reza para que seja um plantão suave, tranquilo, sem alterações aí, anel rodoviário, ruas, avenidas, MGs, BRs. Como tá tendo obra naquela rodovia que vai para Ouro Preto ali, né? Tem que melhorar porque é muita obra, né? Então, eu voltei de lá na já era noite, né? Fui durante o dia e veja você, dá uns 100 quilômetros, né?
até Ouro Preto, por aí, daqui até Ouro Preto, uns 100 km, e você não faz hoje em dia em menos de 2 horas. Então é estrada estreita, aquela coisa toda, e na volta uma escuridão danada, e todo caminhão que eu via, eu dizia: ali vai um amigo, ali vai um ouvinte nosso da madrugada, vai um irmãozinho lá que o rádio é o grande companheiro. Então realmente o nosso carinho aí por esses irmãos do Volante Grande e toda essa turma nos levando para cima e para baixo, para lá e para cá. Então é isso, é, que mais? Informação então é prioridade. Às 3 em ponto teremos uma oração inédita, uma oração linda, linda, que eu preparei com muito carinho para o programa de hoje. E aliás, a oração de ontem, né, de Nossa Senhora do Carmo, está fazendo grande sucesso, muita gente compartilhando, muitos comentários, muitas curtidas. Então tá lá no arroba Gutenberg Gomes, tá certo? Vai lá, é, você vai ver aquele rapaz e todo esse carinho aí de saber que nós estamos aqui fazendo amigos pelas ondas do rádio. Às 3 em ponto, a nossa oração inédita. E no mais, é você batendo esse papo com a gente, e assim a madrugada vai fluindo da melhor maneira. E programação musical também é aquela que encanta você, que surpreende você. Então, faltando agora 8 para 1, quem é que tá chegando para abrir a parte musical do programa de hoje, Júlio? Ei, Zezé, canta Mirosmar. Ah, Mirosmarzinho Bruto, hein? Ele e o Luciano. Qual é o nome dessa moda mesmo, hein? Entre eu e ele. Isso é bonito, hein? Ei, faltando 8 para 1 agora.

0: olha que coisa linda, linda. Guilherme Arantes, na Itatiaia, Planeta Água. É isso, né? Olha, é uma programação que encanta você, que surpreende você, e você ligado aí no nosso Dona da Noite, mandando um abraço para esse casal lindo, lindo, lá na Itália. Bom dia. Buongiorno Príncipe, buongiorno Principessa, é o Pedro Luiz, mandou aqui, bom dia, minha esposa está fazendo aniversário, temos 42 anos e eu tô com ela desde os 17 anos, olha que beleza, hein? Pedro e Fernanda nos acompanhando direto da Itália, então obrigado aí pelo carinho, Fernanda, parabéns e que Deus dê a vocês aí muitos anos de vida, saúde, para continuar vivendo esse amor de vocês aí na Itália e ouvindo a Itatiaia. Olha aí aquele parabéns, hein? E Fernanda, nos acompanhando direto da Itália. Se hoje é o seu aniversário, manda pra cá pra gente registrar com todo carinho e com o maior prazer também. Olha outro aqui, ó. Gutenberg, aqui é o Lil Durães de Pirapora. Hoje, graças a Deus, completando 5.8. Se Deus quiser e se seguir a genética, iremos longe, porque o meu velho irá fazer 101 anos em outubro. Parabéns para nós e todos os aniversariantes no dia de hoje. Lil Durães de Pirapora, parabéns aí pelo 5.8 e dá um abração no coroa centenário aí, o papai dele, que vai completar 101 anos em outubro. Que beleza! Então, parabéns e obrigado aí pelo carinho e todos de Pirapora também. 1:04, intervalo rapidinho e a gente volta já já com o nosso Dona da Noite.
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0: 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Boa dica, hein? 1:06 aqui na Itatiaia. Olha, mas quanta gente mandando mensagem. O nosso zap que não para um minuto sequer. E é tão bom saber que nós estamos aqui o tempo todo fazendo amigos pelas ondas da Itatiaia. O que tá dizendo aqui? Bom dia. Eu tô aqui na Fernão Dias, em Betim, indo para Campinas, carregado com a vitamina do macaco e ouvindo a Itatiaia. Um abraço a todos que estão ouvindo. É o Jorge, o código dele é 19. Ô Jorge, quando você estiver chegando lá em Campinas, você sintoniza a Rádio Cidade das Águas, que lá também retransmite o nosso programa Dona da Noite e tá aí levando banana. E beleza! E rasgando a Fernão Dias na sintonia da Itatiaia. Obrigado aí, se eu não tô enganado, participando pela primeira vez o simpático Jorge do código 19. Olha o que tá chegando de mensagem de outros códigos, de outros lugares desse Brasilzão e desse mundão de meu Deus, não é brincadeira não. Olha o Charles aqui, que o Charles está dizendo? Ô Charles, me deixa em paz, me deixa ser feliz aqui. Ora, pelo amor de Deus, todo dia esse homem vem com uma historinha. Eu não me amola não, Charles. Eu tô tão bem humorado, tão feliz que eu estive lá na querida Ouro Preto. Então me deixa. Compra um gato aí, toma conta das 7 vidas do gato e larga a minha em paz, pelo amor de Deus. O moço fica lá monitorando o defunto, tudo que eu curto no Instagram. Eu costumo curtir umas fotos de umas moças lá e tal. Esse maligno vai lá e descobre por onde andei e ainda vai printando a tela. Que coisa horrorosa, né, meu filho? Me deixa, me erra, pelo amor de Deus, né? Bom dia, Gutenberg. Como é que é? Hoje está completando 32 anos que a seleção brasileira conquistou o Tetra. Então tá certo. Valeu, querido. É o Cornélio lá de Itatiaiuçu. Ô Cornélio, um abraço para você e tudo de bom aí também. Obrigado pelo carinho e todos aí da nossa querida Itatiaiuçu. Quem mais aqui pra gente registrar? Bom dia, Gutenberg. Vitor Hugo Borges de Araxá. Eu te escuto pela Rádio Cidade de Araxá, 94,5, e começa hoje a 39ª edição da Festa dos Motoristas aqui em Araxá. Vai até domingo. Um abraço para você. Ô Vitor Hugo, obrigado, querido. Um abraço e a todos os motoristas e todos aí da querida cidade de Araxá, celebrando aí a 39ª edição da Festa dos Motoristas e todo mundo que nos ouve aí pela rádio Cidade de Araxá em 94,5. Ô Difuntão, já temos áudios aí da turma? É muita mensagem que vai chegando aqui e é sempre uma alegria registrar também a sua participação. Mande pra cá 999-96-7074 e de amigo para amigo, diga alô comigo.
1: Ô Gutenberg, boa noite.
0: Boa noite.
1: Bom dia, melhor dizendo.
0: Bom dia.
1: Edson do Fretado aqui, deixa eu te falar.
0: Me fala.
1: Aqui na via do minério aqui, na altura do sacolão ABC.
0: Sim.
1: O semáforo tá estragado, só fica no vermelho. Mas o detalhe é que esse semáforo, ele tem avanço de sinal, né?
0: Ah,
1: e aí o pessoal
0: pronto.
1: Tá tendo que tampar a placa aí para poder passar.
0: Olha.
1: Dá uma atenção pra gente aí nessa questão aí, por gentileza.
0: Tampar a placa. E como é que tampa a placa de carro? De moto é fácil. De moto, né, Odifundo? Você não costuma fazer isso aí? Vai lá e vira a mãozinha para trás assim, não tem placa na frente, né? aí estica a mãozinha lá para trás, tampa e passa, é onde tem radar de 60, passa 180, depois vira estampa de camisa, é papo de estampa de camisa, né? Tá voltando de Ouro Preto, aquele rapaz passou por mim, eu tava fazendo ali, vamos colocar que eu tava uns 110, aquele desgraçado passou a 180. Tem base não, de fundo. Parece um míssil, né? Não dá nem pra ver a placa do negócio, né? É uma turma que eu vou te contar, viu? Então é isso, 1:11. Atenção aí, turma do trânsito, esse semáforo lá que só fica no vermelho e ainda tem câmera lá de avanço de sinal. Aí, ou seja, ou você para lá e forma uma fila que vai da Via do Minério até o centro de Ibirité, ou então você passa na base da loucura. Moto ainda vai lá que dá pra tampar a placa. E o pobre do carro, hein? Que coisa, meu Deus. Valeu, Edson. Obrigado e um abraço e tamo junto com você. Mais um áudiozinho chegando aí, ó.
2: Aô, Gutenberg Gomes, bom dia, meu amigo, bom dia. Estamos aqui, eu, Pedro Bino, no Carga Pesada.
0: Olha!
2: Passando em Miraí, sentido a Campo dos Goitacazes.
0: Beleza, hein?
2: Ouvindo é melhor, Itatiaia. Tamo aí, né, Bino?
3: Isso aí, Pedro, tamo junto.
2: Ué. É cilada, Bino.
0: É cilada, Bino. Olha, deve ser o Antônio Fagundes e o Estênio Garcia falando com a gente aqui. Que beleza! Obrigado aí, um abraço pra você. Olha que coisa bonita que esse moço mandou pra gente aqui. Tá certo que tem árvore de Natal, já passou faz tempo, mas ele mandou o seguinte aqui, o Ricardo do Buritis mandou: mexendo aqui nos meus arquivos, vi esse vídeo que mandei pra vocês no dia 11 de dezembro. Lembra? Abraços. E aí uma linhazinha de trem que ele tem lá na casa dele, ó, e acho que é uma Alexa. A Alexa dele fica em cima lá do viaduto por onde passa o trenzinho. Isso deve ser aqueles ferrorama antigo, bonito toda vida, né? Então, valeu, Ricardo. Boa lembrança que você guardou e que coisa linda que você tem aí na sua casa. E, sobretudo, deve ser montado apenas no período do Natal, né? Mas eu acho que nem devia desmontar. Já falei com a minha mulher, dá um trabalho danado desmontar aquilo, guardar as bolas e sendo que logo, logo já tá voltando. Ah, ele mandou aqui, isso mesmo, você pediu para fazer aparecendo a Itatiaia. Ele pegou a Alexa e colocou lá em cima de um viaduto por onde passa o trenzinho, muito bem estruturado ali, tem tudo, né? Valeu. Aí ele mandou aqui, isso mesmo, você pediu para fazer aparecendo a Itatiaia. Ele pegou a Alexa e colocou lá em cima de um viaduto por onde passa o trenzinho.

0: Bom dia, Gutenberg.
1: Bom dia.
0: Aqui é o Teco. Ô, Gutenberg, como é que o pessoal aí do Festival da Sabiquira tá arrumando com essa friagem?
1: Ah,
0: você tá doido?
1: Não tem
0: tudo
1: frio,
0: de bom,
1: não.
0: Aí. Ô, defunto, bom dia. Tudo de bom, valeu.
1: Valeu, querido. É o Teco. Acho que é de Caratinga esse aí, né? Um abraço pra ele. É, Festival da Sambiquira, meu filho. Não para, não tem frio, não tem chuva que interrompa aquilo lá. É um movimento frenético. Então, um abraço também aí a todo o pessoal do festival, né? É, bom dia, Gutenberg. O Ellerson do Pindorama manda a figurinha da véia. Ah, meu Deus do céu. Ontem pediram mais a figurinha da véia, que falou que todo mundo da Itatiaia é feio, é horroroso, e aí todo mundo quer. Então, Ellerson, segura aí a veinha, a foto dela que nós pegamos, e ela e coloquei a inscrição assim: ô povo feio. Você já deletou esse áudio aí, defunto? Apaga isso, meu filho, apaga. Isso tira a autoestima da gente, né? Ô Ellerson, gostou da simpática aí, ó? E ela dizendo: ô povo feio. Então, pronto, já mandei a figurinha pra ele aí, ó. É, quem mais aqui, ó? O que está dizendo aqui? Meu jovem, uma informação. Ah, isso aqui já vem polêmica, quer ver? É o Lúcio Flávio, o Passageiro da Agonia. Era um filme que havia, né? Mas ele está dizendo: uma informação. Os semáforos entre meia-noite e 5 da madrugada em BH, você pode passar que não leva multa, nem por avanço. Então, entre meia-noite e 5 horas, por questão de segurança, você só não pode exercer a velocidade que consta na placa, tipo acima de 60 quilômetros. Então, ô Lúcio, eu não sei se você é do trânsito, exceder a velocidade de 60, por exemplo, né? Eu não sei se você trabalha aí na BH Trans. Eu me lembro que um dia nós falamos isso aqui, né? Olha, é uma a gente fica entre a cruz e a espada, né? Porque se você para no sinal ali, aí você corre o risco de ter uma surpresa desagradável, ser assaltado, alguém quebrar o vidro do carro, aquela coisa toda. Se por outra você avança, aí logo logo você recebe aquela cartinha: desagradável, você foi multado por avanço de sinal. Então, eu não sei, eu vou aguardar aqui, porque você está dizendo, né, que entre meia-noite e 5 da manhã não tem multa, né? Agora, eu já recebi mensagens aqui dizendo que não deve facilitar nesse sentido, não. Às vezes um não registra, outro registra. Então, meu filho, por via das dúvidas, é melhor nem tentar. Então, tá certo. Aí tá dizendo que já foi do aplicativo por 3 anos e nunca recebeu uma multa. Então, tá certo, viu, Lúcio? Obrigado aí pela sua informação, e caso alguém queira contribuir nesse sentido, pode mandar para cá também: 999-96-70-74. Olha aqui um curioso, né? Não tem o nome dele, tá dizendo: bom dia, Gutenberg, onde acontece o Festival da Sambiquira? Eu conto ou você conta, de fato? Você que frequenta mais assiduamente lá, não tem o nome do simpático que tá perguntando. Querido, você tá querendo saber por que razão, hein? Primeiro, satisfaça a minha curiosidade. Para que você quer saber onde é o Festival da Sambiquira? Hoje deve estar o fervo lá. Então me fala seu nome aí, que a gente vai querer saber qual é o propósito que você está querendo saber onde fica. Você vai lá? Você vai lá? Você veio ver ou veio fazer? Então tá certo. Um abraço e muito obrigado. Esse aqui tá dizendo: boa noite, Gutenberg, Adalto da Biologística. A informação prevalece. Trabalho na madrugada e nunca recebi multa. Então já temos aí mais alguém tomando esse partido. Obrigado, Adalto, e um abraço aí para você e todos da Biologística. Bota mais um áudiozinho aí, de fundão. É gostoso demais ouvir esse povão.
2: Ô, Gutenberg, boa noite, tudo de bom pra você aí? Bom trabalho aí, viu? Você tá começando agora. Tô com você a madrugada toda aí. Sou aqui do Barreiro de Cima, mas tô trabalhando na mineração aqui em Brumadinho. Manda um abraço pra mim aí. Aqui é o Ninho do Barreiro.
1: Ô Ney do Barreiro, animado, valeu, querido, um abraço e a gente tá junto com você. Receba aí o nosso carinho e o desejo de muitas felicidades também. É o Ney do Barreiro, gente boa. Olha aqui, esse

0: aqui o Thiago, o Thiago tá dizendo, cadê o Thiaguinho? O Thiaguinho que era o nosso repórter lá do festival da Sambiquira, esse aqui é o outro, não sei se é o mesmo não, né? O outro é aquele que tem tatuagem de palhaço, aquela coisa toda, então esse aqui é o Thiago, tá dizendo que o festival tá fraco hoje. É mesmo, é? Olha, mas também com esse frio, né? Então, tá explicado aí. Obrigado, hein, Thiago? O que você tava fazendo lá, Thiago? Passou só para ver ou foi fazer? Um abraço também. Olha aqui o Davi. Bom dia. Ah, não, é o Davi de Conceição do Mato Dentro. E tá dizendo que quer saber do Festival da Sambiquira apenas por curiosidade. Sei, eu sei, viu? Um abraço, querido. Obrigado e tudo de bom, mas não vai hoje, não, que hoje tá fraco o movimento lá. Tá legal? Mais um áudiozinho, 1:20 na Itatiaia.
1: Boa noite, Gutenberg.
0: Boa noite.
1: Muito bem pensada essa ação sua aí. Tem de Deus direção, mas tem que entrar em ação. Com
0: aí,
1: certeza. Ó. Muito bom, parabéns. Boa noite. Que é José Eustáquio do Santa Inês.
0: Ô Zé Eustáquio do Santa Inês, obrigado, querido. Um abraço aí pra você, tudo de bom. Olha aqui, chegou um vídeo agora. Foi o Mauro Lúcio que mandou aqui pra gente. Ô Mauro, ele mandou um vídeo aqui, tem um caminhão tombado, hein? Me parece que é o anel rodoviário ali, mas. Ô Mauro, me esclarece aí onde foi esse QRM envolvendo esse caminhão. Deixa eu ouvir aqui o áudio. Ó. Birubiru. No 424, na 424, altura do pé da vaca. Então, você localizou e copiou. Então tem um caminhão tombado lá, uma carreta tombada mesmo ali, ó. Tomara que esteja bem lá o chofer, mas realmente tá lá deitada essa carreta e segundo o nosso querido Mauro, é lá no pé da vaca, ali na 424. Atenção redobrada e vai nos atualizando aqui, hein? Você que tá passando pelo local, manda para cá qualquer informação que você avistar aí, é só mandar no 999-96-7074. Olha aqui a polêmica. Tá vendo a polêmica, ó? Bom dia, Gutenberg. Eu trabalho no aplicativo há 6 anos na madrugada. Já recebi várias multas por avanço e velocidade. Nunca mais avanço. É o Ivan do aplicativo. Então, eu vou dizer aqui para você avançar. Jamais, jamais. Eu digo o seguinte, tem que ficar alerta, porque você para ali no sinal, a chance de vir uma figura aí das trevas e provocar um mal é muito grande também, né? Agora, se você avança e se você excede a velocidade que é determinada ali no local, aí também você corre o risco de ter uma surpresa desagradável. Por isso, eu me lembro que nós já tratamos desse assunto aqui, é tudo que interessa para madrugada, nos interessa diretamente, né? Nós estamos falando aqui na madrugada e com essa grande audiência, então é aquilo, né? Eu lembro que a gente começou a falar, alguns disseram, olha, não recebe multa, não tem problema, e outros disseram, olha, já tive o dissabor de receber multa por causa disso, né? Então, é essa polêmica, então é melhor a gente deixar como está para ver como é que fica. Mais um áudiozinho, quem é que tá chegando aí, Difuntão?
2: Boa noite, Gutenberg.
0: Boa noite.
2: Aqui é Alexandre Papada, aqui de Araxá.
0: Ô, Papada.
2: Na mineração, CBMM, aqui a gente tá trabalhando aqui com a Fagundes, na Fagundes aqui, manda um alô pra Papada aí pra alegrar a noite aqui. Deus abençoe sempre vocês aí. Tô aqui ligado.
0: Amém. Valeu, Papada. E todos aí da CBMM, todos da Fagundes, obrigado aí pelo prestígio e pela audiência. Olha que começou, hein? O Fagner tá mandando uma foto lá do painel do bruto dele, marcando 6 graus nesse momento em Roças Novas. Aí é frio com jeito, né? 6 graus a temperatura nesse momento em Roças Novas. Ele falou aqui, o que você falou, Guti, me lembro de um filme infantil muito bom, é o Lorax. Se você não viu, depois veja, você vai gostar muito. E tá dizendo que o Festival da Sambiquira tá fraco e ele passa lá todo dia. Ele disse que trabalha lá perto. Aí a gente acredita nele, né? Que passa somente a trabalho ou sem qualquer outro tipo de interesse. Então, valeu, querido. Obrigado. É o nosso querido Fagner. O Fagner mandou aqui 6 graus a temperatura de momento em Roças Novas. Mais um áudiozinho. Quem é que tá chegando aí, de Fontão?
3: Gutenberg.
0: Oi.
3: Eu tô trabalhando, é alto aqui.
0: Hã?
3: Buriti, subiu demais. Isso tá pegando aqui. Aí você já viu, né? 2 cobertor, meia e até amanhã, 7h30, está aqui agarrado. Um abraço pra vocês aí, a Mauro do Boa Vista.
0: Eu não entendi o nome. Eu não entendi se é homem, se é mulher, se é menino, se é velho. É, só sei que onde ele tá um frio danado, um frio e realmente não é fácil não, hein? Turma que tá encarando aí a madrugada, pode se preparar que a temperatura, tá dizendo aqui o nosso Fagner que trabalha lá na Jamef e realmente é pertinho ali do festival da Sambiquira, né? Então valeu, um abraço, tudo de bom aí pra você. O Alex já mandou outra questão aqui também, ó. Hoje é meu aniversário, Gutenberg, manda a figurinha da véia. Pronto, de presente de aniversário, tá aí a veinha com fornalha. Então ela mandou aqui, ó. Tem que ser preso quem avança sinal na madrugada. Ano passado perdi um grande amigo porque um irresponsável avançou sinal e matou o meu melhor amigo do Guidon Zangado. Então, essa é a mensagem do Alex. É claro, Alex, que a gente está falando aqui daquele avanço responsável, né? De você esperar ali. E aí na iminência de avistar alguma figura que tá ali à espreita do motorista, aí você avança, mas com responsabilidade. A questão aqui é multa ou não tem multa? Então é isso e parabéns aí para você, saúde e muitas felicidades e muitos anos de vida. 1h26, mais um áudiozinho chegando aí, ó.
4: Ô, Gutenberg, você tá bem melhor que o Tesobés, daqueles antigos.
0: Olha!
4: Você tá doido, rapaz? Parei ali, dei uma cochilada. Acordei, liguei dentro da tiaia aí. Bora, bora. Vem você falar aí, Rony Vó. Você tá doido? É, 82, tá bom. Só que vamos aqui. No epíteto da noite, da tiaia. Dá pra chegar no buraco às ontem aqui. Frei do cão.
0: Eita! Valeu, querido, obrigado e um abraço para toda a turma do Desobese aí também. Ah, se eu tomar mais um, eu decolo. É isso, 1h27 e vem com a gente que essa madrugada diferenciada e todo mundo com o radinho ligado. Que é isso aqui? Ah, muito bem, agora que eu vi o Desobese M, é um inibidor de apetite que teve sua fabricação e comercialização proibidas. Esquece tudo que eu falei. Ah, meu Deus do céu. Então a Anvisa cancelou o registro do medicamento em 2011 devido aos graves riscos à saúde, como dependência química, problemas cardíacos e insônia. Então, aquela turma que vai tomando 1, 2, aí começa aquela suadeira e depois o camarada fica 3 dias sem dormir, fica igual um zumbizeiro ali, hein? Eita, um abraço para toda a turma. E o nosso querido Marcos Vinícius, 1h28, ele mandou, Guti, boa noite, para sanar as dúvidas, segue aí um vídeo com uma reportagem de dezembro de 2025 sobre o tema. Sou motorista de aplicativo há quase 11 anos e nunca fui multado. Aí, Marcos, é por isso que eu não me meto nessa polêmica, porque é aquela coisa, a experiência de uns é num sentido, a de outros é noutro sentido. Então realmente é uma coisa aí do dia a dia e da vida, do trânsito também. Só mais um de Fontão, 1h28, bota áudio desse povão aí, ó.
4: Ô, Gutenberg, você tá bem melhor que o Desobese.
0: Esse já falou, o homem do Desobese M, no, bota outro aí de Fontão.
5: Fala pra mim aí, e pra vocês da rádio aí, o velório Valente, manda aí. Olha, manda aí pra mim. Alô, um abraço, bom dia. Tô ligado aí. Alô.
0: Velório Valente? É? É, ó, deve ser o Nelore Valente. O Nelore, aquele boi que o homem mandou matar e depois o bezerrinho, né? O bezerrinho doente, o dono mandou matar e depois ele vira o Nelore Valente que vai lá e puxa o carro do filho do homem que mandou matar. É uma história longa. Depois ali das três a gente toca esse Nelore Valente também. Valeu, obrigado. É, o que tá dizendo aqui? É... Maura Batista, bom dia Gutenberg, pergunta ao pessoal do aplicativo se dia 4 de julho alguém esqueceu um quê? Dentro do carro, foi à noite do Barreiro, a Zona Leste, meu Deus do céu, pronto, a Maura bota o nome dela em primeiro lugar, foi a primeira coisa que eu vi o nome dela, lá na última frase, no último momento, ela falou, não me identifique, por favor. Então, pronto, estragamos a brincadeira, Maura, tenta outro dia. Vamos tentar essa história outro dia, que hoje já não deu. Hoje eu já estraguei tudo, mas por culpa sua, você que deveria falar assim, por favor, não me identifique. Aí você falava o que era para dizer e depois você colocava o seu nome ou não, mas você já começou colocando o nome e depois é que você pediu para não ser identificada. Então hoje essa brincadeira já não deu certo. É claro que não é uma brincadeira, é uma coisa séria, mas se você não queria ser identificada, agora já está. Tá certo, meu bem? Vamos tentar isso amanhã, depois que a turma esquece tudo do programa de hoje e amanhã será um outro dia, tá certo? Que o Thiago Toshiba tá dizendo? Boa noite, meu caro amigo Richard Gear. Tá bom? Tô bom e bonito, né? Será que tá frio ou só aqui no Guarani? Misericórdia, o miserável do defunto, o romance com a Isa, tá indo pra frente? Não, esquece, não fala esse nome não, que era, mandou foto de moça e provavelmente era avó, talvez até bisavó da moça e feriu o coração do meu amigo ali, eu não gosto desse tipo de coisa não, viu? E tá dizendo, esse homem só sabe trabalhar, bora até as quatro, um abraço. Ô Toshiba, como é que tá o movimento na praça aí? Como é que tá o movimento na madrugada? Manda pra gente aí, tá certo? Então é isso, 1:32 vai virar ali o nosso sinalzinho, é um intervalo rapidinho e a gente já volta com o Dona da Noite aqui pelas ondas da Rádio de Minas.
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0: É isso aí, 1:33 aqui na Itatiaia, no nosso Dona da Noite, com você até às 4 horas da manhã. E vem com a gente, vem, que assim o programa fica maravilhoso e a gente vai interagindo. Eu faço companhia para você, você me faz companhia. Olha aqui, o meu amigo Fabrício, que é do Giló Delivery da madrugada. Tava vindo para cá agora, ele me mandou um videozinho, ele na bike, ele foi lá catar uns limões ali, hein? Só limão bom mesmo de fundo, né? Esses Taiti aí que só tem, não tem caroço. Se não tem caroço, não vai dar em mais nada, ele morre em si mesmo, né? Então é o limão bom ali, aquele que tem caldo para valer. E o Fabrício está dizendo aqui o seguinte: não tem multa. Então, aí, ó, e ele roda na madrugada de montão aí. É da turma do Giló Delivery. Ô, Fabrício, depois você me fala aí como é que a gente vai combinar aí para receber os limões da madrugada. E beleza. E um abraço também a toda a turma que tá indo para Ceasa. Você que tá chegando agora também aí, vindo de todas as partes da região metropolitana e de todo o interior das Minas Gerais. Ela apareceu aqui de fundo. Ela apareceu aqui. É. Gutenberg, você tá acabando com a minha raça. Clemência. É. Clemência. Ah, flagelo. É. Como é que é? Ah, então tá. Ô Isa, manda outra foto sua aí. Só pra iludir a gente. A gente é bobo mesmo. Ah, o outro ficou ali todo oriçado. É hoje. Eu hoje vou me dar bem. Eu hoje vou me dar bem. E aí, caiu do cavalo, né? Achou que tava pegando, prestes a pegar a Chapeuzinho, e descobriu que quem tava por trás era a vovozinha mandando foto da neta. Para com isso, defunto. Olha, a essa altura do campeonato, você acreditando? Ah, não dá, meu filho, não dá. Quem é esse aqui que mandou um videozinho da estrada aqui? Deus é fiel. Aí, ó, o Bruto tá lá rasgando o anel rodoviário. Depois você manda seu nome aí, que eu não consegui identificar. Só aparece ali Deus é fiel, e ele é do código 14. Vamos ouvir já já do que se trata o áudio que ele tá mandando. Esse aqui do código 38, dizendo: boa noite, Gutenberg. Manda um abraço para toda a turma do SAMU 192 de Minas Gerais, especialmente no norte de Minas, Januária. Estamos aqui no plantão congelando e ligados na Itatiaia. Um forte abraço. É o Tiago Gomes, lá em Januária. Ah, mas esse trabalho maravilhoso da equipe do SAMU. Então, nosso máximo respeito aí a esses verdadeiros anjos também, a turma do 192, aquele SAMU aí sempre atento. E lá, apostos também para qualquer eventualidade. Então, que seja leve e tranquilo o plantão de vocês aí. Código 38 também é uma festa aqui no programa, né? Então é isso. Vai mandando mensagem para cá e daqui a pouquinho a gente vai ouvir mais áudios. É, a gente vai trazendo também as informações de momento da madrugada. E sempre uma alegria quando você tira um minutinho do seu tempo para vir fazer o programa junto com a gente. Combinado? Então é isso. 999-96-7074. Manda também aquele áudiozinho bacana e a gente fica feliz. Que é esse aqui? Bom dia, Gutenberg. Aqui é o Toninho, de Barão de Cocais. Escuta o seu programa todo dia. Parabéns, você é muito engraçado. Ô, querido, obrigado. E um abraço para você aí, Toninho de Barão de Cocais. Tô junto com você aí até às 4 da manhã, pelas 11 ondas da Itatiaia. Combinado? Quem mais aqui? Fabrício também de Belo Horizonte, do Nova Suíça. É, que ele tá mandando aqui uma notícia? É, ah, não. Não. Tá dizendo aqui que tinha uma academia famosa aí e descobriram que o bebedouro estava sem filtro, né? E bebedouro ligado direto na torneira. Ah, não. Ô, Fabrício, como é que é? Fabrício, do Nova Suíça. Ô, querido, depois você encaminha isso aí durante o dia também pra turma apurar, né? Porque você tá falando de uma grande rede aí, de uma grande estrutura, né? Então, depois você manda, porque isso aí precisa ser provado, aquela coisa toda, né? Ah, meu filho, e lá na roça, uma vez que o velhinho falou que a água era filtrada, água de córrego de fundo. Uma águazinha de córrego, assim, um corguinho que passava e lá embaixo, né? Aí a gente tá lá bebendo aquela água e o velhinho rindo e rindo daquilo e falando, não, pode beber, essa água é filtrada mesmo. Aí eu falei assim, e como é que o senhor sabe que essa água é filtrada? Aí ele falou assim, não, vem comigo, vem comigo. Aí foi subindo assim e a gente foi margeando aquele corguinho, né? Corguinho, uma aguinha bonitinha descendo, aquela coisa, aquele filetezinho de água onde a gente bebeu a mãos ambas, assim, ó, quando você, antigamente a gente usava também aquela folha de inhame, já viu? Que a água fica impermeável ali na folha, né? Mas a gente bebia assim, a mãos ambas, você juntava as duas mãos e bebia aquela água. E o velhinho falou, não, é filtrada, vem ver comigo aqui. Aí a gente foi subindo assim, né? Seguindo aquele corguinho e foi subindo um pouquinho, aí chegou lá na frente, tinha um burro morto dentro do corguinho. Aí ele falou, não, vem cá pra você ver como é que é o sistema de filtragem. Aí o desgraçado burro morreu dentro do córrego, a água entrava por um buraco e saía pelo outro dentro. Tava filtrado ou não tava, de fundo? Tem base o um negócio desse não, e a gente bebendo aquela água. Se não matou até hoje, não vai ser disso que a gente vai morrer, né? Mas que foi nojento, foi, né? O burro lá, coitado, morto, e a água entrava por um orifício e saía pelo outro, e o velhinho achando graça porque realmente a água estava filtrada. Que nojo! É, que esse moço está dizendo aqui? Ah, como é que é? Fatia, Bauru, São Paulo, código 14. Ô, querido, um abraço aí pra você. Já vou ouvir aqui do que se trata o áudio que você mandou pra gente também, né? É muita mensagem chegando e a gente vai agradecendo a todo mundo pelo carinho. Olha aqui, falamos do SAMU. Bom dia, Gutenberg, de Fontão. Aqui é o Fabrício de Divinópolis. Também sou do SAMU. Manda a figurinha da véia chamando o povo de feio e se puder, toca o áudio. Ô Fabrício, não fica botando pilha não, isso aí depõe contra a nossa imagem e todo mundo tem uma ilusão danada e pensa assim, não, não, essa voz bonita aí deve ser lindo, né? Deve ser maravilhoso. Aí vem a velhinha, não sei onde essa miserável viu todo mundo, quem ela viu pra chegar a essa conclusão, tem aí de fundo. Pra quem não ouviu ainda, bota essa velhinha desancando todos nós aqui, hein?
2: Oi, Tatiaia. Eu tava vendo a foto do pessoal que trabalha aí. Nossa, como tem gente feia.
0: Ah, meu Deus do céu,
2: é todo mundo feio.
0: Não fala isso.
2: Não salva ninguém aí, né? Nem homem, nem mulher. Nunca vi tanta gente feia.
0: Olha
2: junta.
0: Isso.
2: Mas também pra trabalhar em rádio,
0: olha,
2: não precisa ser bonito, nojo, né? Porque não aparece.
0: Nojento.
2: Nossa, como são feios.
0: Olha só. Ainda chegou a essa conclusão. Nossa, como são feios! E uma exclamação no fim ali. Não faça isso não, minha senhora. Onde é que a senhora viu a gente aí? Não, não é possível. Onde é que a senhora realmente chegou a essa conclusão? Quem a senhora andou vendo aí? A senhora já me viu? A senhora já viu Gutenberg Gomes pra falar uma barbaridade dessas? Olha, pelo amor de Deus, né? É, bruta. Fala, Gutenberg, aqui é o Cláudio Ramalhão, motorista de aplicativo de Divinópolis, aqui tá uma geladeira, manda a figurinha da véia pra mim aí também, pronto, vou mandar pro Ramalhão lá, ó, é, participando pela primeira vez, né, o Cláudio? Um abraço aí pra você e a todos de Divinópolis também. Então, essa foto, essa figurinha aí da velhinha, é bom você mandar no grupo da família lá, ô povo feio, e depois deixa arder pra ver o que vai acontecer, né? É, quem mais aqui? Boa noite, Gutenberg, tudo tranquilo, tô ligado aqui, foi meu aniversário e não me mandaram mensagem. Toca a música do Rei Roberto Carlos, Você em Minha Vida. Abraço, Val Marques. Ô, Val, parabéns aí, um pouquinho atrasado. Ô, Difuntão, tá aí uma música bonita do Roberto que eu gosto, né? Você me mostrou o amanhecer de um lindo dia. Ah, tem muito tempo que a gente não toca o Robertão. Ontem nós fizemos aquela, como rendeu aqui no Defunto? O dia inteiro, a quantidade de gente dizendo, Gutenberg, ontem vocês se superaram naquele momento de uma verdadeira homenagem que vocês fizeram aos grandes artistas populares do Brasil, que muita gente insiste em rotular como brega, e nada de brega, é popular, porque o povo gosta. Então, é isso, né? Obrigado aí a todo mundo que mandou mensagem, Instagram, WhatsApp, ligação, e todo mundo dizendo, olha, o programa tá cada dia melhor aí, vocês estão caprichando e se superando para manter aí o nível elevado dessa madrugada diferenciada da Itatiaia. O Robertão tá prontinho aí? Então daqui a pouquinho a gente ouve mais áudios, porque agora é hora de homenagear aqui o aniversariante, o Val Marques, e ouvindo essa linda canção do Rei Roberto Carlos.
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0: Olha essa introdução aí, que viradinha boa, né? Ei, saudade linda, linda, hein? Faltando 16 para as duas agora. 16 para as duas, na Itatiaia, o Rei Roberto Carlos canta Você em Minha Vida. Lembra dessa?

0: Olha aí que coisa linda, linda. Saudade de nós dois aqui na Itatiaia, no nosso Dona da Noite, e agradecendo a todo mundo pelo carinho, pela companhia. É gratificante demais, sabe quanta mensagem vai chegando. Olha quem tava sumido, apareceu aqui, o Valtinho. Ô, Valtinho aí do condomínio Topázio. Um abraço, querido. Vamos ouvir já já o áudio que você mandou também. O Arley do Noturno 9502. Ele mandou aqui, olha, mas como tem tempo, como tá com folga esse moço. Eu não sei o que que é essa linha 9502, o que que acontece lá. Ele pegou e fez aqui uma figurinha. Como é que chamava? A bruxa do 71 e a Chiquinha. E colocou assim, a Chiquinha falando, o balãozinho em cima da cabeça da Chiquinha dizendo, nossa, como são feios. E a bruxa do 71 falando, verdade, mas para trabalhar na rádio não precisa ser bonito. E um radinho lá ligado, 95,7, Rádio Itatiaia, Dona da Noite. Que beleza, hein? É, o Arley. É. Eu vou te contar, eu queria conhecer o seu chefe meia hora, bater um papo com ele assim, só para saber como é que funciona e como é que ficha na empresa aí. Ah, não é a Chiquinha, não? É a Bete a Feia. A Bete a Feia e a Bruxa do 71. É, mas que tempo que tem e que coisa é a inteligência artificial, né? Meu Deus do céu. Então, valeu, querido. Obrigado aí. Um abraço. Vou até salvar isso aqui. Ficou bem feitinho, né? Bem feitinho. Entre uma viagem e outra, entre um que dorme dentro do ônibus e outro, ele fica lá fazendo figurinhas e mandando pra gente, e o radinho ligado na Itatiaia. Que beleza! Valeu, querido. Obrigado e um abraço aí pra vocês. É, quem mais aqui? Ah, não, eu não vou nem mostrar pro meu amigo, porque ele pode ficar ainda mais iludido. A Isa mandou uma foto aqui, defunto. Ah, meu, se fosse a neta dela, eu vou te contar, eu carregava água na peneira pra essa Isa, mas isso deve ser foto de internet, não tem base, não. A moça bonita toda vida tirando foto no espelho ali. É você, Isa? Me ilude primeiro. É, me engana que eu gosto, mas me ilude primeiro. É cada uma que me aparece, a minha vontade é de bloquear essa moça, sabe? É, tá fazendo estragos aqui na madrugada. É, bom dia, manda pra mim a figurinha da véia, ela só falou a verdade. Ô, Cido Alves, do Código 19, você tá em Campinas, é? Pra desacatar a gente de tão longe assim, só tem lindos, lindos aqui na Itatiaia e sobretudo na madrugada. Na madrugada é uma beleza só, né? Uma beleza. Imagina, se na madrugada tem tanta gente bonita, imagina durante o dia, né? Aí é que você não sabe de nada, inocente. É, quem mais aqui? Bom dia, Gutenberg. Sou Marcelo, aqui da cidade de Guanhães. Daqui a pouco estou indo para BH. São 250 km. Então tá certo, tá querendo também a figurinha? Toma, toma, toma. Então, um abraço e venha com calma aí de Guanhães pra cá, tá certo? Não sei se está vindo pro Ceasa, o que que ele tá vindo fazer aqui, mas de toda forma, venha ligado na Itatiaia, que aí não há sono que bate, né? É melhor do que o tal do Norbese também, né? É, que mais aqui? É, ah, muito bem. É, bom dia, acho que você tem que que é? Chama a dona que chamou todo mundo de feio para trabalhar com você na rádio. Ô, Jeremias, chama ela para sua casa aí, leva ela para almoçar com você. Ora, pelo amor de Deus, como é que a gente vai trazer para cá uma dona que desancou todo mundo, né? Jogou todo mundo na mesma vala. Tem feinho? Tem feinho, mas tem gente linda também aqui, né? Olha quem é essa simpática, a Edna Rodrigues. Até hoje não recebi a figurinha da véia. Manda pra mim. Toma, tá aí, Edna Rodrigues, você é linda, Edna, e toma a foto da veinha também, né? É desse jeito, então a gente vai rompendo a madrugada e pronto. Pronto, agora que o sinalzinho marcou 2 horas em ponto, é um intervalinho rápido e na volta tem mais áudios, tem música, tem informação, tem tudo o que você precisa para um bom programa aí na madrugada. E não esqueça que às 3 em ponto, oração linda, oração inédita aqui no nosso Dona da Noite, 2 horas na Rádio de Minas, que tem um Brasil de audiência.
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0: 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Olha aqui, código 77 é o Lohan. O Lohan tá dizendo na escuta do programa. Um alô para todos os ouvintes e todos ligados aí. Estou aqui em Itapetinga, Bahia. Valeu, Lohan. Obrigado. Um abraço aí para você. Não pediu, mas mandei a figurinha da véia para ele, porque todo mundo tá querendo, né? Meu Deus do céu. Então é isso. São 2:03 agora. Ô, Difuntão, vamos ouvir mais áudios aí. A turma tá mandando de montão e o Loures falou que o que tem de áudio para tocar aí é uma grandeza. Então, 999-96-7074, de amigo para amigo, fala comigo.
1: Oi, meu Guti, ô Guti, meu querido, bom dia, tudo bem?
0: Tudo.
1: Quer dizer que você esteve aqui em Ouro Preto e não me falou que ia vir, né? Que aí eu tinha ido lá pra me te ver, né? Conhecer, te dar um abraço, ganhar um abraço. Ah, Guti, fiquei aborrecida com você, hein? Deus abençoe seu dia aí, de você, de toda a sua equipe aí, tá bom? Um abraço, Edoura.
0: Ô, Dora, eu falei ontem aqui no programa, querida, que nós estaríamos aí na Cooper Alto, em Ouro Preto, e Cooper Ouro, né? Cooper Ouro. E foi um evento muito lindo, quanta gente chegou lá, aquela coisa, né? Primeiro que o som da Itatiaia de Belo Horizonte chega em Ouro Preto local também. Mas lá nós temos a Itatiaia Ouro Preto, que tem a programação local em boa parte também, e que nesse horário retransmite o nosso Dona da Noite, ou seja, a turma lá pode ouvir tanto na Itatiaia Ouro Preto quanto na nossa Itatiaia aqui de Belo Horizonte. E o que chegou de gente dizendo: ah, meu Deus, eu tenho que lembrar o nome da loura, uma loura de fundo, mas tinha um olho azul assim. Eu falei: isso é lente, não é possível. Agora esqueci, não sei se é Daia. Ela falou assim: eu só durmo com você no radinho, eu boto o radinho debaixo do travesseiro. Eu falei: tá vendo, meu bem? É por isso que às vezes eu fico lá meio sufocado, meio sem ar, mas uma loura simpática. Agora não há meio de eu lembrar aqui o nome dela. Vou ter que acordar alguém que estava comigo lá para lembrar o nome da simpática. E se você estava lá também, tinha uma coroa também, Dona Maria de Mariana, foi para lá de aplicativo e ficou lá com a gente. Antoninha, que comeu pão de queijo e bolo de aniversário. Do que eu contei quando a gente estava lá cantando parabéns, distribuindo o bolo de aniversário, o que eu contei que a Dona Maria comeu, pelo menos umas 6 fatias. E não era amarração de bolo, não. Era bolo liberado mesmo, bolo pra dar com pau lá. Então, Dona Maria de Mariana, casada com um pernambucano, gente boa, há quase 60 anos, e tá lá ligadinha no programa e aguardando também o nosso momento da oração, que ela disse que adora. E também a mamãe do Danilo. Já eu vou ouvir o áudio aqui para saber o nome da mamãe do Danilo, que é um grande comunicador lá da Itatiaia Ouro Preto. Eu ouvi 3 da tarde, ele tinha um momento de fé muito bonito lá também. Parabéns aí ao Danilo e um abraço para a mamãe dele. Bota mais áudio aí, Difuntão. 2:06.
2: Fala, Gutenberg, Difuntão na madrugada. Aqui é o Anderson, o Vulcadernal. Estou aqui aguardando para fazer um carregamento na área da Usiminas. Gutenberg. Um abraço pra galera aí da JS aí, ó. Transporte bobina e chapa aí. É o Anderson, por causa de Ipatinga.
0: Valeu, Cardenal. Um abraço aí pra você e tudo de bom. É doido ou não é, hein? É, quem mais aqui? O José Maurício Branquim tá dizendo bom dia, beleza? José Maurício Branquim do Volante Grande, sou de Carmópolis de Minas, tá ligado aí? Código 37. Toma figurinha. Ele falou que quer, então segura aí a velhinha falando ô povo feio. Mandei pra você aí, viu, defunto? Então agora você manda para aqueles colegas lá da Assembleia, aquela turma lá também, né? É, código 38, salve Gutenberg, meu nome é Henrico. Manda um abraço para o meu avô Ivanir, conhecido como Sapo. Ô Sapo, um abraço para você e para o seu neto, o Henrico, aí ligado no programa também. Qual é a sua cidade, Henrico? Código 38 e um abraço aí para o seu Ivanir, o Sapo. Um abraço aí, obrigado pelo prestígio da audiência. Se eu não tô enganado, participando também pela primeira vez, o Henrico. Esse aqui tá dizendo bom dia, Gutenberg. Aqui é o Wellington de Belo Vale, Santa Luzia. Manda a figurinha da véia para mim, vou mandar. E um abraço aí a todos de Santa Luzia, onde estivemos também no final de semana passado. 2:08, quem é que tá aí, defunto?
3: Fala, boa noite aí, Gutenberg.
0: Boa noite.
3: Daí aqui de Lavras, mais uma vez aqui, ó. Todos os dias aqui, te ouvindo aqui, ó.
0: Obrigado.
3: Canal aberto aqui da Cultura 96.5.
0: Aí, ó.
3: Te ouvindo aqui todos os dias. Motorista aplicativo aqui, tá frio, 11 graus aqui em Lavras, Minas Gerais. Mandou uma música pra nós aí, ó, Leonardo. Liga lá em casa.
0: Valeu, querido, vamos mandar, essa é boa também, viu? Obrigado. E o friozinho chegou lá em Lavras também, 11 graus é a temperatura de momento. Então, meu filho, você que tá saindo de casa agora, pode se preparar que não tá fácil pra ninguém, tá bem friozinho e aí realmente a gente tem que se prevenir aí, muita gente com gripando, muita gente com rouquidão aí e a gente tem mais é que se cuidar, porque senão complica. Mais um áudiozinho, 2:09.
4: Ô, Gutenberg, boa noite. Aqui é o Vinícius de Balacena.
0: Ô,
4: manda um abraço pra mim. Fique com Deus. E manda oração pra mim. Faça favor.
0: Ô Vinícius, conterrâneo de Barbacena, um abraço e vamos mandar sim, né? É, então tá aí. Ah, eu tava vendo agora há pouco aqui o Duque é um fenômeno, né? O nosso chargista aqui da Itatiaia e ele fez uma charge muito legal e muito verdadeira, né? Ele botou assim, de um lado os jogadores da Argentina e do outro os jogadores do Brasil. Aí tá lá, de um lado os hermanos, você viu essa de fundo? Acertou na veia, ele colocou assim, hermanos, aí uma turma assim, mordendo a bola, correndo, mostrando aquela raça, aquela vibração, que é o que nós temos visto aí nas partidas da Argentina. Então, de um lado estão eles, os hermanos, e do nosso lado aqui, os mansos. Aí a turma que gosta de jogar um baralho, a turma que gosta de fazer dancinha do Paquetá, o outro cuidando lá das madeixas, o outro tirando foto com a lourinha. Então, realmente é desse jeito, né? E aí, quem é que se deu melhor? Os hermanos ou os mansos? Então, um abraço aí para o Duque, acertou na veia, mandou na jugular essa aí, muito verdadeira. E veja você como a turma tá concordando lá, quase 10 mil curtidas, para você ter um termômetro aí de como está sendo uma crítica geral, não é uma implicância de um segmento da imprensa, não é nada disso, não é nada, não é chorar o leite derramado. Eu não tinha muita esperança não, sabe? Eu, quando passou pelo Japão, eu falei assim, olha, aí já deu, aí é onde podia chegar, porque agora o negócio vai complicando e tal, e não deu outra, o negócio foi complicado mesmo, né? E outra coisa que chamou a minha atenção é uma matéria que tá lá, você viu essa aqui de fundo? Piloto de avião relata luzes misteriosas e experiência sobrenatural durante voo no Paraná. Isso chamou a minha atenção, viu? Porque assim, um piloto, né? Um cara é acostumado ali às condições, né? Do voo, já viu muita coisa também, mas tem o áudio dele, ele comunicando lá com a base e realmente a matéria diz assim, ó, piloto de um voo particular relatou ter avistado luzes não identificadas durante uma viagem entre São Paulo e Maringá. Em comunicação por rádio com o controle de aproximação de Londrina, o comandante afirmou que o fenômeno era sensacional. Descreveu movimentos rápidos das luzes e disse que o avistamento provocou calafrio, tanto nele quanto no copiloto. O episódio aconteceu na noite da última segunda-feira. O diálogo entre o piloto e a torre de controle foi obtido pela CNN Brasil, por meio do Live ATC, plataforma que transmite comunicações de rádio da aviação. Durante a conversa, o piloto informou ter observado duas luzes de forte intensidade na direção oeste da aeronave, deslocando-se rapidamente e aparentando realizar movimentos circulares. Ele disse ainda que preferia não fazer afirmações categóricas sobre o que havia visto para evitar interpretações equivocadas. Aí, ao ser questionado pelo controlador sobre outros registros semelhantes, o piloto recebeu a informação de que a Torre de Londrina também havia comunicado a presença de luzes no mesmo setor do espaço aéreo, mas que até aquele momento não havia identificação do fenômeno nem registro de tráfego aéreo na região que pudesse explicar a ocorrência. Então, é aquilo, né? O piloto não é qualquer Zé Ruela que vê um balão no céu, vê um helicóptero no céu, vê um urubu no céu e diz que é disco voador. Não, é um cara que tem uma experiência ali de voo, um camarada que está acostumado com as condições lá do espaço aéreo também. Então, o que esse camarada viu é alguma coisa que não tem explicação. Então, ele dizia que era uma luz ali de intensidade muito forte e fazendo movimentos, né? Do espaço aéreo também. Então, o que esse camarada viu é alguma coisa que não tem explicação. Então, ele dizia que era uma luz.

comprometeu a prestação dos serviços de navegação aérea na área terminal de Londrina. Então tem essa matéria lá no arroba Itatiaia Oficial, dá uma chegadinha porque é o áudio da comunicação 2:15, hein? 2:15. O áudio da comunicação do piloto que estava lá numa aeronave e a torre de comando em terra, né? Então, realmente, ele dizendo: olha, tem alguém mais aí relatando o avistamento de umas luzes estranhas aqui? Então, é realmente uma coisa que dá o que pensar. Porque a gente aqui de baixo, às vezes vê uma estrela cadente, um meteorito, e a gente já fica logo imaginando coisas, né? Agora, um camarada que tá lá, que tem essa experiência, né? De muitas horas de voo, e de repente ele falando assim, é sensacional. E disse mais, disse que era algo sobrenatural também, né? Então, realmente, tá lá esse áudio dele, uma pena não ter registrado, né? Não ter filmado aquilo lá. E agora com essa facilidade aí, mas por que será? Por que será que todo vídeo que a gente vê ali na internet é sempre uma câmera ordinária? Sempre uma Tech Pix da vida, né? Aquela de 12 megapixels, né? Que você só vê um borrão lá. Mas agora todo mundo tá com um celularzinho bom na mão aí e a gente tem que ficar de olho, porque alguma coisa a gente sempre avista, né? Eu me lembro quando a gente passava uma temporada lá na roça e aí lá não tinha luz, não. A luz que você avistava era ao longe, muito ao longe, assim, depois de muitas montanhas, aí você via aquele clarão e aí todo mundo dizia, ó, lá é Juiz de Fora. Isso eu tô falando lá de Bias Fortes, né? Que era a roça da família do papai e que a gente passava lá um mês, pelo menos um mês de julho e depois ali entre dezembro e janeiro também a gente ficava mais uma temporada lá. E aí a gente ficava lá, né? Olhando pro céu, aquela coisa, de um lado as luzes de Juiz de Fora, do outro um pouquinho mais menos intenso as luzes de Barbacena e a gente ficava lá à noite olhando o céu, conversando fiado, e aí assim, como não tinha essa claridade daqui da cidade grande, toda hora você avistava lá uma estrela cadente, ao longe assim um avião e tal, e a gente ficava naquela de observar aquilo, né? Levava binóculo para lá e tudo, mas realmente assim, quem já teve a experiência, e muita gente afirma já ter visto algo do tipo, aí realmente fica impactado e passa a acreditar naquilo ali como a mais pura verdade, né? A gente gostaria até de acreditar e quero crer que não é possível, né? Que nesse universo infinito em que, olha só, o que que nós estamos aqui numa bolinha azul voando a não sei quantos mil quilômetros por hora no espaço sem fim e uma bolinha no meio de uma galáxia, de um sistema solar e entre tantos outros galáxias e tudo, não é possível que só aqui que ia ter inteligência, né? Vida inteligente. Então, realmente, eu acredito. Agora, só me falta ver. E se o dia que eu avistar assim, eu serei o primeiro a dizer: olha, tem alguma coisa lá fora. Tem alguma coisa nos observando. É? Aí, realmente, agora, quem já teve a experiência, quem já viu, defende ali com unhas e dentes, e realmente quem sou eu para questionar a experiência de alguém, né? Então é isso. Dá uma chegadinha lá no arroba Itatiaia Oficial para você ver esse vídeo, né? Esse relato do piloto, né? Aqui, o outro tá dizendo aqui, o piloto tinha tomado só 2, o certo é 3. Ô, meu filho, eu não falo isso não, danado, é o chocolate abençoado, chocolate bruto. Então, tá certo, querido, tá dizendo que o homem tinha tomado umas bolinhas. Não pode, meu filho, no caminhão já não pode, que dirá no avião. Aí você complica o meu trabalho, né? E onde é que essa rádio que você tá ouvindo aí é 93,7? Qual é essa que tá retransmitindo a gente aí, hein? Olha, mas tá passando uma estrada escura. Aí a gente fala de disco voador, tem medo. Fala de assombração, tem medo. Então eu não posso falar mais nada aqui. A turma fica, Gutenberg tá fazendo medo na gente na madrugada. Esposas me ligando durante o dia dizendo, Gutenberg.

0: A gente precisa do adicional noturno. Para de fazer medo no meu marido aí, danado. Então é isso, né? Ô, defunto, aproveita que você ficou de pé. Tá com aquele problema, é? Não? Então bota áudio aí, meu filho. Quem é que tá chegando aí agora, hein?
1: Gutenberg, Birubiru de Pedro Leopoldo, carreta tombada na 424 na altura aí, do pé da vaca.
0: Esse é o Birubiru, ele mandou o vídeo e mandou também essa informação aí de uma carreta tombada lá na MG 424, altura do pé da vaca. Mas agora tudo já deve estar sinalizado por lá, então atenção redobrada. Bota mais um aí, de Fontão.
2: Bom dia, Gutenberg. Aqui Messias Costa de Crisólita, Minas Gerais. Que bom mais uma vez poder estar participando do seu programa da Dona da Noite, da Itatiaia, essa rádio que realmente cativa, né, os ouvintes. E hoje eu quero mandar um especial para meu compadre João Godô, aniversariando hoje, né? Fazendo mais um ano de vida. Para ele, muita felicidade, muita paz. Tá bom, Gutenberg? E também para todos os aniversários antes de hoje. Valeu? Um abração aqui do Messias Costa de Crisólita, Minas Gerais.
0: Valeu, querido. Obrigado. Um abraço. O Chocolate mandou aqui, ele chegando em Mato Verde e lá a 93,7. Depois eu vou pesquisar aqui qual é essa emissora que está retransmitindo também o nosso Dona da Noite. São mais de 80 emissoras retransmitindo a nossa madrugada diferenciada. Então é isso. É muito bem, 2:22. Bota mais um aí, defuntão.
3: Boa noite, Gutenberg Gomes. Aqui o Geraldão no Cachorro-Quente do Barreiro. Tudo bem, Guti Guti? Ao toque bonito de Guti Guti, a cobertura de Vinícius de Castro. Aí você falou bonito, hein, Guti Guti? Mandou Guilherme Arandes, o meu cover na década de 80, Guti Guti. Um abraço pra você, tudo de bom. Tamo junto até as 4 na Itatiaia. Fica com Deus. Tchau.
0: Ei, Geraldão, um abraço. Esse aí já deve ter tomado uns Norbés extra forte algum dia na vida dele. E de vez em quando dá uns rebote, né? Dá uns flashback ali, né? Então, abraço, Geraldão. Cuida desse cachorro quente aí que salva os guerreiros da madrugada também. É, que o Renato tá dizendo aqui? Ele tem toda a razão. Olha o que ele tá falando aqui. Bom dia. Existe vida fora da Terra? Claro que existe. Na ISS, que é aquela estação que fica aí na nossa estratosfera, sei lá, e lá tem os astronautas e a turma lá é vida fora da Terra. Tá certo você, viu, Renato? Então, um abraço e a gente não pode dizer que não há vida fora da Terra, né? É, que mais que o moço está dizendo aqui? Gutenberg, concordo plenamente com você. A minha mãe conta algumas histórias sobre luzes e aparições na roça onde ela foi criada. Ah, meu filho, mas eu não sei, era aquela escuridão e a nossa imaginação. A meninada, o jovem, não ficava o tempo todo no celular, não, que dá tudo pronto, que dá a pornografia pronta. É, antigamente a gente ficava lendo revistinha do Zéfiro, né? Que era sacanagem desenhada. Lembra disso, defunto? Lembra? Os desenhinhos de sacanagem? Era o que salvava a gente lá. Aí, de tanto ver a pornografia no Instagram, a nudez ali na rede social, vai dando até um certo tédio da garotada diante da nudez, da beleza. Enfim, antigamente não. O velho via um joelho, ele ficava louco, né? Ficava igual o garanhão lá. Então, realmente, assim, esse tédio que muitas vezes a gente percebe na juventude, talvez seja pela exposição demasiada ali a tudo isso, né? Quando você quando é proibido, né? A gente ficava lá aqueles baralhinhos, lembra? Baralhinho de sacanagem, espelhinho com a mulher pelada atrás, bruto. Aí a gente ficava naquela fissura, aquela loucura, né? Agora não, a turma vê tanto o tempo todo, liga a televisão, é mulher pelada, abre Instagram, é nudez pra lá, nudez pra cá. então vai dando um certo tédio na turma, não é mais como era antes. E da mesma forma, lá como a gente ficava era ouvindo rádio, era ouvindo conversa dos antigos, aí eles falavam tanto de assombração, o povo para ter medo, né? É por isso que todo mundo lá, eu acho que todo mundo era médium, né? Porque todo mundo tinha uma experiência sobrenatural de avistar coisas, de ouvir vozes, era isso, né? A gente não tinha tanta coisa que era entregue, pronta e acabada, então tinha mais espaço pra gente imaginar coisas, ver coisas e ouvir coisas também. Meu Deus do céu, era cada coisa. Então, defunto, pra eu beber uma água aqui, senão o radiador ferve, né? Quem é que tá chegando pra cantar agora? Biafra? De novo? É só música velha hoje? Ó, então bota esse Biafra pra cantar aí, ó. Que horas são? 2h25. É o sonho do Ícaro, é? O sonho do Ícaro era chegar até o sol. Aí ele colocou umas asas com cera nas costas dele e quando foi chegando perto do sol...

0: Olha aí, que beleza, Roberta Miranda, na Itatiaia, para matar aquela saudade bonita, hein? 2:33, é muita gente mandando aqui relato do frio da madrugada, hein? Chegou, hein? Chegou o fim de semana e prometendo aí temperaturas baixas, né? É, eu tava acompanhando ali uma previsão mínima de 10 e ontem quando estávamos lá em Ouro Preto, a turma dizendo que na madrugada tava fazendo 7, muita gente de mineração aqui, é pontos, né? Que realmente são mais frios ali e a turma mandando foto aqui do termômetro marcando 6 graus no caminhão, meu Deus do céu, então não facilita não, meu filho, porque o JB, o nosso João Batista veio aqui dizendo que lá em cima na portaria lá, o vento tá entrando, assoviando de fundo, assoviando mesmo, aquele vento gelado. E qual é o nome daquele outro simpático que tá ali hoje? O carequinha lá, o Lúcio. Ei, Lúcio, um abraço pra você. Ele gosta de ouvir o programa e outra, ele ainda tem o privilégio de poder nos ver ali no telão, né? Ei, beleza. Ô, Lúcio, um abraço pra você e pro nosso João Batista, cuidando aqui da nossa segurança, e a gente estende esse abraço a todos os irmãos aí da vigilância, a turma na portaria, trabalhando e o radinho ligado. 2:35 é um intervalinho rápido e a gente volta já. 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

0: 2:36. Daqui a pouquinho, às 3 em ponto, uma oração linda, uma oração inédita, que depois vira aquele conteúdo que você vai receber se você já está na lista de transmissão do WhatsApp e também, é claro, lá no Instagram, arroba Orações Itatiaia, e também no arroba Gutenberg Gomes, tá certo? Olha aqui o Kim San. Kim San é gente boa, já estivemos juntos lá em Igarapé, num evento também, tá ligado no programa, e ele perguntou aqui o remédio que eu indiquei para você, o defunto, que tá dando bom resultado. Deixa me ver aqui se ele também tá com princípio de careca. Ele só bota umas figurinhas dele, não bota ele mesmo, né? Ô, Kim San, formiga crente, tá lá ligado no programa. Um abraço para você, tudo de bom. Luiz Antônio também, a turma que vai interagindo aqui no Instagram, e sempre uma alegria, novos amigos que vão chegando também o tempo todo e de todas as maneiras. Procure lá no Instagram, arroba Gutenberg Gomes e arroba Orações Itatiaia, para você ter acesso a esse conteúdo diariamente, tá legal? Sempre uma boa palavra, sempre uma boa mensagem que a gente tem o privilégio de levar até você pelas ondas da Itatiaia. São 2:38. Eu quero ouvir mais áudios aí. Você pode colocar para nós, defuntão? Então dá um play aí, dá.
1: Bom dia, Gutenberg.
0: Bom dia.
1: Minha filha Thalita tá lá cuidando, fazendo uma quimioterapia. Hoje é aniversário dela, tá bom? Manda um abração por ela lá no posto de Calda. Eu tô aqui na rodovia, acelerando o carrão aqui na SP-310, Washington Luiz.
0: Opa!
1: Direcionado ao São José do Rio Preto, onde vai ser o final do contrato. Estão aqui por São Carlos agora, tá bom? Sou eu, o Pinho, de Poços de Caldas, tá bom? Um abração pra você e pra toda a galera do Itatiaia. Itatiaia, Dona da Noite.
0: Valeu, querido. Ô, Binho, um abraço e de modo muito especial para nossa querida Thalita, aniversariante do dia. Fé em Deus, fé na cura, e logo, logo, se Deus quiser, você vai estar muito bem aí, para a alegria do papai Binho e de todos nós aqui também, tá certo? Parabéns, felicidades, muitos anos de vida e muita saúde. Que Deus providencie o milagre da cura para você, tá, Thalita? Receba aí o nosso carinho e o do seu papai, um guerreiro do volante grande, rasgando as estradas do Brasil, e pode ter certeza que o pensamento dele é você, é a sua cura, é ver você bem, é ver você feliz, porque não há nada que dê mais alívio ao coração de um pai do que ver o seu filho indo bem, né? É isso, é a nossa missão na vida. A gente tem aí tudo o que a gente pode conquistar, tudo que a gente trabalha tanto para ter, mas nada representa mais na nossa vida, sobretudo, né, de quem é pai, de quem ama de verdade, do que ver a felicidade de um filho, né? Ele bem encaminhado na vida, ele seguindo o caminho da luz, o caminho do bem. Então isso é que é mais importante, tá certo? É, que o Val tá dizendo aqui? Gutenberg, tem como você convidar um ouvinte para ir assistir o programa aí ao vivo uma vez por semana? Não tem. Já respondo assim, seco, na lata. Não tem, querido, porque na madrugada é uma outra estrutura de atendimento aqui na Itatiaia. Ao longo do dia nós temos aqui todo aquele movimento, mas aqui durante a madrugada, veja você, é o defuntão concentrado ali em tudo que ele tem que fazer. Eu aqui me desdobrando também para conseguir interagir, atender. Então, se a gente traz alguém aqui para não dar a essa pessoa a devida atenção que ela merece, é melhor que ela esteja do outro lado do radinho, sendo acariciada pelo programa, sendo abraçada pelo rádio. É isso que a gente gosta, tá certo? Mas quem sabe num outro momento a gente não tenta isso de outra forma, né? É, que essa moça mandou aqui? Eliene de Milão, na Itália. Oh, buongiorno, principessa. Um abraço. Ela botou Felice venerdì, buon fine settimana, buongiorno. E gostou do meu italiano aí, Eliane? Mandei bem ou não, hein? Então, um abraço, querida, tudo de bom. E mais um áudiozinho chegando, faltando 19 para as 3 agora.
2: Bom dia, Gutenberg Gomes, bom dia, Difuntão, que é Fabrício, tá falando. Tô aqui em Bicado, direcionado ali à Vitória da Conquista na Bahia, viu?
0: Opa!
2: Quero aí mandar um alô aí pra galera da Banana aí.
0: Galera aqui da Banana.
2: Banana Wills, e a galera da Magara aí, Risadinha, Rafão, JB, Zói, Fernandão, Pezão, Porquinho, a galera toda aí, viu? Se for possível, manda a música de Zezé de Camargo pra nós aí, Rédias do Poçante, sempre na escuta da melhor, Itatiaia, um abraço.
0: Um abraço, Fabrício, e toda a turma da Magário aí também, sempre radinho ligado, e a gente vai rompendo aí junto com vocês, tá certo? O Silvio Neto, lá da querida Ouro Preto também. Ô Silvio, por que que você não foi lá dar um abraço na gente? Ah, meu Deus, outro que eu tenho que lembrar também é o vigilante lá da UFOP, né? Universidade Federal de Ouro Preto, foi o primeiro que foi lá me dar um abraço também, tava lá fazendo compras, né? Então, valeu, querido, obrigado aí, um abraço. Ouro Preto é tudo nosso, né? E aí eu mandei a figurinha da véia lá pra moça da Itália, Eliene, e ela mandou grazie mille, grazie mille. Valeu, querida, obrigado aí a você e tudo de bom. Código 74, bom dia, tô ouvindo o programa em América Dourada, Bahia, pelo AM 610. Gosto muito do programa, é o simpático João Mascarenhas. Ô João, obrigado e um abraço para você aí em América Dourada, na Bahia, ligado também no programa. Bota mais um aí, Difuntão.
1: Boa noite, Gutenberg.
0: Boa noite.
1: O Faustão aqui.
0: Ô, louco, bicho.
1: O do momento aqui, João Molevade e ao Cimento Liz.
0: Opa.
1: Tudo abandonado até o momento. Manda um alô pra nós aí, caçambeiro João Molevade aí. Você tá doido. Ai, pai, para.
0: Ô oh, Faustão, ô oh, louco bicho, e tudo de bom aí pra você e toda essa turma do trecho também nos dando aquela caroninha. O Leonardo Cunha, pronto, Leonardo, tá aí pra você a figurinha que todo mundo tá querendo, né? É, quem mais aqui? É, pode mandar mensagem você também e a gente vai registrando. Bom dia, Gutenberg, meu nome é Gervásio, Santa Rita do Sapucaí. É, tá certo, querido, tem razão você aí, e um abraço, código 35, ligado no programa também. Olha quem é essa moça aqui, meu Deus do céu. Ah, Difunto, venha cá para você ver. Venha cá, Difunto. Essa aqui vale a pena você ver. E esse olho aqui é dela mesmo. Venha cá. Não, pode dar a volta aqui que hoje você vai falar de uma moça que ouve o programa. Tá lá em Ouro Preto agora. O que você me diz dessa simpática aqui? Fala no microfone.
3: Com certeza, muito simpática.
0: É, isso aqui não é fake, não. Eu conheci essa moça pessoalmente.
3: Parabéns.
0: Parabéns, né?
3: Você deu sorte.
0: Anda comigo, meu filho, anda comigo. Você fica aí só, é Tinder, coisa de abstração. O nome dela é Laida. O nome da moça é Laida. Ela mandou áudio aqui agora também e ela esteve conosco lá em Ouro Preto. Ó. Ah, meu Deus do céu. Ela tá dizendo que dorme comigo. Ô, Laida, eu vou salvar o seu contato aqui agora porque você é muito simpática. E ela tem uns olhos azuis, assim, aquele mais pra violeta ali, um troço bonito toda a vida. Eu falei, isso deve ser um lentão danado, né? E não é não, é olho de Deus mesmo, que Deus deu pra ela. E ela falou que só a terra é que há de comer. Mas daqui a muitos anos, né, minha filha? Conserva aí a vida pra gente poder admirar os seus olhos. Que bom que você. Deixa eu mandar um áudiozinho pra ela. Ô Laida, foi um prazer, uma alegria conhecer você aí na querida Ouro Preto e muito obrigado. Fiquei feliz demais de saber que a gente está aí na sua caminha, dentro do seu radinho, fazendo uma companhia para você, a moça dos olhos azuis, quase violeta, né? Um beijo, querida, obrigado e tudo de bom aí para você. Isso é bom, né, ô Difunto? você vai, conhece a pessoa e não é aquele negócio, não, eu gosto do programa, mas da boca para fora, não, tá ouvindo o programa agora na madrugada, um beijo, Laida, foi uma alegria conhecê-la lá no evento também, tá certo? Bota mais um aí de Fontão.
4: Sim, bem, tá, só vou mandar a oração para minhas 3:30, eu moro em Mutum, Minas Gerais. Eu que faço orico para mim, meu zap tá aí, os pais, meu zap, eu faço orico para mim, ser de oração, que eu já vi oração com um colega meu aqui, achei muito bonito. Vou mandar para mim, tá? Hoje, 3:30, faço orico para mim, que eu não tenho, não. Aí você manda oração para mim hoje, 3:30, tá bem? Com Deus aí, para quando seja 10, aí eu preciso todo dia. Eu moro em Mutum, Minas Gerais. Meu nome é Ivanija do Guarda, mas eu moro. Eu não tenho link, não faço orico para mim, para mim, seja oração, tá bem? Com Deus, Deus se abençoe você aí, seu programa, a sua família.
0: Amém. Amém, querido. Amém, amém, amém. E um abraço para o senhor aí também, para toda a sua família. E pode aguardar que daqui a pouquinho. Aliás, quer ver só? Ontem eu coloquei também a oração do dia aqui no stories do WhatsApp da Itatiaia. Então você dá uma chegadinha lá e aí você vê a oração. E lá tem lá o arroba também, onde você encontra todas as orações, tá certo? E vou mandar para Laida também. Ô Laida, vou mandar para você e depois você encaminha para todos aí da nossa querida Ouro Preto, tá legal? Quem que é esse moço aqui? Código 82, aí é longe, hein? É o J. Wilson, é de Penedo, Alagoas, tá ligado? Olha, radialista também, ô meu amigo J. Wilson, aí em Penedo, Alagoas. Qual é o nome da sua emissora aí, ó? Muito bem estruturada, um estúdio muito bonito e ele deve ser um grande comunicador lá das Alagoas e tá prestigiando esses amigos aqui da Top 1 do Brasil, a nossa Itatiaia. Valeu, J. Wilson. Apresentação, J. Wilson. Valeu, querido. Obrigado aí pelo prestígio da audiência. Código 82 ligado lá em Penedo, Alagoas. Bota mais um áudio aí, Difuntão. 3:12 já, hein?
5: Bom dia, meu amigo Gutenberg.
0: Bom dia.
5: Que Deus abençoe seu dia.
0: Amém.
5: Aqui é Moacir de Montes Claros. Manda a figurinha da véia pra nós.
0: Olha.
5: E toca uma música aí com o Raimundo Fagner. Qualquer uma.
0: Valeu, querido, obrigado, um abraço aí para você, tudo de bom e vem com a gente, né? Olha aqui o nosso querido Arthur Campos, lá da Austrália. Bom dia, ilustre amigo Gutenberg. Estou aqui em Sydney, escutando seu programa que já há muito tempo se tornou um hábito diário. Tarde chuvosa e aquele tempinho convidativo para ficar em casa tomando café e ouvindo a Itatiaia. Um abraço, valeu, querido, obrigado e que bom que você tá aí. É agora à tarde na Austrália e a gente mandando um boa tarde também para você em Sydney. Valeu, Arthur, sempre uma alegria, você e a simpática Regina, a moça de Nova Almeida, a Rejane Ribeiro também, que é a foto da véia, toma véia, Gutenberg, boas lembranças. Rony Von gravou a música A Praça em 67, eu estava com 8 anos, essa música fez parte da minha adolescência, obrigada pela lembrança, abraços Rejane Ribeiro e eu já mandei a figurinha da véia para ela também. Mais um áudiozinho, 3:10 já, quem tá aí?
6: Bom dia, Gutenberg, bom dia, se eu te falar, vou bloquear vocês, não é possível.
0: Meu Deus.
6: Toda vez que eu mando mensagem, ninguém responde, cara.
0: Ah, não.
6: Você nunca lê minha mensagem, né? Por isso que vocês não vão ouvir hoje.
0: Para.
6: Abraço todo mundo para vocês aí, sucesso sempre, tamo junto, hein? Lucas de Araxá.
0: Ai, pai, para, ô Lucas de Araxá, olha aí você falando na maior emissora de rádio do Brasil, hein? E falando também aí na Rádio Cidade de Araxá. Valeu, Lucas, obrigado. Olha aqui o nosso brasiliano. O brasiliano rasgando as estradas lá da Europa. Ó. Tá chovendo por lá, hein? Valeu, brasiliano. Um abraço, querido. Obrigado. Vê se grava a oração. Tem muito tempo que você não manda a oração do dia para mim, rasgando as estradas aí da Europa. A turma adora ver isso, né? Eu acabei salvando aqui um videozinho também, mas esqueci de pegar o nome dele, o moço naquela Harvester. Oh, mas ali tá cortando pau com força, hein? Eita, e pega a árvore e deixa lá só o moirão, só o toco ali, né? Então, um abraço aí para toda essa turma trabalhando e o radinho ligado, né? É, que tá dizendo? Bom dia, Marcos do Sedex, passando para informar, BR-135, altura de Buenópolis, acidente fatal, hein? Pista interditada, ambos os sentidos. Meu Deus do céu. Ô Marcos Medeiros, eu vou aguardar isso aqui porque é uma informação muito séria, muito, pelo amor de Deus, coisa horrorosa que aconteceu, hein? Então, BR-135, Buenópolis, Minas Gerais, ele tá mandando aqui a informação de um acidente muito grave, muito grave. Ele mandou primeiro a dele, né? Falando ali, Marcos do Sedex, e depois ele mandou aquilo que encaminharam para ele, dizendo lá sobre vítimas, uma coisa horrorosa, né? Então, pelo amor de Deus, falar nisso, que tragédia a Venezuela. Ei, tava ouvindo o Júnior Moreira à tarde, a caminho lá de Ouro Preto, e aí entrou o João Felipe Loli, e aí, ô defunto, a gente não faz ideia da dimensão daquela tragédia. É uma coisa assim que os números estão crescendo dia após dia, mas ainda não refletem a dimensão daquela tragédia que se abateu sobre a Venezuela. Então, eu vou te contar. E aí você vê, né, na Copa do Mundo, por que não tem um minuto de silêncio, né? Alguma ação lá, tava vendo agora que eles vão dar ali anéis de ouro, né, para os campeões da Copa. Muito justo. Mas por que não dar visibilidade a essa tragédia humanitária que está vivendo a nossa Venezuela, né? País irmão, então realmente é de lascar, é de doer, né? Então, ô Marcos, depois se você tiver mais informações aí, se tiver imagens também desse acidente horroroso aí, manda pra gente. Então, alerta BR-135, altura de Buenópolis. Faltando 7 para as 3, bota só mais um aí de fundão pra gente preparar o momento da oração do dia.
7: Bom dia, Gutenberg. Bom dia, se eu te falar, vou bloquear vocês, não é possível.
0: Esse já falou.
7: Toda vez que eu mando.
0: Esse já falou, toda vez que eu chego em casa. Olha aqui o Tony da Lua, ele mandou dizendo desse semáforo lá na vila, na Via do Minério, né? Que tá travado no vermelho e não abre. E tá dizendo que tem avanço de sinal. Ah, meu filho, eu faço o seguinte, ó. Avança isso aí, avança na segurança e depois você entra com o recurso lá e mete até um processo, né? Como é que vai passar se o sinal só fica no vermelho? Que esculhambação é essa, né? Então é melhor se ficasse pelo menos só piscando ali. Mas como é que para só no vermelho? Será que não dá? E a turma fica naquela, eu vou ficar parado aqui até quando, né? Não dá. Então, na Via do Minério já tivemos esse relato aí mais cedo também, e é uma providência que nós estamos pedindo às autoridades do trânsito que cuidam lá da região da Via do Minério. Só mais um, defunto, bota outro aí.
8: Ô, Gutenberg Gomes.
0: Opa.
8: Boa noite.
0: Boa noite.
8: Defuntão, aquele abraço. Fala com esse rapaz aí que passou de meia-noite, o radar não pega mais não. Fala com ele aí pra nós. Passou de meia-noite, o radar não pega nós mais não, entendeu? Ninguém vai parar no sinal depois de meia-noite, não.
0: Ó, aí, ó, cada um fala uma coisa. Então, cada um com a sua, cada cabeça, sua sentença também, né? Então é isso, faltando 5 para as 3, ô defuntão, dá um play numa moda boa aí pra gente ouvir, enquanto a gente prepara também o momento da oração do dia. Ei, Daniel, eu adoro amar você. E a oração do dia vem aí, inédita, maravilhosa, e você não perde por esperar.

Isso é lindo demais, essas doces palavras na madrugada. Ei, que beleza, em 3 horas e 3 minutos, é uma programação diferenciada, é muito conteúdo na madrugada, e agora é um intervalo rapidinho e na volta vem aí uma oração linda, uma oração inédita no programa de hoje. Então é isso, 3 e 4 já, é rapidinho, a gente já tá voltando aí, viu?

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1: Muito bem, 3:05. É a madrugada de sexta-feira. Final de semana tá aí, final de semana chegou. E quando chega o fim de semana, eu faço um convite muito especial para que você esteja comigo no programa de domingo que eu apresento aqui na Itatiaia, chamado Parada do Rádio Especial Sertanejo. Tem oração na abertura, tem o especial da semana. Eu dei uma dica, ô Mercinho, vamos fazer um especial aí, meu filho, homenageando esses irmãos do Volante Grande. Então vai ser uma sequência só com música que homenageia a turma das estradas. Vai ser lindo demais. Cada pedrada, hein? Bota o capacete, lá vem pedrada aí. E mais, né? Atendo o seu pedido, é um programa diferenciado. Então, só toca modão e raizão, não toca essas modinhas de hoje em dia, não. Esses rame-rame do sertanejinho atual, não. É modão e raizão. Então, não dá pra perder um programaço desse, né? É domingo, é de 4 às 6 da manhã. É comigo e é aqui na Itatiaia. É isso aí, todo mundo ligadão. Depois do Dona da Noite, vem o Parada do Rádio na madrugada de sábado para domingo. E agora são 3:07. Chegamos ao momento da nossa oração do dia. Eu quero agradecer, tá? O maior sucesso, a oração que eu fiz na madrugada anterior em homenagem a Nossa Senhora do Carmo, uma denominação muito linda da mãe de nosso Senhor e Salvador Jesus Cristo. Então essa oração você encontra também lá no arroba Gutenberg Gomes, tá certo? E a oração de hoje você vai encontrar também lá no arroba Orações Itatiaia e ainda na nossa lista de transmissão do WhatsApp. E obrigado também a todos aqueles que, quando recebem ali a oração do dia, já fazem essa coisa maravilhosa de compartilhar, de espalhar essa oração aí para quantas pessoas chegaram comigo lá em Ouro Preto dizendo: Gutenberg, eu recebo a sua oração de uns 3 grupos. Ou seja, tá circulando, que é uma beleza, e levando ali uma palavra de bênção, de proteção. Não há outro interesse nosso que não seja fazer com que uma oração na madrugada, uma palavra de fé, de esperança, toque o coração de alguém que precisa naquele momento muito especial. Então, preparei para hoje também mais uma oração linda, uma oração inédita, e mais uma vez eu quero pedir para que você faça aquela gentileza de gravar a oração. Grava a oração aí, aquele videozinho legal, e manda para cá, manda também no 999-96-7074, que acaba virando um belo conteúdo ali, a maneira como a gente faz parte do dia de vocês, da vida de vocês, e o momento em que a gente leva uma boa palavra de fé e de esperança, né? É claro que o programa tem de tudo, tem música, tem informação, tem descontração, tem bate-papo, mas na hora de falar de Deus, aí não há momento melhor, seja para agradecer e seja pedir, para pedir também, né? Então essa oração de hoje, eu parti de uma frase muito linda que diz assim: Senhor, seja feita a tua vontade. porque a vontade de Deus é justa e perfeita para todos nós. E a partir dessa frase, a gente vai falando ali de coisas que a gente quer para nossa vida, coisas que a gente precisa para nossa vida. Então, às vezes, é na madrugada que a gente percebe que não tem mais controle sobre tudo, né? Seja uma enfermidade, seja uma adversidade no trabalho, na família, na vida. Então, a gente acha muitas vezes que tem o controle de tudo e nunca tem. Nunca tem, na verdade, né? Há momentos em que a vida também nos convida a confiar e simplesmente entregar nas mãos de Deus. A oração de hoje é para quem vive uma aflição, vive uma angústia, e não dá para ficar assim o tempo todo. A gente precisa descansar o nosso coração e aprender a dizer com fé assim: Senhor, seja feita a tua vontade. Porque quando você entrega nas mãos de Deus, aí tudo já está devidamente encaminhado da melhor maneira. Combinado? Então prepare aí para gravar a oração do dia. A gente também vai gravar aqui e fazer aquele belo conteúdo que você vai receber também. Combinado? Então agora, às 3:11, vamos à nossa oração do dia aqui na Itatiaia. Para essa sexta-feira, uma oração linda que diz que onde termina aquilo que eu posso controlar, começa a ação de Deus. E a oração diz: Senhor, seja feita a tua vontade. Mesmo quando os meus planos não se cumprem, quando portas se fecham e caminhos parecem incertos, ajuda-me a confiar que tu sabes o que é melhor para mim. Entrego a ti as minhas decisões do dia a dia, o meu trabalho, minhas preocupações financeiras, minhas responsabilidades e tudo aquilo que tira a minha paz. Dá-me serenidade para aceitar o que não posso mudar e sabedoria para seguir com fé. Senhor, seja feita a tua vontade. Coloco em tuas mãos os meus relacionamentos, as pessoas que amo e também aquelas que me feriram. Entrego os conflitos, as palavras não ditas, os sentimentos confusos e as expectativas frustradas. Cuida do que está além do meu alcance. Restaura o que for da tua vontade e afasta de mim tudo aquilo que não vem de ti. Senhor, seja feita a tua vontade. Mesmo diante dos mistérios que eu não compreendo, das dores silenciosas e das respostas que não chegam, eu escolho confiar. Entrego o meu futuro, meus sonhos, meus planos, minha saúde e até os meus medos mais profundos que carrego no coração. Que a tua vontade justa, perfeita e soberana seja também a fonte da minha paz, hoje e sempre, em nome de Jesus. Amém.

Conta-se que um rei, certa manhã, foi ao seu jardim e encontrou as plantas murchando e morrendo. Perguntou ao carvalho que ficava ao lado do portão o que significava aquilo. Descobriu que a árvore estava cansada de viver, porque não era alta e elegante como o pinheiro. O pinheiro, por sua vez, estava desconsolado porque não podia produzir uvas como a videira. A videira ia desistir da vida porque não podia ficar ereta nem produzir frutos delicados como o pessegueiro. O gerânio estava agastado porque não era alto e fragrante como o lírio. E o mesmo acontecia em todo o jardim. Ia desistir da vida porque não podia ficar ereta nem produzir frutos delicados como o pessegueiro. O gerânio estava agastado porque não era

Achei que se no meu lugar o senhor quisesse um carvalho, um pinheiro, um pessegueiro ou um lírio, teria plantado um deles. Mas sabendo que o senhor queria um amor perfeito, estou resolvida a ser o melhor amor perfeito que posso. Senhor, eu quero estar onde me queres, ser fiel e dar frutos para Deus, onde tu me puseres. Os que se deram a Deus sem reservas estão contentes em qualquer situação, pois querem só o que é a vontade dele e desejam fazer para ele tudo o que ele quiser.

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9: Muito bem, 3:18 aqui na Itatiaia. Então é isso, oração do dia é nessa manhã, nessa madrugada de sexta-feira. E que bom que você tá aí nos acompanhando. Quanta gente gravou e tá mandando aqui a oração, e é bem verdade, né? Onde termina aquilo que a gente pode controlar, começa a ação de Deus, começa a chegar o milagre que a gente espera e que a gente precisa. Então essa oração é partir ali dessa frase, né? Quando a gente diz assim: Senhor, seja feita a tua vontade. Aí Deus nos surpreende com algo muito melhor, muito maior do que aquilo que a gente esperava. Então é tudo uma questão de tempo também, e de confiar no tempo e no agir de Deus, né? Olha, se você gravou aí, manda para mim, manda, que eu fico feliz demais de receber aqui esses vídeos, né, com a oração do dia. Olha aqui, que coisa emocionante, né? É, a turma vai mandando aqui os vídeos, né? Com, às vezes, um oratório que tem em casa, às vezes na boleia do caminhão ali também, e no táxi, no aplicativo, na portaria, em casa, no hospital. Eu gostaria de ter notícia daquela moça, lembra, defunto, que estava no hospital e o bebezinho ficou em observação um período, ela também ficou internada. Aí ela gravava uns vídeos lá dentro do hospital, e é o que eu sempre digo, que paredes de hospitais ouvem mais orações sinceras do que paredes de igrejas. Agora eu não vou me lembrar o nome dela, mas eu queria ter notícia do bebezinho e dela também, a mamãe, né? Então, se Deus quiser, estão todos bem. Como está bem também o meu amigo Dudu, o Dudu Trovão Azul, ele que me deu um dos melhores presentes que eu ganhei nos últimos tempos. Ele me deu assim uma gruta maravilhosa, da altura, assim, deve ter 1 metro e pouquinho, aquela, uma gruta linda, e a imagem de Nossa Senhora Aparecida dentro. Ô Dudu, depois eu vou mandar uma foto, eu fiz umas mexidas nela lá, eu pintei a gruta, pintei a santinha.

0: Coloquei uma luz de LED lá também, então é uma das coisas que eu mais gosto lá em casa, é justamente esse presente que você me deu, tá certo, querido? Um abraço aí para você e toda essa turma que tá mandando vídeos aqui também da oração do dia. Olha lá, Washington, ei, Washington, mamãe dele tá com 90 e bordoada e fazendo caminhada uma hora dessas aí também, tá melhor do que nós, hein, defunto? A gente sonhando em chegar em casa, enfiar debaixo da coberta e acordar só quando o zoinho abrir. Então é quando a gente não tem compromisso, né? Porque quando tem compromisso, a gente chega, encosta o esqueleto lá e já deixa aquele relógio pronto para gritar na cabeça da gente e a gente sair correndo pelo compromisso que nós temos, né? É também, isso é fundamental. Agora, 3:21, então já vou preparar aqui o nosso conteúdo, a oração do dia, e vou colocar lá no arroba Gutenberg Gomes e também no arroba Orações Itatiaia e mais na lista de transmissão do WhatsApp. Enquanto a gente faz tudo isso, tem que tocar uma música bonita, né, o defunto? Então dá aquele play aí, ó.
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0: Esse momento lindo, lindo. Ei, vontade de tocar uma viola só pra tocar uma moda dessas aí, ó. Ó, ó. Ei, Extreme, More Than Words. A saudade de hoje aqui no programa. São 3:22. Não vá perder a hora não, hein? E tá frio a beça lá fora.

0: coisa linda, linda. Aí eu vou te contar. Aí a turma que tá no trecho agora, você que tá chegando na Ceasa, ouve uma moda dessa, a vontade é jogar essas laranjas tudo no chão, essas bananas, e tudo, e voltar correndo pra casa só pra estar pertinho da pessoa que você ama, né? Ouvindo uma moda dessas que inspira a gente. E a outra então, hein? E o Extreme com More Than Words. Aí é saudade demais, meu Deus. Olha, já tô finalizando aqui a oração de hoje, né? Então, vou colocar aqui, ó, oração do dia. Hoje é dia 17/7, meu Deus do céu, o mês de julho também já tá indo pro vinagre, e a gente que tá voltando de férias, a gente fica louco para acabar logo essa latomia desse mês até o negócio regularizar ali, né, o defunto, né? Brincadeira não, hein? 17 de julho. Oração do dia, arroba Gutenberg Gomes, para quando você compartilhar o meu nomezinho, e também porque tá chegando muita gente nova para seguir o Gutenberg lá. Então é uma alegria e uma coisa boa que você faz quando você compartilha também a oração. Tá legal? Então já tô colocando lá agora. Olha como eu tô lindo, hein? Com esse blazer aqui, hein? É, beleza. Então é isso, né? É, daqui a pouquinho eu já vou encaminhando aqui pra turma que me pede todos os dias, a turma que espera todos os dias para receber esse conteúdo, e depois não deixa parar em você não, meu filho. Faz um negócio andar por esse Brasil e por esse mundo afora, então é sempre uma grande alegria também. Tá legal? É isso, de Fontão. Três, senta, meu filho, senta. Três, olha, já tô cansado de ver você em pé aí. Bruto, flagelo. Três, por isso que a moça fica iludindo você aí, tá vendo? Você não dá sossego a ninguém, ué. 3:33 agora, a gente volta já.
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0: Rainha de Fontes, sem sair lá eu já tô espirrando, imagine você, hein? Vou te contar, então o friozinho tá aí, todo mundo tem que se cuidar, se prevenir, porque é muita gente que tá aparecendo aí com gripe, rouquidão, e a gente que usa profissionalmente a voz, aí mais e mais, é isso aqui, ó, é água o tempo todo, é hidratar, é alimentação, é sono não, sono não tem como, né? Não tem base, uns homens que dormem pouco, igual eu, defunto, Vinícius de Castro, então realmente não é fácil não, a madrugada não é pros fracos não, a madrugada é para os fortes, né? E para você que tá aí agora nos dando aquela carona, turma do táxi, turma do aplicativo, meu filho, se tá esse gelo aí, se nem o festival da Sambiquira tá rendendo, já deu o que tinha que dar, vai pra casa, vai pra casa, não fica temando aí, ah não, vai aparecer uma corrida pro aeroporto, eu vou salvar o dia, não meu filho, já deu o que tinha que dar, é, às vezes é até um livramento de Deus aí, vai pra casa, descansa um pouquinho e depois que você acordar, almoçar, aí você faz ali mais um extrazinho, que a gente sabe, cada um sabe onde o calo tá apertando aí, né? Mas não adianta nada também você é colocar em risco aí a sua saúde, a sua integridade. Então, meu filho, você já deu o que tinha que dar? O Toshiba hoje, que é um ambicioso, que é um, só fica falando em meta de 600, meta de 700, até aquele japonesinho já deve estar em casa, quer apostar que ele já chegou na casa dele e tá lá dando um sossego para nós aqui? Então é isso, né? São três, é claro que eu preciso de vocês na madrugada, porque a nossa audiência tá aí com essa turma da portaria, da vigilância, das feiras, do SEASA, do hospital, da segurança pública, da limpeza pública, mas se já deu o que tinha que dar, então o que você vai ficar temando aí na rua e correndo risco e uma friagem louca dessa que tá fazendo, né? Então tá certo, que o Edivaldo do bairro Lindu em Janaúba tá dizendo, agradecer a Deus essa sexta-feira abençoada, manda uma música do Amado Batista, Bailinho, eu nem lembro dessa, né? Ofereço para minha esposa Raquel, eterna namorada, filhos Sara e Lucas, e para meus pais Valdeir e Maria Helena, também aqui o Lenildo, Zé Tiago e todos da Vila Isaías em Janaúba. Não esqueceu de ninguém, hein, Edivaldo? Um abraço, querido, obrigado e tudo de bom, né? Que esse moço está dizendo, meu Deus? Isso não dá sossego a gente, né? Chamar o Rosemar de volta pro horário para ver se ele dá sossego, né? Não tem jeito não, viu, ô querido, não tem jeito não, não posso tocar o CD seu aqui na rádio não, não é assim que a banda toca não, né? Tudo é um negócio metódico aqui e deixa baixo, deixa como tá pra ver como é que fica, tá legal? E depois a gente conversa sobre isso aí, tá legal? Bom dia, Guti, sou da cidade aniversariante, a velha complicada Sabará, quero oração para mim e dedicar para todos daqui. Sou Eduardo de Cássio e beijos para minha querida Branquinha Aldinha. Você é muito inteligente, meu amigo Guti. Ô, querido, bondade sua, viu? Um abraço e tudo de bom aí, o Eduardo, lá da querida aniversariante do dia, a nossa Sabará. 3:38. Quem é que tá chegando para cantar aí, de Fontão? Edson e Hudson? A essa hora, com Jorge Mateus, que moda é essa aí? Ah, isso é bonito demais, hein? Deixa eu te amar, na Itatiaia.
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0: Jovem ainda. 3:39. São 3:39 agora. Quem tem que acordar, acorda logo e vamos embora, hein? Eu vou com você.

flagelo, hein? Eu duvido que o Chitão e Chororó lembram da letra dessa música aí. Se for pra cantar agora, assim, vai lá, Chitão, canta aí essa, como é que chama a moda mesmo? Choro apaixonado? Ah, essa aí eu vou te contar, essa é do tempo que amarrava cachorro com linguiça ainda, né? É bruto! Então é isso, faltando 11 para as 4, reta final do nosso Dona da Noite. Daqui a pouquinho o Vinição vem aí. Eu mandar um abraço aqui também para esse casal maravilhoso lá de Nova Friburgo, né? No Rio de Janeiro, mandou aqui, bom dia meu irmão, tá gelado aí? Aqui tá brabo, hein? Então estamos juntos aí ouvindo esse excelente programa que nos dá ânimo para começar os trabalhos. Então, abraço para vocês aí. Aqui tá gelado. Imagino aí nessa serra do Rio de Janeiro, ao Luciano e a Lucimar ligados lá também, aqui no nosso Dona da Noite. É o Brasil todo se ligando na Itatiaia. Que beleza! Então é isso. Olha aqui, o nosso querido Fabrício já tá finalizando lá os trabalhos dele. Daqui a pouquinho no SEASA. E depois descansar. Aí sim, valeu, querido. Obrigado aí. Um abraço e tudo de bom para você e toda essa turma que vai interagindo aqui com a gente também. Quem mais aqui, ó? Manda para mim a oração. Joaquim. Ô, Joaquim, vou mandar já. E você também vai estar lá na nossa. Que esse moço está dizendo aqui? Eu quero oração, por favor, no Instagram, não consegui baixar o vídeo, não apareceu. O Emerson, tem sim, querido, tem sim. Eu vou dar o caminho das pedras para você agora aqui, ó. Eu tô aqui, ó, no Instagram, @GutenbergGomes, tá legal? Aí você clica lá na oração e depois tem lá o coraçãozinho, o balãozinho de comentários e aquele aviãozinho. Você clica no aviãozinho, aí olha o que aparece aqui. Compartilhar, adicionar aos stories, copiar link, status do WhatsApp e depois uma setinha para baixo escrita assim: baixar. É ali que você clica e é ali que você salva esse conteúdo do programa que tá à disposição de vocês aí, tá legal? Então, valeu, Emerson, obrigado. Qualquer dúvida, você me dá um toque aqui que a gente tenta ajudá-lo de uma outra maneira também para você ter a oração do dia com você, tá legal? É isso aí, 9 para as 4, o Vinição já chegou. Quando o Vinição bota agasalho, aí eu fico com medo. Ele não tem medo de frio, não. Ali tem uma camada boa que protege do frio, né? Agora, quando esse homenzinho chega de agasalho, eu falo, agora pronto. Pronto, o negócio tá feio lá fora. Então é isso, daqui a pouquinho ele vai comandar o café com notícia. E aí você ligado, bem informado, bem humorado, e aqui você não perde a hora também não. Não vai botar a culpa na gente não. É preguiça e frio, né? Aí você fala: "Não, o Gutenberg não fala muito hora certa lá no programa." Ah, não faça isso. Uma heresia dessa não, meu filho. Então, de fundão, 8 para as 4, toca uma saideira boa aí também pra gente ouvir agora. Ó. Ei, sanfona que chega a chorar, hein? Quem é? João Mineiro e Marciano. Aí é bom também, hein? Ó, 8 para as 4 agora, hein? Não vá perder a hora, não. 8 para as 4 na Itatiaia. É a sexta-feira começando e começando bem na Rádio de Minas. Já

Regina e Gelo, aí é um flagelo bom também, hein? Olha, faltando 3 para as 4, foi bom pra você? Ah, fala a verdade, pra mim foi uma delícia. Ei, mas que prazer, que alegria, que bom estar sempre na companhia de vocês. E aí, a gente se empenha muito, sabe, para fazer um programa melhor a cada dia, para levar até você um pouquinho dessa alegria que Deus coloca no coração de quem tem esse prazer de estar aqui na Rádio Itatiaia e comandando essa tremenda audiência nas madrugadas, viu? Obrigado de coração. Logo mais a gente se encontra um pouquinho mais cedo, né? Ali por volta das 10 da noite, eu vou estar lá no comando do Noite Livre e depois na madrugada também, aquele programa de sábado que tem tradução, que tem oração, que tem informação, que tem bate-papo, que tem o Gutenberg, que tem o Difuntão, tem o Roger Loures, tem tudo que você precisa para começar muito bem o seu dia. Tá legal? Então é isso. Agora é descansar um pouquinho o esqueleto ali e preparar também para a gente curtir um excelente final de semana. É o que eu espero que você tenha também. Combinado? Radinho ligado na Itatiaia e você tá em boa companhia, porque agora vai começar o show do Vinição. Ei, Vinícius de Castro, vem pra cá, meu filho, vem pra cá, que eu vou passar esse bastão pra você. Segura o bastão aí. Ah, bastão, hein? E aí, é claro, a gente vai nessa sequência maravilhosa e sempre muito bom estar com vocês. Combinado? Um beijo carinhoso, a oração já tá lá disponível, eu encaminhei aqui para quem eu consegui mandar também pelo nosso WhatsApp da Itatiaia, agora é com você nos ajudando também a divulgar essa oração. Então é isso, um beijo carinhoso, cuide-se muito bem e logo mais às 10 da noite estaremos juntos aqui na Rádio de Minas, que tem um Brasil de audiência. E ó, tchau.

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Bom dia, bom dia, bom dia. Sextou na Itatiaia. Nosso Guti Guti vai descansar. O soninho da beleza. Tá bonitão o amor, você viu? Tá de blazer, tá? Sei não, eu acho que ele me andou, veio direto. Será, defunto? Você conversa demais também, defunto? Fofoca com você é... Na praça, do T-Bag não é nada, não. Vai com Deus. Vai descansar. Ô, amigo. Ô, amiga. Que delícia saber que você já tá ligadinho conosco. Tá despertando com a Itatiaia. Tá bom? Ah, que coisa linda. Bom dia. Galinho já tá cantando. O despertador do rádio brasileiro está no ar. Às 4:02. Chegando com tudo na sexta-feira, dia 17 de julho, 2026, temperatura na casa dos 11 graus, umidade relativa do ar em torno de 80%, tá frio pra caramba. Chegando aqui na Barão Homem de Melo, sentia a sensação térmica de uns 8 graus, muito frio, viu? Vem comigo. A partir de agora, todo o primeiro time da Itatiaia está reunido e vamos levar até você as primeiras informações dessa manhã boa. Tem prestação de serviço, tem alô, alô pra turma, tem o tema da nossa manhã e, é claro, muita, muita, muita.

0: condenada. Como foi essa semana pra você? Foi uma semana produtiva, uma semana gostosa, uma semana de muito trabalho? Ah, rapaz, vem comigo, vem fazer festa aqui na programação da Itatiaia. Sexta-feira chega com aquele tom gostoso, né? Dá uma vontade de não prestar. Dá vontade de fazer um monte de coisa ao mesmo tempo. Olha, você que tá ligado comigo, receba meu carinhoso abraço, meu fraterno abraço pra você que tá na sintonia em casa, pra você que se liga na Itatiaia, no trampo, nas estradas. Aquele abração. 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
0: E o nosso timaço, prontinho para fazer o melhor programa do rádio brasileiro. A programação musical é do Mércio Sattler. Forte abraço, Mercinho. Quem tá na nossa central já tá guardando seu áudio. Já pode mandar áudio dando bom dia, dizendo onde você tá ouvindo o sonzão da Itatiaia. Eu tô falando é dele. Alô, alô, Louris. Eu tô é no pique dele aqui na Itatiaia.
2: No pique do Louris, na sexta-feira, Louris.
0: Ô, Louris, bom trabalho, meu amigo. Muito obrigado por esse apoio que você sempre aqui dá pra gente aqui no nosso programa. Lourdes faz a diferença. Agora quem comanda a máquina de som mais poderosa do rádio brasileiro, tá com um sorrisão bonito hoje. Sextou, né, defunto? Sextou, não tem jeito. É.

0: tão gostoso. Vamos juntos até às 6 da manhã.
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0: Você não aprendeu a dançar até hoje, puto? Ah, cê é ruim assim de ritmo, só. Assim, ó, deixa eu mostrar agora, agora aqui, ó. Pagodão baiano, só.
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0: Ah, gosta. 4 em 6 da Itatiaia. 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

0: toma esse cafezinho gostoso aqui na Rádio Minas. Eu cheguei um pouco mais cedo hoje, fiz o café, não sei se tá de bom agrado aí pra turma. É, pra mim tá ótimo. Você não gostou não, Difunto? Tá com a cara amarrada? Você tá bonitão, mas só porque eu fiz o café hoje, eu falo que meu café é melado. Ah, desculpa. De amargo já basta a vida. Você não gostou do meu café? Não? Ah, então não toma. Não toma. Mas... diz... não, a gente fica nervoso. Eu fiz, cheguei cedo, gente, cheguei aqui antes das 3 da manhã. Você deixa aqui o café com vinição. Fiz aquela beleza de café, tem 2 garrafas cheias, mais essa que fica aqui do meu lado. Só eu que tomei o café, ninguém tomou café até agora, não? Ah, você não gosta de café amargo, não? É doce, não, né? É amargo? Próxima vez você vai ver comigo. Vou tocar pó de café, não vou fazer mais nada. Tá bom?
1: Ô, tadinho.
0: 4 horas e 8 minutos.

vira, né? 4 horas e 8 minutos. Ô, difundão, vamos dar bom dia pra esse povão, pra esse povo trabalhador ligado da Itatiaia, com descontração, com alegria, o nosso programão. Bom dia. Bom dia, você da madruga. Alô, trabalhador, trabalhadora, você que tá aí na sintonia comigo nos postos de combustíveis, aquele abraço, os frentistas, a gerência, os vigilantes, aquele abração pra vocês aí, frio danado, gente, frio danado, 11 graus agora, na capital de todos os mineiros, aquele abraço pra terno a turma da área da saúde, médicos, médicas, enfermeiros, enfermeiras, a turma que tá aí, ó, na linha de frente, né? Muito obrigado, a turma da recepção, da segurança, da limpeza, nos hospitais, nas UPAs, nas clínicas. Um abraço bem apertado. Você que é passageiro, você que tá aí adoentado, tá ligado comigo aqui na Itatiaia, tá enfermo, vai sair dessa é logo, viu? Deus tá no comando de tudo. E tem gente boa aí cuidando de você. Você que acompanha esse paciente, que ação bonita sua. Que ação bonita. Que Deus abençoe a sua caminhada, o seu dia, a sua vida. E você que tá adoentado vai ficar bom, hein? Fique emotivo não. Calma, respira fundo. Nós vamos sair dessa é rápido. Você que passou por um processo de cirurgia, de operação, tá aguardando ficar melhor para voltar para casa. Para você que tá fazendo um tratamento, tenha responsabilidade com seu tratamento. Deixe os médicos cuidarem de você. E o médico dos médicos está aí cuidando de cada um com essa responsabilidade, viu? Um abração para a turma da segurança, meus amigos porteiros, meus amigos vigilantes, rondantes, ligados na Itatiaia. Você que é da segurança pública, Força de Segurança das Minas Gerais, Polícia Civil, Militar, Policial Penal, aquele abração bem apertado, Corpo de Bombeiros, aquele abração, a turma da PRF também na sintonia, não esqueço vocês nunca, a Polícia Federal também ligado comigo aqui, olha gente, que Deus abençoe a vida de cada um, a turma GCM, a Farda Azul, ligados comigo na Itatiaia, bom dia meu povo, a turma do corpo docente das escolas, os professores, as diretoras, muita escola hoje aí já saindo de férias, né? Vai ser bom, tem dicas de férias para você aqui hoje no programa, fique ligado, fique atento aqui no nosso Café com Notícia. Bom dia para você que tá aí na sua maquininha de costura, acorda cedinho, já tá lá trabalhando, não pode perder tempo, né? Fazer entrega rápida, ou então você que tá cheio de costura aí, tá enrolando as costuras para entregar. Ah, começou cedo. Minha amiga cuidador, meu amigo cuidador de idosos, um abraço bem especial. Que Deus abençoe a sua missão. Muito obrigado por esse carinho, por essa audiência. Você que é empregada doméstica, você que é faxineira, você que tá ligado comigo aí, você que é diarista. Um beijo no coração de vocês, o beijo do Vinição de Castro. Que Deus abençoe a caminhada de cada um, de cada trabalhador, de cada pessoa que tá ligando o radinho agora. Você que é carreteiro, caminhoneiro, você que é motorista do ônibus, a turma dos noturnos. Bom dia meu povo. 4 horas e 11 minutos. Taxistas, você do aplicativo, é uma turma boa na sintonia. Enfim, bom dia para você que tá aqui em Belo Horizonte, tá nas Minas Gerais, tá nesse Brasilzão de audiência, para você que tá nesse mundão véi sem porteira, bom dia!

É tão bom iniciar esse dia com você. Você se programando, você pensando assim, esse fim de semana vai ser um fim de semana em família, com os amigos, né? Um fim de semana aproveitoso. Sexta-feira chega com um tom diferenciado. Continue com esse tom de entusiasmo, de alegria, de energia boa, que tudo está sendo feito, programado no seu melhor. A vida é sobre saber como quem dividir aquilo que somos. Cada detalhe, cada pedaço, cada sonho. É sobre escolher pessoas que enxergam valor no que não se compra. No riso fácil, no silêncio confortável. No jeito de ser que não precisa se explicar. Eu sou assim, você é assim, cada um tem seu jeito. Jeito que brinca na chuva, se encanta com o pôr do sol e vê poesias nas coisas mais simples. É sobre estar perto de quem nos olha com brilhos nos olhos e faz a gente se enxergar com mais orgulho e menos medo. Ter boa companhia é sorte. Ser boa companhia é escolha. No meio disso tudo, mora a verdadeira felicidade. E com essa mensagem, eu gostaria de dizer que você é muito importante na minha vida. Muito, muito, muito. Gratidão por essa enorme audiência aqui da Itatiaia e, acima de tudo, por seu carinho, por sua amizade verdadeira com a Itatiaia e com Vinição e com toda a minha equipe. Gratidão. Então esse é um motivo para eu agradecer do fundo do meu coração, independente do seu credo religioso, viu? Vamos agradecer? Vamos dizer assim: obrigado, Senhor, por mais um dia!

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1: Alô, minha amiga, meu amigo, você que tá no interiorzão das Minas Gerais, você que tá fazendo, passando aquele cafezinho, né? Tá cheirando aqui, tá na roça, tá no sítio, tá na Itatiaia, sinal eletrônico marcando 4.

orgulho desse Brasil. Receba meu fraterno abraço com votos de uma sexta-feira perfeita, gostosa, com realizações. E como diz um amigo, Nilton Ferreira, nada nos aborrece. Gente amiga, 4:15, vamos brindar. Perfeita, gostosa, com realizações. E como diz um amigo, Nilton Ferreira,

0: é coisa boa, né? Clássico. Aqui na Itatiaia. Solidão Milionário e Zé Rico. Amigos e amigas, 4:20 aqui na Itatiaia, 11 graus. Céu tá limpo na capital de todos os mineiros. Vamos com a previsão do tempo.
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0: Amiga querida Fernanda Viegas, bom dia, Viegas.
2: Bom dia, Vinícius, bom dia, gente. Sexta-feira de céu claro, parcialmente nublado, com geada no sul e sudoeste. O céu fica parcialmente nublado no Jequitinhonha, Mucuri e Rio Doce. Névoa seca no noroeste, norte, central, triângulo, Alto Paranaíba, oeste, sul e sudoeste. Nas demais regiões mineiras, céu claro a parcialmente nublado. Em Minas, os termômetros oscilam entre 3 e 30 graus. Em Belo Horizonte, sexta-feira de céu claro a parcialmente nublado. Não chove. A temperatura mínima fica perto dos 10 e a máxima não ultrapassa os 24 graus. Esta é a previsão do Instituto Nacional de Meteorologia, repórter Fernanda Viegas.
0: Viegas, muito obrigada, Viegas, que daqui a pouquinho está de volta.

0: Hoje é dia de dica cultural, né, Viegas? Daqui a pouquinho ela tá de volta na segunda hora do nosso Café com Notícia. Eu vou pro intervalo e volto já já com o nosso tema da manhã. 4:21. Boa, boa nada. Ótima sexta-feira pra você.
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0: essa dupla que marcou história e está no coração do povo brasileiro. Aumenta o som aí, difundão. Coisa linda, hein? 4:23. Fazer alguns registros, esse povo bonito já tá ligado comigo aqui na Itatiaia. É só fé, é só gratidão, Dinei. Como é que você tá, Dinei? Bom dia, viu? Oi, bom dia, Vini, bom dia. A Marta Reis ligadona comigo, essa foto é linda, viu, Marta? Um abraço pra você, ela tá ligada em Santa Rita do Sapucaí. Acorda cedinho pra ouvir o nosso Café com Notícia. E Vinícius, música de abertura do programa hoje, me bateu uma tristeza repentina com a saudade da minha princesinha, como eu chamava carinhosamente a minha mãezinha. Não sou de mandar mensagem sempre, mas amo o seu programa, principalmente a alegria que nos passa. Obrigado, viu? Ô, querida Elvídia. Elvídia, ela tá lá em Vila Velha, tá na praia de Itaparica, local que o meu querido amigo Júlio Silva conhece muito bem. E local abençoado, forte abraço pra vocês aí em Vila Velha. Alô, turma na praia de Itaparica. Elvídia, Coqueiral de Itaparica, todos ligados conosco aí. Beijo pra você, Elvídia. Gratidão por esse carinho, por essa grandiosa audiência. João Mascarenhas, querido. 10 graus, hein? Onde tá fazendo 10 graus agora, hein, meu querido? Conta pro Vinição, aqui marcando 11. Sensação térmica, ô João Mascarenhas, de uns 8 graus lá fora, viu? É, rapaz, tem que pegar o pullover aí. Tem jeito não. Pega a japona, o blusão, pega o cobertor, se enrosca aí. Como diz a ouvinte ontem, ela falou que nesse tempo de frio, ela vai até pro monte. Tá, que monte? Monte coberta. É, ué. Tá bom, viu? Alô, Vinícius de Castro, Roberto de Fava, na sintonia. Forte abraço à turma em Santana do Paraíso. Um abração no netinho dele, o Heitor. Desse frio, hein, Heitor? Vovó acordando você, pelo amor de Deus. Mário Isidoro também tá na sintonia da Itatiaia. Agora 4:25. Vamos falar o nosso tema de hoje para você mandar áudio? Vamos falar de superação? O que que parecia assim indispensável na sua vida há uns 10 anos atrás? E hoje você percebe que não faz a menor falta. É o cigarro, o álcool, uma pessoa, você, não, eu amo demais, eu não consigo ficar longe, não. Hoje em dia você falou assim, né? Quer nem saber disso, não, é assunto, é página virada, né? E muita gente também conseguiu vencer vícios, né? Vício do jogo, vício do cigarro, vício da bebida, vício de drogas. E conte tudo, não me esconda nada, mande áudio, por favor, tô te esperando. Eu peço licença para entrar aí na sua casa, aí no seu local de trabalho, no seu carro, no seu ônibus, e conto com a sua audiência. Pode ser? Então vem comigo. 31999967074. O que parecia indispensável na sua vida há 10 anos e hoje você percebe que não faz a menor falta, né? Pode mandar áudio aí, eu tô te esperando. 31999967074. Ô, meu amigo, minha amiga, aonde quer que você esteja me ouvindo, aquele abraço fraterno para você que tá na rede Itaçati. Alô, turma, que tá ligada comigo em Varginha. Meus amigos de Varginha, aquele abração. Alô, Montes Claros, querida. Vale do Aço na sintonia. Alô, Itatiaia Ouro Preto. Olha, mas é um abraço muito, muito apertado. 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Eu volto já já com você aqui na Rádio de Minas.
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0: 4:31, você vai mandando áudio, vai participando conosco aqui no 31999-96-7074. Eu tô te esperando, viu? Ô, gente, e o Arraial de Belô, na Pampulha, recebe o cortejo junino com desfile de triciclos. Vai acontecer sábado, dia 18. Isso é uma festa maravilhosa. Concentração a partir das 11 horas do Mineirinho. O evento reúne 20 grupos de quadrilhas. O percurso sustentável rumo à igrejinha. E abre alas para essa festa, para os festejos, né? É bom demais. As cores, o ritmo, a alegria das festividades juninas vão tomar conta dessa região, na região da Pampulha. Então, sabadão, prepare-se para o cortejo junino, um dos momentos mais aguardados do Arraial de Belô. Vai ser uma festa incrível. O desfile contará com representantes de 20 grupos, né? Do concurso municipal de quadrilhas de Belo Horizonte. Além de encantar quem estiver passando pela orla, os participantes estarão sob o olhar atento de uma comissão avaliadora organizada pela União Junina Mineira. Então serão julgados critérios como a criatividade na caracterização do triciclos e a animação do grupo e o desempenho geral ao longo do percurso. E já virou tradição, né, gente? Virou tradição. Realizado em Belo Horizonte desde 1979, o cortejo celebra a identidade cultural do estado no cenário urbano, transformando o conjunto moderno da Pampulha em um palco a céu aberto. O evento funciona como um convite para que a população explore toda a programação do Arraial de Belô, que contará com competições de quadrilhas, shows e as famosas deliciosas da comidas, né, da culinária de Minas Gerais. Vai perder essa não. Nós vamos estar lá. Itatiaia presente fazendo uma cobertura maravilhosa. 47 anos já que tem essa festa. E a Itatiaia sempre presente. Afinal, Itatiaia, a Rádio de Minas, 4:33, meu povo. Gente ligada comigo aqui, Flávio Violeiro, tá lá em Birité. Ô Flavinho, você tá bom, Flavinho? Um abraço, meu amigo. Muito obrigado, meu brother. Você é muito gentil. Sempre especial aqui na programação da Itatiaia, viu, Flavinho? Muito obrigado. O Leandro tá dizendo, vocês aí com frio e nós aqui na Europa derretendo de tanto calor, Vinícius. Abraço, Leandrinho, tá lá na Irlanda. Alô, povo brasileiro da Irlanda. Alô, Leandrinho, você que tá aí na Europa, você que tá em Portugal, tá na Espanha, pra você que tá na Alemanha, turma da Irlanda, na Bélgica. Um abraço bem especial, viu? Moniquinha ligada comigo, abraçando o defuntão, Vinícius, toda a família Itatiaia, ela tá desejando uma excelente sexta-feira, muitas expectativas, viu, Vinícius? Muitas bênçãos, saúde, um abraço da Mônica, do bairro Mineirão, ela que não perde a programação da Itatiaia. Edno Cristóvão, tá na sintonia, abraçando a turma lá de Ponte Nova, especialmente pra galera do Pacheco. Alô, turma do Pacheco, um abraço pra vocês aí, tudo de bom? Amigos lá na Jaíba, o Marcos tá na Jaíba, forte abraço, Vini São Josué, né? Tô ligado aqui, larguei tudo, jogo, bebida e fumar, larguei isso tudo, jogo, beber e fumar, hoje só não deixe pescar tem que ir, né? De vez em quando eu tô lá, Josué, ele é de Morada Nova de Minas, ah, não tem nem jeito, né, Josué? Morando em Morada Nova de Minas, se for pescar, aí você pode desistir, ué, né? Um abração pra você, obrigado por esse carinho, essa grandiosa audiência que nós temos em Morada Nova de Minas. Geraldo Vigilante de Contagem, tô aqui, tô no plantão até às 7 horas da manhã, meu amigo, sextou! Viva Nossa Senhora Aparecida, viva Nossa Senhora do Carmo, ontem foi dia dela. Um abraço, viu, Vinição? Sou fã dessa rádio. Geraldo Afonso, bom trabalho pra você e vamos rompendo essa madrugada gostosa às 4:36. De Fontão, chegando muito áudio aí já. É, rapaz, povo bom, né? É audiência, Rogers Natanael, bom dia pra você, meu amigo. Tudo de bom também, viu? Obrigado, muito obrigado. Ô, Vinição, aqui é o Fábio que tá falando, bom dia. Há 15 anos conheci uma pessoa que foi ilusão. Hoje eu quero é distância, uma pessoa tóxica. Ah, vocês têm que fazer mal pra gente, tem que dispensar. Olha só, a sua cabeça hoje, hein, Fábio? Né? Naquela época, apaixonado. Até que você descobriu a cobra que você tava arrumando pra sua vida. Bom dia, meu povo, ligados na Itatiaia.
1: Bom dia, Vinícius de Castro. Coisa linda essa abertura do seu programa. Amei, acordei agora, liguei e escutei você falando. Muito bonito. Parabéns. Eu sou Maria Raimunda Rodrigues de Santa Rita Sapucaí. Estou com vocês e a turma daí, todas na Rádio Itatiaia. Um belo dia para vocês e Deus abençoe.
0: Muito obrigado, muito obrigado. Um beijo. A turma que tá na sintonia da Itatiaia. Alô, alô, Terezinha. Aquele abraço. Um abraço bem especial para vocês, viu? Que Deus abençoe a caminhada de cada um. Terezinha, ela tá lá na Vila Estrela. Um grande abraço, um beijo no seu coração, maravilhosa. Já já eu vou passar o contato para você aí. Viu, Terezinha? Quem mais tá ligado conosco aí, meu caro amigo Júlio Silva?
2: Oi, Vinição. Bom dia. Estou aqui em Roças Nova. Tá gelado demais, meu irmão. Fiquem com Deus, bom trabalho.
0: Forte abraço, amigo, tá gelado. Tá gelado, 11 graus aqui. Baixou aí, 10 graus? Tá 10 graus, né? Baixou, gente, pelo amor de Deus. 4:38 na Itatiaia. O povão tá ligado comigo e eu tô ligado com você na Rádio de Minas.
3: Ô, Vinição, bom dia. Aqui é o Tuca da Tena, aqui de Florestal. Mas com o Toninho Tico-Tico, que tá fazendo a caminhada de já.
0: Já começou?
3: Só vou mais tarde, tá frio demais. Fique com Deus.
0: Fica com ele também. Tem mais um áudio? Tem? Depois tem o Serjão, né? Vamos ouvir o povão, vamos ouvir o povão.
4: Bom dia, Vinícius de Castro. Beleza, aqui é Bruno Sete Lagoas. Manda aquele alô pra nossa terra aqui, pra Sete Lagoas, pra Bruno, Viviano, Lili, João, acordar esse povo aqui nessa cidade, que aqui
0: acorda.
4: Tá rachando de frio, viu, meu filho? Valeu, meu amigo. Bom dia pra nós.
0: Bom dia, meu amigão. Muito obrigado por esse carinho. Alô, Tadeu. Tadeu tá lá na Praça das Vans. Fiquei sabendo que Tadeu saiu na televisão. Mandaram aqui, porque saiu da televisão. Saiu, Tadeu? Foi aonde que você saiu? Fala aí com nós. O homem agora é artista mesmo, né? Ih, rapaz, agora ninguém segura aí mais, não. Ô, dona Aline, segura o sujeito. É só dindinha entrando no bolso. 4:39, pode falar não, né? Pro Tadeu, que tá lá na Vila Lanchonete, na Praça das Vans, e pra toda a turma das lanchonetes espalhadas nessas Belo Horizonte de ponta a ponta, desse Brasilzão de audiência, Sérgio Reis canta clássico, Fio da Terra. 4:39, meu povo, 4:39 na Itatiaia.

0: Sérgio Reis, clássico Cio da Terra. 4h42. Ô, meu caro amigo Walter Prudente, aquele abração pra você. Bora iniciar a ordenha, né? Primeira de três, vamos que vamos, tá lá na Fazenda Joinha, tá em Tupaciguara. Marquinhos também já foi, né? Apertar a teta da mimosa. 14 graus agora lá em Tupaciguara. Forte abraço, tá frio, tá frio. Um abração para o querido J. Eduardo, né? Seja o Eduardo, tá ligado comigo aqui. Tudo de bom pra você. O meu querido amigo Wagner tá dizendo, um vício que eu tinha, consegui superar, foi o do café, Vinícius. O nosso café com notícia não, né? Eu gosto demais, mas tomava demais. Até a noite eu tomava café. Hoje já não faz falta, graças a Deus. Wagner Andrade de Juatuba, você não pode perder o café com notícia. Você parar de tomar café até que, né? Tem problema não. Para o café com notícia pode perder não, viu, Wagner? Ângelo tá lá em Contagem, né, Ângelo? Sextou bonito, né, José Geraldo Assis, em Divinópolis. Tamo junto, irmão. Obrigado, viu? Que Deus abençoe a sua caminhada. O Moacir Paiva, ele tá sempre ligado conosco aqui. Falou que fumava 2 maços de cigarro por dia. Ele parei já tem 40 anos, Vini. Tive que parar porque o meu filho recém-nascido tinha alergia. Na época foi difícil. E hoje eu detesto o cheiro de cigarro, tá? Por favor, envie um abraço para o povo de Presidente Bernardes. Para o Jason, o Miltinho, toda essa turma da sintonia. Moacir Paiva, obrigado, viu? Você é um vencedor. Agora, largar o vício do cigarro, eu fiquei sabendo que é mais complicado que largar o vício da bebida. Aliás, são 2 vícios, né? E agora nós temos que ficar atento com a turma que tá com vício no jogo do Tigrinho, porque as Betts fazem comercial à beça. Faz aqui no rádio, faz na televisão, faz nos bus door, né? Fez na Copa do Mundo, então a gente tem que ficar muito atento com isso. E a turma não consegue largar o vício. Eles não estão querendo nem, não quer nem saber se perdeu o dinheiro, quer jogar. Aí complica, né? O Geraldo de Barbacena tá ligado também. Um abraço, Geraldo. Esse povo bonito de Barbacena, terra do Gutenberg Gomes. Que Deus proteja, guarde a sua caminhada aí. Um forte abraço. 4h45, chegou a hora, chegou o momento. Vamos falar de agronegócio na Rádio de Minas.
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0: Muito bem, Fabiano Frade, sextou, né, Fabiano? Muito bom dia, meu amigo.
2: Olá, Vinícius Castro, bom dia para você, bom dia para quem nos acompanha aqui na Itatiaia, acompanhando o relatório, né, o lançamento do relatório de sustentabilidade, também repercutindo os assuntos. Primeiramente, presidente, vamos falar aqui sobre o relatório, né, de sustentabilidade. A Mariana lembrava agora há pouco para mim, não tinha obrigação nenhuma de fazer, um documento que não era obrigatório, mas que acaba sendo necessário para mostrar o trabalho que o agro tem feito.
3: Sim, primeira transparência para as pessoas conhecerem um pouquinho mais o que esse agro mineiro faz. Não só da porteira para dentro, mas para todo o setor produtivo mineiro. Então, mostrar a transparência, mostrar que nós estamos trabalhando de maneira correta para mitigar os problemas ambientais, para mitigar as mudanças climáticas, principalmente para a gente colocar alimento saudável e com garantia de segurança alimentar nas mesas. Interessante o que nós estamos fazendo esse ano, será o primeiro. Podem ter certeza que nós vamos continuar sempre trabalhando para desenvolver Minas, mas de forma sustentável e que isso continue para os anos vindouros. Vamos juntos.
2: Presidente, é a China com nossa tarifa da carne.
3: Que momento difícil, né? Que momento nebuloso que nós estamos vivendo. Paciência é a palavra da vez completamente. A China, no que diz respeito à carne vermelha, nós vamos ter o final da cota e vamos ter a tarifa chinesa. Já era de se esperar, estava comunicado conosco. Ela certamente vai deixar de acontecer lá na China, novembro, talvez outubro, talvez novembro. Vamos esperar e aguardar também.
2: Sobre a China, o senhor acredita que pode ter uma modificação aí nesse cenário? Eu até falei recentemente, né? A gente vendeu tão depressa que vai fazer os chineses repensarem.
3: É, eu tive conversando na embaixada alguns dias atrás. Eles têm um excesso de proteína lá produzida pelos seus suínos. Então, talvez eles vão dimensionar quando é que vai colocar essa proteína no mercado para ver se eles vão barrar 100% da nossa ou se isso vai mudar. O trato deles é que vai ter uma tarifa de 55% agora, em cima do que já existe, que acho que é 12, 12,5. Vamos esperar. A verdade é que nós temos uma carne, Fabiano, extremamente competitiva e de altíssima qualidade e produzindo de forma sustentável. A pecuária brasileira e mineira não é diferente, obviamente, é a mais competitiva do mundo, tanto no que diz respeito às questões ambientais, temos o gado verde, a carne feita de capim, é a transformação da fotossíntese em proteína vermelha, ninguém pode fazer isso no mundo como nós. Então nós temos, além disso, uma competitividade de preço ímpar no mundo.
2: Muito bem, Antônio de Salvo, presidente do Sistema Faeng Senar, Fabiano Frade, Itatiaia Agro.
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0: Ô Frade, muito obrigado, daqui a pouquinho o Frade tá de volta conosco aqui, né? Daqui a pouco, combinado. 4:48, atenção, atenção homens com a idade acima de 50 anos. 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
0: 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Eu volto já já na Itatiaia. 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

0: todo o Brasil. Quem tá ligado comigo? O Adal QG, dele, que é fã do Cléber Ribeiro. Cléber Ribeiro vai estar aqui amanhã, hein, Adal? Vai estar aqui amanhã. Vai estar apresentando nosso Café com Notícia, com aquela competência, com aquele sorrisão dele. É bom demais, é o trovão da Itatiaia. Ô, Júlia, bom dia, Júlia. Bom dia, bom dia. Bom dia, Vinição. Ótima sexta-feira. É o Neto. Gostaria de mandar um alô bem especial para todos os amigos em Águas Formosas. A querida Luciana de Contagem. Ô, Luciana, um beijo. Ô, a Luciana tá perguntando se vai ter a Giovana Damião hoje. Vamos fofocar? Giovana Damião já tá com a gente aqui, Luciana. 4h53 na Rádio de Minas.
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0: 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Ô, Giovana querida, bom dia.
2: Ei, Vinícius, bom dia para você e para todos os ouvintes do Café com Notícia. Eu chego com o Itatiaia Pop. Se você se cruzar com um cara de moletom, boné, óculos escuros, comendo um pão de queijo no balcão de São Paulo, abre o olho, porque pode ser ninguém menos que Harry Styles. O astro britânico está no Brasil para 4 mega shows da turnê Together Together, no Morumbis. Mas o que ele quer mesmo é a nossa culinária. O cantor foi flagrado na tradicional padaria Pão de Queijo Haddock Lobo, no Jardins, saboreando um legítimo pão de queijo de R$15, diretamente do balcão. Humilde, hein? E o rolê do Harry Styles em Sampa não para por aí. O gato foi visto caminhando tranquilamente pelo Parque Ibirapuera e fazendo compras de snacks no supermercado Santa Luzia. Teve estilista cruzando com um cantor no corredor dos salgadinhos e postando nas redes sociais. Sorte do dia, fui comprar petiscos e dei de cara com Harry Styles. Já pensou se a moda pega e você vai no supermercado e encontra um super astro? Tem que caprichar no visual, né? O assunto que quebrou a internet nessa semana foi a participação de uma professora no Show do Milhão, apresentado pela Patrícia Bravanel no SBT. Gente, o nervosismo é uma coisa séria, mas a web não perdoou. A participante, que é professora, acabou sendo eliminada após errar e pular perguntas que os internautas consideraram fáceis demais. Olha só, ela não soube responder qual sopa tem o mesmo nome de uma apresentação inesperada de um cantor. A resposta era canja, mas ela preferiu pular. Segundo pulo foi, ela travou na pergunta sobre qual país o tio Sam representa. Isso mesmo, ela pulou e deixou de responder Estados Unidos. Na pergunta de R$4.000 sobre quem compôs a música Imagine, ela pediu ajuda das cartas, eliminou Paul McCartney, mas acabou chutando os Beatles, em vez de John Lennon e Yoko Ono, que era a resposta certa. Resultado, ela voltou para casa com apenas R$1.500, enquanto outra participante levou R$100.000. No Twitter, a galera não poupou críticas. Disseram, fazia anos que não via alguém tão sem informação no programa. Ai, essa doeu, hein? E você teria acertado? Essas e outras notícias você encontra aqui no Itatiaia Pop. Eu sou Giovana Damião, volto com você no estúdio, Vinícius.
0: Valeu, Giovana. Beijo pra você, 4h56 na Itatiaia. Meu querido amigo Arley do Noturno do 9502 tá alertando aqui. Ô, Vinição, avisa a turma aí. E tem uma moça deficiente visual, parece que ela está com um transtorno, né? Tá entrando na frente dos veículos, em frente à pedreira. Nem os policiais estão conseguindo controlar a mesma. Manda pra gente mais dados aí, pelo que você tá falando. Será que é na Antônio Carlos? É, Warley, me conta aí. A turma da apuração já tá verificando aqui também, viu, meu amigo? Muito obrigado, Warley. Tendo mais informações, manda pra gente aqui. Tá, meu querido? Otista Machadinho tá ligado. Ó, Otista! Otista da balinha de coco deliciosa, lá de Visconde do Rio Branco. Forte abraço a toda a turma aí, Visconde do Rio Branco. Forte abraço pra você, viu, Otista? Eu tive o prazer de conhecer o Otista, pessoa formidável, formidável. Um abraço, amigo. Maurinho, tá ligado comigo? O Maurinho tá no bairro São Geraldo. Esse que tá sempre ligado na programação da Itatiaia. Ô, Maurinho, você quer saber do mundo político lá de Santa Lagoa, vai pro bar do Maurinho. Você fica sabendo de tudo lá do São Geraldo, né? É fofoqueiro, hein? Emanuel Caetano de Divinópolis está na sintonia também. Meu muito obrigado. Bom dia. Estamos ligados na Itatiaia aqui em Navarro. Um abraço pro meu pai Adalto Quejeiro. Que eu não vou deixar esquecer sua pinga, não. Ah, rapaz. Dá um abraço nessa turma boa aí. Viu, Marlinho? Muito obrigado. Que Deus abençoe sua caminhada, sua vida e toda essa turma aí no Nortão de Minas, na sintonia da Itatiaia. Forte abraço, forte abraço. Que Deus abençoe, guarde e guie, viu? Agora 4:58. O Arlen mandou aqui, ó. É isso mesmo, Vinição? É isso mesmo, quase atropelei a moça, Vinícius. A guarda municipal chegou na hora, mas ela está fora de controle. Então você, motorista, vai... É sentido centro da cidade, né? Sentido centro da... É em frente, pertinho do Odilon Beres. Então, ah, tá. No Odilon Beres, aí perto do hospital. Então essa moça tá com transtorno, ela tem deficiência visual e tá difícil lá. Mas a guarda também já chegou lá. Então, só ter tranquilidade, cautela ao passar por essa região. Tá bom, então? Então tá combinado. Luiz Fernando Nandim, alô Nandim. Toda a turma de Inimutaba. Nandim tá ligado. Padeira de lei também tá lá em Inimutaba. Meu querido amigo, irmão Romário. Romário é gente boa toda vida. Não perde a programação da Itatiaia. Vamos ouvir as povão que tá mandando áudio aqui pra gente. Ô meu povo, bom dia.
3: Bom dia, Vinícius. Sou daqui de Lonta, Vinícius. Curto muito os seus programas. Gostaria que você mandasse pra mim uma música do Trio Parada Dura.
0: Trio Parada Dura. Ô, Mestre Sapper, anota aí pra nós. 4:59, o povão tá ligado na Itatiaia. O Neto, tá mandando um abraço pra toda a turma em Águas Formosas. Roberta Tavares, já tá indo pro trampo, já, Roberta? Você não para não, hein, mulher? Falou que em Caeté

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Bom dia. Bom dia, meus amigos, bom dia, minhas amigas, bom dia, turma da cidade. Bora pro mar, bora acordar pra vida. Hoje, sexta-feira, 17 de julho do ano de 2026. Tá no ar o meu, o seu, o nosso programa Bom Demais. A apresentação é minha, Maurinho Moraes. Com vocês até às 9 da manhã, aqui pela cidade. Aí dá muito, muito, muito gosto de ouvir, hein? Dá muito gosto, muito prazer em ouvir a Cidade FM. É um prazer estar com você. Ó, chega pra cá, sinta-se à vontade para participar comigo, interagir, fazer comigo essa programação que é feita com amor e carinho para você. Alô, minha amiga Sandra! Já tá ligadinha com a gente, né, Sandra? A Sandra ligada com a gente, lá no bairro Urcia do Lemos. Tá aqui, ó, bom dia, uma feliz abençoada sexta-feira, com muita saúde, paz e amor para os nossos queridos amigos. Muito frio, vamos que vamos trabalhar, é o Eloy Socorrista do SAMU de Duque de Caxias, tá lá ligadão. Eita, coisa boa. Bom dia pra você da cidade, bom dia pra você do campo, a galera do volante, a galera do pedal. Tem gente pedalando, passei por alguém, umas pessoas pedalando agora há pouco, nesse frio, meu. Eita, olha. Não, não é isso não, gente. 2 graus, gente, agora? É isso mesmo? Pra acabar, hein? Meu Deus do céu, então tá frio, tá frio. Eita, doido. Olha, hoje é sexta-feira. Parabéns pra você que tá aí completando mais um ano de vida. E tá só começando o nosso programa, hein? Tá só começando o nosso programa. Alô, Nadinho Martins. Tá lá ligadão com a gente, né, Nadinho? Aquele abraço, muito bom dia. Olha a hora na cidade, 5 horas e 4 minutos agora. 5 e 4.

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1: Ó, já vai chegando pra cá a turma do Zap, hein? Alô, Tiagão, fala comigo.
2: Bom dia, Maurinho dos Moraes. Beleza? Como é que você tá? Bora com Deus e Nossa Senhora aí, né? Que abençoe nossa sexta-feira, nosso final de semana, de muito trabalho, muitas glórias aí, muitas bênçãos. Maurinho, posso pedir duas músicas hoje?
1: Vai, pede.
2: Toca pra nós Espinhos da Vida, o Mato Grosso Matias, e depois, na hora do encontro com Deus, coloca meu nome, seu nome, da minha família, da sua família, de todos os nossos amigos aí no encontro, e toca pra nós Faz um Milagre em Mim, com o Padre Marcelo. Um abraço, Maurinho, obrigado.
1: Tá certo, meu amigão, um abraço, ótima sexta-feira. Alô, Eduardo, fala comigo.
3: Bom dia, Maurinho Moraes. Ô, Mourão Gelado. Ô, Maurinho, põe meu nome aí, o seu, da sua família, da minha família, de todos os seus ouvintes, no encontro com Deus aí. Atenção, Miloca, liga pro Maurinho, ele está aguardando sua ligação.
1: Não, tô não.
3: Cidade, dá gosto de ouvir.
1: É mentira dele.
3: Ô, Maurinho, hoje o Javalino não vai estar esquentando fogo, não. Ele tá fazendo fogo, hein? Você tá doido? Hoje é dia, hein, Maurinho? Sextou. Dia de bater o azulejo do Presto Barba. É um abraço, dia. Com Deus.
1: Ei, ai, ai, sextou, né, gente? Sextou. Achei que essa semana não acabava mais, não, hein? Eita, nós. Olha, bora de música boa. Tem Zila e Zalo. E o caboclo da cidade. Bom dia, Araxá. Bom dia, região. Bom dia, gente.

0: Cidade FM, agora 5h24. 5h24 agora.
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0: A turma tá lá ligadinha com a gente, a turma dos fritos e congelados. Ô turma, aquele

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1: 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Abração lá pro Marquinhos, a turma toda que já tá lá te esperando, hein? Olha, peixes, né? Sentem estresse. É. Olha, ciência mostra impactos na produção de tilápia. Então, vamos saber o que está acontecendo com esse manejo adequado aí. Vamos ver o que está acontecendo aqui, o que que o agro traz pra gente hoje. Olha, tem uma linda foto ali. Calma aí, telefone. Olha, o debate é sobre estar. Sobre o bem-estar animal tem ganhado cada vez mais espaço na agropecuária brasileira. E engana-se, né? Quem pensa que essa preocupação se limita também a animais criados em terra firme. Na agricultura, especialmente na produção de tilápias, né? A aquicultura. A ciência já comprovou que os peixes também sofrem com situações de estresse. O que pode afetar diretamente aí a produtividade das fazendas e também a qualidade do alimento que chega à mesa dos consumidores. Olha só que legal essa matéria, hein, Sou? Olha, pesquisas mostram que os peixes apresentam respostas fisiológicas e comportamentais diante de condições adversas, né? Como o manejo inadequado, o transporte, a alteração na qualidade da água, a superlotação dos viveiros. Esses são fatores que provocam o estresse. É o estresse dos peixes e pode comprometer o desenvolvimento dos animais. Legal essa situação. Então, para você que tem aí, que gosta de criar o peixe, tenha muito cuidado no manejo desses animais. No caso aí, olha, aqui é bem claro, e no manejo inadequado, quando tem que transportar para o abate, alterações na qualidade da água é muito importante. Então, preste muita atenção nisso daí, tá bom? 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
3: Vou apartar os homens dos meninos agora, né?
1: Vamos apartar. Deixa eu ver quem tá chegando pra cá no telefone. Alô, bom dia.
4: Bom dia, Maurinho.
1: Oi, Françoeli, tudo jóia?
4: Você.
1: Bom demais. Françoeli, qual é o louvor de hoje, Françoeli?
4: Eu tinha pedido um troço aí no áudio, mas eu vou mudar.
1: Ah.
4: Eu quero adorarei. Peraí, deixa eu botar isso mesmo, rapidinho.
1: Vai lá.
4: É isso mesmo? Peraí, eu ia no aplicativo aqui. É Fabiana Anastácio, adorarei.
1: Certo, deixa eu checar. Fabiana Anastácio, isso, né?
4: Isso mesmo.
1: Já ajeitamos aqui já. Daqui a pouquinho tem Fabiana Anastácio, adorarei. E pode oferecer, pode ficar à vontade.
4: Quero oferecer pro Leão, pra Camila, pro Noel, pra ele, pro Matheus, pra Camila Araújo, mais o esposo, mais os filhos que estão escutando lá na fazenda.
1: Ó, que bom, um abraço pra eles aí.
4: Isso. E quero oferecer pra vocês, sua família, pra Maria, né? Pro Zé Roberto, mais a esposa e os filhos, pro Luiz Leiteiro, mais a esposa e os filhos. E quero oferecer pro Sorinho, quero oferecer pra todos que gostaram desse lindo louvor, que é muito lindo.
1: Tá certo.
4: Esse toca lá na
1: alma. Aí é bom. Olha, um forte abraço pra você, bom final de semana, uma ótima sexta-feira e cidade.
4: Dá gosto de ouvir.
1: Deixa eu mandar um abraço pro Ivan. Ontem eu vi o Ivan, tava lá no Brasa, todo chique, né? Comendo a picanha assadinha. Toma aquela cervejinha gelada. Eita, tá poderoso, hein, senhor? Acompanhado lá rodeado na mesa lá, cheio dos meninos, as meninas, né? Era menina, né?
5: É menina
1: ou
5: menina?
1: Não sei, não sei, não sei. Mas que ele tava, ele tava. Tinha umas meias suspeitas lá. Alô, primo Montovani, aquele abraço, muito bom dia. O Emerson Bill, oi Emerson, tá lá na portaria. É, tá lá na portaria, Maurinho, tá gelado demais aqui hoje, você tá doido. Quem tá aqui com a gente aqui também é o Luiz, Luiz Alves, hoje tá completando mais um ano de vida, Luiz. Parabéns pra você, felicidade, muitos anos de vida, acho que eu tinha esquecido, né? Muita coisa boa na sua vida, meu amigo, tudo de bom mesmo, tá bom? Quem mais tá com a gente aqui também? Quem mais tá com a gente aqui? Nossa, a Nível, mas o divino Daniel Augusto, Romildo, é o Romildo, a esposa Jaina, toma lá pertinho da Pratinha, falando em Romildo, mandar um abraço pra ele, é o Romildo, Romildo do Caminhão, o Austinho Luiz também tá aqui ligadinho com a gente, Fabiano Biloca, ó, libera o telefone aí, deixa o telefone liberado pra alguém ligar pra gente, 3662-6030.
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1: Ó, já chegaram alguém aqui, ó, chegando, tá chegando, tá chegando, alô, bom dia.
7: Bom dia, Maurinho dos Moraes.
1: Ô, Zé Roberto.
8: Como é que
1: você
8: tá?
1: Como é que você tá, Zé?
7: Bom demais, graças a Deus.
1: Então tá bom demais. O que que você tá plantando de bom aí? Já fez uns pão de queijo? Já fez um bolo?
7: Pão de queijo, bolo, já tá no forno, quase saindo.
1: Ó.
7: Cafézinho da hora.
1: Ó, o negócio tá ficando bom, hein, senhor? Muita coisa boa lá na quitanda do nosso amigo Zé Roberto do Pão de Queijo. Ô Zé, qual que vai ser a boa de hoje?
7: Hoje pra fechar a sexta-feira, pra fechar a semana, é uma boa demais. Pranto do adeus, Carlos José.
1: Pranto do adeus, pranto do adeus. Certo aí, vamos achar, deixa eu encontrar ela aqui. Pode oferecer, vai lá.
7: Oferecer pra minha esposa, meus dois filhos, pra você, toda a família. O Zezinho lá da padaria, ali no Caboclo Caminto, o Biloca. O São Lourenço no Ibiá. Romil da Fazenda Congonhas, funcionário e esposa. Tonho dos Doces, o Valci da Casa da Zinha. O Elzo da Batata, Maria. O Cornélio, Dona Tereza. Narciso da Toca do Lobo, Joãozinho da Mercearia Ávila, Moreno do Forró, o Romero do Açougue, o Elias lá da Tapira, lá do Guincho, o Carlúcio da Padaria, o Deci, Zé Carlos, o Flávio, o Elias do Bigode, CBM, e os meninos lá também do, lá do Padaria, né?
1: Certo.
7: A Françoeli, esposa e família, e o Cláudio lá na também, Terezinho, o Genário, o Luizinho, o Lúcio, o Sorim, né?
1: Sorim.
7: O seu Salvador tá sumido.
1: Tá sem telefone.
7: É, e todo esse pessoal que tiver na escuta tá oferecido.
1: Tá bom então, meu amigo, forte abraço pra você, bom final de semana, aquele abraço, cidade.
7: Dá gosto e prazer de ouvir.
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1: Ai, ai, agora quantas horas aí, ó? 5 horas e 36 minutos. 5:36. Como é que é? Como é que é? 2 graus agora, você falou? Você tá doido aí, né não, senhor? Uai, credo aí. Não, pra mim aqui tá 11 graus agora, gente, 11 graus na Terra da Beija, tá frio, um ventinho bem frio, a sensação térmica é de 6 graus, gente, que coisa. 5:37, Alain Aladim a 2 graus.

0: Felicidade, dá gosto de ouvir, hein? Música bela, música linda. É nossa cidade, Alan e Aladim. Essa aí é bonita demais, rapaz. Deixa eu mandar um abraço lá pra Gisele, lá na padaria, né? Ela tá aproveitando, mandando um abraço pra toda a turma que tá por lá, pro Zezinho. Zezinho deve estar no trecho fazendo as entregas aí, né, rapaz? Ó, manda acelerado pra fazer a entrega do pão. Como é que ele anda aí, Cadeirudo? Como é que ele faz? Como é que ele faz aí? Não tem não? Quando ele dá partida no carro, aquela coisa toda? Não achou aí não? Ei, mas você tá ruim demais de serviço também, Cadeirudo? Pelo amor de Deus, é que tem massa, né? Ó, há um Zezinho cantando, pediu pra entregar os pães aí, ó. Quem tá aí? Peraí, volta tudo lá, vamos ouvir essa turma aqui, ó.
1: Bom dia, Marinho.
0: Antônio Carlos Fernandes.
1: Bom dia, da sua família, de todos os seus ouvintes. Dá gosto de ouvir.
0: Abraço, tá ainda dormindo ainda, hein? Abraço pro Mário lá na cidade de Tapira. Falou que lá tá o frio só, hein? Já tá vendo até pinguim andando pra lá e pra cá. Rapaz, exagerado não, hein? Tá doido, hein? Ou deixa eu mandar aquele abraço aqui também pro Giovanni. Giovanni, a turma dos fritos e congelados, estão lá ligadinhos com a gente. Quem mais? Tem mais? Highlander.
2: Bom dia, meu amigo Maurinho Moraes.
0: Grande Highlander, bom dia.
2: Qual a moda aí do Tião Carreiro pra nós aí, Maurinho?
0: Do Tiãozão?
2: E coloca aí meu nome, de toda a minha família, da sua família também, Maurinho.
0: Tá certo, a gente
2: agradece. Estiver precisando de oração, hein?
0: Tá bom.
2: Uma ótima sexta-feira abençoada pra todos nós, hein?
0: Ó, quem já tá
2: grande
0: lá?
2: Grande abraço, cidade, dá gosto de ouvir.
0: Quem já tá lá sintonizadinha com a agenda, bem a Dona Divina, né, Dona Divina?
3: Bom dia, Maurinho. Beleza? Coloco meu nome no encontro com Deus, da minha família. Que Deus abençoe o seu dia, o nosso dia.
0: Amém.
3: Nosso fim de semana. Obrigado.
0: Amém. A dona Jaque no Jardim das Oliveiras também tá lá ligada. E o Bill? Ô, Bill, hoje não tem espetinho, não, Bill? Ah, não tô te entendendo, não. Que é isso? Eu vou poder conversar com aquela onça lá do canguru pra conversar, pra dar uma passadinha na porta da sua casa, hein? É, ué. Tem base que você não, ué? Ai, ai, ai. Alô, Carmen. A Carmen também tá sintonizada com a gente. A turma que já tá com a mão na massa, o pessoal das padarias, das quitandas, né? Ué, turma boa.
4: Ô, bonecão de Olinda, bom dia.
0: Aí, começou
4: você
0: já.
4: Tem coisa de tocar uma pra mim aí?
0: Não. Só pelo
4: seu... Carro de pardinha. Qualquer uma deles aí pra nós aí.
0: Não, só o nome do menino, Kinderly. Sei não, hein, só. Sei não.
5: É menino ou menina?
0: Então, não sei. Ele tá começando a se decidir. Tá começando a se decidir. Toca o Milionário José Rico pra gente aí, vai lá. Milionário José Rico. Boa demais. 18 faltando pra 6. Daqui a pouquinho o encontro com Deus. Ei,
6: bom dia, Maurinho Moraes. Aqui é a Cidinha, né? Pedra Azul.
0: Ô, Cidinha.
6: Aqui em Samburá trabalhando. Peço que coloque meu nome, minha família no encontro com Deus, meus colegas de serviço e todos vocês aí da rádio.
0: Beijo no coração, Cidinha.

0: Milionário José Rico, aqui pela cidade. Olha a hora agora, 5h45 agora. Ou não tem base não, rapaz. Hoje nem é 1º de abril. Tem uns caboclos que conseguem mentir o ano inteirinho, rapaz. Não sei, eles acham que todo dia é 1º de abril. Ô Alex Simprão, mente aí, vai lá.
1: Bom dia, Maurinho. Bom dia. Bora pular no chão?
0: Bora aí.
1: Acordei, era 4h30.
0: Uhum.
1: Tô aqui na roça ali, fui ali no corgo ali, tomei um banho na água fria pra dar uma despertada. Agora vambora, né? Ô, toca uma moda pra nós aí, rasta na areia.
0: Rapaz, fechou? Capaz, nem banho durante o dia você tá tomando, vai tomar de madrugada. Ah, da idosa. Dá bobeira, Nelson. Tá louco, vai encarangar, vai morrer.
2: Ô, Maurinho Moraes, bom dia. Como é que você tá? Assistou, hein? Uma sexta-feira abençoada pra nós. Maurinho.
0: Fala, Wagner.
2: Passa a cotação do preço do café aí. O Joaquim Farofa tá doidinho pra saber cotação do café. Coloca aí o meu nome da minha família aí no encontro com Deus. Se todo mundo estiver ouvindo aí, o Vitor Siriaco, o Cadu, Joaquim Farofa, quem estiver ouvindo aí. Alô? Deixa eu ficar te chamando, bonecão de Olinda, não?
0: Eu também acho, não posso deixar não. E você já tá chamando o cavalo? Tem base que expor, não? Oh, meu Deus do céu. Bom, vou falar aqui o preço do café, já que a turma quer saber. 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Olha, em Minas Gerais, o preço da saca do café de 60 quilos, né? O café arábica, tipo 6, bebida dura, é negociado hoje na faixa de R$ 1.710 a R$ 1.880. Isso dependendo da região, da região produtora e também da cooperativa. Em Machado é R$ 1.710, em Araguari, R$ 1.750 a R$ 1.870. Não sei te falar porque essa variação deve ser por conta da qualidade do café. Em Varginha, de R$ 1.800 a R$ 1.860. Em Patrocínio, aqui pertinho, está sendo negociado entre R$ 1.835 a R$ 1.850. Provavelmente essa parte do valor mais alto aqui deve ser por conta do valor a prazo. Olha o Marcão. Marcão deve ter ido lá tomar um café lá no Bar da Paula, quer ver?
3: Bom dia, meu amigo Maurinho dos Moraes.
0: Fala, Marcão do Tomate.
3: Todo mundo me encontra com Deus aí. Tô fazendo um negócio ruim demais aqui.
0: Que?
3: Comendo um pão de queijo, bebendo um café que tá queimando até a boca.
0: Tomate. Quente. Uhum. Tomar que você queima a língua e engasga também, miserável. E eu mastigando a língua aqui. A Wesley tá ali. O Tunico, você tá bom? A turma dos ranchos, né? Lá na Ponte Queimada. Ele tá mandando abraço pra toda a turma por lá. O pessoal dos ranchos estão aí sempre ligadinhos com a gente,
4: bom
0: né?
4: Bom dia, meu amigo Maurinho Moraes. Cavalo de teta. Você quer o bonecão de Olinda?
0: Não, não tem nada disso aqui.
4: Mais uma semana já encerrando, graças a Deus, né? Na bênção de Deus, que esse nosso semana seja perfeito.
0: Tá certo.
4: Beleza, meu amigo?
0: Falou.
4: Com Deus.
0: A Lidiane, o esposo, né? O Delva, a dona Aparecida, estão lá ligadinho com a gente. Aqui, Maurinho, é verdade pura. Dá bobeira não, Alex. Dá que você me tirou na cara de chapéu. Pelo amor de Deus. Deixa eu ver quem tá aqui no telefone. Alô, bom dia.
5: Oi, gente!
0: É o Sorim!
5: Como é que você tá,
0: Sorim?
5: Melhor agora falando com você, Maurinho.
0: Tá, obrigado.
5: Uma bacana aí.
0: A galera bacana da madruga, o pessoal que apruma cedinho, tá aqui com o Maurinho.
5: Isso mesmo.
0: Inclusive, Sorim, você tá sentindo um homem meio frio hoje, Sorim?
5: Tá frio demais na conta, você tá louco?
0: Mas vai esquentar um bocadinho, pode ficar cegado daqui a pouco.
5: É difícil sair do edredom, viu, Maurinho?
0: Então você tá enrolado no tal do edredom?
5: Queria, né? Mas já tô preparado com as malas aqui pra vazar na maquiagem.
0: Eu tenho um amigo que chama edredom, rapaz, tem apelido de edredom.
5: Maria, não favora não.
0: Aí não dá não, né, só?
5: Ô, louco.
0: Já pensou se enrolar do edredom?
5: Já pensou, vai curuir quieto. Ei, Maria.
0: Pede a moda pra nós aí, Sorim.
5: Uai, eu não sei se você tem espinheira.
0: Espinheira.
5: No Duque
0: Dalvan. Tem, né, só? Espinheira sempre tem, nem que seja aqui pra, no, na sola vai do pé, nós temos espinheira danada. Tá certo, pode oferecer essa espinheira, vai lá.
5: Maurinho, pra você e a família, Marcelinha, alô Maria, Piquim, Sérgio Porte, Biloca, Elias Bigode, é gente demais, Ivan, Françoel, alô Leon, Zé Roberto. Aí, um abraço do Sorim pra todo mundo aí. Tenha um bom dia com Deus.
0: Cidade.
5: Dá gosto de ouvir.
0: Aê.
5: É Sorim.
0: É Sorim. Bom, mandar um abraço pro meu amigo Juninho Abelha, tá lá ligadinho com a gente também, né? Bom dia, meu amigo, gostaria de mandar um encontro com Deus pra minha esposa Alessandra, os filhos Jennifer, Jonathan, Chayene, Mariana, Rafael, Alexandra, vai credo aí, faz menino mesmo, hein, senhor? Você tá doido, hein? Tá doido, Chico? Não ia parar de falar no filho do rapaz, não, hein? Do Juninho, não, hein? Faz menino, credo aí. Pra todos os netos, obrigado, meu irmão, Juninho Abelha.
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0: Ô, toca a moda, meu amigo Zé Roberto, aí pra nós, só pra gente saber ouvir a letra dessa música. Eu acho que eu não conheço ela, não, hein? Pranto do Adeus, né? Carlos José. Vamos lá. Alô, Gilmar. O Gilmar do Rocharia, o Gilmar do Caminhão. Alô, Vaguinho.

0: Você tá doido, hein, Baixão? Moda atrapalhada de boa, hein, Zô? Essa é das antigas, né? É das antigas, essa é bem antiga mesmo. Lá, volta um bocadinho, né? Só pra deixar ela cantando ali de fundo ali pra gente ouvir a turma que quer falar com a gente no zap aqui. Fala aí, Vaguinho. Abre o coração.
1: Bom dia, Maurinho Moraes. Olha o Vaguinho, mandei um áudio na terça-feira até hoje, não escutou meu áudio.
0: Mesmo?
1: Você tá doido.
0: Não, mas aqui ouviu, hein?
1: Que Deus abençoe nosso dia.
0: Você que não ouviu aí, comadre, que aqui a gente...
1: Uma do Alan Aladim aí pra nós.
0: Olha lá, mas já tocou já, até a música dela já tocou. Nós estamos é bem adiantados, né? Nós é bruto mesmo, que é esquisito, hein? Ei, ai, ai, toca mais uma pra nós aí, vai lá. Tchãozão aí, ó.

0: mandar um abração lá pro Duruca, também pra Elaine, estamos lá no ATC. Eita, o Anizete também tá sempre ligadinho com a gente aqui, né? Bom dia. Ô, Maurinho, ó, aqui é o Cristiano da Coca, trabalha na Coca. Faz um favor pra mim, só, anuncia aí. Perdi meu telefone, cara. Caiu por perto. Eu estava no teto do carro, mas como é que você deixou o telefone lá? Esqueceu, né, Cristiano? Aí é foda, hein? Ele esqueceu o telefone do teto do carro e acho que caiu, mas caiu lá no Max Neumann. Lá no Max, entre o Max Neumann e a Ebulição. Se você encontrou o telefone, ô Cristiano, que jeito que é esse telefone seu aí? Que jeito que é esse telefone? Fala pra nós aí, conta pra nós aí, tá bom? Então foi perdido um telefone, se alguém encontrar um telefone entre o bairro Max Neumann e Abolição, é só falar com a gente aqui no telefone 998209450 ou no 988388416. Ó, se você encontrou aí, tá funcionando o telefone, não quebrou não? Entrega, só. É seu, né? Vamos entregar. Se fosse o seu que tivesse pedido, você ficaria muito feliz se alguém entregasse, né?
1: Bom dia.
0: Ó, meu amigo Alaí. Aí a gente fina, hein?
1: Que Deus te abençoe hoje e sempre, e nós todos. Um abração pra você, meu
0: obrigado,
1: amigo.
0: Obrigado, Alaí. Deus continue te abençoando sempre, viu, cara? Muita saúde, muita perseverança. E vamos que vamos pra luta, Alaí.
2: Bom dia, Maurinho, tudo bem?
0: Ô, Cris Silva.
2: Ô, Maurinho, toca a música O Filho do Carreteiro.
0: Filho do Carreteiro.
2: Barreirita, boa, aí pra boa, nós. É manda pra todos os ouvintes da rádio. Tá. Coloca bom. Meu nome no, e da minha família no Encontro com Deus.
0: Tá bom, tá falado então. Tem mais gente aí? Fala rapidinho aí, Guilherme. Vamos lá. Fala aí.
3: Bom dia, Maurinho Moraes, Léo por cá. Maurinho, coloca o nosso nome no Encontro com Deus. É minha família, da sua família. Da família do Arnei, da família do Zezão, do Luizinho. Do Guilherme, do Eduardo Leiteiro, do Eduardo Davan, do meu tio Jeff, do meu tio Arno. Meu tio Gerron saiu aqui do Araxá, foi pro Goiás. Fazer a entrega de um carregamento e já tá chegando na porta do cliente lá, hein?
0: Aí é bom pra andar, hein?
3: Deus abençoe todo mundo da rodagem aí. Positiva, bora pra riba, hein?
0: Ô, gente, deixa eu falar um negocinho pra vocês que vão dar uma força aqui, gente. Olha a casa de sopa é vovô Antoninho, né? Vai realizar um baile solidário para arrecadar fundos para o seu funcionamento e para as ações solidárias desenvolvidas pela casa. O evento vai contar com 3 bandas, open bar, open foods, aos cuidados da equipe do Márcio's Buffet. Com o valor de R$150, você vai ajudar a instituição a promover a solidariedade. Então, ao próximo, aquela pessoa que está precisando, né, gente? Então, vai ser dia 25, lá no Clube Araxá, a partir das 8 horas da noite. Vai ter Face a Face, vai ter também Mineiro e Magalhães, né? Vai ter também banda Quinto Sol, muita diversão. Ó, open bar, hein, isso? Rapaz do céu, vai destramelar todas e mais alguma. Open Foods, é bom demais. Vai lá então, é o primeiro baile da solidariedade. Deixa eu mandar um abraço pro nosso amigo, querido amigo, Tenente Coronel Fagundes, ele que tá aí apoiando também, né? Coisa boa. Abração pra todo mundo.
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0: Agora 6:02. Daqui a pouquinho tem um Encontro com Deus, viu? Ô Maurinho, é um Samsung Galaxy, tá? Galaxy A02. A capa dele é roxa, meio puxado pra rosa. Vai, Cristiano, esquisito, né?
6: Credo, hein?
0: Então, gente, se alguém encontrou esse celular aí, ó, o celular do Cristiano lá que trabalha na Coca, é um Samsung Galaxy A2 capa roxa puxado pra rosa, viu, gente? Ele é meio puxadinho pra rosa, esse vídeo.
6: Jesus, tá na conta!
0: Ai, ai, ai. Maurinho, toca aquela moda pra nós. Eu acho que é o Teodoro Sampaio. Tem um viado me olhando pra todos os colegas que falam que são brutos, machos, né? Culhudos. Pensa numa tapira gelada, Maurinho. Coloca meu nome no Encontro com Deus, é o Rony Mendes. A Sirlene tá com a gente aí, deixa eu ver quem tá ali. Reginaldo Lemos, o Bochecha, manda um abração pro meu amigo Jazon. Ô, Jazon! Ei, Jazon, abração, a gente conversou pelo WhatsApp um tempinho. Bom, né, Jazon? Ah, o Bochecha tá ali, que é o gente boa. Alô, Lucelina, bom dia, gente.

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2: 6:07.
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2: Dá muito gosto de ouvir, não é verdade? Olha, hoje, sexta-feira, dia 17 de julho do ano de 2026, são 6:08 agora, em Araxá, 9 graus. Convido você que está aí do outro lado me ouvindo, meu amigo, minha amiga, para esse momento tão especial das nossas manhãs, né? Um momento que eu trago com muito, muito carinho para a gente começar o nosso dia, que é claro, é o nosso encontro com Deus. Esse momento mágico e especial que nos envolve agradecer a Deus por mais esse dia. Sejam todos muito bem-vindos.

0: Pode ter a certeza, meu irmão, minha irmã, que as bênçãos de Deus estão descendo sobre nós nesse momento. Ele é cuidador. Ele cuida de tudo, de cada detalhe da nossa vida. Que bênção, né? Podermos estarmos juntos, eu daqui, você daí, onde quer que você esteja, no nosso momento, no nosso encontro com Deus.
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0: E hoje eu quero falar para você. É para você que às vezes está pensando em desistir. Desiste não. Continua lutando. Aí eu te faço a pergunta: se você desistir, para onde você vai? Você está nesse planeta, você está com os pés no chão. Às vezes as coisas não estão andando como você quer, não estão ficando como você deseja. Você faz tantas orações, reza, pede a Deus e parece que Ele não está te ouvindo. Mas você está equivocado. Você está completamente errado. Deus está do seu lado, do nosso lado, em todos os momentos. Se as coisas ainda não estão como você tanto precisa, como você deseja, é porque tudo isso faz parte do processo. E pode ter a certeza absoluta que quando tudo aquilo que você pediu a Deus acontecer, vai ser muito melhor do que aquilo que você pediu. Quando pensar em desistir, lembre-se que Deus está ao seu lado, te dando força e transmitindo essa mensagem agora para você continuar seguindo em frente, meu amigo, minha amiga. Você precisa ser paciente e aprender a lidar com os problemas da vida. Se fosse tão fácil a gente se bater de frente com um problema e a gente desistir, ah, não, vou desistir. Mas será o certo fazer isso? Será que é o certo de verdade? Olha, deixa eu te falar, siga em busca das suas realizações, sempre de cabeça erguida, por mais que as coisas estejam difíceis, nenhum obstáculo é grande demais para Deus. E também para você também não vai ser, porque você é abençoado, você é abençoada. Ele te conhece melhor do que ninguém. Aliás, conhece você melhor do que você mesmo. E jamais daria uma cruz maior do que a que você pode carregar. Deus é justo, pode ter certeza. Acredite nos planos que estão reservados a você, pois certamente Ele já cuidou de tudo. Não desista, meu amigo, minha amiga, meu irmão, minha irmã. Não perca a sua fé. Enquanto você acreditar no poder do Criador, nada poderá te derrubar. Bom, essa mensagem tocou meu coração para que eu pudesse falar para você que está aí prestes a desistir de uma batalha. Deus vem com a sua maior calma e o seu amor todo em nossos corações. Ele pede que não tenhamos medo de enfrentar as adversidades. Jamais se esqueça dele, daquele que sempre está no controle de nossas vidas. Deixa eu te contar uma coisa. Sempre quando as coisas ficarem mais difíceis, se conecte com Ele. Sempre ore, seja grato, gratidão. Talvez você está aí, ó, focado no problema, mas você não está de olho na resolução do problema. O problema está acontecendo, mas você está com saúde, você está de pé. Você está vivo, você está viva. Um coração grato move o coração de Deus, viu? Sempre que você precisar, olhe para os céus. É de lá, pode ter certeza. É de lá que vem o socorro que você precisa. Acredite.
2: Eu não vim pedir respostas hoje. Eu não vim pedir milagres. Eu não vim pedir bênçãos. Eu só preciso da tua presença.

0: Então, Senhor, fica mais um pouco.
1: As circunstâncias mudam.
0: Fechei a porta.
1: Os sentimentos oscilam e os nossos planos muitas vezes falham.
0: E deixei o mundo lá fora.
1: Mas Deus continua sendo o mesmo. Suas palavras permanecem. O seu amor não muda.

0: Deus me disse: traga as flores que eu te dou o caminho. Então depressa me prontifiquei a colher as flores da vida, todas quanto eu consegui. Enquanto eu souber ser flor e perfumar o meu coração, Deus será o jardim da alma a firmar o meu chão. Graça e paz sobre a vida de todos que aqui estão ligados na nossa 94,5. Para aquelas pessoas que também, talvez no momento, não possam estar sintonizados, mas que Deus possa levar para a vida dessa pessoa aquilo que ela precisa: a saúde, a paz, a gratidão, o discernimento, a sabedoria. A saúde sempre, né, gente? A saúde, saúde, saúde. Esse é o nosso encontro com Deus aqui pela 94.
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0: Muito emocionante, muito gostoso de fazer esse quadro, viu? A Rose está ali acompanhando a gente, né, Rose? Fábio falou: Maurinho, que lindo louvor. Para quem quiser saber, esse louvor se chama Deus Fica Mais Um Pouco, tá bom? Deus Fica Mais Um Pouco. Tá lá. É, você pode ir lá no canal Dia de Louvor, que tá lá para você, tá bom? Bom dia, Maurinho. Coloca o nome de toda a minha família, de todos os doentes, acamados, a turma da conserva, a Paqui também, lá, a turma da Paqui, gratidão e fé sempre. A Iselena tá com a gente, pede por ela, o Edu, também o Abadi, o Léo, a Kátia, todos os netos, genros, para você e toda a sua família, Maurinho. O Leonardo tá aqui. Bom dia, Maurinho. Que Deus nos proporcione hoje uma chuva maravilhosa de bênçãos. Aproveito para oferecer o nosso encontro com Deus, às nossas famílias, à minha esposa Ana Paula, aos filhos Bruno, Igor, meus amores, minhas netinhas Ágata e Ayla. E hoje vamos aproveitar e mandar um abração aqui para Ana Paula, né? A Soraya, a galera lá da PAI, a Juliana, o Dudu, a turma toda na Simozar, a galera toda lá da PAI. E hoje começa, né, gente? Hoje, aliás, é hoje que tem, né? Não começa, não. É só hoje, né? É o Arraiá da PAI. Hoje, a partir das 4 horas, Soraya, a partir das 4, já tem show ao vivo, tem comidas típicas, muita coisa. Lembrando que todo o dinheiro arrecadado será para as obras lá internas da PAI, para todo esse trabalho bacana que eles fazem. Deus abençoe a todos por lá. Quem também está com a gente aqui é a Márcia, que pede por ela, pelo Romeu Queiroz, por toda a sua família. A Dona Divina está lá no trailer. Ontem eu passei por lá, até gritei com ela para ela acordar. Estava lá brincando lá no telefone, né? Conversando no celular. Dona Divina, aquele abraço, beijo no coração. Ó, colocar o nome do Kiko, o Kiko, né? A galera todinha do Top Detalhes lá no bairro Alvorada. A mamãe dele, a Ana, o Almi, o Lúcio Lopes tá com a gente. A Romilda pede pela Karina, o Paulo César, o Cristiano, a Germana, o marido Oscar, os netos, bisnetos, a turma toda, a Adelaide, família, né? Gabriela, Aniele, Maria Paulo, Paulinho, a Salete, família. Meu amigo Reginaldo. Repita com fé. Deus está comigo, Deus conhece meu caminho, Deus sabe do meu amanhã e isso já me basta, amém. Grande Reginaldo, Jason e toda a família com a gente também, o Alex, a Eva com a gente. Ó, pra não esquecer aqui também do Feijoada, lá no Chacramento, pessoal dos Chacramentos, né? O Bill, a esposa, a turma lá no Chacramento, Parque das Acácias, seu Agostinho, a esposa, a família toda, né? Aqui com a gente, o Luiz também, a família toda, a Marli. Também o Ícaro, o Roberto, a Sara, Dani.

0: Daniel, Maria Elisa, Zélio, Hélio, a Rose tá aqui com a gente no nosso Encontro com Deus. A turma lá do Bar da Paula, o Marcão do Tomate. Quem também tá com a gente aqui, deixa eu ver quem é. A Fabi Batistel e toda a família, o Alex Alexandre Casarim também tá com a gente. Ah, o José Neto, né? Coloca o nome de toda a minha família aqui no nosso Encontro com Deus. O Alexandre, né? A turma lá dos fritos e congelados. O Bochecha, Maurinho, coloca o nome aí da Marunice, a Ana Lara, da minha família, meus amigos, o Jader, a Nilza, a Maria Gabriela, a Dani Wesley, a Natália, o Felipe, a Solange no nosso Encontro com Deus. O Rony Mendes tá lá na Tapira, ô Tapira gelada. Coloca o nome de toda a minha família no Encontro com Deus. Tá aqui, Rony. Rony Salgadinho, a Sirlene família, a Cláudia e toda a família, a Ducelina e família. Quem tá com a gente também, o Leon, a Françoele, meu amigo Alair, indo pro trabalho, deixando a família em casa, protegida, a graça e a paz de Deus sempre sobre sua vida e todos os nossos ouvintes. A Lindalva, né? Bom dia, Maurinho, manda um Encontro com Deus para toda a minha família, um grande abraço para você. Dá uma olhadinha depois desse vídeo aqui do cachorro, depois eu vou dar uma olhadinha, tá bom, Lindalva? Vai me lembrando aqui, tá bom? Abração também para Raquel lá do Salgadinho, amigo, pessoal das padarias. Ó, falando de padaria, quem mandou aqui, ó, a Gisele, né? Gisele pediu para mandar um abraço para ela, a turma lá da Padaria Mineira, ali na Avenida Imbiara, o Zezinho, a turma toda, meu amigo Robin, tá lá acompanhando a gente também, Robin, Robin do Guincho, família, o Juninho, grande Juninho. Maurinho, obrigada, Senhor, por mais um dia de vida, que tenhamos um dia abençoado, final de semana, na graça e na paz de Deus, é a Magda. Ó, falando Juninho, é o Juninho Abelha aqui, ó, ele pede pela esposa Alessandra, os filhos Jennifer, Jonathan, Cheyenne, a Mariana, Rafael e Alexandra e todos os netos aqui no Encontro com Deus. Juliano, grande Juliano e família, Wesley e toda a família, o Tunico tá lá acompanhando a gente, né? Grande Tunico lá da Ponte Queimada, pessoal dos ranchos, tô mandando um abraço para todo mundo lá, o Wagner e família, quem tá com a gente, a Cidinha, tá lá no restaurante, né? A Maria Aparecida e família, o Kinderly, a turma também lá da estufa de alface, todo o pessoal por lá, o Emerson Bill e família, o Marcelo Highlander, sua esposa Marilene, os filhos Guilherme, Emily, Ana Celina e família toda, o Geraldo tá aqui com a gente também, né? A Kelly Fabiano Biloca, a mamãe Maria Helena, Luciene, a Ana Vitória, a Ana Beatriz, o Ostinho, grande Ostinho, que a gente nunca se esqueça do próprio valor. Ninguém nasceu para viver implorando atenção, disputando lugar ou aceitando um amor ali pela metade. Quando a gente entende que merece reciprocidade, respeito e paz, para de insistir no que machuca e começa a escolher o que realmente faz bem. É aí que a vida muda de verdade. Amém. É o Ostinho, grande Ostinho. Daniel Augusto tá aqui com a gente, Aníbal Divino também, meu amigo Luiz lá da Madeireira, completando mais um ano de vida hoje, que Deus derrame bênçãos poderosas sobre a vida dele e toda a família, é dia de festa. Primo Montovani, a Márcia e toda a família, meu amigo Zé Roberto, mais a Márcia, o Eduardo, pessoal das vans, das combis escolares, dos ônibus, né? O Antônio Carlos Fernandes, o Tiagão, já tá lá ligadão com a gente, o Nadim Martins de Oliveira, a Sandra lá no Luciano Lemos, o Afrânio também tá com a gente, o Lucas Leonardo, a Helena, Juliano Casarim, meu amigo Paulo, né? Paulo Bosta, o Rodrigo, Renato, o Rodrigo tá acordando super cedo, tá nem dormindo não, hein? Rodrigo, Renato, seu Dalberto, dona Lázaro, a família toda, Valquíria Cristina, o Amaral tá aqui com a gente também, Danilo Martins, a turma do Empório Bacana, Gilberto César, o Evandro Martins, o compadre, meu amigo Elvis na rodoviária Chapados, o Leandro Jacarezim, é, o seu o Benedito também, a dona Isaura, a Vanusa, a Leandra, a família toda, Fabrício Flauzino também tá ouvindo o nosso Encontro com Deus. Que bom, hein, gente? Muita gente, a Sabrina Vaz e toda a família. A Rayane Machado, Silvio Machado, meu amigo Dudu, o grande Dudu Rocha, o Paulo Machadinho, Paulinho, a turma da ah, o Vaguinho do Caminhão, ó, quem mais tá com a gente? A Edna Félix, Bruno Vitor, o Joaquim do Catarata e Zuanete, não esquecer do seu Elias Bigode e toda a família, seu Elias lá no Alto da Serra, o Aiter, o menino do queijo, o Caruda, Simone, a Maria Fernanda, Eita, turma boa, hein? A Carmen, Maurinho, coloca o meu nome, nome de toda a minha família no Encontro com Deus, Valéria Furlan e família, a Raquel Silva tá ali, olha, coloca o nome de toda a minha família no Encontro com Deus, hoje saio de viagem, né? Bom Jesus da Lapa, Deus abençoe sua viagem, viu? Deus abençoe todos por aí. Meu amigo Amair, o grande Amair Araújo, coloca o nome da minha mãezinha, Dona Tereza, nas orações. Aqui é o Amair, aqui da Pai. Ao Ivan, também dando ar da graça. O Edmar pede por ele, pela família, pelos amigos, os inimigos também, por todos que estejam ouvindo a cidade. Alô, Dênio, grande Dênio, Denim, tá ali ouvindo a gente. O Dênio tá aqui, ó, pedindo para colocar o nome aqui da Fernanda, os filhos Luiz Felipe, Ana Luísa, as netinhas Agatha e Ayla, a mãezinha Dona Leia, nas orações de hoje e sempre, o Adelson pede por ele, a esposa Graciete, os filhos, também aqui, olha, pela Ana Jussara, esposa do Carlos, a você e toda a família, Maurinho, a sua tia Preta, né, a Dalci, meu pai Vandinha, a família Gesso, Douglas, Giovanni, Carlei, Eto, Marcela Padaria, Lucas e esposa, a Paula tá aqui, olha, Deus abençoe você e sua família, bom dia, é a Paula do Bar. Quem mais tá com a gente aqui também? Não tem como ouvir áudio aqui agora não, viu? Dona Maria das Dores Oliveira, Deus abençoe a senhora e família. O Edgar pede por ele, pela família Silva, a turma da Gael, o Edinho do Gás, o Edinho Cambeta e todos aqui no nosso Encontro com Deus. Mandar um abraço meu amigo Lequim também, o Marcelo, a Vanessa, Rafaelzinho Cocó, o Júlio lá do Júlio Autopeças está acompanhando a gente, grande Julião, a Cátia, toda a família. O Renato, o Luciene, o Botinha, a turma toda da comitiva Show Mineiro, estão ligados com a gente, o Carlinho Peixão, tá lá no bairro Pão de Açúcar, o Rodriguinho, mais sua mamãe, quem mais? O Omar Calisto, grande Fumaça, a Ronildinha do Creu, o Cadu, toda a turma da comitiva firma na Trai, o pai, tá lá o Verne, né? A mamãe dele, a família toda, Adriana Luísa, também o Paulo Barbudo, a Luísa, é a esposa do Wagner, família, Elaine Natal, tá com frio lascada, falou que tá 9 graus, tá frio demais. A Ana Paula, também o esposo dela, estão lá ligadinhos com a gente, né? O grande Matos e família toda, bom dia. Robério Magalhães, o Paraíba, seu chanceler, alô, seu chanceler, aquele abraço, o Mãozinha, o Vartinho, o Verne, o Lu, a família toda, o Turruca, ô Turruca, esquecendo de vocês não, viu? A Elaine, também o Anizete, a galera lá do ATC, o Paulo Pintor, meu amigo Marcão da Cachaça Casarão, o Carlo Magner, né? É o pneu deslocado, o Dorival ali no cantinho do lanche, o Edmilson, todos os motoristas das ambulâncias, das vans, o Antônio Marcos pedindo para colocar o nome dele e também de toda a família aqui no nosso Encontro com Deus, o Simprão, Simprão e toda a família também tá com a gente aqui, ó, a Dona Maria Luísa, a família toda acompanha aqui o nosso Encontro com Deus. Alô Luizinho, grande Luizinho, tá lá ligadinho, hein? A turma do leite, a galera da ração, Rodrigo Aparecido, a galera da batata. Alô, Dobrete, alô, Roberto, alô, Luiz Miguel, alô, Docinho, alô, Patrícia. Maurinho, não esquece de colocar o meu nome, também dos filhos, Dona Maria Luísa, o Robson, o Romeu, da Carla, do Robert, a amiga Isabel, a Suelinha, especial do meu netinho, João Miguel. A sua família, graça e paz, nada quebrado, nada faltando, nada fora do lugar, Shalom. E tem a nossa oração da manhã com o padre Alex Nogueira. Bom dia, padre.
1: Fazer bem. Nesta sexta-feira, dia 17 de julho, dia do bem-aventurado Inácio de Azevedo e os seus companheiros mártires, iniciamos este programa Manhã de Luz. Pedimos ao Divino Espírito Santo que ilumine cada uma das nossas escolhas deste dia, nos fortaleça em nossa fé, nos dê o alento necessário para seguirmos firmes mesmo diante das dificuldades. Lhe faço um convite, primeiro dia da novena, a São Joaquim e Santa Ana, os avós de Jesus. Vamos rezar pelas nossas famílias e pedir a intercessão dos avós de Jesus nesta novena. Ela está disponível no canal do YouTube, Padre Alex Nogueira. Reze conosco e também nos ajude a divulgá-la. Rezemos agora esta oração da manhã. Em nome do Pai, e do Filho, e do Espírito Santo. Amém. Que a graça de nosso Senhor Jesus Cristo, o amor do Pai e a comunhão do Espírito Santo estejam sempre convosco. Bendito seja Deus, que nos reuniu no amor de Cristo. Se assim estamos unidos, ouçamos o Evangelho desta sexta-feira. Evangelho de Jesus Cristo segundo Mateus, capítulo 12, versículos de 1 a 8. Naquele tempo, Jesus passou no meio de uma plantação, num dia de sábado. Seus discípulos tinham fome e começaram a apanhar espigas para comer. Vendo isso, os fariseus disseram-lhe: "Olha, os teus discípulos estão fazendo o que não é permitido fazer em dia de sábado." Jesus respondeu-lhes: "Nunca lestes o que fez Davi quando ele e seus companheiros sentiram fome? Como entrou na casa de Deus e todos comeram os pães da oferenda, que nem a ele nem aos seus companheiros era permitido comer, mas unicamente aos sacerdotes? Ou nunca lestes na lei que, em dia de sábado no templo, os sacerdotes violam o sábado sem contrair culpa alguma? Ora, eu vos digo, aqui está quem é maior do que o templo. Se tivesseis compreendido o que significa "quero a misericórdia e não o sacrifício", não teríeis condenado os inocentes. De fato, o Filho do Homem é Senhor do sábado." Palavra da salvação. Glória a vós, Senhor. No Evangelho de hoje, nós temos uma discussão entre os fariseus e Jesus sobre a forma de guardar o dia do sábado. Lembremos, no Antigo Testamento, o povo guardava o sábado como dia sagrado, que seria o sétimo dia da criação, o dia que Deus descansou. Nós, cristãos, guardamos o domingo, o primeiro dia da semana, exatamente porque Jesus veio para levar a plenitude à lei do Antigo Testamento e Jesus ressuscitou no primeiro dia, na manhã da ressurreição. Esclarecido este ponto, agora observemos que neste evangelho os fariseus estão preocupados pura e simplesmente com o cumprimento da lei. Mas olhem bem, os discípulos de Jesus estão com fome e foram colher espigas não porque estivessem num trabalho servil, mas foram colher espigas para matar a fome. Por isso Jesus dá exemplos do Antigo Testamento quando Davi e seus companheiros foram tomar dos pães que só os sacerdotes podiam comer. Eis então algumas exceções que aconteceram. E aqui a mesma realidade. Diante da fome, eles poderiam ir lá tomar das espigas. Eles não estavam pura e simplesmente trabalhando. Eles estavam ali para saciar a sua fome. Assim Jesus diz aquela frase: "Quero a misericórdia e não o sacrifício." E aqui entendam, Jesus está a falar, em primeiro lugar, da realidade dos sacrifícios do Antigo Testamento. Jesus veio para levar a plenitude à lei. Então agora, já não são mais necessários os sacrifícios de animais como se fazia no Antigo Testamento, porque Jesus é o sacrifício vivo que veio para nos salvar e nos trazer a misericórdia. Esta misericórdia que triunfa sobre o legalismo, sobre os fariseus que querem viver apegados àquela lei que já é morta. Mas Jesus traz a misericórdia e o caminho do amor. Seus discípulos estão com fome, por isso foram colher daquelas espigas em dia de sábado. Que nós aprendamos também a mergulhar na misericórdia de Deus. Mas isto não significa que na nossa vida nós não teremos de fazer renúncias, sacrifícios e penitências. Porque alguns vão pegar esta frase isolada de Jesus: "Quero a misericórdia e não o sacrifício", para dizer que a gente não precisa fazer penitência, para dizer que nós não precisamos renunciar às nossas vontades. Lembremos que o próprio Jesus disse: "Quem quiser me seguir, tome a sua cruz, renuncie a si mesmo e siga-me." Então, diante disso, nós precisamos renunciar às nossas vontades, será necessário fazer certas penitências para corrigirmos nossas paixões desordenadas. Então Jesus aqui não está falando que nós não devemos renunciar à nossa vontade, que nós não devemos fazer penitências. Jesus está dizendo aqui que ele quer a misericórdia sobre aquela lei farisaica que já era vazia em si mesma. E então, Jesus ensina o amor e a caridade. Façamos disso também a lei para a nossa vida. A lei do amor, ensinada por Cristo no alto da cruz. Rezemos agora com você e por você as orações deste dia. Pai nosso que estais nos céus, santificado seja o vosso nome. Venha a nós o vosso reino. Seja feita a vossa vontade, assim na terra como no céu. O pão nosso de cada dia nos dai hoje. Perdoai-nos as nossas ofensas, assim como nós perdoamos a quem nos tem ofendido. E não nos deixeis cair em tentação, mas livrai-nos do mal. Amém. Ave Maria, cheia de graça, o Senhor é convosco. Bendita sois vós entre as mulheres, e bendito é o fruto do vosso ventre, Jesus. Santa Maria, Mãe de Deus, rogai por nós, pecadores, agora e na hora de nossa morte. Amém. Glória ao Pai, ao Filho e ao Espírito Santo, como era no princípio, agora e sempre. Amém. Jesus, manso e humilde de coração, fazei o nosso coração semelhante ao vosso. O Senhor esteja convosco. Ele está no meio de nós. A nossa proteção está no nome do Senhor, que fez o céu e a terra. O Senhor Jesus Cristo esteja contigo para te proteger. Esteja à tua frente para te conduzir e atrás de ti para te guardar. Olhe por ti, te conserve e te abençoe. Amém. E a bênção de Deus Todo-Poderoso, Pai e Filho e Espírito Santo, desça sobre vós e permaneça para sempre. Amém. Que nesta sexta-feira você permaneça na paz e na alegria que vem de Jesus. Abençoado dia para você e sua família.
0: Amém. Muito obrigado, Padre. É grande, Padre, né? Essa oração que ele faz é linda demais, né? Grande Padre Alex Nogueira vem se destacando bastante, né? Olha, deixa eu colocar aqui também o nome da Carla Almeida. Ela tá pedindo para colocar o nome dela, dos filhos aqui no nosso encontro com Deus, né? A Maria Luísa, o Cauê, Gabriel, Carlos Henrique, toda a família, a sua família também, Maurinho, que Deus abençoe a minha família, as pessoas que eu amo, a você, meu amigo, minha amiga, tá aí sempre me ouvindo aqui, a Valéria Félix, né? Graça e paz. Coloca o nome de toda a minha família no nosso encontro com Deus, tá com a gente aqui. Olha, quem tá com a gente também, o Cezinha, a loirinha, né? Obrigado pelo carinho. Grande Rodrigão tá dando um toque aqui. Deus abençoe ele, a turma toda lá, a tua família toda. O Marcos Bochecha, a Madonna Marlene Rocha tá com a gente. O Dudu, a Marisa, que é, obrigado pelo carinho. Quem tá aqui? Quem tá aqui? Ah, tá. Tá certo. A Dona Maria, né? O seu Walter também lá no Sacramento Parque das Acácias. Toca um pedacinho do louvor que a nossa amiga Françoele pediu para oferecer para todos os ouvintes aqui. Fabiana Anastácio, adorarei. Deus abençoe toda a família Cidade FM, nossos diretores, nossos amigos de trabalho, todas as famílias. A você que se liga aqui na 94.

0: Alô, Jaque, lá no Jardim das Oliveiras, ela, toda a família. Alô, Paraná, alô, Mimosa.
1: Pelo privilégio de aqui estar, poder soltar a minha voz.
0: Alô, Gilmar, na Borracharia, Leonir e família.

Simone Correia. Olha, coloca também o meu nome, nome de toda a minha família. Graça e paz sobre a nossa vida, 6:43 agora.

Anderson Jardineiro também está aqui acompanhando o nosso Encontro com Deus, pedindo para colocar o nome dele e família, Cristina e toda a família. Bom dia, Maurinho Moraes. Jesus abençoe nosso dia, viu? Dedicar essas orações à dona Terezinha, né? E ao Acrísio, né? Lá no Pão de Açúcar 4. Será que você pode me enviar aquele áudio, né? Do Romeu Zema cantando os parabéns? Bom, não tem do que não. Alô, Tiagão, tá lá. Maurinho, coloca o nome da minha família toda no Encontro com Deus. Tá aqui com a gente, é o Carreiro, grande Romildo.

Bora finalizar o nosso encontro com Deus de hoje, que volta agora segunda-feira, né, gente? Segunda-feira, alô Valéria Félix, a Lu tá aqui com a gente também. A Valéria Félix pediu aqui, olha, bom dia, Maurinho, paz e bem na sua vida. Coloque nossos nomes no encontro com Deus, meu esposo Luiz Antônio, os filhos, né, o Lucas e Vitor, a minha mãezinha Marli, o esposo dela, né, a mãezinha Marli, o esposo dela, a vozinha Maria, as irmãs Tatiane e família, Lili e família, a madrinha Carmen e família, a da dona Maria e o seu José Reinaldo, a você e toda a sua família e todos que estiverem ouvindo e todos que precisarem da presença e da palavra de Deus. Alô Anderson, grande Anderson, bizonhamente falando, coloco o nome de toda a minha família no encontro com Deus, bora finalizar mais uma semana. Bom dia, Maurinho. Venho pedir que coloque o nome do Buiu. É, o Buiu e toda a família, né? O Buiu está internado em Uberaba e ele está precisando muito da graça e da bênção de Deus, de um milagre sobre a vida dele. Bom, aí, tá falado. A gente vai finalizando o encontro com Deus. Graça e paz sobre a vida de todos. Continue na sintonia. Daqui a pouquinho eu tô de volta. E hoje é o sorteio, hein? Sorteio de um vale compras no valor de R$100. 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Alô, Marcela. Alô, Inácio. A turma do Lava Jato do Inácio também estão com a gente na cidade. Alô, Bruninha. Alô, Brunão. Estão indo lá. Tá levando a Bruninha pra escola, hein?

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3: 3 minutos faltando para 7. Bom dia.
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1: 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Cidade 6:59, tem Goiano e Paranaense.

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0: Taquari. Bom dia. Agora 7:04. Eu, Maurinho Moraes, e vocês no nosso programa Bom Demais até às 9 da manhã. Aqui pela Mais Ouvida. Olha só. E hoje tem o Arraiá da Pai. Fala comigo, Felipe.
1: Bom dia, meu amigo Maurinho Moraes.
0: Bom dia, Felipe.
1: De Olinda, como é que você tá,
0: meu amigo? Bobeira não, trem besta.
1: Você tem uma ótima sexta-feira, abençoada por Deus, Maurinho.
0: Oi.
1: Reforçar a turma aí. Hoje é o grande dia.
0: Hoje o Arraiá é o da
1: Pai
0: dia.
1: 2026.
0: Arraiá da Pai.
1: Contar todo mundo pra ir lá hoje, a partir das 16 horas, começa o domingo.
0: 4 horas da tarde, começa o bolão de dança.
1: E tem o show das atrações que vocês estão falando na rádio, com Max Monteiro, Matheus Alexandre, Max Monteiro e Vinícius, Ricardo e Leonardo e Samba Quente.
0: Isso.
1: Então, agachar em piso, tá convidado pra ir, certinho, mano?
0: Tá certo.
1: E eu quero sua presença lá também, viu? Bestão veria esse ano, viu?
0: Falou!
1: Ô, bonequinho de Olinda, cidade, dá gosto de ouvir. Um abraço, bom dia.
0: É, hoje que tem Balangandã, hein, gente? Hoje tem Balangandã, é o Raiá da Pai, que acontece hoje. Ó, tem show com Matheus Alexandre, Max Monteiro Vinícius, Ricardo Leonardo, Samba Quente e você, é claro, hein? Bingo, comidas típicas, muita gente bonita lá esperando por você no Raiá da Pai.
2: Maurinho, bom dia. É amanhã, viu?
0: É hoje, né? É hoje, é.
2: Esperando todo mundo lá no Arraiá da Pai.
0: Essa mensagem
2: um
0: é de ontem.
2: Um beijo pra vocês. Fica com
0: beijo
2: Deus.
0: Beijo no coração. Tchau. Tá todo mundo convidado, hein? Ó, aproveita já nesse embalo. Toca um baitaca aí, ó. Chega pra cá, gente. Participe comigo. Hoje tem o sorteio de um vale compras no valor de R$100. 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

0: Essa bota meu amigo Eduardo Santana lá da Jovem Pan e falou que é chegadinho no gaúcho. Eu não entendi a ideia dele, não. Ah, tá apaiado demais, né, rapaz? Você tá doido aí? Quem tá aí? Quem tá aí?
1: Barra demais, Pablinho. Adeus.
0: Gente, esse aí não tá puro não, hein? Você besta aí. Boa. Cadeirudo do céu. Onde que esse rapaz passou a noite, gente? É a turma do Top Detalhe.

0: gente, sabe hoje é aniversário de quem? Da dona Rayane Machado, gente, aniversário dela. Ei, ai, ai. Você já sabe quem já tá feliz da vida, né? Em comemorar o aniversário dela? A Cibele, né? Que é a irmã dela. A família toda tá feliz demais da vida. Paulinho, sextou, bora pra luta. E sextou é meio-dia, né? A Joana Daniela tá ligada com a gente. É, hoje é dia, né, gente? Dia daquele capinado, né? Capinado no lote. É dia de descer na guarda. É o dia de colocar a cana na engenhoca e deixar o caldo escorrer. Ai, ai, ai. Fala aí comigo.
1: Ô, Maurinho Moraes, bom dia. Bom beleza? Dia. Eu levei.
0: Fala, Nenê.
1: Deixa eu te falar, toca uma moda aí do trio Parada Dura aí pra nós aí.
0: Acabar de cantar.
1: Aquela chonada deles, beleza?
0: Beleza, Lele.
1: Obrigado, um abraço. Coloca meu nome no sorteio aí, falou?
0: Falou, Lele.
2: Bom dia, Maurinho Moraes. Gastei hoje, me salvo três irmãos aí hoje, hein? Certo. Gastei real aí hoje, pião. Deus me livre. Manga Roça, Ariema.
0: Dá uma bobeira, Leandro. Deixa eu ver se eu consigo aqui. Me chama lá, deixa eu ver quem é que tá ali, quem é? Luiz Gonzaga, chama lá Luiz Gonzaga, vou ver se eu consigo te ajeitar essa vinheta aí, viu? Ó, sempre ligado, adoro o seu programa. Obrigado, Joana Daniela, o Guinaldo lá do Muro Preto, fala Guinaldo.
3: Bom dia, Maurinho. Maurinho, eu deixo ele no carudo lá, viu?
0: Já deixou lá os agasalhos?
3: Umas coisinhas lá, que a pessoa que você falou que tá precisando, hein?
0: É, o Danielzinho que tá fazendo a campanha do agasalho pras meninas lá da casa do Muro Preto, né? Quem quiser deixar lá no Danielzinho mecânico, lá no carudo, dá nada não, né? Deixa eu ver quem que é aqui, a Renata. O que que a Renata quer, hein, gente? Que isso? Só porque é sexta-feira, tá festejando. É hoje que tem tinta na parede, hein? Tadinho, gente. Ela não é certa da cabeça, não, gente. Tadinho. Ela. Ei, ai, ai. Tadinho. Olha o que, é que ela arruma pra vida. Gente. Alô, Andréia Paiva. Grande Andreita Paiva. Tá lá ligadinha com a gente. Um ótimo dia pra você, Andréia, pra família toda. Deixa eu ver se ela gravou um áudio pra gente. Não, não, não. Aí sim, tá lá ligadona. Maravilhosa Andréia Paiva. Quem é o mentiroso ali? Quem é o mentiroso da vez aí? Fala aí, fala aí. É o Alex. É o Alex Simprão? Deixa ele falar. Fala aí, Alex Simprão.
4: Maurinho, bom dia.
0: Bom dia.
4: Já terminei de tirar o creme aqui das vacas aqui, que eu tiro o leite é na mão, né?
0: Na mão.
4: Pouca vaca.
5: Rapaiada.
4: 50 vacas, só eu já fiz
0: 50 vacas?
4: Agora toca minha música, né? Pra você ver o tanto de coisa que eu já fiz, você não tocou. Agora não vai ter que mudar a música. Casinha Branca e Jean Giovanni.
0: Aham, tá.
4: Tchau, obrigado.
0: Então quer dizer que se você tirou vaca, leite de 50 e tantas vacas, já fez queijo? Esse é o bichão mesmo, hein? Esse é o bichão. Tomou banho 4 horas da manhã no rio, água gelada. Até os peixes estavam pedrando.

0: Obrigado, Gian Giovanni.
1: É isso aí. Valeu, Renato Giovanelli.
0: Valeu.
1: Nós queríamos aproveitar aqui a presença de vocês, né, Rê?
0: É isso aí, Jovem.
1: Pô, e fazer uma música de vocês que quando a gente toca a galera pira.
2: E qual é?
1: Tatuagem, pode ser, Giovanni?
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0: Rose, Papel de Homem, passou por aqui também Eduardo Costa, ainda tô aí, se for para judiar Zezé de Camargo Luciano, abrindo esse bloco musical com o Leandro e o Leonardo, um sonhador. Agora 7:35.
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0: Olha, todo mundo sabe que no segundo bloco aí do nosso Cidade no Agro, aqui no nosso programa Bom Demais, a gente traz para você as cotações, né, gente? Olha, a cotação do milho. O milho disponível para o Triângulo Mineiro e Alto Paranaíba aumentou, hein? Aumentou em 0,46%. Está na casa de R$ 56,99. A soja também disponível para o Triângulo Mineiro e Alto Paranaíba, uma pequena alta de 0,16%, está na casa de R$ 134,24. O sorgo também, uma pequena elevação, 0,1%. Está na casa aí dos R$ 49,01 disponível para o Triângulo Mineiro. Agora o dólar, gente, o dólar continua aí, ó. Ele sobe o valor, desce o valor, e o dólar spot comercial hoje está sendo comercializado a R$ 5,10, uma alta de 0,4%. E vamos trazer também a meteorologia. Deixa, olha, dia ensolarado, no momento 9 graus aqui na Terra da Beija, sensação térmica de 6 graus. Não há possibilidade de chuvas, ventos de até 10 quilômetros por hora. A umidade relativa do ar fica entre 82% e 27%. E tem gente cobrando pra mim aqui. Ô Maurinho, qual o valor da arroba do boi gordo hoje? Em Minas Gerais, o preço da arroba do boi gordo oscila entre R$ 306,50 e R$ 318. Isso dependendo da região do estado. No Triângulo Mineiro, por exemplo, o valor é cotado em torno de R$ 306,50. Já em Belo Horizonte, a média costuma ficar entre R$ 314,50. Isso, valor à vista, é o valor aí da arroba do boi gordo.
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0: Olha a hora, olha a hora na cidade, agora 7:39 desta sexta-feira, sextou, Canerudo! Hoje é o dia de quê? O que você falou? Comer gente viva. Ei, ai, ai. Tá doido, Bastião? Aqui não, Bastião. Quem tá ali, quem tá ali, quem tá ali, quem tá ali?
5: Maurinho, bom dia. Rogério Moura. Pode mandar um sorteio aí no supermercado. Três irmãos.
0: Super Três Irmãos.
5: Cidade da Goldilvinho, José de Moura.
0: Falou ao Chuchu, fala Chuchu.
6: Bom dia, meu amigo Maurinho Magela.
0: É Moraes,
6: sexta-feira, hein? Vamos Magela ter essa sexta-feira fria, abençoada com Deus, meu amigo. Toca o Emílio Eduardo pra nós aí, meu chefe.
0: Tá vendo? Pediu com a educação daqui a pouquinho, né? Tá vendo? Aí sabe conversar, aí é outro naipe.
7: Ô Maurinho, bom dia, meu amigo.
0: Fala, Robertinho. Maurinho. Oi.
7: Hoje fazer um pedido especial aí, ó. Você mandar um abraço aí pro pessoal aqui da turma, aqui da Fagundes, aqui na rampa, que é o Wilker, o Pé da Azul, o Adriano, o Thiago e o Neilson. Beleza, meu amigo?
0: Beleza.
7: Bom dia pra você, bom trabalho.
0: Eita, nós, esse é o Robertinho Lava Jato. Que é isso aí, gente? Que é isso aí?
8: Hoje
0: é dia de quê? Ainda bem que parou, deve ser coisa ruim, deixa eu ver.
8: Tomar uma, viu? É, não importa quanto problema você tem na vida, não importa quanto você tá devendo, não importa o que tá acontecendo, hoje é dia.
0: Didi? É dois pouquinho magrelo tomando um ali. Ah, meu Deus do céu. Ah, o Thiago também quer participar do supermercado Super Três Irmãos, do sorteio do Vale Compras no valor aí de R$100, sem pila.
9: Bom dia, Maurício. Tem?
0: Bom, aí.
9: Tá com uma pra mim aí, do Eduardo Costa.
0: Ele já tá, tocou a do Eduardo Costa aqui, ó.
9: Ainda... Oferece pro fã de lá, o Creitinho.
0: Ah, o Cleitinho.
9: Cobertor, meu primo lá, o Roberto Fussura, Edu Fussura, viu?
0: Aí, ó.
9: Faz favor, é um bom dia.
0: Falou, Cleitinho é o homem da tatuagem. Como é que pode, né, senhor? Rapaz, depois de velho, colocar uma tatuagem de Eduardo Costa na bisanfa, né? Como é que pode?
10: Costa, todos frequentadores de Zona no Brasil.
0: Oi, credo. Ô, Maurinho, quer participar também, viu? Alô, Moniquinha, tá participando. Olha o Marcão, ó. Marcão é frequentador aí.
11: Ô, Maurinho, manda uma música da boa pra nós aí. Deixa eu ver.
12: Maurinho, tocando pros outros. Toca pra mim, arruma pra mim também.
0: Tem idoso. Alô, Lequim, grande Lequim. Vocês não têm serviço, não, hein?

Cleidinha. Cleidinha tá lá, ó, dando aquele talento lá na clínica e ligadinha aqui na cidade. Ah, e ela tá cantando juntinho as modas da cidade. Alô, Camila.

0: Nildinha do Creu. Fala com o Maurinho.
1: Bom dia, Maurinho Moraes. Como é que você tá?
0: Tô bem.
1: Como é que tá seu coração?
0: Batendo ainda.
1: Falhando. Sorteio do Super 3, irmão, por favor, tá?
0: Tá.
1: Semana tem que pegar um prestou barbinha lá, semana passada tava frente, mano.
2: Ai.
1: Semana tem jeito não,
0: Senão não dá pra nem pra
1: dançar. Dá uma fechada esse final de semana.
0: Senão não dá nem pra dançar o
1: cara. Tchau, obrigado.
0: Fala. Deixa eu perguntar meu amigo aqui. Oswaldinho, você também usa o Prestobar, Oswaldinho? Fala comigo, Oswaldinho.
3: Maurinho, bom dia pra você, pro ouvinte, pra todos os ouvintes aí. Maurinho, gostaria de pegar qualquer uma música do Gilberto Gilmar aí, dessas regravações deles aí, ficou muito bom. Gilberto Gilmar, parabéns. Vou oferecer pra todos meus primos, minhas primas, minhas tias, toda minha família, meus amigos aí. Todo aquele pessoal que pede pra ser música pra eles, Maurinho. Um abraço pra todo mundo, bom final de semana. Deus abençoe nós, todo mundo, tá bom, Maurinho? Bom dia!
0: A turma do Prestobar.
4: Bom dia, Maurinho dos Moraes. Como é que você tá?
0: Bom demais da
4: e
0: conta.
4: E aí, no melhor radialista do Araxá, tá falando a voz.
0: Deixa
4: eu falar, Maurinho dos Moraes. Depois você manda um milionário José Henrique aí pra nós, hein? E põe meu nome no sorteio também. Bom, né? Conde Olindon.
0: Aí, ó, já começou.
5: Fala comigo, Maurinho Moraes. Ô, toca pra nós aí. Toca
0: o do
5: Juliano César aí, toca no sorteio, fazendo
0: favor,
5: meu
0: amigo. Tá certo. Tá bom. E esse trator aí, ó, isso aí é uma Massey Ferguson, né? Pelo barulho do motor.
6: Creu.
0: Você tá doido. Para, tira esse creu daí, rapaz, tira esse creu daí. Ao Bibi, fala Bibi.
7: Boa noite, bonecão de Olinda, cavagão de teta. E o Geanço, deu cano aí, ué. A mulher que o cachorro de doação, o Chau Chau lá, e não quis doar o cachorro mais não, ué. Isso aí é propaganda enganosa então. Ô, Jean, cadê o cachorro, Jean?
8: Tem base não, viu? Maurinho Moraes colocou seus ouvintes tudo perdido, tudo doido da cabeça.
0: Não. Cadê aquele rapaz que não tá puro? Cadê aquela? Cadê? Olha o moreno, pô, olha. Ó, esse
9: tá. Alô, Marinho, como é que você tá? Bom dia.
0: Alô, Lequinho.
9: Chapeludo.
0: Você tem serviço, não, né, Lequinho?
9: Abre seu coração aí. Friagem, hein, Marinho? Só compra pra mim, hein?
0: Tá sentindo o homem frio?
9: Gente, hein? Com o André Andrade, modão caprichado, hein? Fala aí, abre seu coração.
0: Amanhã
9: me coloca
0: tem...
9: no sorteio também, viu, Marinho?
0: Certo. Amanhã tem Balangandã, hein? Lá na Associação dos Aposentados. E hoje... ela, o Arraiá da Pai, a partir das 4 da tarde. Alô, Juninho.
10: Bom dia, Maurinho dos Moraes.
0: Fala, Juninho.
10: Como é que você tá?
0: Tô
10: aqui no Ribeirão do Inferno, rapaz. 6 horas da manhã, uma pomba tava ali no lugar ali, foi tentar voar, né? Caiu de peito no chão, rapaz. Frio que tá aqui, acho que as asas dela congelou.
0: Uai, creda, isso é bicho.
10: Coloca meu nome no sorteio do supermercado Três Irmãos aí. Por favor.
0: Então quer dizer que a pomba não voou. Ixi, a pomba caiu. Pombinha.
11: Bom dia, Marinho Moraes. Manda um abraço lá pra todo mundo da MRC Galeria lá.
0: É Juriti, não, né?
11: E toca o modão pra nós aí, bonito. Põe meu nome aí no sorteio também.
0: A sua música aí, ó. Olha o Thiago. Quem tá ali?
12: Bom dia, Marinho Moraes. Olha, hein?
13: Coloca nosso nome no sorteio aí. Se tiver como aí, você... toca uma moda aí pra nós aí.
0: Gente,
13: João Paulo e Daniel.
0: Gente.
13: Positiva.
0: Ou, pra quem tem fogão de lenha, quer fazer uma fogueira, gente, olha, Maurinho, o pessoal que tá construindo o supermercado Economart está fazendo ação dessas madeiras, é, às vezes é pra alguém aí que tá mexendo com obra pequena, pra quem quer usar como lenha, lá na Economart. Mais um abraço, deixa eu mandar mais uma vez um abraço lá pra Cleidinha, a Camila, ela tá lá na clínica, né? Trabalhando, ouvindo a cidade e tá dançando, Cadeirudo, tá dançando.
14: Bom dia, Maurinho Moraes. Um dia abençoado pra nós todo mundo aí. Uma ótima sexta-feira, um bom final de semana e coloca nosso nome aí no sorteio. Um abração, meu amigo. Rapaz, fica com Deus.
0: Já criaram uma foto ali do meu. O meu não tem quatro portas, não, ô trembeça.
15: Bom dia, Robinho dos Moraes. Bom ou não? Vai, flagaram você aí no Uno aí?
0: Sem banco,
15: sim. O seu aí também é diferente. Aí não tem um banco do motorista aí. Por quê?
0: É pra andar, Cacumade.
16: Maurinho,
2: onde você for embora, só. Você tem que ficar aí pra escutar o programa Cidade Urgente, só. Eu ri mais que você, Molano Romeu. A menina tentando explicar pra Evelina aí umas matemáticas aí no imposto de renda, rapaz, mas eu ri demais, moço. Lembrei da Dilma na hora.
0: Para com isso, para com isso.
2: Ao Fernando. Na sexta-feira abençoada pra todo mundo aí. E vamos que vamos.
0: Ai, ai, ai.
6: Maurinho dos Margela, bom dia. Sexto. Hoje é dia.
0: Hoje é dia do
6: rapaz, manda as modas aí pro Paulo Sérgio, a Cléria, Lazarino, a Cecília e a Paula, lá no sítio Santo Expedito, Morro Grande ali. Assentamento ali do Sem Terra, Maurinho dos Moisés.
0: Moisés.
6: Se tiver gente, você toca uma pra mim, eu fico satisfeito.
0: Vai, vai, você vai querendo, vai querendo.
6: Eu tô rindo você aqui até agora, viu? Onde você tá? Você tá doido?
0: Atacado.
6: Você, uma hora você vai fazer o chambreto aí, mas o Gilson.
0: É o Gilson Bacon.
6: Bota um de avestruz, hein?
0: É o Gilson Bacon.
6: Deus abençoe seu dia, abençoe sua saúde.
0: Amém.
6: Abençoe aí sua família. Abraço, Maurinho.
0: Abraços. Tô por aí. Olha lá aí, ó. Falando nele, ontem o Poninha, falta de serviço, foi parar o danado Romeu na rua e me xingou tudo, né? Xingou tudo.
12: Maurinho, filha da puta, eu vou te arrebentar sua cara, filho do Raeco. Você não mexe comigo, não, Maurinho. Eu vou te arrebentar sua cara, filho do Raeco. Vagabundo. Você é um vagabundo, Maurinho.
0: Olha lá, tá vendo? Lá, pararam na rua, foi só falar meu nome, ele gravou um vídeo, o cara me ameaçando. Chamar a polícia pra ele.
16: Maurinho, você vai aborrecer o chambreta hoje? Como é que é?
0: Tentei falar com ele, ele não quer me atender, não, ué.
17: Lauro Moraes, fala com nós, manda uma moda pra nós aqui do, se der tempo, do meu Limões aqui no Tiané da Coríndia. Oferece pro KF, pro Adilson, pro Vandinho.
0: Alô, tio Magali!
17: Tá aqui, pra todo mundo gostar da moda. Olha pra vocês aí. Se der tempo, você toca uma do Rio Negro de Limões pra nós aí.
0: Falou, daqui a pouquinho a gente toca uma na
17: Índia. Bom serviço pra vocês aí, com Deus.
0: Falou!
18: Bom dia, Maurinho Moraes.
0: Bom dia!
18: Eu queria uma música do Mato Grosso e Matiz.
0: Mato Grosso e Matiz.
18: Tentei te esquecer.
0: Ó, boa!
18: Coloca meu nome do sorteio de supermercado aí também.
0: Ó, tentei te esquecer, é boa. Tem mais áudio ali, ó, Alex Vaz Machado. Fala, Alex.
19: Ô, Maurinho Moraes, bom dia.
0: Bom dia.
19: Mandar uma música pra nós aqui na Construção Civil.
0: Certo, a turma da Construção Civil das Oficinas.
19: Eliana,
0: ó.
19: Chama.
0: É a Aurélia Eliane, tem uma outra que é Chance, o nome dela, da Aurélia Eliane. É boa, hein? É boa. Das antigas lá, cadê? Aurélia Eliane. Tem ela aí? Procura pra nós aí. Procura lá, senhor, procura lá.
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0: Não, não, não, depois você toca o MB, toca o Rio Negro Sony Boy. Toca o. Quem é que é isso aí? A lambida do boi.
21: Pai, que eu arrumei um problema grande demais aqui, ué. Levantei cedo pra tirar o leite e fui fechando o gado. Tinha um trem chumbado meio refugando, não queria vir empurrado. E eu com a lanterna meia fraca, bati em cima, meti o cacete, fechei. E o trem parece um trem esquisito, rapaz. Joga o rumei lá no meio das vacas e parecia que tinha um trem miando, miado de bosta. Eu falei, eu tô ficando é doido, né? E meti o pau, fui pôr na contenção pra tirar a leite, aí não queria entrar. Eu falei, vai entrar. Meti o cacete, botei lá dentro, esse trem esturrava, aquele rolo. A hora que eu olhei, tinha um punhado de peito. Eu falei, uai, tá errado. Eu falei, às vezes eu tô meio com sono, né? Mas o trem que deu trabalho, rolou no chão, que eu fiquei atribuzando danado, marrei aquilo pros pés, pras mãos, que ele esturrava. Fui metendo ordem naquilo aí, você tá doido, pô? O Rafael chegou e me falou, mas que é essa onça tá fazendo marrada aí? Era uma onça pintada, menino do céu. E eu não tirei o leite da onça hoje cedo?
0: Pega, pega! Esse é o perigoso, tirando leite de onça, rapaz. Vai deitar, senhor.
22: Bom dia, Maurinho.
0: Eu só falei onça, você já quer pegar onça.
22: Frio. Coloca meu nome aí no sorteio do Super Três Irmãos. Ótima sexta.
0: Cidade.
23: Ô, Maurinho, bom dia, tudo bem?
0: Tô bem.
23: Coloca meu nome nesse sorteio aí, cara. E o chambreto, mas não vai ligar pra hoje, não?

0: Emília Eduarda, atendendo o pedido do nosso amigo Marcelo Chuchu.
1: Bom dia, Maurinho Moraes, aqui ajuda a Alvorada. Eu queria estar participando do sorteio do supermercado Super. Três Irmãos.
0: Tá certo.
1: Rádio Cidade, da Gosto de ouvir.
0: Alô, Rosinha, tá ligadinha.
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0: pro. Ô, cadê aquele rapaz que não tá puro? Cadê aquele rapaz que não tá puro? Cadê o áudio dele? Lá da Top Detalhes. Esse menino tá puro não aí, ó.
3: Barro demais, Pablinho.
0: Tá loucão mesmo. Você tá doido? Esse aí tá maluco, hein? Cebiça.
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0: Abração pra turma lá da Casa dos Filtros Araxá. Alô, Serginho, tudo bom por aí, né, Serginho? Tudo beleza? Quem tá ali? Fala, mulher,
9: Ô, Maurinho.
0: Oi.
9: Passa aquela música pra mim, meu ex-amor, é a Dorinha aqui do Francisco Duarte. Ofereço pra você aí na rádio. É, tudo e pra quem gostar da música.
0: Tá bom, okay? Querida.
9: Muito obrigado.
0: Abraço, meu ex-amor, daqui a pouquinho. Ou, se você fica reclamando da vida, imagina a vida desse caboclo aqui, ó.
3: Você ainda reclama da vida, vocês é ruim. Imagina eu tirei 780 litros de leite noutra fazenda, beba achando que era na fazenda que eu trabalho. Rapaz, oh meu Deus do céu. Fala a verdade pra você, viu? De vontade de chutar o balde, ele não esperou o leiteiro buscar pra falar.
0: Sexta-feira, e sapeca, hein, rapaz? 8 horas agora. Aumente o volume, porque você tá na cidade, curtindo o programa Bom Demais com Maurinho Moraes.

0: viu?
1: Alô, filhote de girafa, bom dia. Onde é que você tá, pai? Oh, manda um alô pra nós aqui, né? Essa tapinha gelada aqui, você tá doido. Ô, será que a mulher lá tá mais não?
0: Hoje é aniversário dela, Otávio. Hoje é aniversário dela. Quem tá ali? Quem tá ali? Quem tá ali? Que áudio que é aquilo ali?
2: Ô, bom dia, Maurinho dos Moraes. Como é que tá?
0: Bom!
2: Graça e paz.
0: Graça e paz aí.
2: Manda uma música pra nós aí. Ladrão de mulher.
0: Ladrão de mulher.
2: Vai mandar aí pro Romildo. Lá na pratinha, Hugo Tarzan. E pra todo mundo gostar da música aí, Deus abençoe o dia de todos aí. Manda um alô aí pra galera da galera aí que tá rodando aí, né? Da Te Levo, da 99, beleza?
0: Falou! Um
2: abraço!
0: Tá bom então.
2: Ô Maurinho,
0: oi.
2: Fala pro Jean que o Romildo tá querendo comprar os cachorros aí também, viu? Tá querendo comprar os cachorros pra levar lá pra fazenda.
0: Aí, ó, os titio.
2: Se tiver lá pra vender. Vou falar aqui que quer pelo menos uns 5.
0: Vai, credo, vai dar dinheiro.
3: Fala, Maurinho, meu chegado. Bom dia.
0: Ô, Tchula.
3: Ô, tá com a moda da nós aí. Tô com a lanha ladinho lá nós aí.
0: Daqui a pouquinho, Tchula.
3: Parece que todo mundo paga essa caça aí.
0: Falou.
3: Tô remando pra lá, hein?
0: Aí,
3: o botidão vai ser lá o dia todo.
0: Ai, ai, grande, Tchula. Oi, abração.
4: Bom dia, tudo bem? Como é que você está?
0: Dona Aparecida de Biá.
4: Estamos aí, festa aqui.
0: Aí, ó, festa do Biá, tem base.
4: Tá cheio de barraquinha.
0: Coisa
4: vem cá,
0: boa.
4: Pra você apreciar a nossa festa aqui, Ibiá.
0: Oh, Ibiá, tá em festa.
4: Pra sua família, pra ver, é bom demais, você precisa de ver.
0: Ibiá.
4: Nossa, tanta gente que você fica até...
0: Perdido.
4: Com a cabeça ruim de tanta gente que tem.
1: Bom dia, Rayane. Meus parabéns, viu? Papai tá tendo paciência, positivo.
0: Agora você tá querendo fazer as pazes, hein? Ser...
5: O Login, perguntou o Otávio se aqui é o Tadário de 20 ou de 50?
0: Credo, 50 não matou o menino.
5: Vai ter um de 50, papai que eu tenho.
0: Aí, ó.
5: Que eu tenho quatro comprimidos ainda. Não, vendi dois ontem, então tem dois comprimidos de 50.
0: Aí, ó.
5: Tadário Figa. Otávio, é o Tadário, Otávio?
0: Feia, bomba.
6: Tá lá de dentro, meu amigo, como é que você tá?
0: Bom demais.
6: Pode fazer pra nós, hein, Laurinho? Liga pro Romeu aí, cara.
0: Eu tentei,
6: solta aquele pitbox pra nós aí. Vai ficar massa pra caramba, cara. Tchau, obrigado. Forte abraço, meu amigo.
0: Falou. Quando
6: você estiver aí.
0: Falou, gente. Bom gente, dia, gente. O povo é bom Morais. Demais.
7: Como é que você tá?
0: Esse povo do Badadó. Olha
7: lá, manda pra nós aqui.
0: Ali, não, os ouvintes da Rádio Cidade.
7: Coloca o meu nome no sorteio do supermercado Três Irmãos. Tchau, obrigado.
0: Falou. Ô,
2: Maurinho dos Moraes. Como é que você tá? Bom dia. Manda uma música aí pra nós aí, Água no Leite. Mas, pô,
0: já mudou?
2: Viu, do Hugo Tarzan. Lá na Nantinha. E pra minha tia Jaína. Beleza?
0: Alô.
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0: Olha o Felipe Almeida cantando. Ó.
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0: Lá direto da paz.
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0: Ó.
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0: Olha só.
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1: Ô Felipe, você canta bem, mas vai cantar lá na pulando delegacia? Deus é mais.
2: Nossa senhora, agora virou programa de calouros agora, hein? Você tá doido, é The Voice?

0: Você tá doido, Bastião?
1: Ô, Maurinho, você fica mexendo com o chambreiro, você vê. Isso da barba de segurança, eu vi ele dar uma pancada no pé da orelha de um caboclo uma vez lá no Expo Minas. Bicho, não deu um segundo, ele chegou no chão desmanchando. Você tá doido, você tá caçando problema com sua vida.
0: Então, não sou eu não, você sem parar com isso, vou ligar pra ele.
2: Ô, Maurinho, bom dia. Deve mandar uma moda aí pra nós aí da Roberta Miranda, qualquer um aí, beleza?
0: Roberta Miranda. Essa
2: é minha esposa Valéria.
0: Alô, Bentes, Antônio Marcos.
2: A turma do leite, a turma da ração, Leon, Françoeli, Zé Roberto, Giovanni Davão, o outro Giovanni lá da Pratinha. Essa turma toda aí, beleza, meu querido?
0: Ô, Maurinho. Ô, Maurinho, eu vi os meninos mexendo lá na Rua Santo Antônio, né? Lembra eles, por favor, do buraco lá na Rua Santo Antônio, próximo ao número 2290. O negócio lá tá feio, viu? Passa muito ônibus lá. Ó, o Carioca, o que Carioca tá arrumando pra vida dele? Deixa eu ver o que ele tá arrumando aqui.
3: Esse clube aqui não presta. Esse clube aqui só tem fofoqueiro e outro mentiroso. Só tem mentiroso aqui nesse clube. Eu vou sair desse clube, vou sair mesmo. Tem uma mentirada dessa aí. Ah, tenha dó, pai. Me respeita.
0: Que
3: me
0: isso? Respeita. Que isso, Biloca? Que isso?
4: Maurinho Moraes, bom dia. Manda um abraço pra nós aí. Começa a parar o café aqui agora.
0: Alô, Fred Tavan.
4: E coloca nosso nome aí no sorteio do supermercado aí.
0: Alô, Batista.
4: Esquece, não, toca o do Jean Giovanni.
0: Tá bom, daqui a pouquinho. Tem mais gente, ó, Alex Vaz Madeira, muita gente, muito alto.
5: Mori Moraes.
0: Oi.
5: E eu de novo. É essa que você falou mesmo, meu amigo, viu?
0: Qual?
5: Eu falei o nome errado, Chance.
0: Chance,
5: é isso,
0: né?
5: Mesmo.
0: É boa, hein? Uma chance. Aurélia Eliane,
5: gato, põe um sorteio aí.
0: Vou colocar.
5: Supermercado Três Irmãos.
0: Aí, ó, não tô conseguindo êxito aqui, ó. Sucesso em falar com meu amigo Chambreta. Precisava tanto falar com ele.
6: Aô, Maurinho Moraes, seu bonecão de Olinda. Agora virou o programa do Raul Gil, é. Só pode.
0: Canta também.
6: Ô, Maurinho Moraes, põe meu nome no sorteio aí, hein?
0: Canta também aí, pode cantar.
6: No comercial
0: cantar.
6: Três Irmãos na Praça do Cruzeiro. Ô, Maurinho, ontem o Anizé tava falando que era brincadeira lá, mas você brincava de fazer troca-troca também. Era com
0: Deus
6: o Arley do Tigrão, não era não? Cidade, dá gosto de ouvir.
0: Rapaz, falando em catira, isso é catira, né? Troca-troca não, olha o que você fala, da bobeira não. E o que acontece? Uma vez ele tava com a bicicletinha até mais ou menos, rapaz, não sei onde que eu arrumei uma danada, uma cabrita lá, e ele falou: Maurinho, tô doidinho com essa cabrita, sou. Eu falei: mas como assim doidinho com essa cabrita? Não, sou, você não quer fazer uma catirinha nessa bicicleta, não? Aí nós fizemos uma catira, rapaz, eu peguei uma bicicleta que tinha lá em troca da cabrita. Ele não saía lá do fundo da horta, só. O Arley trabalha no Tigrão, né? Ele trabalha no Tigrão.
7: Oh, bobagem.
0: Sei não, senhor. Eu chegava tudo babado lá, a boca babando, assim. Eu tava achando que ele tava dando até uns beijos na cabrita. Eu acho que foi a primeira namorada dele.
8: Uai, que isso?
0: Foi.
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14: Ei, Maurício, você me paga, viu? Bonequinho de ourinho.
0: Ué, te pago porque você canta na rádio, que é eu que pago. Eu não tô. Rapaz, não tô te devendo, não, sou da bobeira, não.
15: Ai, credo, hein?
0: Que é isso aqui? Ah, já tá lá. A Rosa, fala, Rosa.
16: Maurinho Moraes.
0: O cravo.
16: Moraes, passa a música aí pra mim.
7: Aceita que dói menos. 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
0: Você tá doido.
7: Coloca aí no sorteio do, dos três irmãos.
0: É do Chico Amado Xodó essa aí, daqui a pouquinho. Olha o Bibi nervoso ali, o perigoso. Fala, perigoso.
8: Ô, Mauguinho, ontem esse povo subiu minha pressão. Teve um grupo aí que subiu minha pressão. Nossa senhora, eles conseguiram subir minha pressão. Tá doido.
0: É desse jeito, você só pressão facinho demais.
15: Bom dia, Maurinho Moraes.
0: Bom dia!
15: Você tem um bom dia.
0: A nós
15: todos. Obrigado em vocês.
0: Obrigado pelo carinho.
15: Coloca meu nome no sorteio. E se der, põe uma música pra mim. Do Silvio Robson, Amor Gelado.
0: Amor Gelado, boa. Tá até cá, já tá ali pra
15: um
0: tocar.
15: Abraço, meu amigo. Fica com Deus.
0: Beijo. Amei, amei.
8: Ô, Mauri Moraes, bom dia.
0: Alô, Adriana Luiz.
8: Sorteio.
0: Ô, Chiquinho.
8: Do Mercado Três Irmãos. Se der, você toca pra mim do outro lado da cidade.
0: Boa também, boa, boa. Do outro lado da cidade, boa demais, vai lá.
16: Bom dia, Mauri Moraes.
0: Bom dia.
16: Coloca meu nome no sorteio do Supermercado Três Irmãos.
0: Aí, ó. Cadê? Tá ali. Não, essa é da entidade, que é a Simone Batista, quer participar, querendo ouvir. Como é que é? Ah, mandando abraço pro Emílio Patrick, a turma da PAC. Quem tá aí? Eita!
17: Ô, Maurinho, bom dia. Ô, tô com a moda do Mirosmai pra nós aí, oferece pro Thiago aqui da Parex. E o Thiago tá querendo saber por que meu apelido é beijoqueiro. Eu falei que era chambreta da mãe dele, ele tá querendo saber o que é chambreta.
0: Ó, chambreta é Romeu. Vocês também não prestam.
18: Bom dia, Maurinho. Deus abençoe na sexta-feira, né?
0: Alô, muita Bruno paz, Alves.
18: Saúde. Toca a menina da aldeia pra mim.
0: Vamos lá, vamos tentar.
18: Quero participar do sorteio, viu? Deus abençoe você e
0: todos. Obrigado pelo carinho, audiência total.
19: Bom dia, Maurinho Moraes. Hoje é sexta-feira.
0: Graças
19: hoje
0: a Deus.
19: É dia de chutar o pau da barraca.
0: Isso é o que é na sua cabeça.
19: Naquele lugar. Pegar meu pai e me rir, né? E destrambelar aquela mais tarde.
0: Alô, Bruna!
19: Parei, se acertei pro meu nome, me acertei aí, viu? Fica com Deus aí. Bom final de semana.
0: A Bruna tá aqui, eu quero participar do sorteio do Super Três Irmãos. Tá com a gente.
20: Fala, Maurinho, bom dia.
0: Bom dia.
20: Sextou, hein, Maurinho?
0: A meia.
20: Ô, toca pra nós o Mirosmar, é isso?
0: Vai sair o Mirosmar.
21: Bom dia, Maurinho Moraes, aqui é a Jennifer, tudo bem?
0: Bom dia, Jennifer.
21: Coloca o meu nome no sorteio do comercial Super Três Irmãos aí, fazendo favor.
0: Tá aqui.
21: É, clima na Praça do Cruzeiro.
0: Ótimo.
21: Cidade da Agosto de
0: Ouro. Ei, ai, ai. Peraí, volta lá, que tem que fazer propaganda, né, gente? Da Casa dos Fios, a turma tá lá ouvindo a gente.
21: Bom dia, Maurinho Moraes.
0: Ô, que Francisca.
21: Que não acaba, hein?
0: Esfriou.
21: Moraes, manda uma música pra nós aqui no Parque das Acácias, uma música do Zezé Camarluciano, aquela mais apaixonada que tem, pra nós todos aqui do Parque das Acácias, pra vocês aí da rádio.
0: Obrigado.
21: Coloca meu nome no sorteio aí dos três irmãos. E que hoje você sabe, Maurinho, que não tem churrasco, né? O Bill vai ter um compromisso, né?
0: O Bill vai castrar a cachorra.
21: Manda um bom dia abençoado pra você, que você fica com Deus, tá bom?
0: Com Deus!
22: Bom dia, Maurinho Moraes, bom dia. Bicho, puxa a carroça.
0: Ô, Fred, faz isso não, aí não.
22: Quer saber quem é que fez essa música do tal de copo virado aí, pelo amor de Deus, cara, ontem tocou isso aí em casa lá, o rádio parou de funcionar.
0: É copo quebrado, é copo.
22: Quer saber quem que é, pra ver se me paga o rádio lá.
0: Não é copo viradão, deve ser essa aqui que você tá falando, ó, copo quebrado, essa aqui.
23: Ô, Maurinho, bom dia, beleza? Ô, aqui é o tal do Cossujo, deixa eu te falar. Toca pra nós aí, ó, uma vinheta daquelas que tocar de manhã cedo antiga aí, ó, na rádio aí.
0: Qual?
23: Antigamente tinha uma propaganda que fazia aí. Não é a propaganda, é a vinheta, né?
0: Como que é?
23: Ela falava assim: amanhecer é sempre bom, e acordar é melhor ainda. O amor está no ar. Ô, toca pra nós ela aí.
0: Uai, a toca agora.
23: Antiga.
0: Essa
23: tocava
0: aqui,
23: na rádio manhã cedo.
0: Não, pronto, aí, fechou.
23: Toca ela pra nós, vai relembrar o passado.
0: Pronto, vai matar
23: a
0: saudade.
23: Manda um abraço pra galera aí do grupo GP90 aí, da rodagem aí. Diz que...
0: Ih, o padre... Diz que o padre chegou correndo ali, gente.
23: Na rádio manhã cedo.
0: Não, pronto, aí,
23: toca
0: fechou.
23: Toca ela pra nós, vai relembrar o passado.
0: Pronto, vai matar
23: a
0: saudade.
23: Manda um abraço pra galera aí do grupo GP90 aí, da rodagem aí.

0: Era danada ali. Será que ele tá com dor de barriga, gente? Ele é só na correria dele. Até, ele tá com aquela, eu não sei como é que chama aquele negócio que vem, é tudo preto, que é a túnica preta, né? Até arrancar aquela panaiada toda, vai dar ruim. Padre correndo. Ai, ai, ai, vou te falar.
1: Ô Maurinho, bom dia. O que foi que o Beijoqueiro tá brabo aí?
0: Sei não, sei não.
2: Bom dia, Maurinho. Olá, Moraes. Pietra. Aqui é a Pietra Kelly. Sobre a enquete de hoje, olha, Maurinho.
0: Enquete?
2: É.
0: Enquete?
2: Põe meu nome no sorteio do comercial, tá. Três Irmãos, por favor.
0: Tá certo.
2: E cidade dá gosto de ouvir. Um beijão, abraço.
0: Osmar, valeu, é a batina do padre. Ô, Diogo, ajuda o padre aí a tirar a batina, Diogo. Ajuda aí, que senão ele vai fazer os treinos na roupa aí, ó.

0: antigas, hein? É bom andar contigo, é cidade.
1: Aô, Paulinho Moraes, QRATVão por cá. Deixa eu te falar, eu tô em busca a procura de uma namorada aí. Ajuda nós aí,
0: ué. Você não falou que era cheio das namoradas? Credo! Nunca vi isso daí, TV. Só tira foto com as mulheres, mas ele assim, sair assim. Que é nunca, nunca. Eu acho que ele...
2: É menino ou menina?
0: Não sei, não sei. 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Bom dia, Maurinho. Bom dia. Bom, tem muito tempo que você não toca o Juliano César com a participação especial do Maurinho Moraes. Tem moral, tem moral. É Átila Tibúrcio. Maurinho, essa cantora do copo quebrado é ruim demais, coitada. Para com isso, só faz se não. Ô, Léo, ajuda nós, ajuda.
3: Ô, Maurinho, bom dia. Bom abraço dia. Pra todo mundo aí. Ô, essa nostalgia aí foi boa, hein? Foi, eu liguei o rádio aqui e falei assim, gente, o que é isso? Quantos anos que nós voltou pra trás aí? Um abraço a todo mundo aí.
0: Abraço!
4: Bom dia, Maurinho Moraes. Deus te abençoe. Ô, Maurinho, você não presta não, viu? Meu? Quero morrer sua amiga.
0: Por quê?
4: Cê, nem o padre escapa.
0: Não, é claro, ele passou na correria danada. Ele passou acelerado ali, gente. Vocês que não viram.
4: Meu padre. Cidade, dá muito gosto em ouvir.
0: Olha, ele passou
4: gratidão, no... Maurinho.
0: Gratidão, sempre. Ele passou na carreira danada, ó. 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

0: 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Que é isso aí, Cadeirudo? Que é isso aí? Ah, tá. Entendi. Deixa eu encontrar ela aqui primeiro aqui. A mensagem que chegou aqui para o pessoal tá oferecendo aqui para Rayane Machado. Cadê? Agora eu perdi a menina. Ai. Deixa eu ver tantas mensagens que chegaram por aqui. Cadê? E sumiu a mensagem. Quem tá lá? Adoro seu programa. Joana Daniela. Valeu, Joana. Deixa eu ver se eu encontro aqui a mensagem que chegou pra gente fazer aqui. Ou me reenvia a mensagem que sumiu aqui, ó. Sumiu a mensagem. Deixa eu ver se ela reenviou aqui. Deixa eu ver, Sirene, não é essa pessoa, não é essa, Isabela. Deixa a Isabela falando enquanto
1: bom
0: isso.
1: Bom dia, Maurinho Moraes. Eu quero participar do sorteio do comercial Três Irmãos que fica na Praça do Cruzeiro, cidade da Gordiovil. Um abraço, eu sou a Isabela.
0: Valeu,
1: me coloca em todos os sorteios.
0: Tá aqui, Isabela, com a gente. Cadê? Sibeli, cadê sua mensagem, Sibeli? Não tô encontrando a sua mensagem aqui, tanta mensagem que chegou. E agora eu não encontro a mensagem da Sibeli. Será que ela reenviou? Reenvia aí, Sibeli. Reenvia a mensagem para mim. Então só coloca um pontinho ali que vai aparecer na hora aqui, quer ver? Pronto, apareceu. De volta às mensagens ao vivo. Né? Abra o coração, Rayane, para receber essa homenagem. Feliz aniversário, minha irmã. Hoje, meu coração enche de gratidão por ter você. Você na minha vida. Nem sempre as palavras conseguem expressar o quanto você é importante para mim. Mas quero que saiba que tenho muito orgulho da mulher que você é. Que Deus continue cuidando de cada passo seu, fortalecendo a sua fé, renovando suas forças e enchendo sua vida de paz, amor, saúde e muitas, muitas conquistas. Independentemente do que a vida nos reserva, saiba que sempre estarei ao seu lado. Você não é só minha irmã, você é minha companheira. Um dos maiores presentes que Deus me deu e deu para nossa família. Que esse novo ciclo seja o mais lindo da sua vida. De momentos especiais e únicos. Que Deus derrame pedras preciosas sobre a sua vida, trazendo tudo de bom que você merece, minha irmã. Não somente hoje, mas por toda a sua existência. Te amo. Feliz aniversário, mana, da sua querida irmã

0: Eita cidade, esse é o nosso programa Bom Demais, hein? Ah, me relembrou, né? O tempo que eu trabalhei no Explode Emoções, tinha meu próprio carro Momentos de Emoções, mensagens ao vivo, gente. E fazia a turma chorar de emoção, hein?
1: Viu, Maurinho? Manda um abraço aí pro Vaguinho, prostituto.
0: Prostituto?
1: Tá nessas rodagens aí.
0: Ai,
1: põe aí no sorteio dos três irmãos aí.
0: Tá aqui, tá aqui, tá aqui. Olha o Thiagão.
1: Pra todos.
0: Abraço.
2: Aô, Mauri Moraes, bonitão na área. Manda aí uma evidência pra galera da Oficina Fagundes. Os bonitões do Luciano Lemos. Ô Maurinho, você fica aí dando bobeira aí. Eu devo tá devendo. É a comadre da sua madrinha que eu tô devendo, viu?
0: Eu?
2: Sou fé da puta.
0: Não é você não, sou. O que que eu tô falando, você, sou? Ficou doido.
3: Oi, Maurinho, bom
0: pessoal,
3: dia.
0: Pessoal, vocês estão todo mundo maluco.
3: Essencial Esperança Caridade. Tô passando aqui um pouco atrasada, mas hoje o setor que eu fui marcar consulta é longe.
0: É longe.
3: Deixa eu te falar. Ah. Hoje nós vamos estar fazendo um bingo aqui no Gran Bazar.
0: Certo.
3: E convido as pessoas para participar. Nós temos uma geladeira para ser sorteada. R$20 a cartela.
0: Aí, gente,
3: e vamos ter mais bingo de R$5, de R$3.
0: Só que bom, hein?
3: Tá? As pessoas quiserem participar. E no intervalo nós vamos servir um arroz com galinha muito saboroso. Quem gosta e quem não gosta de arroz com galinha vai comer um cachorro quente, tá bom? Que Deus abençoa grandemente o nosso dia. Manda as músicas da sua programação aqui para nós no Gran Bazar. Que Deus abençoe grandemente a sua vida. Fica com Deus.
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5: Bom dia, Maurinho Moraes. Oi. Aqui é Fernanda. Me coloca no sorteio do comercial Super Três Irmãos.
0: Tá aqui.
6: Maurinho, deve comer o nome do sorteio dos Três Irmãos, não.
0: Esqueço não. A Jocássia.
4: Braço. 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
7: Maurinho, bom dia. Ia te falar, não? Que é meio difícil a gente falar isso aí, né?
0: Ah.
7: Tem um caboclo aí que roubou o namorado da moça, rapaz.
0: Moça
7: conhecida nossa aí.
0: Roubou o namorado?
7: É, mas não posso falar não, mas ele vai saber quem que é. Fala pro rapaz aí, pô. Rapaz, é
0: efeminado,
7: sabe? Ah. Fala pra ele devolver o Fred da moça aí. Que ele roubou o Fred, Maurinho. Roubou o Fred, rapaz.
0: Devolve o Fred!
7: Hoje eu vou ganhar esse brinde do comercial Três Irmãos aí. É dia da sorte é hoje.
0: Ah, mas o rapaz
7: roubou
0: o rapaz?
8: É menino ou menino?
0: Mas não sei. Saúde. Aí, ele aí.
9: Bom dia, Maurinho Moraes. Bom dia aí aos ouvintes aí da 94.5. Ô, Maurinho Moraes.
0: Oi.
9: A galera tava chamando o Leandrão ontem de noite lá de Maurinho Moraes. Lá ele ficou nervoso, viu?
0: Ai, ficou?
9: Ele ficou estressado. Coloca no sorteio aí, Maurinho.
0: Ô, Leandro Moraes. Não, pera, é o último áudio ali.
10: Ô, Maurinho Moraes, arruma a Júlia aí pro Devão aí, ó. Ele não tá solteiro?
0: Aí o Devão.
10: Arruma a Júlia aí pro Devão aí, ó. O Tiago Fagundes não quer mesmo, hein? Aí você já ajeita ela aí. O Tevão aí, ó.
4: Dá certo. Uma estrada só é.
11: Ô, Maurinho! Quem roubou o Fred aí foi ele, só! Esse mecânico vagabundo aí que começou assim.
0: Devolve o Fred.
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0: Ô, o padre passou tão correndo ali que eu nem sei qual padre que é, rapaz. Só vi a batina dele quase voando ali, velho. De colocar um tijolo que não caía. Eu vou lá saber qual padre que é, que se algum dia eu precisar de confessar nesse, eu não vou, senão ele vai fazer eu rezar demais, né? Ideia. Não, rezar tem rezar, né? Mas ele vai judiar da gente. Eu não vou, não. Eu vou lá saber qual padre que é daqui a pouquinho. Eu vou falar pra vocês. Alô, Franzinha! Gente, sobre esse bingo que vai acontecer lá no Gran Bazar, lá no, nas obras assistenciais Esperança e Caridade, é pra um voluntário, né? Ele tá precisando de fazer um exame que é muito caro, ele é muito humilde, a gente precisa de ajudar. Então vai ter uma geladeira, tem vários outros prêmios, né? Se você puder, vai lá participar, quem quiser contribuir, não quiser participar, contribuir, fala com a nossa amiga Joana, 99724-4475, 99724-4475. Tá.
14: Vou começar desde os mais.
0: Tá. Não, tem um minuto e tanto aquele último áudio aqui. Não, aqui só esse último.
15: Gente. Agora vai virar programa amoroso também. Ah, meu Deus do céu. Ai, programa musical, programa de fofoca, programa de briga.
0: É de agora tudo.
15: Agora programa amoroso também.
0: Eu tô achando a gente...
15: Daqui levar... a pouco vai virar outro tipo de programa, né?
0: Vai.
15: Cê é doido, Marinho?
0: Ajuda nós. Daqui a alguns dias nós vamos levar esse programa, é pra TV, vai pra TV. Ou então pro um cast, né? É tipo o Bala Quieto, fazer o Bala Quieto, todo mundo participar ao vivo. Todo dia nós levamos lá pra participar. É o Sebastião aí, o Sebastião.
16: Maurinho, eu vou contar só pra você, rapaz.
0: Tá.
16: Só pra você
0: entender. Não, eu não vou falar pra ninguém, não, certo.
16: É, eu fiquei sabendo que esse rapaz aí, o Fred, ele não cresceu ainda não, ele tem só uns 40 centímetros ainda.
0: Ué, então...
16: Acho que ele vai chegar na idade adulta ainda.
0: Ele é parente do Fernandinho.
16: Tá de oi querendo assaltar ele da moça aí.
0: 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Maurinho, Fred é o consolo de uma amiga nossa aqui, ó. Deus é mais. Boa. Ele faz... Ainda vibra, hein? Ainda gira ainda. Ó, gente do céu. Ô, entrega o Fred. Maurinho, manda uma música pra nós de Paulo e Paulino, No Céu dos Braços Seus, oferece pro marido Luiz Antônio, para os meninos o Luca, o Vitor, para todos que estiverem ouvindo. Coloca o nome do sorteio, a Valéria Félix. Agora que eu entendi o tal do Fred, olha, Deus é mais.
17: Fala, meu chegado, Maurinho Moraes. Bom dia, bom ou não? Pô, coloca aqui o nome do seu aqui.
18: Pra nós, esse programa.
17: Beleza? Tchau, obrigado.
0: 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Um
19: montão de viola, Uberaba!
0: Não, é Araxá, parceiro. Você quer Araxá? Uai, tá doido, senhor? Uai! Alô, turma do Uberaba!
20: Cachorro latiu,
0: vai, deitaço!
20: Ladrão de mulher tá aí.

0: coisa mais
1: linda. Você tá doido, Batia? É sexta-feira e nós estamos aonde? Estamos na cidade. Eita, programa bom.
2: Eu perdi meus documentos entre meia rodoviária ali. E o ABC, eu entrei pra comprar um negócio no ABC e perdi. Ah,
1: perdeu?
2: Tem como falar aí na rádio,
1: não? Tem, qual que é seu nome?
2: Se quem achar, me entregar, queria só os documentos.
1: É o Ivanir.
2: Tinha um pouquinho de dinheiro, mas eu queria só os documentos.
1: Ô, Ivanir, me passa seu nome completo, Ivanir. Me passa seu nome completo, senão vai ficar meio complicado. Ivanir perdeu a carteira com todos os documentos. Já tem um dinheirinho. Devolve, gente.
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0: 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É o Desafiando Franchising. A iniciativa terá início em julho com duração de 6 meses e tem como objetivo aumentar em até 30% o faturamento das empresas participantes. 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
3: Cidade, ainda gosto de ouvir. Hoje é sexta-feira. Ei, Diogão, hoje é dia de capinar o lote, né, Diogão?
4: Ah, hoje é dia de bater a gilete no azulejo, né, meu amigo? Bom dia, Maurinho Moraes.
3: Estovar só tic-tic-tic-tic. Bom dia, bom dia. Você capina o lote mesmo assim?
4: Né? É, não, eu capino o lote, eu deixo tudo arrumadinho, eu arranco as gramas.
3: Arranca a grama.
4: Porque o pessoal fala o seguinte, né?
3: Quando limpa a porta da casa, que tá querendo receber visita.
4: Não, né? Pois é, mas você sabe que lote com mato alto também junta cobra,
3: é,
4: né?
3: Bosta. Aí é o que você tá querendo. Deus é mais. Ah, Dioguinho, daqui a pouquinho tem Cidade Urgente.
4: Daqui a pouquinho tem Cidade Urgente, muita informação pra você, como diz você, do jeito que você gosta, com aquele bom humor também, que bem nos é peculiar.
3: Com certeza.
4: Sempre
3: é diferencial.
4: Trazendo... Isso, é diferencial, exatamente. Sempre trazendo a informação de qualidade em todos os pontos da cidade.
3: Sabe o que eu acho legal do Cidade Urgente? É o jeito de levar aquela informação.
4: Dinâmico, né?
3: É o dinâmico, é a informação do jeito que o pessoal entende, tá?
4: Isso.
3: Do jeito que o povo entende. Mas você teve um rapaz aqui que ontem tá aí, falou, nossa, então eu ri de rir. Eu morri mais de rir do programa com a Evelyn do que com você. Eu falei, por quê? É, né? Perguntei aqui, ele colocou o áudio ali. Parece que a Eveline estava levando uma explicação, a mulher estava explicando para ela sobre os cálculos do imposto de renda, uma coisa toda, e o negócio estava ficando complicado. mas é complicado.
4: Essa é muito melindroso, porque a legislação tributária no Brasil ela é muito.
3: Aí você começou
4: ela é muito
3: a falar
4: complexa,
3: enrolado,
4: né, meu amigo? Então envolve muito cálculo matemático sobre as esferas do dragão, entendeu?
3: Esse Diogo Xande, Félix.
5: João Roberto Moraes.
4: Vai caçar um trem pra você falar. Eu saí de lá da Jovem Pan, eu tava lá na minha cozinha tomando meu café, eu venho cá, então, você me chamar de Diogo Chan.
3: Não, mas eu tô falando com carinho.
4: Eu duvido você chamar o Armindo Maia de Arame Liso.
3: Alô, Arame Liso, Armindo Maia.
5: Ô, Robinho Moraes, esses dias eu tava ali no restaurante ali, o Diogo Chan tava almoçando com a mulher lá.
3: Aí,
5: você acredita que foi lá e pagou a conta dele e largou a da mulher pra trás?
3: É capaz, ele tem capacidade disso aí. Tem.
4: Primeiramente, Diogo Chan é ela, tá? Aquela, né? É a véia, viu?
6: Não, agora lascou, Maurinho. Chegou o Jack Chan, o lutador do trevo.
4: Ó, pô, Nintendo, só vai ilustrar um tour de polícia, rapaz.
3: Shaolin do Ibiá.
4: Você não conhece não, Armin.
3: Ai, ai. 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Aqui, ó, Cidade Urgente. Aí não, para, Brancão, para com isso. Quem tá ali? Deixa eu ver o que o povo fala.
7: Ô Maurinho, bom dia. Não é Diogo Chan não, senhor. É Diogo Paupai.
3: Paupai? Credo.
7: Por que Diogo Chan? Me conta.
3: Da luta que ele teve lá no trevo, lá com o motorista. Agarrou com o motorista lá, fez uma luta com ele lá. Teve uma luta com
8: ele. Calma, Jack Chan. Somos todos seu fã.
3: É Diogo Chan. 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
7: Maurinho, Diogo Chão podia fazer uma apresentação, né? Lá na festa da PAI. Ele e o mestre Evander, ele mostrar as habilidades dele, o que você acha? Aqui, ó. Seria bom, hein?
4: O que você tá conversando borracha aí, Givaco? Tem dó só, vai ilustrar com o turno de polícia, rapaz. Hein?
9: Por que Diogo Chan?
3: Aí, olha o Biloca.
9: Por que Diogo Chan?
4: Ô, Biloca?
9: Armino Maia, Arame Liso, por quê? Me responde aí, eu
3: tô curioso. Por que Arame Liso, Diogo?
4: Arame Liso é cerco gado, mas não for o couro, né? Ô, Biloca, vai caçar o trem pra você fazer. Encontrei um tal de Marley do Carimbó esturdinha na rua, falou que você tá devendo um dinheiro pra ele, não sei do que vocês foram fazendo, sei aonde aí, ó. E você não pagou o rapaz? Vai pagar o rapaz, Biloca, tem dó,
3: Deus é mais.
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0: Tô de volta. 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Tô indo embora, gente. Tá acabando o programa.
1: Ô, Bigoca. Paga os outros, Bigoca.
0: Alô, Cleide, tá ligada na cidade. Alô, Felipe.
2: Nossa, mole, não deixava não, viu? Deixava não, sou Jackie Chan, Diogo Jackie Chan. Ah não, Diogo. Oh, deixa não, pô.
0: Fala aí.
3: Paulinho Moraes, bom dia, meu amigo.
0: Bom dia,
3: tudo
0: Cida.
3: Bem? Por favor, coloca meu nome no sorteio do comercial Três Irmãos. Aquele ótimo supermercado, boa higiene, bom atendimento. Por favor, passa pra mim, Zezé e Luciano, por Deus.
0: Vamos ver se dá tempo, hein?
4: Bom dia, maravilhosa sexta-feira, Maurinho. Trabalhando
0: hoje é seu
4: aqui na minha
0: dia,
4: mãe,
0: parabéns, 12. Hein?
4: Deixa eu te contar uma coisa. Hoje eu tô muito feliz, né? Que é o meu aniversário.
0: Parabéns.
4: Que nesse novo ciclo na minha vida seja repleto de bênçãos, realizações, saúde. Que a misericórdia e a graça de Deus me acompanhem todos os dias da minha vida. Então hoje meu sentimento é um sentimento só de gratidão.
0: Amém,
4: independente
0: né?
4: das
0: lutas
4: e das adversidades que a gente passa. Eu só quero agradecer. E hoje eu quero pedir uma música de mim, pra mim. Eu quero ouvir Henrique e Juliano, Obrigado Deus. E também eu quero desejar tudo de bom para todas as pessoas que sempre torce, né, pela minha felicidade, pelas minhas conquistas. Eu também quero agradecer minha família, o meu marido Silvio Machado, meus filhos, que como se diz, a família é a base de tudo, então eu só tenho a agradecer. Meu querido amigo, um forte abraço, sucesso sempre, cidade, dá gosto de ouvir.
0: Ô, o Otávio Barros também tá te parabenizando, viu? Parabéns, Renata Martins tá com a gente, o Igor Leonardo, o Igor Leonardo.
5: Bom dia, sextou. Coloca meu nome no sorteio aí.
6: Ô, Maurício Moraes, manda um abraço aí pra esse Diogo Chan. Ô, Maurício Moraes, pergunta o Diogo Chan aí se você já trabalhou de servente.
0: Ó, construção e carvalho ali, ó. Você já tá construção e construções carvalho.
7: É, primeiramente, Diogo Chan é a...
0: A comadre madrinha.
7: É a comadre madrinha, viu? Vai lá capinar um lote de sentado.
0: Quem tá mandando abraço?
7: Faz que faz isso.
0: Deixa eu ver quem tá mandando abraço pra você aqui também. Deixa eu ver, tem um áudio aqui, deixa eu ver aqui.
8: Eu vou sair desse clube, aqui não presta. Esse clube só tem fofoqueiro.
0: Que isso, gente? Só tem é o Everton aqui, Rezende, o Biloca Bravo.
8: Eu vou sair desse clube, aqui não presta.
0: Tá
8: esse
0: certo.
8: Esse clube aqui só tem fofoqueiro e mentiroso. Só tem mentiroso aqui nesse... E eu vou sair desse
0: clube. Ô, Diogo, você tá mexendo onde não deu, ali, Diogo.
8: Uma mentirada dessa aí. Ah, ai, tem a dó, pai. Me respeita.
0: Ô, Diogo, me ajuda a fazer o sorteio. Quem leva hoje? Opa, parou? Não. Quem leva? Tilu, telefone 98879 final 62. 98879 final 62. Leva então os vale compras, né? 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Gente, fiquem todos com Deus. A gente marca o encontro para domingo. Desculpa aí se eu não toquei sua música hoje, foi corrido. Mas domingo tem, meio-dia tem.
9: Alegria!
0: A todos um bom final de semana. Fiquem com Deus. Vem aí, Cidade Urgente. Tchau, obrigado.

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0: Bom dia, começando mais um programa Cidade Urgente. Hoje, dia... Dia 17 de julho. Deixar um abraço pra minha querida, minha amada, a Rosângela, que tá completando mais um aninho de vida, né, Rô? Que papai do céu te abençoe e te ilumine sempre, que você sabe que você mora no meu coração. Depois da minha filha vem você. Mais ninguém. Eco. Nada como... É uma amizade de muitos anos, não se compara uma amizade de uma mulher com um amor, né? Não tem. Mas são amores diferentes, são amores muito profundos e fortes de várias vezes, de vários anos, de laços de muitos anos, de tudo que eu precisei, os piores momentos a Rô teve no meu lado, né, minha amiga? Parabéns, papai do céu te abençoe sempre. Te amo. Bom, hoje é dia de Cidade Urgente e sextou, bebê, sextou, é isso, hoje é sexta-feira e é nessa sexta-feira, nesse clima de sexta-feira que a gente vai falar de um mega evento que acontece esse final de semana no Aquapark. Eita, Araxá Aquapark, tá sabendo não?
1: Vai inocente.
0: Inocente.
1: Sábado, domingo.
0: É final de semana no Araxá Aquapark. É disso que a gente vai estar falando daqui a pouquinho. E para eu fazer um programa cada vez melhor, eu conto com você, meu ouvinte, que me ajuda a fazer um programa com mais participação, com mais interação e, lógico, com muito mais informação e muito mais credibilidade. Mas também conto com eles. Com os homens de minha vida, Diogo Meira, bom dia.
2: Bom dia, Eveline, bom dia, Armindo, bom dia, Decinho, muito bom dia pra você. O Decinho não, Decinho não tá por aqui, mas daqui a pouco tá chegando. Bom dia pra você, ouvinte especial que nos acompanha aqui pela 94.5. Sejam todos muito bem-vindos ao nosso Cidade Urgente desta sexta-feira. Hoje a gente vai lá pra APAE pra falar do Arraial da APAE, que aliás que acontece hoje. Nós vamos mostrar a estrutura que o pessoal tá montando lá pra receber você logo mais nesta grande festa, uma grande grade de shows, vai ter comidas típicas e sempre com esse intuito de ajudar essa instituição que há tantos anos presta um serviço tão importante aqui na terra de Beija. E logo mais na sequência a gente vai ali pra matriz de São Domingos de Gusmão conversar com o padre Jonathan, que vai falar sobre uma cavalgada que acontece este final de semana. Daqui a pouquinho aqui no nosso Cidade Urgente, Eveline.
0: Vou chamando então Armindo Maia com seu giro de notícias.
3: Bom dia, Eveline. Bom dia, Diogo Meira, você ouvinte internauta que nos ajuda a fazer um programa cada vez mais plural, democrático, coletivo, com muito respeito, né? Sexta-feira é dia de sorteio, temos duas caixinhas de cerveja lá do comercial Aeroporto do Rodrigo e do Renato, tem uma caneca da Caps, né? E muito mais. Eveline, começando aqui, hoje por volta de 6 horas da manhã, os termômetros de Araxá marcaram em torno de 9 graus. Eu acho que foi uma das temperaturas mais baixas do ano, né? E tá esfriando. Maria da Fé, por exemplo, que é no sul de Minas, essa semana chegou a menos 1,3 graus.
0: Eu vi menos 11 graus.
3: Não, 11 graus.
0: Eu vi menos 11 graus em Santa Maria, eu vi isso.
3: Santa Maria e Rio Grande do Sul. Tu falou Maria da Fé em Minas.
0: Maria da Fé, exatamente. Maria da Fé em Minas Gerais foi a temperatura mais geada nos últimos tempos.
3: A tendência é que vai esfriar mais ainda.
0: E congelou,
3: né? Tudo. Pois é, congelou tudo, né? E a gente fala muito dessa questão do frio, porque é a época que dá mais doenças respiratórias, inclusive aumentam os casos de infarto, né? E a pessoa tem que se exercitar, tem que se alimentar, né, de forma correta, e é muito importante. E uma pesquisa, falando em saúde, eu até comentei com vocês nos bastidores ali há pouco, no cafezinho, é que nós que já passamos dos 50, né, Eveline, é importante a caminhada, a natação, exercícios físicos. Mas hoje, para realmente se manter a qualidade de vida e a saúde física de nós cinquentões, recomenda-se musculação. Por quê? Porque são formas de exercício, Diogo Meira, que vão manter firmes a musculatura do corpo e os ossos, a estrutura óssea.
2: Inclusive previne problemas como osteoporose,
3: sim,
2: né, Armindo, que causa muitas dores, fragilidade nos ossos, principalmente para pessoas um pouco mais velhas, qualquer queda aí já acaba gerando uma fratura, uma quebradura. E como diz os antigos, né, Armindo? Osso de velho não cola fácil, né?
3: Não cola.
2: Então é importante realmente que as pessoas mantenham ali a sua atividade física em dia. Estou em falta, inclusive, pretendo voltar a praticar exercício físico. Afinal de contas, é uma série de benefícios que já são cientificamente comprovados que o exercício traz para o corpo e também para a mente, né, Armindo?
3: Sim, e não poderíamos deixar, Iverine, hoje de repercutir aqui a definição do tarifaço, né, dos Estados Unidos, do presidente Trump contra o Brasil, 25%. O impacto vai ser grande em vários setores, de acordo com o governo federal, em torno de 18 a 20%, né, de redução. Isso aí vai impactar muito nas exportações do Brasil para os Estados Unidos. O Brasil que exporta muitos produtos para os Estados Unidos. E são mais de 3 mil. Produtos que foram tarifados, né? Tem uns com 25%, outros com mais de 25%. E entre esses produtos, e o Brasil, Eveline, é o segundo país com o maior tarifaço. Ele só perde para a China, tá? Em relação a essa política dos Estados Unidos, do presidente Trump. E são, então, mais de 3 mil produtos brasileiros que são exportados, que serão impactados, inclusive o ferro nióbio, né? Que é um produto nosso de Araxá, da CBMM, também está dentro do cardápio aí feito por esse tarifaço. E a gente quer, vamos tentar trazer depois um economista, alguém, talvez o Chico Leitão, para a gente conversar, né, sobre isso, porque agora é para valer. E a gente sabe que tem viés político, tem viés econômico, mas a verdade é que essa cadeia, ela vai acabar sobrando no bolso nosso, do consumidor final, nós, os seres humanos vivos aqui. Então a gente lamenta porque, infelizmente, já está custoso, né?
2: A narrativa dos norte-americanos, Armindo, se você me permite um comentário também, para justificar esse novo tarifaço aí, é de que as práticas do Brasil, ali no setor agropecuarista, né, seriam, vamos dizer assim, elas desrespeitam ali aquele princípio da legalidade, uma vez que a forma como é produzido no Brasil faz com que os produtores norte-americanos fiquem ali numa situação de desvantagem. E usa como válvula de escape a questão ambiental no Brasil. Eu confesso para você que essa justificativa não colou, não comprou, uma narrativa que não tem o menor cabimento isso aí. Agora, tem que se tentar entender o que está passando na cabeça do Donald Trump quando ele faz isso, porque ele também acaba que prejudica os norte-americanos, né? Afinal de contas, os americanos compram aqui do Brasil.
3: E muito. A justificativa, ele colocou um combo. O PIX, que ele não concorda com o PIX, propriedade intelectual, tem a questão do terrorismo de facções criminosas do Brasil, o desmatamento da Amazônia, né? E a soberania geológica, que seria a questão das terras raras e o nióbio que a gente falou aqui, que pode ser, o governo federal, o governo brasileiro, está apostando nessa potencialidade que a gente tem em relação aos minerais estratégicos para tentar reverter, mas ele taxou o ferro e o nióbio. Então, para a gente, eu acho que não sei como funciona o mercado de comércio da CBMM, eu acho que ela tem vento para que ela quiser, não tem, né, não tem problema.
2: Nessa questão política, eu tenho para mim também que o objetivo do Donald Trump é desidratar o atual governo brasileiro. Quando digo atual governo, me refiro a Luiz Inácio Lula da Silva, que vai tentar aí uma reeleição. Afinal de contas, os dois já trocaram farpas. Sim. E não foi só uma vez. Então tem para mim que esse tarifaço também tem o objetivo aí de certa forma interferir nas eleições brasileiras, porque isso aí, uma ala oposicionista aí pode usar isso aí como ferramenta de discurso, por que não? Ou quem sabe um futuro presidente que tem um alinhamento político maior com o presidente Donald Trump, pode ter maior flexibilidade de negociar um tarifaço menor sobre os produtos brasileiros. Então eu tenho para mim que isso aí, como você disse, é mais uma questão política, os Estados Unidos tentando usar isso aí para tentar pressionar, desidratar o atual governo, o que acaba de certa forma, eu até nem gosto de entrar muito nesse mérito, acaba interferindo na própria soberania do país. Direta ou indiretamente?
3: Na verdade, é um prato cheio, é um palanque, tanto para um lado quanto para o outro, porque nós estamos nas prévias das eleições gerais aqui no Brasil. E isso impacta diretamente. Porque a situação, Dercim, bom dia, Dercim.
4: Bom dia.
3: Tudo bem?
4: Bem, graças a Deus.
3: Então tá bom. Então, porque a situação, gente, ela é complicada e queira ou não queira, um vai ser responsável, a direita ou a esquerda, ou o centro, ou a canhota, ou destro, alguém vai ser responsável e alguém vai ganhar. Do palanque político disso aí.
4: Só discordo, desidratar o que já está desidratado.
3: É, o que já está desidratado.
4: Infelizmente, a gente. Isso aí foi só a cereja do bolo, porque a economia no Brasil já não anda lá essas coisas, com super taxação aí, né? Em tudo que você pensar tem taxação. Então, concordo com o Diogo que você pode ter um viés político, né? Em questão eleitoreira. Mas realmente a gente está vivendo, infelizmente, uma situação horrorosa do governo nacional, né? E a gente está caminhando para piorar.
3: E quem paga o pato? Nós, os consumidores.
4: Os brasileiros, isso aí. Mas vamos aí, né? Vamos ver direitinho. Temos as urnas aí, né, em outubro, para a gente tentar minimizar. Eu vi uma matéria, não vou lembrar o nome da pessoa, só fala que quem entrar no governo em 2027 vai pegar um pepino gigantesco, né? Que não tá a economia, o que virou economia esse tempo agora não é para qualquer um, não. Mesmo se o próprio governo, o Lula, permanecer, vai enfrentar aí muita coisa difícil aí para 2027.
3: É complicado. E faltam 74 dias para as eleições. Gente, você vai votar dia 4 de outubro nas eleições gerais no Brasil para um presidente, um governador, dois senadores, um deputado estadual e um federal. Vota como o Dercim falou, vota consciente, vota naquele cidadão, naquele candidato que te representa de verdade, porque para senador o cara vai ficar lá 8 anos. E para presidente, governador, deputado estadual e federal, são 4, mas não são 4 dias. E isso pode impactar de uma forma positiva ou negativa. Esse cara te representa, Iverino? Esse cara é bom? Dá uma lidinha, vai no Google, ele já faz no celular. Vê quem que é esse cara aqui, que eu tô gostando dele. O que que ele fez? Vamos ver a vida pregressa dele. Ele levou dinheiro dele na cueca? Ele teve rachadinha? Porque, gente, eu não tô falando de mim, não. Eu tô falando da gente. São mais de 200 milhões de habitantes do Brasil. E isso impacta diretamente, porque a maioria ainda vive no nível da pobreza no Brasil. O que que a gente quer? A gente quer justiça social, a gente quer qualidade de vida para todo mundo, emprego, moradia, trabalho, mas de forma justa. E esses políticos, o Brasil é rico, e esses políticos que estão lá, eles que vão nortear isso pra gente, pra comunidade, pra população, para o povo, tá? Dar melhor educação, melhor saúde. Então, vota consciente, tá? E, Eveline, domingo.
0: Só um minutinho, amigo, que você tá comentando aí sobre dar um Google, né?
3: Uhum.
0: Meu ouvinte mandou você dar um Google também, que o nióbio não entra no tarifaço.
3: Tá? Ferro nióbio entra, entra. É o terceiro ou quarto, entra.
0: O ferro nióbio está isento do novo tarifaço de 25% do imposto dos Estados Unidos. Eu também, no que eu vi, inclusive Minas Gerais, o que eu vi falando é café, laranja, que a gente já tinha visto isso aí naquele outro tarifaço já há um tempo atrás, que onde a chega na gente, né? Principalmente na agropecuária, na hora que a gente fala do café, da laranja.
3: Isso.
0: Então, essa região nossa aqui da carne. Então, Minas vai ser afetado, que eu vi nesse sentido.
3: Agora, queira ou não queira, o impacto disso é negativo, né? Porque se tarifou lá, a gente exporta também. Então, vai chegar mais caro aqui na mesa do consumidor, na nossa casa. Nós vamos pagar mais, né? São 3 mil itens que foram tarifados. Então, aí já complica, né?
4: Entre eles aí, o etanol, máquinas agrícolas, vestuário, maquinário elétrico, calçados, ferramentas de jardinagem, equipamentos de mineração, açúcar orgânico, e aí vai a lista.
0: O Leles está falando, é por isso que eu sempre digo, e é verdade, né, Leles? Leles peleja muito para a gente, inclusive, fazer aqui um polo, tipo a gente tem em Franca, a gente tem Nova Serrana, de calçados, né? A gente tem polos como nós temos em Divinópolis, de roupa, malhas. De malhas e tudo, para a gente não ficar refém da mineração. É. A gente sabe, né, Leles, que é 40%, no mínimo, 40% e tantos% de arrecadação de Araxá vem da mineração. E a gente está vendo aí a Mosaic, né, a situação da Mosaic, que vem preocupando. Vem preocupando porque tem cidades, a gente vê Tapira, né, a gente vê outras cidades que vivem dessa mineração, vivem da Mosaic. Então, realmente, eu concordo. E a gente está vendo aí a Mosaic, né, a situação da Mosaic, que vem preocupando. Vem preocupando porque tem cidades, a gente vê Tapira, né, a gente vê outras cidades que

0: a fábrica da Mosaic. O pessoal tem comentado sobre isso, não sei, nem devia estar falando, porque eu não tenho certeza
1: disso. Ele falou no Balacast. Ele falou que eles estão abertos a oportunidades, né?
2: É. Que tudo depende, né?
0: Dos valores, pedir, né? Isso, mas Adriano. Então, assim, é muito bom a gente ter essas possibilidades, mas, como diz o Lelis, a gente não ficar refém única e exclusivamente da mineração. E, Lelis, eu vou te falar uma coisa, seria muito bom a gente ter um polo atacadista, a gente ter um polo de malhas e tudo, mas eu vou te dizer, assim, de uns tempos para cá, que eu tenho tido uma oportunidade de viajar mais, eu te digo que a melhor coisa seríamos se nós tivéssemos um turismo. Não precisaria
2: ampliar
0: fazer
2: nada. O que já temos, né?
0: Ampliar o que já temos, não precisava inventar moda.
1: Estruturar.
0: Sabe, quando você... Você vai numa cidade que é turística, que você chega, quadriplica num final de semana, quadriplica muito mais. Campos Jordão, Gramado... São as cidades que eu me lembro que eu fui agora há pouco tempo.
1: Caldas também, Caldas Novas.
0: Que de um dia para o outro a população
1: triplica,
0: né? Eu acho que esse seria um grande caminho.
1: E é uma indústria sem poluição, né? Sem chaminé.
2: O governo dos Estados Unidos impôs tarifa de 25% sobre grande parte da exportação dos brasileiros. O ferro nióbio ficou de fora da taxação. Os produtos são divididos entre os impactos pelo trifácio e os que escaparam da lista de restrições. Então, o nióbio não está.
1: Então, eu estava comentando, você não tinha chegado ainda, os minerais estratégicos como ferro nióbio, as terras raras, já estão entrando para o governo federal como uma moeda de negociação, porque o governo federal do Brasil já afirmou que vai aplicar a reciprocidade. Ele vai taxar também. Tipo, o ferro nióbio, ele vai vender para lá com 50% no tarifaço, um exemplo. Entendeu? Porque ele pode isso. Foi aprovado. E ele tem direito. Ele é soberano. Então, pode ser uma moeda de troca para facilitar, para tentar reduzir esse tarifaço de 25% aí. A gente espera que o negócio. Gente, sente-se à mesa. Eu não entendo. Tem coisa que a gente não entende, né? Mas. Fazer o quê?
0: Meu ouvinte está me lembrando Monte Verde, né? Monte Verde também está desse jeito. O tanto que aumenta o número de pessoas de um dia para o outro. O Italino está lembrando da disputa da San Jorge e a CBMM na justiça e está dizendo que se a gente for procurar a vida pregressa dos políticos, a gente não tem quem votar.
1: Para a gente fechar,
2: que passar... a gente trate, né, os políticos como tratamos a seleção brasileira, o Neymar, até julgaram o Neymar até, que tratem os políticos também, né, da mesma forma que julga as outras coisas.
1: Olha, gente, para a gente passar a régua, domingo nos Estados Unidos vai acontecer a grande final da Copa do Mundo, né, dia 19, entre as duas campeãs mundiais, Argentina e Espanha.
2: E tem disputa também pelo terceiro, quarto lugar, né? No sábado.
1: Sabadão, a França e Inglaterra. Outro jogo legal, né?
2: No sábado, em disputa do terceiro e quarto lugar.
1: 18 horas, sábado.
2: É tudo mesmo horário?
1: Sábado é 18. Agora, eu acho
2: que... O Armin, a gente vai tentando começar a confirmar as notícias,
1: não,
2: né?
1: Não, é 14 já, 16 horas lá.
0: Meu ouvinte fala, bom dia, moçada bruta, no final das contas, quem paga a conta somos nós, trabalhadores. Sim. O brasileiro tá ficando cansado, tá mesmo, mano.
1: Aí ele voltou, Iverine, voltou ontem, o Campeonato Brasileiro. Ontem tivemos dois jogos, Botafogo 2, Santos 1, Vitória 1, Vasco 0. Hoje nós teremos mais três jogos pelo Brasileirão. Teremos Mirassol e Grêmio, Bahia e Chapecoense, Fluminense e Bragantino. E o Cruzeiro e o Atlético só jogam na próxima semana, tá bom?
0: França e Inglaterra às 18. Isso é que você ia falar?
1: Amanhã.
0: Então vai pra falar. Pode ir. E Espanha e Argentina às 16 horas.
1: Isso. Pra cima? 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Ó, atenção, gente, chegando.
0: Armindo, só uma notícia aqui que

0: a Maristela e o Jales, eles entraram na justiça contra essa terceirização. Contra o S, né? Então, podemos ter algum desmembramento.
1: Judicializaram. Eu sabia, assim, eu tinha mais ou menos certeza que a coisa não ia ficar só nisso aí. Até anteontem eu comentei, e o Ministério Público, cadê ele? Não entrou, não fizeram nada, porque tem que ser provocado também, né?
0: Então, só para dando como informação aqui para os nossos ouvintes, que esses dois vereadores entraram na justiça, judicializaram a terceirização.
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0: O Tiago tá falando, nós estamos falando de aumentar a população de turismo, né? Tiago, eu tô falando que Araxá também tá aumentando, todo dia chega um ônibus diferente, mas com empregados para essas novas repúblicas, né, Tiagão? Agora, nós estamos aí com uma lei nova, lembrando, né, que tá para ser votada, não deve demorar muito, tem a votação dessa lei do Rodrigo Investigador.
1: Sim.
0: Que é exatamente colocando limites para essas repúblicas. Como a gente sempre fala, ninguém é contra a vinda dos trabalhadores, ninguém é contra os trabalhadores. Mas em algumas repúblicas, por causa dos tumultos, né, de furto, de barulho alto, de incômodo, a partir disso a gente vai ter essa nova lei vindo do investigador Rodrigo nas repúblicas.
1: Vai disciplinar, né? Porque todo mundo tem direito de viver, mas com qualidade, respeitando o outro, né?
0: Exatamente.
1: 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Vou dar um palpite aqui pro jogo da final. O que vocês acham que ganha, Eveline? Você acha que é a final da Argentina ou da Espanha? Quem vai ser campeão?
0: Eu vou torcer pra Espanha.
1: Você, né, sim, Bala?
2: Argentina?
1: Eu sou argentina também. Vai ser um jogo bacana porque você tem Messi de um lado, né? E você tem aqueles. Você tem o Armindo Yamal, que agora tá bem.
2: O Armindo Yamal?
1: É, meu xará. Armindo Yamal agora tá jogando muito, tá bem, meu xará.
0: E o menino, né?
1: É ele, o Yamal, o Armindo
0: Yamal. Pois é, o menino. Ele é um menino.
1: 18 anos.
0: 18 anos. É.
1: Meu xará, Armin Diamal.
2: Chegou um comentário dele na internet, falou assim que cresceu, né, com os pais em um quarto, onde nesse quarto era cozinha, banheiro, era tudo junto. Aí é porque tinham perguntado pra ele sobre pressão, se ele sentia pressão. Ele falou assim, ó, pressão era o que eu vivia antes, agora não tem pressão nenhuma. Então você pode ver que ele
0: saber
2: é sempre...
0: Saber se vai ter o que comer, né?
2: Ele falou assim, daí mostra, sabe, ele sempre muito calmo, com 18 anos, numa Copa do Mundo, ele sempre muito tranquilo.
0: Então, e com o irmão junto.
2: E com o irmãozinho
0: eu
2: junto.
0: Gosto do destaque, né? Eu gosto do irmão dele,
1: Ó, oh, e você pode continuar participando? 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É o Rui de Vizinho, é assim? Fernandão, nosso amigo?
2: Agradecer meu amigo Fernando Faria, ele veio aqui, deixou algumas canecas para os nossos entrevistados usarem aqui, oh, né, no Cidade Urgente.
1: Ali essa aqui, ó.
2: Né, para estarem aqui, deixou xícaras, né, um conjunto de xícaras personalizado aqui com a marca da Rádio Cidade. 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
1: É um ruim de vizinho, né?
2: Né, que tá lá os itens, né, do nosso querido Fernando Faria. E ele deixou aqui também um ímã, vários ímãs de geladeira, a gente pode estar sorteando.
1: Vamos sortear um hoje, vamos?
2: Vamos sortear um hoje, vamos incluir esse ímã de geladeira aí no nosso combo.
1: E é bonito, hein? Hoje. É isso aí. Ó, gente, vem aí o melhor encontro de motociclistas da região. O 23º Sem Destino Motofest vai acontecer de 28 a 30 de agosto, tá? De 2026, lá na Praça do Lago Norte, no Barreiro, em Araxá. E, ó, vai ter show, vai ter banda. Você não pode ter barulho, pessoal lá, gente, é disciplina, é respeito, é troca de experiência, é colocar a prosa em dia, né? Porque o motoqueiro tem muita história para contar. Olha só quem vai participar, ó. As bandas, Batere Metálicas, Sinfônico, Nirvana Tributo, o Globo da Morte, essa vez você vai, menino. Oh. Globo da Morte, tá? Tem também Niobium, Aeropapers, Latitude 19, Big Jackers, Beatles Forever, tem o Power Peppers, Vility, Mama Jama, Peixe Piloto, entrega de troféus, vai ter rifa, vai ter sorteio, evento para toda a família. É o seguinte, o Motofest, né, assim, é um evento solidário também. Por que que você paga na portaria para entrar e para ter muita diversão, muito show? Isso tudo vai ser revertido em cesta básica para doação para as entidades assistenciais da nossa cidade, que precisam bastante. Então, vem aí de 28 a 30 de agosto, a edição 2023 do Motofest. Você não pode perder. E a gente vai trazer o Elvand aqui logo, logo, logo, para a gente dar mais detalhes. Podemos chamar o Diogo? Alô, Diogo Meira, meu retumbante, colossal repórter, onde você está? Conte-nos tudo, não esconda nada dessa manhã de frio. Bom dia.
3: Opa, bom dia, Armindo, mais uma vez, Evelina, Dacinho, o pessoal que acompanha a gente aqui pela 94.5.
1: Jogão.
3: Muito friagem, realmente, mas olha, isso não está impedindo o pessoal da APAI, da Associação de Pais e Amigos do Excepcional de Araxá, a trabalhar duro, com muito carinho, para realizar hoje o grande arraial da APAI. É uma festa julina, com muita comida típica, música boa, doce, quentão, para todo mundo que gosta, para receber o pessoal nessa noite fria hoje, no sentido de buscar recursos realmente aí para viabilizar os trabalhos dessa importante instituição que há tantas décadas presta um serviço de excelência ao excepcional e às famílias dessas pessoas aqui em Araxá. Ao nosso lado está Soraya Araújo, ela é secretária administrativa aqui da instituição. Soraya, a gente está aqui no galpão, né? Uma parte vai acontecer lá fora, outra parte vai acontecer aqui no galpão, então quer dizer, quem quiser ficar lá fora pode ficar, quem fizer aqui dentro do galpão pode ficar também. Fala um pouquinho pra gente da estrutura, como é que vocês pensaram aí para receber o pessoal logo mais à noite. Bom dia.
4: Bom dia, pessoal. Então, nós estamos bem animados aqui, viu? Tá muito frio, mas no calor humano nós vamos esquentar todo mundo e vai ser muito boa a nossa festa.
3: Olha que maravilha, a partir de que horas?
4: A partir das 16 horas já vai começar. Os shows eu creio que seja a partir das 18. Mas vai ter bingo, vai ter quadrilha, vai ter muita coisa gostosa.
3: Já vamos começar então falando da grade aí, do bingo, da quadrilha. O que vocês colocaram aí para realmente para sortear pro pessoal, enfim?
4: Ó, nós ganhamos muitas prendas pro bingo, tem muita coisa boa. Vai ter também a quadrilha, como eu já tinha falado, né? Não vai ter uma fogueira. Infelizmente, uma fogueira nós não vamos conseguir. Mas o resto vai ser muito bom.
3: A cartelinha dos bingos já estão à venda, o pessoal já pode comprar, vai ser vendida na hora. Qual que vai ser o valor?
4: Vai ser vendida na hora as cartelinhas. É uma por R$5 e três por R$10.
3: Olha que maravilha. Então, quer dizer, o pessoal vem, aproveita essa comida boa, ainda ajuda a instituição ali através do bingo e pode levar um brinde especial para casa.
4: Pode, tem muita coisa boa pro bingo, gente. Pode vir, vocês vão ficar satisfeitos.
3: Olha que coisa boa. Agora vamos falar da grade de shows, né? Os shows que vocês prepararam pro pessoal ter em mente fácil aí?
4: Oh, meu Deus.
3: A mente às vezes não ajuda, né, Soraya? A gente entende. Mas vai até bem tarde da noite, né? Até que horas mais ou menos que vai?
4: Até a meia-noite.
3: Olha que maravilha.
4: Ricardo Leonardo, Samba Quente, Marques e Monteiro. Eu esqueci o outro, gente, vocês me perdoam.
3: Não, mas tudo bem, o importante realmente é que o pessoal comparecer. Lembrando que essa moçada toda está trabalhando aí de forma voluntária também para ajudar aqui a PAI. Os ingressos já estão onde eles podem ser comprados?
4: Pode ser comprado ainda na Pati Biju, na Cornelis Academia e na Calçados do Arte da Olegar Maciel.
3: Maravilha. Agora vamos falar sobre as comidas. O pessoal já está montando aqui as barraquinhas, enfim. Vamos falar das comidas. O que vocês pensaram aí pro cardápio, para quem quiser vir para cá?
4: Então, nós vamos ter caldo de feijão, bolinho de arroz, feijão tropeiro, quentão. Tem mais, gente. Tem muita coisa boa.
3: Aquelas comidas típicas de festa junina, né?
4: De festa junina. Vai ter muita coisa gostosa.
3: Aquele quentãozinho para esquentar o peito vai ter também?
4: Vai ter um quentãozinho, sim, para esquentar o peito.
3: Olha, que maravilha. Agora, Soraya, o recurso que for arrecadado aqui com essa festa, o lucro, claro, tira-se ali os custos da festa, que a gente sabe que tem. O lucro, ele vai ter um direcionamento já, ele vai ser revertido para algum tipo de projeto específico, vai ser para manutenção e custeio? Como que vocês estão pensando isso?
4: Oh, eu acredito que a diretoria vai estudar, né, essa renda, e creio que seja para manutenção e custeio, porque emenda a gente ganha, graças a Deus, muitas, né? Só que são todas destinadas. Então, aí você tem que destinar o dinheiro conforme está no projeto. Então, eu creio que vai ser de muito bom, de muita boa serventia, esse dinheiro da festa para a PAI.
3: Hoje, além ali desses recursos, né, de projetos específicos, também os eventos que a PAI realiza, quais são as outras fontes de recursos que a instituição tem hoje?
4: Nós temos o convênio com o SUS, né, e com a prefeitura também. A prefeitura nos ajuda muito. Temos os projetos de lei de incentivo, que é do esporte, tem o fundo municipal também que ajuda, que tem os projetos do idoso e da criança. Então, assim, e as emendas parlamentares.
3: E a comunidade que participa bastante também, né?
4: Participa, a comunidade também participa bastante, mas pode ajudar mais.
3: Vamos falar aqui da festa, agora você está com o panfletinho na mão, reforça pra gente então a grade de shows aí para quem vir acompanhar esse Arraiá da PAI hoje a partir das 16 horas.
4: Ô, gente, vocês me desculpem, viu? Mas é emoção também, tá? Matheus e Alexandre, Marcos Monteiro e Vinícius, Ricardo e Leonardo e Samba Quente.
3: Olha que maravilha. Então, quer dizer, tem para todos os gostos aí.
4: Tem para todos os gostos. Tem, inclusive o pagode.
3: Ó, o pagodinho também, né?
4: Tem, samba quente, muito bom também.
3: Hoje, quais são os principais projetos da PAI na área esportiva ou na área de atendimento ao excepcional? Fala um pouquinho pra gente sobre isso.
4: Ó, nós temos o projeto PIPA, que atende crianças de 0 a 7 anos. Temos o projeto mais que especial, que atende criança autista de 7 aos 17. Temos o CEDES também, que atende todas as pessoas com deficiência na área do esporte. Então, esse CEDES não tem idade, mas tem que estar estudando também a criança.
3: Olha que maravilha, e a gente entende que esse projeto tem custo, né? Lógico, alguns recursos vêm ali para a manutenção daquele projeto específico, mas a gente sabe que manter essa estrutura toda funcionando com água, luz, impostos, enfim, acaba que fica muito custoso também para a instituição, exatamente por isso a importância da realização desse evento.
4: Sim, por isso a importância da realização desse evento, porque ajuda muito a PAI. e vira uma coisa assim que tranquiliza mais a diretoria, o recurso humano, né? Fica melhor.
3: Maravilha. Pessoal do estúdio, se tiver alguma dúvida, fica à vontade.
1: Ô, Diogo, começa às 4 horas. E que horas que vai começar a quadrilha? Que nós vamos dançar.
3: Que horas? Que maravilha. Que horas que começa a quadrilha? O Armindo tá perguntando.
4: A quadrilha vai ser no meio dos shows, Armindo. É entre os shows, é. Então eu creio que seja umas 8 horas, 8 e meia por aí.
3: Tá aí, Armindo, vem dançar um forofonfó aqui com o pessoal.
4: Era vocês, viu?
1: Ih, eu sou pé de volta, você nem imagina. Seu Matias, eu pensará na hora.
0: Ó, oh, gente. Ô, Diogo, eu tô com uma pergunta aqui de ouvinte. É, criança paga e a partir de que idade?
3: A partir de que idade que se paga ingresso?
4: Ah, ótimo. É a partir de 15 anos que paga o ingresso. Abaixo de 15 anos, acompanhado por um responsável, não paga. E tem que trazer a identidade também para apresentar na portaria.
3: Tá aí, Evelyn. Ótimo. A partir de 15 anos, então.
1: Ô, Diogão, pergunta à nossa amiga Soraya, quantas pessoas estão sendo esperadas nessa festa que já é tradicional aí?
3: Uhum. Tem uma estimativa de público esperado para essa festa, Soraya?
4: 600 pessoas, pelo menos.
3: A festa foi preparada para receber 600 pessoas, né?
4: Pessoas. E corre, gente, porque os ingressos estão esgotando, hein?
3: Repete, por favor, então.
4: Soraya.
3: Os locais, os pontos de venda.
4: Os pontos de vendas é a Pati Biju, Cornelis Academia, acima do Passo da Saudade e Calçados do Arte, na Olegário Maciel.
3: Pois não, Evelyn?
0: Porque depois acaba e o pessoal acha ruim. Então compra antes, garanta o ingresso, porque depois acaba. O local tem um número máximo para receber, né? Não é uma coisa aberta e tudo. Então tem um número máximo para recepcionar.
1: O Diogo, é importante.
3: O espaço foi pensado para receber 600 pessoas, né? Até porque, por uma questão de segurança, laudos do Corpo de Bombeiro também, então, essa estimativa é baseada com base nessas diretrizes. Pois não, Armindo?
1: É importante a gente citar que as barraquinhas das comidas típicas que vão estar aí no evento, né? Na festa julina da APAI, o que for, vai ser revertido também para a festa, porque tudo que for arrecadado. É para ampliação dos serviços de saúde
3: que são ofertados
1: e também para melhoria da estrutura da instituição, né?
3: Exatamente. São vários projetos, inclusive, que a APAI desenvolve hoje. A Soraya até mencionou aqui pra gente esses projetos. Mas o importante realmente é a questão da manutenção e custeio, né? A manutenção, os projetos subsidiam os projetos. E o recurso vem carimbado. Ele não pode ser direcionado para uma outra necessidade, como, por exemplo, manutenção e custeio. Agora você imagina o que se paga aqui por mês de água, luz, internet, telefone, produtos de limpeza, produtos de higiene para manter tudo isso aqui funcionando. E por se tratar de uma instituição de saúde, as normas sanitárias são muito rígidas, né, Soraya?
4: São muito rígidas. Nós temos, estamos com nosso alvará em dia, graças a Deus, mas a gente sempre está buscando o melhor para a instituição.
3: Tá aí. Armindo, alguma dúvida? Fica à vontade.
0: Diogo, só para a gente reafirmar para os nossos ouvintes que ainda estão perguntando aqui o valor do ingresso.
3: Ok. O valor do ingresso, reforça para o nosso ouvinte.
4: R$25 o ingresso e criança e adolescente até 15 anos não paga.
3: Aí R$25 e adolescentes até 15 anos não pagam, Evelina.
0: A partir das 16 horas hoje, né?
3: A partir das 16, isso.
0: Na sede da APAI, com vários cantores, com várias atrações, com barraquinhas, com direito a dançar festa junina lá, quadrilha, com direito a tudo, né? Deixar as crianças se divertirem, deixar os papais e as mamães também poderem brincar e se divertir. Hoje, a partir das 4 horas da tarde, show de bola, tá aí, vamos fazer essa festa bacana.
1: E vamos ajudar, gente, né,
3: Evelina? A gente tá aqui na área interna de um galpão que tem aqui na APAI. Na área externa ali foram montadas também as tendas ali para o pessoal não tomar sereno, né? Tem um som que foi montado ali através das parcerias também com empresas especializadas nesse sentido. Então, assim, foi tudo pensado, montado realmente para receber com muito carinho você logo mais à noite aqui nesse arraial. Eu vou pedir licença, as meninas da APAI, se puder me trouxer, por gentileza, as caixinhas dos docinhos, por favor, só pra gente poder mostrar aqui na nossa live. Traz a caixinha inteira. Isso. Olha que maravilha, você vai poder acompanhar aqui. Vem cá, traz aqui. Isso aqui é o quê mesmo? Como é que é o nome disso, gente? Como? Isso aqui é uma amêndoa. São amêndoas, olha para você ver que beleza, como foi pensado aí, né? Os docinhos, enfim, essa parte de alimentação, tudo feito com muito carinho, com muita higiene para receber realmente logo mais o pessoal. Por favor, fica à vontade. Traz essa de docinhos, dessa embalagem roxa, dessa embalagem iluminada.
0: E você tá de olho. Nós estamos vendo que você maravilha. Já tá de olho.
1: Você já tá de olho, né?
3: Não, já tô de olho. Pipoca de leite ninho, olha que delícia, que maravilha.
0: Não, pipoca de leite ninho é a branca. A branca. Isso
3: aqui é donuts. Donuts. É. Donuts. Donuts, olha que maravilha. Deixa eu pegar um pouquinho. Isso aqui é o quê? Alfajores também, alfajores serão vendidos também, tudo embaladinho, tudo feito com muita higiene, com muito carinho para receber o pessoal. Essa maçã aqui é maçã de chocolate? É uma maçã de chocolate, uma espécie de maçã do amor, mas recheada com chocolate, que a gente sabe que
0: lembra o morango, né? Lembra a febre do morango?
3: Isso, a febre do morango. É. Bolo, isso aqui é o quê? Um bolo de? Não sei, mas é bolo.
0: Um bolo? Isso bolo é um bolo?
1: Ah, não, para é de bolo. Mostrar isso aí, é ué. Bolo.
3: Olha que maravilha, é um bolo de paçoca.
1: Ó, de paçoca, Virene.
3: De paçoca, olha pra você ver na embalagem, tudo bonitinho, com muita higiene também, claro. O pessoal nunca fica desatento a isso. Por favor, meu chuchu, me empresta essa aí, por favor, essa. Isso aqui é um donut também, olha pra você ver que maravilha. De chocolate, ó, recheado, enfim. Então, quer dizer, foi tudo pensado com muito carinho, parte de alimentos, pra receber você logo mais à noite nesse grande arraiar da APAE que acontece a partir das 16 horas.
1: Ô, Diogo! Nós
3: estamos aqui numa área interna, mas tem uma área externa ali toda coberta também pra receber você.
0: Ô, Diogo! Ô, Diogo!
1: É. A boca virou um brejo, encheu d'água, não, senhor.
3: Não, tô te falando. Agora você imagina eu que estou aqui perto disso tudo, né?
1: Eu sei.
3: Armin, eu já gosto de comer nem um pouco,
2: eu né? Tenho certeza que a Soraya também não vai importar se trazer um de cada pra nós.
3: Não, eu tenho certeza que não. Ela vai ser solidária às nossas lombrigas.
0: Não, larga e deixa. Vão vender esses tudo. Pergunta pra Soraya agora o que... Você tá mostrando os doces. Agora, o que que eu posso esperar de comida? Vai ter pastel... Que
1: caldo.
3: Vamos falar um pouquinho das comidas. A Eveline está perguntando, ô Soraya.
4: Ó, Eveline, caldo de feijão, canjica, pastel, cachorro quente, churrasco, bolinho de arroz e feijão tropeiro. Tá, e fora os doces, né, que vocês viram agora.
3: Maravilha, então tá aí, essas comidas típicas, doces típicos de festa junina, tudo você vai encontrar aqui nesse Arraial da APAE, hoje a partir das 16 horas, Eveline. Lembrando que vai ter o bingo, o pessoal pode comprar cartela, eu particularmente adoro bingo, me divirto horrores quando eu vou em bingo. Adoro isso aí, apesar de que eu nunca ganhei nada, eu tenho pé frio pra bingo. Mas o importante realmente nem é ganhar, o importante é ajudar a instituição.
0: Tá aí, Diogo. Valeu. Vamos fazer um abraço, de tudo pessoal. Aí pro pessoal acompanhar hoje o Arraiá da APAE, que vai ser, além de ser um evento maravilhoso, por uma causa maravilhosa.
1: Solidária, muito né?
0: Exatamente. Nova, né? Show de bola a partir das 16 horas, R$25 o ingresso. Os ingressos estão acabando, mas você não quer chegar às 4 horas da tarde, não tem problema nenhum. Você pode chegar às 7, às 8, às 6. Vai estar todo mundo sentado com muito forrozão, com muita quadrilha. Dança.
1: Obrigado, aí. Dá um abraço a Soraya e todo mundo aí. Valeu, Diogão.
3: Um abraço, pessoal.
1: Valeu. Ô, Eveline, você tá sabendo a novidade?
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1: Ah, não? Que não. Isso, inocente? Para.
0: Que nada.
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0: Vamos conversar com ele, Rafael, pra gente saber desse evento também que acontece final de semana.
1: Vamos, eu tô com saudade do cachorrão da Fernanda, você lembra?
0: Eita, cachorrão.
1: Bom dia, ele, Rafael.
5: Bom dia, Armindo, bom dia, Eveline, bom dia, Dessim. Prazer enorme estar aqui. Agradecer primeiramente por essa parceria da Rádio Cidade com o Araxá Aqua Park. Tá muito feliz em estar aqui hoje para trazer muitas informações para todos os ouvintes aí, fazer um convite mais que especial.
1: E vai ser bom, começa amanhã e domingo, hein?
5: É isso mesmo, vai começar amanhã.
0: Nossa, antes de eu falar do evento, eu quero saber do Aqua Park. Porque se a gente vai ter um evento no Aqua... Se a gente tá falando no Aqua Park e o evento vai acontecer lá, Eu tô acreditando que já tem uma estrutura lá.
5: Sim. O que que acontece? O Eveline, já tem praticamente 4 anos que nós estamos em obras. E acabou que o quê? Nós
0: 4?
5: 4 anos que nós já estamos. Na realidade tem mais, porque lá antes ia ser uma chácara para locação, final de semana. E acabou que depois esse projeto aí, ele foi aumentando a área.
1: Ganhando corpo, né?
5: Ganhando corpo.
0: Mas isso com o Thiago, não?
5: Com o Diogo. Sempre do Diogo.
0: Sempre. Ele ia fazer uma chácara ali.
5: Ele ia fazer um espaço de locação ali, final de semana, pro pai dele. O pai dele ainda era vivo. E aí ele optou em fazer essa área para final de semana. E depois...
0: Quando ele viesse em Araxá...
5: Exatamente.
0: Colocar o pai dele ali e tal, seria essa o intuito.
5: Isso, o intuito seria esse. E aí, no decorrer aí, ele conheceu o Klinger. O Klinger, ele é do Aqua Beach, de Belo Horizonte. E o Klinger conversou muito com ele, deu umas ideias para ele e veio em Araxá. Conheceu o espaço, falou, não, o espaço aqui, Diogo, pra gente poder fazer um parque aquático aqui, ele é pequeno, você vai ter que conseguir uma área lateral aqui, pra gente poder tá ampliando, aí sim a gente consegue ajustar aqui e trazer esse parque para Araxá. Essa consultoria, ela foi feita, nós tivemos reunião em Caldas Novas, tanto em Caldas quanto com ele em Belo Horizonte. A partir dali, já foi ganhando corpo. Nós já pegamos arquiteta, né, na realidade, em Caldas Novas, construtora de Caldas Novas, consultor também, que está dando toda a consultoria do parque de Caldas Novas, que o quê? Que tem experiência com parque aquático. Não adianta a gente
0: trazer... Ou seja, não é qualquer um.
5: Exatamente. Aqui nós temos excelentes profissionais.
0: Vamos que no meio do caminho a gente vê como é que faz?
5: É, exatamente.
0: Não é isso.
5: Não é isso.
0: Foram atrás de pessoas que entendem.
5: Isso. Nós temos excelentes profissionais hoje em Araxá que faria super bem. Só que nós pegamos o quê? Essas pessoas que já estão acostumadas a fazer parque aquático pelo Brasil.
0: É, o Enio, uma tem coisa é saber hall, fazer né? casa.
5: Exatamente.
0: Outra coisa é saber fazer um quarto, um parque aquático.
5: Exatamente. Uma piscina de onda. Uma piscina de onda, né?
0: Então... Fazer piscina é uma coisa, mas piscina de onda é outra, né?
5: Exatamente.
1: E sabe que eu e o Iverinho vamos estrear o tobogã.
0: O Thiago falou ótimo, que nós ótimo. É que vamos estrear. É,
1: grande cambota.
5: O Diogo.
0: Mas por que eu tô falando? Onde que eu tirei isso, gente?
1: O Diogo.
5: E ele tá acompanhando nós lá dos Estados Unidos.
0: Ô Diogo, o que que tá acontecendo comigo hoje que eu tô trocando as bolas? Sexta-feira, né?
5: Sexta-feira
0: pode, né?
5: Amanhã você desestressa lá na Araxá com a parte.
0: É, sexta-feira pode. Então aí trouxeram essas pessoas, né? Primeiro é o engenheiro, é isso?
5: Não, lá de... primeiramente nós trouxemos um consultor, né?
0: O consultor.
5: Ele veio,
0: olhou.
5: Isso. É, voltou a falar com o Diogo, deu as coordenadas, Diogo. Aqui é possível sim, mas vamos fazer dessa forma. Aí nós já pegamos, já começamos a desenhar o parque, como que seria, né? Fazer o projeto arquitetônico dele. E aí a partir dali nós falamos, não, beleza, ganhou o corpo, vamos lançar. Aí nós já lançamos.
0: E esse consultor, ele é de onde?
5: O consultor, ele é de Belo Horizonte.
0: De Belo Horizonte.
5: Isso, é o Klinger. E depois já teve outro também, que é o Flávio, que ele é de Caldas Novas, que ele é gerente de vários parques aquáticos de Caldas Novas.
0: E ele achou viável.
1: Veio aqui com a gente?
5: Não. Aquela turma que veio é do departamento de vendas, né?
1: Ah, sim.
0: Veio inclusive a filha dele, né?
5: E a filha do Diogo também. Ela está em Araxá hoje. A Laena, ela está em Araxá, acompanhando toda a obra, acompanhando tudo que está acontecendo de perto.
0: Aí então veio de Caldas Novas, falou, é viável.
5: Isso, aí ele falou que era viável, aí a partir dali...
0: Porque, eu vou... Antes, porque a pergunta que a gente faz o tempo inteiro, eu me faço sempre, é o seguinte, será que vai dar certo?
5: Sim.
0: Por isso que eu tô te perguntando, essa figura do consultor é um projeto de milhões.
5: Sim.
0: Né? E a gente quer que dê certo. Então a preocupação nossa é... Porque a gente, nós tivemos o ali na Rifaina, como é que chamava?
5: O Águas do Vale.
0: Águas do Vale, né? Era uma maravilha e tudo, e não foi pra frente. Então, esses consultores acharam viável.
5: Não, sim, foi feito
0: manda um estudo, ver que né? vai dar certo.
5: Principalmente na nossa região aqui, né? Que o entorno aqui, nós temos aqui mais de 1 milhão de habitantes aqui, próximo aqui, exceto, tirando Uberlândia, nós a gente pegando as outras cidades ao redor aqui. Ou seja, nós fizemos um estudo com um geólogo também da área, pra poder realmente. O pessoal fala assim, mas peraí, como vai fazer um parque aquático aqui? É questão da água. Então, assim, já foi feito esse estudo, tem muita água. água ali, e realmente, porque nós temos já o poço artesiano com outorga, tudo legalizado, tudo certo, nós estamos seguindo todas as regras, tudo que manda as regras ambientais, nós estamos seguindo.
0: E quem está auxiliando é esse consultor de Caldas Novas?
5: Isso, hoje nós temos ele, que é o Osmar, né, que ele é um gerente de parques, que ele roda pelo Brasil todo, ele está aqui em Araxá de 15 em 15 dias, tá dando todo o suporte para nós, né? Acompanhando de perto.
1: Ele tem know-how, né?
5: Isso, ele acompanha tanto o departamento de vendas quanto as obras, os projetos de execução. Ele tá dando todo o suporte para nós. Ele está sendo muito importante. Por quê? O que é o intuito nosso? É levar a população para poder ver de perto o que está acontecendo.
1: Realmente, né?
5: Porque quando você lança um projeto na planta, é muito fácil. Mas na hora que você já começa a executar o projeto, aí sim você vai ver com o tempo, porque não tem como sair da noite pro dia. É onde a gente vai o quê? Vai ser fases. Então, ou seja, nós vamos lançar a primeira fase, nós vamos entregar a primeira fase, nós vamos entregar a segunda fase, a terceira e a quarta fase. Só para você entender, Velinho, lá vai ter até hotel. Nós já fizemos um estudo aqui que Araxá tá carente de hotel. Então nós precisamos o quê? De hotel para receber essas pessoas que estão vindo de fora. Hoje nós temos uma venda enorme na cidade de Uberaba. Nós temos departamento de vendas em Uberaba que nós estamos vendendo. A cada 15 cotas que nós vendemos em Uberaba, nós vendemos 10 em Araxá. Olha só para você ver. Então nós temos que estar preocupados e estar preparado para receber o turista, para receber essas pessoas de fora, não só de Uberaba, como de toda a região. Porque nós estamos vendendo muito na região. Então,
0: Uberlândia
5: assim,
0: também, né?
5: Uberlândia até que não, porque lá já tem parque. Mas assim, teve venda de Uberlândia? Sim. Mas Uberaba está superando tudo.
1: Você já tem uma estimativa de que foi vendido até hoje? Já?
5: Hoje nós já temos aproximadamente quase 2.000 cotas, dois planos familiares, 2.000 famílias já. É entre 1.800 a 2.000 famílias que já adquiriram.
0: Com quem que eu estava conversando lá na Câmara Municipal?
5: Muita gente.
0: Eu estava conversando com o pessoal na Câmara Municipal, falei, Venito, você já comprou o seu? Eu falei, você acredita que ainda não? Ele falou, não, eu comprei já, paguei um preço muito bom. Gente... O assessor do Cacá.
5: O Matheus, ele me falou.
0: O Matheus.
5: Ele até me ligou pra poder conhecer o espaço, entendeu? O Matheus, ele adquiriu.
0: Eu
5: trabalhava com a Fernanda na Câmara, ele foi e comentou comigo que tinha adquirido.
0: É, ele falou: não, eu comprei, eu acredito mais no evento, no projeto, já comprei. Comprei com um preço muito bom. E tá pra família inteira. E,
1: inclusive, isso. Eu encontrei com uma amiga minha, ela vende muito isso aí. Ela falou: vai lá que sábado e domingo nós vamos estar com o departamento de vendas lá no local, né?
5: Exatamente. Bacana, e aí, daqui a hora que a gente foi entrar no evento.
0: Porque o Matheus foi eu mesmo.
5: A hora que a gente entrar aí na. Pra gente poder estar falando do evento, eu vou comentar essa questão, né? Da nossa equipe de venda, nosso timaço que já vai estar lá no final de semana esperando toda a população.
1: Agora, oferecer. Ainda sobre a obra, o projeto. Você falou assim que vai ser inaugurado em etapas. Que etapa? Como é que tá a primeira etapa?
5: A primeira etapa, ela tá bem avançada. É onde o quê? É onde nós estamos abrindo as portas para aquelas pessoas que já adquiriram e aquelas pessoas que não adquiriram para poder conhecer o espaço. As pessoas têm que ver. Porque a partir do momento que as pessoas estão vendo que aquilo ali é real. Porque quando você lança um projeto 3D, é uma coisa. Quando a pessoa ela vai em loco, é outra coisa. Então, o intuito nosso, nesse primeiro momento agora, é esse. É apresentar e abrir as portas do parque e receber todos muito bem. Nosso time lá está preparadíssimo para receber toda a população nesse final de semana.
2: E o que contempla nessa primeira etapa?
5: Essa primeira etapa agora, nós já vamos estar entregando aí 5 piscinas. Nós já vamos estar entregando sauna, praça de alimentação. Isso
2: as 5 piscinas? 5 prontinhas, piscinas. Prontinhas.
5: Essa primeira etapa. E depois, que é uma
0: piscina... Essas piscinas são piscinas normais?
5: Sim, tem bar molhados, né? As piscinas infantis, piscina adulto. E essas piscinas nós vamos entregar agora, nessa
0: agora,
5: primeira fase.
0: Com bar molhado
5: isso.
0: E piscinas...
5: Aí nas outras fases, nós vamos entregar a piscina de onda, que é uma piscina mais demorada. Ela é demorada para poder fazer ela.
0: Isso é que eu te falei. Araxá tem muita gente capaz, mas para fazer piscina de onda, eu já não sei se tem.
5: Só para você entender, dependendo...
1: Vou esquiar lá nessa piscina de onda.
5: Dependendo, é mais ou menos aí de 9 meses a 1 ano para poder fazer essa piscina de ondas. Então, assim, nós estamos o quê? Primeiro entregando essa primeira fase, conforme prometido, né? Nós vamos estar entregando e depois nós já vamos iniciar essa segunda fase e também tem a fase que é a do hotel. Ou seja, o Diogo, ele já está até trabalhando muito para poder ver se consegue entregar o hotel o quanto antes. Por quê? Se a gente já conseguir entregar o hotel, nós vamos ficar seguros para essas pessoas que estão vindo de fora. Sim. Então o Diogo está trabalhando muito lá e para poder resolver e fazer o melhor.
0: Acha que a Cláudia fase. Também comprou. Olha lá, gracinha da Cláudia. Ah, não. Sem o pivete é comprar, Cláudia? Aí, eu vou ter que comprar esse trem. Vou ter que dar um jeito de ligar pro Enio Rafael. Vou ter que comprar a minha aí. Vou lá tomar uma cerveja com a Cláudia, com o pivete.
1: A expectativa da entrega dessa primeira fase, quanto você acha que vai ser?
5: Então, nós lançamos o projeto, Arminha, dessas vendas, foi em setembro do ano passado. A partir do momento que nós lançamos esse projeto, nós já falamos que o quê? Que em dezembro desse ano, a gente já conseguir entregar essa primeira fase. Nós estamos trabalhando muito para poder entregar em dezembro, conforme o combinado. Porém, vocês viram que choveu muito. Estava chovendo muito até agora no mês de junho. Choveu. Então, assim, nós estamos trabalhando. Pode acontecer de ter o atraso? Sim. Mas as pessoas estão lá, estão vendo o andamento da obra. Sim. Eles vão entrar, vão ver. Então, assim, a gente está trabalhando para entregar o quanto antes.
1: Vocês estão quantos operários na obra lá hoje?
5: Hoje, aproximadamente, nós temos lá 30 pessoas hoje, todo dia dentro da obra, trabalhando. Em média
0: de 30 pessoas. O preço disso, por exemplo, você está falando do hotel, né? Nós estamos falando de pessoas que vêm de Uberaba, a gente que vai beber e quer cochilar lá um pouquinho, né? Não sair dirigindo. Sim. O hotel vai ter um preço para aquele que tem a ação mais em conta?
5: Com certeza, vai ter condições especiais para aquelas pessoas que adquiriram. Nada mais justo, né, do que uma pessoa que não tem o plano, que não adquiriu, deixou para comprar de última hora, com certeza vai pagar um preço diferente. Então, ou seja, essas pessoas que adquiriram e estão adquirindo agora, nesse primeiro momento agora, vão sair na frente. Por quê? Hoje nós temos planos lá de 1 até 10 pessoas. E aí, essas famílias, por exemplo, nós vendemos hoje, o Eveline, não é especificamente um plano familiar. Nós vendemos também um plano de amigos. Pode ser 10 amigos. Pergunto,
0: por exemplo, eu não sou casada, mas sim, vai que, né?
5: Se você quiser colocar algum familiar, algum amigo, alguma amiga, sem problema. É um titular responsável pelos dependentes.
0: Quanto tá hoje? Pode falar preço?
5: Sim, eu até falo. Só que o que acontece? Por exemplo, hoje eu tenho um plano de 10 pessoas que tá girando em torno de R$6.000, R$6.400. Um plano para 10 pessoas. Eu tenho um plano de uma pessoa, uma única pessoa, que tá saindo na média de R$1.350.
1: E pode dividir?
5: Divido no cartão em 10 vezes sem juros. Olha só que
0: e beleza. Isso eu tô adquirindo a ação.
5: Isso, você está adquirindo a sua cota vitalícia, onde você não tem taxa de mensalidade.
0: Então, eu vou te pagar 10 pessoas...
1: 6 mil.
0: 6 mil?
5: Exatamente. Eu divido em 10 vezes no cartão para você. Você vai pagar em 10 vezes no cartão sem juros.
2: Vai dar 600 para cada um.
5: Uai, pois
2: eu tô... dividido em 10.
5: E vitalício, né? E vitalício. Só que o quê? Hoje nós vamos só ter a taxa de renovação de carteirinha anual. Ou seja, a pessoa não paga mensalidade. Mas a partir do momento que ela completa um ano que ela está frequentando o parque, ela vai pagar uma taxa de renovação de 10% do salário mínimo. Isso por pessoa.
2: R$150 seria
5: hoje? Hoje seria a média de R$162 por pessoa.
1: Por ano, já
5: por ano. Por ano, por ano. Renovou ali da família, vai frequentar o ano todo.
0: Esse 162 é por pessoa, lógico.
5: Por pessoa.
1: É. Por pessoa. Mas é por ano.
2: Isso
1: por
2: tem
1: ano.
2: No Sesc, você lembra? Pra você renovar essa taxa, tem esse valor assim, simbólico, né?
5: Sim. E as pessoas dessa ainda perguntam: Eno, mas peraí, porque como assim não tem taxa de mensalidade? É o que nós estamos fazendo, é o que os parques do Brasil inteiro estão praticando. Hoje, se você cobrar uma taxa de mensalidade, tem muita gente que não vai, que vai uma, duas vezes por ano, três vezes por
0: e
5: ano.
0: E o que mantém o parque depois?
5: O que mantém o parque é justamente essa taxa de mensalidade
1: anual.
5: Querendo ou não, toda praça de alimentação, bebidas e comidas, tudo que for vendido dentro do espaço é do empreendimento. Uhum. Então, é isso que vai manter o parque.
1: E vocês podem...
0: Vocês vender 2 mil.
5: Sim.
0: Tem limite? Por exemplo, meu ouvinte está falando que se você vender 8 mil, não vai caber Evelyn lá.
5: Não, sim, mas só que as pessoas têm que entender que não vai todo mundo ao mesmo tempo. É. As pessoas não vai. Comprou 8 mil, vai todo mundo junto.
1: Igual só os torcedores de futebol.
5: Hoje, tem 100 mil estádio cabe. Nós vamos preparar lá para receber 1.500, 2 mil pessoas dia. Entendeu? Nós estamos trabalhando para isso. Então, assim, vai ter essa venda normal? Sim. Só que o que acontece? As pessoas vão continuar adquirindo. Por exemplo, tem parque em Caldas Novas que tem mais de 12 mil títulos vendidos. Então, ou seja, vai chegar um momento que nós vamos ter que parar as vendas. Isso é normal. Só que o quê?
1: Ou ampliar também.
5: Ou ampliar o espaço. Isso. Sim. tudo é possível.
2: Vou ampliar.
5: Então, assim, hoje está sendo tudo feito através dos projetos mesmo.
0: Oh, meu ouvinte também já comprou, ela tá falando aqui. Tem muito gente mandando, eu já comprei. A Andréia já comprou. Olha lá.
1: Ué, tá para 10 pessoas. Da importância e da credibilidade desse projeto.
0: R$ 600, né? Reais dividido em 10?
5: E você sabe o que é o diferencial agora?
0: R$ 600, olha.
5: Barato demais.
0: Evelina, eu tô achando isso muito interessante. 10 pessoas. R$ 600 dividido em 10?
5: 10 tem juros no cartão. É aproximadamente.
0: Chega
5: é
0: pra cá.
5: É 6 mil e alguma coisa.
0: Tá, que seja 700 dividido em 10, dá R$ 70 por mês.
5: Exatamente. Não, vai.
0: Pra isso, cada um.
5: Isso, pra cada um.
0: Pra cada um, correto. Que aí cada um paga o seu.
5: É isso aí.
0: Cada um paga o seu. É, não vem me dando dívida dos outros, não.
5: É isso mesmo, cada um paga o seu, é esse valor mensal. Então, assim, as pessoas não
0: podem. E vamos supor, tempo. O Enio, compramos 10. Vamos supor. Aí eu incluí meu namorado, incluir a mãe do meu namorado, a avó, sei lá, chutando. E aí a gente termina. Terminou. E aí, como é que faz? Cada um continua com a sua ação, cada um continua com seu... Vai lá e paga anualmente. Se eu pagar o meu, eu continuo. Se ele pagar o dele, bem. Você entendeu o que eu te perguntei?
5: Entendi. Eveline, fica da seguinte forma.
0: Ou eu fiz com meus amigos e nós brigamos.
5: Isso. Eveline, o que acontece? Hoje, qual que é o formato que nós estamos fazendo? Por exemplo, se você comprou um plano para 10 pessoas, nós vamos colocar no seu CPF, né? Você que comprou, e você tem direito de nos indicar os outros 9.
1: Você pode
5: dependentes. Isso, caso. Não, os 9 dependentes. Sim. Então, nós estamos deixando para as pessoas informarem esses dependentes quando inaugurar o parque. Por quê? Vai ter a catraca, vai ter o reconhecimento facial, que as pessoas vão estar entrando através desse reconhecimento. Mas vamos supor que inaugurou o parque, tem alguma pessoa ali, né, dentre essas 10 pessoas, que você não vai colocar. Então, inaugurou o parque, você vai sim me informar quais são os dependentes. Então, ou seja, se você me comprar hoje, eu não vou colocar os 10 dependentes hoje.
0: Ainda
5: os
0: 9 não.
5: Dependentes.
1: Mas você vai
5: ainda
1: ter
5: não.
1: Direito às 10 cotas.
5: Mas você tem direito às 10 pessoas. Sim. Na realidade, é um plano de 10 pessoas. Sim. Quando inaugurar o parque, você vai me informar. Mas vamos supor que lá na frente alguém saia do plano. Uhum. Se alguém saiu do plano, é possível fazer essa substituição? Sim, mas tem taxa para a gente poder substituir esse dependente. Então, assim, a gente já deixa bem claro por quê. É porque, querendo ou não, nós vamos ter que refazer tudo. Tá,
0: mas né? Você ainda não chegou no que eu queria. Eu briguei com meus amigos, nós compramos em 10. Tá no meu nome, mas eu briguei com eles.
1: E você é brigueta.
0: Aí o que acontece? Se, vamos supor, compramos eu, Decinho, a Deise, a Armin, nós aqui na rádio fizemos um pool, compramos todo mundo. A Deise é demitida. Sai daqui, perde contato, a Deise. Mas ela pode continuar ali pagando. O dia que ela não quiser mais, ela não renova a carteira dela, ela deixa de ser sócia.
5: Sim, sem problema.
0: Sem problema.
5: Sem problema.
0: Você entendeu o que eu entendi. Eu não preciso ter aquele vínculo com a Deise para todo sempre.
5: Se a pessoa quiser realmente deixar o plano, ela vai deixar em
0: comum não paga acordo, a renovação.
5: Em comum acordo, não vai pagar
0: se a renovação. Se ela quiser continuar, mesmo sim, que ela não esteja informa, mais sim. Convivendo com a gente,
5: mas
0: ela
5: é possível vai. Sim a substituição hoje.
0: Entendi.
5: É possível.
0: Tá, eu vou chamar o Diogo Meira e tem muita pergunta aqui.
1: Alô, Diogo Meira, meu cabuloso repórter. Onde você tá dessa vez, meu amigo? Conte-nos tudo, não esconda nada. Bom dia, travei de novo.
3: Opa, mais uma vez, bom dia, Armindo, Evelina e Decinho, o pessoal que acompanha a gente aqui pela 94.5. A gente está aqui na paróquia de São Domingos de Gusmão para falar da cavalgada em honra a São Domingos de Gusmão, que acontece já amanhã e ela faz parte aí das festividades da festa em louvor a São Domingos, que começa já no mês de agosto. Ao nosso lado está aqui o padre Jonathan, ele é pároco aqui da paróquia de São Domingos, vai falar para a gente a respeito desta cavalgada, como que ela está acontecendo, quem quiser se inscrever, ainda dá tempo. Padre Jonathan, bom dia.
6: Bom dia a todos, bom dia, sobretudo meu amigo Armindo, né, atleticano, graças a Deus, mas aqui a cavalgada sim acontece amanhã, faz parte dos festejos de São Domingos, amanhã ela é aberta, né, quem quiser pode ir, não precisa de inscrição, pode juntar seu cavalo aí, também teremos um momento de recepção aqui no Colégio Dom Bosco, depois então da cavalgada, nós vamos sair lá da Chácara do Bicudo, vamos em direção ali até o Quêmio Mega Mix, passando ali pela Estrada do Barreiro, descemos a Avenida João Paulo II e contornamos até chegar ali no Pé do Cristo e subimos aqui a Padre Anchieta, chegando aqui na Igreja Matriz, onde acontece a bênção dos Cavaleiros e Amazonas. Depois a gente vai direcionar lá no Colégio Dom Bosco, né? No ranchinho lá, na parte do Parque Ecológico, onde nós teremos então um show com teremos o show e também teremos espetinho e a paella caipira. Infelizmente, os ingressos para a paella já foram esgotados, mas as pessoas podem ir curtir o show e teremos também venda de espetinho, né? Então, o show com o Ricardo Leonardo estará, então, alegrando a partir da 1h.
3: A concentração, então, acontece a partir da 1h?
6: 9h, a concentração da advogada lá no Bicudo, da manhã. E aí a gente sai em direção ao Colégio Dom Bosco e chegando lá, a partir do meio-dia, teremos a paella para quem comprou o ingresso e para quem não comprou teremos então o espetinho também que vai ser vendido lá na hora.
3: A ideia é fazer com que o evento vá até que horas mais ou menos?
6: Até as 3h30, 4h a gente encerra então todo o evento.
3: E todo mundo pode participar? Quem tem um cavalo ali quer participar, não precisa fazer inscrição, paga alguma coisa para poder participar da cavalgada?
6: Não, para participar da cavalgada não tem nenhuma adesão de inscrição nem de valor. Você pode ir participar, receber a bênção de Deus. A bênção de Deus é gratuita para todo mundo. E depois tem um show, né? Você quiser ir só para curtir o show, pode ir para curtir o show também.
3: Bacana. Como o senhor disse, faz parte aí dos festejos, né? Da festa em louvor a São Domingos de Gusmão. Já tem um calendário aí, uma programação já pré-pronta para a festa já de São Domingos?
6: Toda a programação já está pronta, os padres convidados, as bandas já também já registradas. Então nós temos, então, no próximo sábado, dia 25, a primeira cão-minhada. Por que do cão? Algumas imagens de São Domingos têm uma imagem de um cão ao lado com a tocha na boca. Isso lembra que na época de São Domingos os pregadores eram chamados de cães e eram grandes defensores. Como o cão é um defensor do homem, os pregadores também eram grandes defensores da fé. E eles faziam então todo esse trabalho de defender a fé pela pregação. E com isso nós queremos, resgatando essa ideia do cão, nós vamos dar bênção para os cães no dia 25 às 16 horas aqui na porta do santuário.
3: A caminhada, ela já tem um percurso já definido?
6: Ela vai ser mais ou menos aqui, porque tem uns cães pequenos que não conseguem andar muito, mas vai ser seguir em volta da igreja aqui mesmo, a nossa caminhada, com vários atrativos, vários parceiros que vão estar aqui à frente também fazendo algumas brincadeiras, alguns trabalhos, sorteio de brinde.
3: A programação da festa em louvor a São Domingos, como o senhor disse, ela já está pronta, já está sendo divulgada, onde que o pessoal consegue acessar?
6: Pelas redes sociais, nós temos então toda a programação e também nas redes sociais da paróquia, informação aqui no telefone da paróquia também, mas a partir do dia 30 nós teremos a Santa Missa todo dia às 19h, com exceção no domingo, será às 19h30, a novena, e logo depois temos então show e também bingo e também as barraquinhas.
3: Perfeito, conforme for se aproximando aí a data da festa, a gente vai voltar aqui para falar da festa em específico, mas reforça pra gente, por favor, então, Padre Jonathan, a partir de que horas e o local que vai começar então a cavalgada, o local e o horário da concentração?
6: Então, 9h lá na Chácara do Bicudo, próximo ali, antigo Pau de Binga, que eles falam, né? Indo para a Estrada Velha do Barreiro, ali próximo. Então, nós saímos de lá, 9h, 9h e pouquinho, nós já saímos e depois vamos em direção ao colégio, que é que receberá a bênção, né, dos Cavaleiros e Amazonas. Depois temos o show. Então, só lembrando, as inscrições, os ingressos para a país já foram esgotados, graças a Deus, mas a pessoa que quiser ir para curtir o show, terá então o bar disponível junto com o espetinho para que as pessoas podem comprar e também desfrutar do show gratuitamente.
3: Perfeito, muito obrigado, Padre Jonathan, pela participação. Pessoal do estúdio, alguma dúvida com vocês?
1: Agradece ao meu amigo Padre Jonathan, atleticano. A única coisa ruim que ele tem é que ele é atleticano. Manda um abraço pra ele aí.
3: Tá? Deixa comigo. Que bom que ele é atleticano, viu, Armindo?
1: Abraço.
3: E torce pra Argentina, tenho certeza. Não.
1: Obrigado.
3: Valeu, gente. Um abraço.
1: Valeu. 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
2: Pessoal participando aqui no YouTube, galera tá aqui, bom dia, turminha, quero essa deliciosa cerveja geladinha que começou no aeroporto, cidade, dá gosto de ouvir, a Edna Messias colocou aqui, ah, o YouTube tá sem som, tá não, viu, Edna?
1: Já arrumou
2: não,
1: aqui?
2: Não, arrumou não, conferi aqui, não saiu o som, tá? Ó, o som não parou. É, Gabriel Rosa, o projeto do clube já tem outorga de direito de usos hídricos junto ao IGAN? A pergunta do Gabriel Rosa, meu amigo Enio Rafael.
1: Tem ele?
0: Sim, nós já estamos com todas as licenças, né? Essa questão aí, dessa licença, ela já foi aprovada para nós, já tem mais de 3 anos, né?
2: Porque já, ele falou que nós... demora saiu mais ou menos há um ano, né?
0: Não, sim, mas nós já estamos com espaço lá, já tem 6 anos, desde 2019, na realidade tem 7 anos, né? Que o jogo já
2: começou,
0: tem a chácara, né?
2: Toda...
0: Quando começou, só que aí agora, ou seja, tudo, quando a gente foi dar entrada com esse projeto aí, já pegamos, já tá tudo certo, tudo documentado. Se alguém tiver dúvida, pode entrar em contato comigo aí, a gente apresenta tudo, pode ir no parque também.
1: Todos
0: tá tudo
1: os laudos,
0: lá, né? Todos os laudos, tá tudo à disposição.
2: Que bacana, então assim, tá pronto para começar já.
0: Sim, agora é só
2: questão da papelada.
0: Finalizar as obras desse e aguardar a população aí para poder já começar a frequentar.
1: Haja fico para nós, hein, desse. Ah, desse não bebe.
2: Parei.
1: Gente, atenção.
2: Eu bebo guaraná, eu bebo suco.
1: Haja fico, então.
2: Bebo água também, né? Às vezes a gente dá uma folgada lá, um pouquinho d'água.
1: Passarinho não bebe, né? 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Ei, Rodrigo, custoso.
2: A turma aqui participando, Eduardo Veríssimo, bom dia, a Pai faz um trabalho magnífico, parabéns a todos. Sextou, quero essa cerveja, um abraço.
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2: Uai, que isso, uai?
1: Uai. 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E você tá vendo aí esse ímã de geladeira lá do nosso amigo Fernando Faria, da Caps. É o ruim de vizinho? Olá. O cara mora de frente, a loja dele é de frente, o grande hotel do Barreiro. É o ruim de vizinho, Veline?
0: Ficou muito legal, é o ímã de geladeira lá da Caps. Armindo, show de bola.
1: Bonito, olha lá, né? Eu quero. Esse aí você vai levar pra você?
0: Olha,
1: vamos
0: aqui
1: sortear isso.
0: Não, nós vamos sortear, ué. Araxá, capital mineira do mountain bike, e o grande hotel, e lógico, com uma pessoa de mountain bike.
2: A gente faz um elo de cliente para cliente. Ei, Rafael, vai lá fazer uns brindes com o nosso amigo Fernando Faria da Caps, uns brindes, imagina, do Araxá com a Parque, esses
1: vai ficar legal.
2: Olha
1: legal,
2: geladeira, olha que bacana. Não,
0: com certeza, né? E tem muitas opções, né?
2: O Diogo tá ouvindo lá o Diogão.
0: Pode falar pra entrar em contato conosco, vai ser.
1: Vou falar com ele. Abraço internacional pro Diogo Ferreira, que tá lá nos States ouvindo a gente. Grande empreendedor. E o Ganso voltou, viu, Diogo?
0: Deixa eu passar por aqui. Vamos dar uma chegadinha aqui nos nossos ouvintes.
1: Vamos lá.
0: A Cris pergunta. É lá onde era a chácara do Vandinho?
7: Eveline, pra cima.
5: Fica entre o quiosque do Vandim e aquele antigo hotel Vovó Cecília, do mesmo lado.
0: Se eu jogar no Google, eu chego lá?
5: Sim, se entrar no nosso Instagram.
0: Já tem lá?
5: Já tem, sim.
0: Tá. É só... Cadê? Deixa eu continuar aqui que ainda tem pergunta aqui. Vai dar certo, cara.
1: Enquanto isso, o Enio estava falando aqui no, nos bastidores de um novo plano. Que plano é esse?
0: Peraí, já achei aqui, ó. Então, ah, o Fagundes está falando que vai ser um marco em Araxá. Quem está falando? Esse é o Fagundes, hein?
5: Muito obrigado, Fagundes.
0: É o Fagundes.
1: Se você não aceitar, ele te prende.
0: É, faltam apenas 5 dias. Ele pode prender até faltando 5 dias. Depois não vai. Põe lá na sua contagem regressiva.
1: Não, coloquei no Jornal Interação, Fagundes. Você está na capa lá, bonitão, pendurando o coturno.
0: Pergunta o seguinte. A Liana fala, essa realmente era a minha dúvida, se tem água suficiente para manter o clube. Então tem, né, Liana? Ele já disse que lá onde está sendo feito tem água que pode ficar tranquilo.
1: Inclusive com os laudos aprovados pelo IGAN.
5: Sim, e um estudo
0: feito. Seguinte. A Liana fala, essa realmente era a minha dúvida, se tem água suficiente para manter o clube. Então tem, né, Liana? Ele já disse que lá onde está sendo feito.

0: Isso mesmo.
1: Aí, ó, já olha, comprou.
2: E quem tá aí nas redes sociais do YouTube pode acompanhar aí um vídeo, né, institucional. Isso aí é só uma prévia do que vai ser. Olha como é que vai ficar bonito, gente do céu. Jesus, olha.
1: Isso ainda não tá acontecendo. Isso é fictício.
0: Isso, é fictício.
1: É um projeto, né? Mas é o que vai ser.
2: É tipo as maquetes, mas isso aí.
0: Sim, é isso daí.
1: Vai ser isso aí.
2: Beleza, que é o tamanho do lugar que nós vamos descer lá de virando cambota, eu e você, hein?
1: Não, o Diogo prometeu que nós vamos inaugurar aqui lá.
2: Eu e Beline.
1: Vamos lá.
2: Nossa senhora. Chegar com pessoas.
1: Marília, vou ter que levar meu neto um dia lá. Ou minha neta, né? Sei lá, um dia que vier, né?
2: Oi, Evelyn, mas ele tava falando aqui no intervalo, né? Quanto de outro.
1: Deixa eu só terminar aqui. Já comprei ação. Isso que ele tá falando é o Iveto. Já comprou também. E tá vendo tanto dinheiro que eu vou encontrar lá?
2: Pois é.
1: Agora falta comprar a camisa do Araxá. A gente já vai estar falando agora mesmo. Se eu comprar e morrer antes, como é que faz?
2: Terra.
1: Uai, o meu ouvinte tinha que estar perguntando.
0: Terra. Aí nós vamos fazer a substituição.
1: Faz a substituição da titularidade. Velhinho, quem é sócio pode vender o passaporte para ir apenas um dia? Agora vamos falar que eu te cortei. Vai ter o All Day?
0: Isso, o Day Use.
1: O Day Use, né?
0: Isso, então, é o seguinte, nesse primeiro momento agora, não. É só realmente para sócio. Aquelas pessoas que adquirirem, né? Aí sim, essas pessoas depois, elas vão ter os convites, né? Para poder convidar
2: o associado vai poder.
0: Isso, às vezes tem alguma pessoa de fora que está na cidade, que faz parte da família, dos amigos ali, e quer ele no espaço, aí sim, essas pessoas vão estar frequentando, sim.
1: Pera aí, que eu tenho mais pergunta dos meus ouvintes. O Hugo falou, liguei o rádio agora, eu tenho uma pergunta, qual a forma de pagamento?
0: Hoje, o diferencial nosso agora, que é oportunidade, se é dessa semana,
2: está
0: fresquinho,
2: né?
0: É o plano no boleto bancário.
1: Tem muita gente. Eu posso fazer plano boleto bancário?
0: Sim.
1: Ou vou comprar esse trem?
0: É, olha pra você ver as facilidades. É no cartão sem juro. A pessoa pode pagar no dinheiro, pode pagar no Pix, no cartão de débito e agora também no boleto bancário. Olha só.
1: Sem juros.
0: Sem juros. Porque às vezes, Eveline, tem pessoas que tem o limite no cartão, mas aquilo ali é do mês.
2: Exatamente. Despesas.
0: Tem as despesas mensais. A pessoa não vai comprar um plano no cartão, porque senão vai comprometer o limite. Sim. Então, pensando nisso, nós criamos o plano no boleto.
1: Criança paga acima de que idade?
0: A partir de 6 anos. Até 5 anos, não paga.
2: Mas são 10 boletos também?
0: A partir de 6 anos, paga.
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1: O Eduardo está perguntando o seguinte. Ele tá falando que é ruim quando a gente não fala o nome do povo da Câmara Municipal. Eu concordo, eu fico coçando, Eduardo. Minha família, nós somos 4 pessoas. Tem plano para 4, para 3, para menos?
0: Sim, nós temos planos de 1 até 10 pessoas. A pessoa pode entrar em contato aí conosco aí e a gente vai passar certinho o valor de cada plano.
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3: Juntar uma turma.
0: Exatamente. Unir a turma e comprar o pacote.
1: Ô, Rose, a gente já vai falar sobre isso. Rose, aguenta aí. Bom dia. A Caps faz imãs personalizado?
2: Faz aí.
1: Uai. Já lá. Faz sim, Ricardo. Vai lá. Bom dia, eu tenho uma filha solteira e 3 casadas. Só os adultos, somos 9 pessoas. Mas tem os netos. Qual que é a idade que pode incluir? Então, o neto é a partir de 5 anos.
0: A partir de 6 anos,
1: paga.
0: Até 5 anos, não paga.
1: Então, Sidney, é ótimo para você e sua família. Vocês são 9? Tá? É esse mesmo. Bom dia, sou associado. Peço que não esqueçam do pessoal mais fortinho nas catracas, nas cadeiras, nos clubes. Nós passamos muito constrangimento. Viu, né? Ele já é sócio, já comprou. Mas tem que olhar os, né? Bom dia. É o sorteio, né? O Rogério. Tá aqui. Peraí, manda um tanto de trem e. Bom dia. E quem não comprou a cota, vão vender ingresso na portaria? Por enquanto, não. Para quem não é por enquanto, não. Quem não é sócio vai vender ingresso, porque

0: tem clube que não, que quem não é sócio compra ingresso igual em Caldas Novas ou em Olímpia. Ou será exclusivo? Então, o que... Uhum. Olha, pai, são 10, hein? Uhum. Então, é, por enquanto, não. Depois deve ter o day use, o all day, mas por enquanto, não.
1: Então, a própria diretoria definiu que não, certo? Se futuramente for abrir, né?
2: É.
1: Nós vamos estar informando.
2: Aí é uma outra fase, né?
0: Pode incluir sogra, pode incluir genro. 10 pessoas, você pode incluir quem você quiser. Eu vou ver se eu fecho um aqui na rádio.
2: O ET, eu levo o ET.
0: Com a turma aqui da rádio.
2: Vamos combinar. Bora.
0: Vamos combinar? Vamos. Aqui, sim. Ó, 10 pessoas aqui eu consigo, aí.
1: Tá ouvindo aí, Diogo?
2: Aí, o Diogão, ó. Você pode
0: fazer dia, espero que todos manda um abraço pro Rafael, parabenizar pelo excelente. É o Cristiano, excelente trabalho. Já adquiri o meu e de toda a minha família.
1: Obrigado,
0: grande abraço,
1: Cristiano. Obrigado.
0: Que jogou no Araxá, ele sabe quem é. Fiquem com Deus, abraço a todos. Ué, tem gente mais que já adquiriu. Acho que só não é que não.
2: Não.
0: Mas vamos fazer um pacote aqui com o povo da rádio.
1: E eu gostaria de mandar um abraço também pro Tenente Coronel Fagundes, né? Que tá acompanhando.
0: O Fagundes tá acompanhando.
2: Agora ele
0: vai ter mais tempo ainda de acompanhar.
1: E ele também já é sócio, né? Ele falou. Né?
0: Ele já falou, já até o Fagundes dele já comprou lá. A Flávia, bora comprar, Flávia, bora.
2: Oi, Eveline, vamos falar de amanhã e domingo?
0: Vamos falar de amanhã e domingo.
3: Só uma dúvida, a última fase, a última etapa está prevista para quando? Para tudo pronto? Será que na Copa que vem nós já está...
1: Se Deus quiser, nós vamos trabalhar para ter na próxima
3: Copa. Vamos assistir a Copa lá?
1: Se Deus quiser, nós vamos trabalhar muito para isso.
0: Lá no YouTube, eu fui ali pegar uma água, eu não sei se o Decinho leu sobre... Leu. Ele falou que tem 4 anos que ele está no telejo.
3: Tem tudo prontinho.
0: Já está tudo pronto.
3: Papelada.
1: Sim, sim.
2: O IGAN, sim.
1: Isso, toda a documentação, inclusive... alvará de obra, o CREA já fez a visita lá, já acompanhou, está acompanhando tudo de perto.
3: Você vê, eu sou Elias lá da Pizzaria do 18.
1: Já é cliente também, já comprou.
3: Tem a ação e a camisa da Araxá.
0: Esse é bom.
1: E o plano dele é de 10 pessoas, do seu Elias.
0: Uai,
1: é uma família toda.
0: Gente, leva todo mundo, uai, né? Eu tô pensando eu, a Maria.
2: Vai lá, hein?
0: Vamos.
2: Vai ser uma festa da família.
1: Não, gente, olha, fica
0: deixando. Você vai levar sua menina, olha que trem bom.
3: Não vou deixar o Uberaba dominar aqui não, é?
0: Não,
2: tem
0: vamos
2: dominar, fazer o clube da família Araxaense.
1: Araxaense.
2: É, Diogão. Ó.
0: Um abraço pro Enio, melhor amigo que alguém pode ter.
1: Obrigado,
0: o Otávio quer fazer um pacote dos ouvintes.
3: Boa.
0: Vamos fazer.
3: Vocês pagando, tá tudo beleza.
2: Deixa
3: pra nós pagar.
2: Amanhã. É de grátis, é pra ir lá, não?
0: Porque a Rosa quer saber, ela quer ir lá ver.
1: Tá, vamos lá. Pessoal, amanhã, a cidade inteira tá na expectativa em relação as vendas da camisa do Araxá Esporte.
3: Eu tô usando a minha.
0: Que adianta? Ninguém tá vendo?
3: Depois eu vou ir.
1: Nada melhor.
3: Eu vou ir, tá?
0: Vai ali,
2: não,
0: lá
2: não.
0: Vai lá, eu podia ter vindo com a minha, mas eu não... Como eu vou daqui, eu vou viajar.
1: A ideia do Diogo foi fantástica. O que o Diogo falou? Enio, então você vai lançar as vendas da camisa do Araxá Esporte e nós já vamos abrir as portas do parque pra família araxaense. Para aquelas pessoas que ainda não conheceram, vão ter a oportunidade de conhecer. Aquelas pessoas que não adquiriram, ter a oportunidade de adquirir.
2: E nosso a camisa também.
1: Também. O principal também é o quê? É esse lançamento das camisas.
2: O ganso voltou, gente.
1: Preço promocional, R$149,90. Já foi autorizado, preço especial. Porque realmente é praticamente o custo da camisa. O que o Diogo fez? É a questão só do imposto, transporte, a questão do preço da camisa. Então, eu não sei se alguém recorda, mas nos anos anteriores a camisa era R$200 para cima. Então, nós vamos estar lançando essas camisas então no evento.
2: De graça, a entrada de grátis.
1: Entrada grátis.
0: Que evento?
1: É o evento que nós vamos fazer esse final de semana no Araxá Aquapark, para poder receber a população, os clientes, os sócios.
0: Quanto
1: os não
0: paga
1: para
0: entrar?
1: Nada. É 1 quilo de alimento não perecível. Se alguém puder levar para a gente poder ajudar as entidades, vai ser muito importante. Mas não tem custo para poder entrar. Somente o quê? A praça de alimentação, que vai ser
0: tudo vendido.
1: Você
0: vai comer, você vai beber.
1: Só consumo
0: então,
1: que é pago.
0: Arroz, quem lá conhecer, não tem data melhor.
1: Isso, já aproveita, já diverte, vai divertir.
2: E é sábado,
1: tem um show sertanejo no sábado. Na realidade, são 2 shows sertanejos. Nós temos a dupla pai e filho de Araxá, que é o Vitor e Luiz. E nós temos o Samuel Rocha.
0: Que esses são bons?
1: Muito bons. É destaque, é revelação, né? Então, assim, tá indo super bem. Muito show na região. E também nós estamos trazendo o Samuel Rocha, que é o cantor, o cantor das Sete Vozes, direto de Brasília. Uhum. Hoje o Diogo também é empresário dele. Ele tá em Brasília e o Diogo tá mandando ele fazer um showzaço para nós aqui, pra gente poder realmente ver de perto esse talento que ele tem. Porque tem muitas pessoas que já assistiram.
0: Você podia me empresariar, não sei para que não, mas você podia me empresariar.
1: Mas tem muitas pessoas que ainda não conhecem o Samuel Rocha também. E hoje ele tem, Eveline, quase 600 mil seguidores no Instagram.
4: Ele é bom.
1: Ele canta com Bruno Marrone, com Wesley Safadão. Se entrar aí no Instagram dele, Samuel Rocha, vai ver lá as pessoas com quem ele sempre tá junto, tá cantando. Então, vai ter oportunidade de a gente conhecer e assistir esse show dele amanhã no Araxacua Park. Então, para amanhã é isso. Essas duas atrações.
0: A partir de que hora?
1: A partir das 10 da manhã, nós vamos estar começando a receber. E a partir das 13 horas começam os shows. A partir das 13. No domingo, da mesma forma. Nós vamos começar a receber as pessoas a partir de 10 horas da manhã, os shows a partir do meio-dia, no domingo. É uma tarde de pagodinho, o pessoal aproveitar bastante, sentar com a família, tomar uma cervejinha, conhecer o espaço, adquirir cotas. Então, assim, é oportunidade, adquirir as camisas, mas tem que torcer para poder o quê? Ainda ter camisa no domingo, porque a quantidade de pessoa que está procurando camisa, eu
3: somente 100,
1: que,
3: né?
1: Nós temos 100 camisas disponíveis para venda.
4: É, promoção amanhã. Especialíssima, então é cota limitada, só 100, gente.
1: Exatamente, então, ou seja, aí se por um acaso alguém de repente quiser mais camisa, vai ter que aguardar o outro lote.
4: E aí pode ser mais caro.
1: Isso é um lote exclusivo para o lançamento dessas vendas, são essas 100 unidades.
4: Uhum. Bacana demais.
0: Só que meu ouvinte, ele falou que ele vai trabalhar. Ele não vai poder ir. Mas ele quer que você guarde a camisa pra ele. Ele quer comprar a camisa. Como é que faz?
1: Aí ele vai entrar contato. Aí ele pode entrar em contato até comigo mesmo, que eu vou passar o contato pra ele no WhatsApp da Laena, que é a filha do Diogo. Ela que tá coordenando e controlando essas camisas aí e responsável pelas vendas.
0: E vai ter camisa plus size, meu ouvinte pergunta?
1: Sim, vai, nós temos todas as medidas.
0: Pros gordinhos?
1: Por exemplo, às vezes pode acontecer de um tamanho especial a gente não ter lá pronta entrega, mas nós vamos solicitar, nós vamos atender a todos. Aí nos próximos lotes vão chegar.
4: E domingão?
1: E domingão, nós vamos ter também a praça de alimentação. Outro detalhe, Armindo, antes de falar do domingão, segurança especializada, para a família ficar tranquila.
4: É.
1: Saber que o quê? Que tá indo, que é um espaço que vai estar seguro para a família curtir e aproveitar o momento. Então no domingão nós vamos ter o grupo Resenha e o grupo Quatro Preto, que é destaque em Araxá e toda a região. Onde passa, tá arrastando multidão.
4: Tem uma mesa pra nós jogar um baralho lá?
1: Mas nós podemos organizar, ver se arruma um cantinho lá pra nós poder jogar. Quem sabe, né, Arminho? Dá pra gente organizar.
4: Vou levar o sapé aqui na gripe na poradinha, você leva o baralho.
3: Dois que vivem apanhando o truque.
0: Querer jogar tudo. Aprende pra depois querer jogar. Então, 2 dias, entrada. Pode entrar, conhecer o parque.
1: Exatamente.
0: A partir de 10 horas os portões estão abertos. A partir de 1 hora tem show, tanto no sábado quanto no domingo.
1: Isso, no sábado show sertanejo, no domingo pagode. Condições imperdíveis, né? Vão ser oportunidades mesmo para as pessoas poderem estar adquirindo os planos. Nós vamos estar lá com mais de 20 vendedores aguardando. A nossa maquete vai estar lá também, para o pessoal ver o projeto final, como que ele vai ficar.
4: Você pode tirar
1: as pessoas retrato. Que quiser entrar para dentro do parque, vai ter as pessoas lá também, os nossos colaboradores vão estar lá orientando, guiando, direcionando, né? Levando essas pessoas até o espaço.
4: Informando onde vai ser.
1: Informando cada coisa.
4: Sim, os guias, né?
0: O meu ouvinte, ele é G4. É o que perguntou se vai ter, na hora de você colocar a catraca, lembrar dele.
1: Pode deixar, nós vamos
0: G4.
1: Lembrar.
0: G4. Mas certeza. Ele falou que a nutricionista dele liberou a cerveja no final
1: tá
0: de semana.
1: Já tá liberado, pode então. Pode, muita cerveja.
0: Mas vamos combinar, gente. Se acabar com tudo que a gente gosta, é ruim demais. Tem que liberar uma cerveja no final de semana. Ué, porque senão...
4: de quatro gorduras.
0: Não, senão aí a vida fica muito ruim.
1: É bom pra relaxar, né,
4: Vivi? Pra cachaceira, não importa nada, não. Haja fio.
0: Ele, o Rafael, é fera. Aquapark e Ganso, só sucesso.
4: Jesus amado.
0: Aí não é fácil,
4: Haja perigo.
0: Ô, Enio, então beleza. Aí no sábado o sertanejo e no domingo o pagodinho.
1: Exatamente. Então, assim, lembrando que é um mês de férias, né, Eveline? Então, pessoal, pra poder já sair, já curtir, no domingão, de repente, pode tá em casa tranquilo com a família. Eu tô dizendo os alunos, né? Porque
0: sim,
1: os alunos
0: estão. Não, pode levar os meninos também, ué. Solta os meninos lá. Isso, vai.
1: Isso. Outra coisa, detalhe.
0: Não vai ter piscina ainda, mas solta os meninos lá.
1: Isso, nós vamos ter lá aqui a área de recreação infantil, nós vamos ter os brinquedos.
0: Ou agora, esse final de semana, vai ter.
1: Olha só, pipoca, algodão doce, picolé pra criançada, tudo na faixa. Tudo na faixa.
4: 0800.
0: Os brinquedos. Eu vou ter que levar o papai pra chupar picolé. Eu posso dar picolé pro papai? Papai chupa 10 picolé por dia.
1: Leva o Soênio lá que ele vai ficar muito feliz.
4: Esse Diogo, Diogo é Forbes. Abraço pra você, Diogo, Estados Unidos. Tá vendo a gente lá.
0: Ô, Diogo, tu tá lembrando que eu vou inaugurar aqui a pinóia, cara?
4: Nós dois vai inaugurar.
0: Não, vou inaugurar aqui lá.
1: Então, Evelino, o intuito nosso é o quê? É levar as pessoas pra ver essa evolução da obra. Porque hoje o que a gente...
4: É a credibilidade do projeto.
1: Exatamente, nós somos muito questionados. Ah, mas será que esse parque vai sair mesmo? Ah, é verdade. É esse projeto
0: mineiro,
1: que
0: mineiro é isso.
1: Nós somos mesmo.
4: Compra não,
0: Eu vou agarrar.
1: Então, gostaria de tranquilizar a todos que o parque vai sair. O parque já é realidade. As portas estão abertas para as pessoas verem o avanço. Então, assim, são condições imperdíveis para poder estar garantindo esse passaporte. E o diferencial é a questão da venda no boleto,
4: Arnaldo. Ah.
1: Esse é o diferencial hoje. Hoje nós estamos, assim, vendendo bastante no boleto já e iniciamos essas vendas no boleto essa semana.
4: Vai ser
0: show. Eu gosto quando o Diogo sai para fazer umas externas. Olha o que é que nós estamos ganhando.
1: Que maravilha, hein?
0: Olha que nós estamos ganhando aqui, ó.
4: Nada pai, ó.
1: Olha só.
0: O Amaí tá perguntando qual a localização do Aquapark. Põe lá no seu Google, no Google Maps.
1: Se precisar achar Aquapark,
0: Araxá Aquapark. Não tem erro.
1: Exatamente. E no Instagram
3: tem a localização.
0: Quem me garante se não será um parque do Ganso, Águas do Vale e outras. Ah, eu. Pedro,
4: vai lá pra você conferir.
0: Ô, Pedro, quem me garante que nós não vamos morrer amanhã? Né? Agora, o investimento de R$ 60 por mês, eu acho que vale a pena.
1: É, mas assim.
0: Se arriscar, porque se você for pagar uma ação, quem garante que qualquer parque não vai fechar? A gente não tem essa garantia, né, Pedro? A gente tem que arriscar, a gente tem que acreditar.
3: Ilma, né? O Diogo é araxaense. Né? Ele volta, a família dele é de Araxá.
1: Sim, sim.
3: Então, assim.
4: Ele voltou o Ganso.
3: É, tá investindo. Olha o quanto que ele já investiu ali. Olha o quanto que ele tá investindo no Ganso. Então, assim.
0: A previsão de quantos
3: merece milhões? Merece essa credibilidade.
1: É, hoje o investimento lá é aproximadamente 50 milhões. Hoje nós já gastamos lá, já foi investido lá mais de 15 milhões
4: de espaço
1: e de reais.
0: A gente tem que acreditar, porque você nunca sabe. Nós temos...
4: Ninguém rasga 15
0: milhões. A gente
4: milhões.
0: Nunca sabe do dia de amanhã.
1: Mas... Eveline, deixa eu só te explicar aqui uma situação aqui, que eu acho que tem muita gente que não tem conhecimento e não sabe. É a seguinte questão. O Diogo, ele teve oportunidade de fazer esse empreendimento em Patos de Minas, Uberaba, Uberlândia, em Anápolis e até mesmo em Goiânia. Por que que ele escolheu trazer para Araxá? Porque ele ama Araxá. Ele é de Araxá, ele gosta de Araxá.
0: Família aqui.
1: A família é de Araxá.
4: Tem raiz aqui,
1: ó. Ele pensa em voltar, em retornar dos Estados Unidos para Araxá. Então, esse é o motivo de tudo. Então, assim, em relação até à pergunta do ouvinte aí, que perguntou, será que realmente vai sair? O que que a gente tá falando? Tem gente realmente, tem essa dúvida. Então, assim, se quiser aguardar para poder comprar quando inaugurar o parque,
0: sim,
1: não tem problema. É. Não tem problema.
4: Mas se quiser ir lá amanhã e domingo pra ver também.
1: Só que vai pagar mais caro.
4: Mas você pode ir lá amanhã e domingo.
1: Exatamente. Você vê também, é nosso convidado da mesma forma. Vai ter o mesmo atendimento de uma pessoa que comprou. Entendeu?
4: Claro.
1: Então, assim, nós estamos de portas abertas, vai lá, vai acompanhar de perto e vai ver toda a realidade.
4: Sim.
1: Tudo o que é. O que tá acontecendo nesse momento no Araxá com a parte?
3: Eu queria só uma coisa que o Diogo fizesse, aproveitar nessa situação. O assunto é sério, agora é sério mesmo. E falar com o Trump lá, já que ele já é chegadão do Trump lá, ver se tá chação lá, você consegue diminuir segurar as contas. Eu acho que tem mais moral que o Lula.
1: O Diogo, segura aí.
0: O Tiagão ainda falou assim, ó, o Diogo já investiu mais do que a Mosaic a vida inteira em Araxá.
4: Verdade,
0: ué.
4: Diogo, você é forte, você é um cara especial.
0: Para de chorar R$ 60, depois vai lá e compra não sei quantos de cerveja.
3: Compra não, bobo. Deixa.
1: Gente, só no Araxá Esporte. Só no Araxá Esporte, esse ano, o investimento do Diogo ele vai ser mais de R$ 2 milhões. Eu tô dizendo nesse ano, nesse primeiro momento agora.
4: Ninguém nunca.
1: Isso é pro Araxá, pro retorno do Araxá.
4: Só o retorno, né?
1: Aí vê se ele ama essa cidade, vê se ele ama esse time, vê se ele ama esse povo.
0: Tá aí. E ele tem condição e tá trazendo pra nós.
4: Bacana.
0: Fiquem com Deus. Obrigado, bom final de semana a todos.
4: Querem que eu vou sortear?
0: Eu sei. Final de semana a todos. Quem vai investir uma grana dessa se não for... quem que vai investir? Pelo amor de Deus, né, gente? Quem vai investir uma grana dessa se não for uma coisa certa? É o Afrani.
4: Ninguém é alérgico a amor.
0: É o Afrani. Não, ninguém
3: Era mais fácil deixar rendendo a ajuda na poupança do que ficar arriscado desse jeito. Seria,
0: né? Amanhã, a partir de 10 horas, portões abertos. Uma hora vem os shows. No domingo, portão aberto, 10 horas. Uma hora, shows. No sábado, sertanejo. No domingo, pagodinho.
1: Haja fio. Praça de alimentação.
0: Praça de alimentação. Haja e tudo fio, lá.
3: Com picolé grátis.
0: E pode comprar
4: sua camisa. Pode levar o baralho.
1: E oportunidades imperdíveis. E o baralho vai estar lá.
4: Leva o baralho.
1: Só não sei se vai dar tempo de jogar, mas vai estar lá.
0: Vai estar lá.
4: Gente, ó, quem ganhou a cerveja foi no YouTube Eduardo Veríssimo e a Ronilda. O Otávio, a caneca e a Catarina Ima. Fique com Deus. Até segunda.
0: E hoje, a partir das 4 horas, tem quadrilha. A PAI. A PAI, R$25 a partir de 15 anos. Beijo a todos, fiquem com Deus. Manda, põe o endereço. O endereço do telefone.
1: 13-2201.
0: Ué, que é isso?
1: 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Nós vamos estar falando dos planos ou até mesmo da localização, tirar todas as dúvidas aí para as pessoas que quiserem participar conosco lá nesse final de semana.
4: Fechou.
1: Obrigado e bom dia para todos.
4: É nóis.
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12: Ih, vamos lá, vamos começar nossa receita, hein? Uma pitadinha de teclado. Aí tá bom. Guitarra a gosto. É um pouquinho de baixo. Boa! Vou misturar a bateria. Agora, um punhado de voz.

0: 10h48 na cidade. Bom dia, bom dia. Cadê o bom dia, gente? Tá aqui.
1: Bom dia.
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0: Simbora, meu povo, que sextamos, dia 17 de julho de 2026. Quem tá com o pescoço duro, levanta a mão. Eu, toxicolo do caramba, meu pai do céu. Não apoia pro lado, não. Fico olhando só pra um lado, só. Tô olhando só pra direita hoje, pra esquerda tá meio difícil. Vem comigo, sou Iris Santiago, participe pelo nosso WhatsApp, 998-20-9450. Me conta como é que tá a sua sexta-feira, o que você tá fazendo de bom aí hoje?
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0: Cidade 10h50. Bora começar assim com Bruno Rosa e Murilo Ruf, atriz demais. Tem Gustavo Lima, Bala Alojada.

0: Começamos bem, né? Gustavo Lima, Bala Alojada. Teve também Bruno Rosa e Murilo Ruf, Atriz Demais. Faltando 4 minutinhos para as 11. Bora pro WhatsApp, que o Eduardo Jardim e Natália já tá por aqui dando o seu bom dia.
1: Bom dia. Bom dia.
0: E é aquele bom dia rasgado. Sexta gelada, né? É, meu filho, estamos a 14 graus nessa sexta-feira, este horário, né? Ele tá pedindo Zezé e Luciano, nem é bom lembrar, oferecendo pra Cida Barreto no Salomão Drummond. E o Eduardo tá do Jardim, Natália curtindo a programação da cidade. Vamos com o Agro na Cidade e daqui a pouquinho, aguenta aí, que eu já toco sua música também.
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3: As previsões para o agricultor mineiro, por enquanto, não assustam muito. Porém, é bom acompanhar os relatórios climáticos, porque alterações podem acontecer. O sistema Faeng-Senar vai apresentar hoje, às 14h, seu primeiro relatório de sustentabilidade, mostrando ações de assistência técnica, capacitação de recuperação ambiental desenvolvidas em propriedades rurais mineiras. Serão apresentados indicadores inéditos dos impactos sociais, econômicos e ambientais dessas iniciativas. Importante ressaltar como os produtores rurais contribuem para conservar florestas, proteger nascentes, córregos, lagos e rios. Outro fator importante é a recuperação de solos, que evitam o desmatamento e aumentam a produção de alimentos. Valdir Barbosa.
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0: 10h59, bom dia.
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1: Cidade 11-1. A quem tá por aqui comigo, Afrânio. Afrânio, bom dia. Um abraço aí na turma também, viu? Uma excelente sexta-feira pra você. Felipe, fala
2: bom
1: comigo, Felipe.
2: Dia,
1: bom dia.
2: Thiago, tudo bem com você?
1: Eu tô ótimo,
2: querida,
1: e você?
2: Uma ótima sexta-feira pra você, meu anjo.
1: Pra nós.
2: Hoje é o grande dia, viu?
1: É hoje. Vai
2: dar paz, viu?
1: Pois é.
2: Você tá acordando pra ir lá, beleza? A partir das 16 horas. Beleza?
1: Beleza,
2: pessoal,
1: beleza.
2: Pessoal aí, ó. Agachar aí, ó. Quiser comparecer. Vai lá. Copas de ingresso ainda. Tá R$25 ainda.
1: Opa.
2: Na Pai, na Pati Biju. No Calçadas do Arte. Beleza? Pessoal, comprar ingresso lá, R$25. E na Coronel Academia também tá vendendo.
1: Viu? Pertinho de nós.
2: Show com Matheus Alexandre, Marques Monteiro, Vinícius, Ricardo Granada e Samba Quente. Beleza?
1: Showzaço,
2: e vai ter,
1: né,
2: o bingo também, viu?
1: Pois
2: pessoal
1: é.
2: Aí, ó. Vai estar tá show de bola, viu?
1: Com certeza, Felipe.
2: Aguardo você lá, tá bom?
1: Um abraço.
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1: É o Arraiá da Praia hoje. Bora aproveitar, né? Bora destacar a trade 94. Tem Wesley Safadão junto com o Rei Vaqueiro.
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1: Aumenta o som que vem. Tem Displicente, WS, Rei Vaqueiro. E na sequência, Eduardo do Jardim Natália. Aumenta o som.
6: Displicente.

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6: Sabe quem tá curtindo a programação da cidade? É a Fatinha do Torresmo. Aí, Fatinha, fala comigo.
7: Iris, bom dia.
6: Bom dia.
7: Agora não é pegou de moda todo dia, né? É a Fatinha do Torresmo. Deixa eu te falar. Você toca pra nós o Prisioneiro, por favor. E meu marido adorou a música, viu?
6: Gostou
7: muito da música de ontem.
6: Bom,
7: muito obrigada, um abraço.
6: Eu que agradeço.
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6: Esse da... Agora é a Fatinha e o esposo também curtindo a programação da cidade. Bom demais. 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
6: 11:18, aumenta o som que tem Zé Neto e Cristiano, cadeira cativa.
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2: 11 horas e 30 minutos. Alô, Virgínia. Grupo Chocolate com Turma do Pagode. É a música que a Maria Flor gosta de ouvir também. Teve prisioneiro atendendo o pedido da Fátima do Torresmo, Fatinha do Torresmo, Dudu e Jeremias, junto com Robson Magela. Evandro Júnior passou por aqui também, caí na sua lábia. E teve Zé Neto e Cristiano com Cadeira Cativa. Eu tenho aqui ao fundo Diogo Meira e Maria Flor dançando no estúdio. Dançando comercial, né? O BG, não sei o que eles estão dançando, gente. 11h31 na cidade, vamos com Alto Papo, tem informação automobilística pra você.
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4: Tem coisas no Brasil que deveriam ser proibidas, mas são comercializadas livremente. Pneu é uma delas, pois é caro e tem duração limitada. E o primeiro problema é o pneu remoldado, pois um em metro escorregou nessa também e permitiu o reaproveitamento da carcaça, a remoldagem, sem a obrigatoriedade de registrar para que tipo de automóvel ela foi fabricada. E o segundo problema é a venda livre nas borracharias de pneus seminovos, o que é criminoso, pois um seminovo pode ter sofrido problemas graves, passou num buraco e pode estar com bolhas internas e já pode ter 10 ou 15 anos de fabricação. Não existe fiscalização, mas é caso de polícia.

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10: 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Que foi isso? Caiu um lenço ali fora. 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A fofoqueira querendo saber o que aconteceu lá fora. Vamos com menos é mais. Champanhe. Tem Ciro de Luca também, copo virado. Manda aí seu recado pelo nosso WhatsApp que a gente tá mandando. Já tô indo lá. Vou ali fora ver o que aconteceu. Já

0: 11h41 na cidade. É, meu filho. O trem ali foi babo. Fofoqueiro. Vou contar pra vocês bem baixo, hein? Que o vidro ali estourou por conta do sol. É um perigo danado, né? Vamos com o Tiagão? Tiagão, fala comigo, Tiagão.
1: Bom dia. Sextou. Bora pra um excelente final de semana. Bora. Abençoado.
0: Amém.
1: Muito trabalho, algumas cervejas. Faz parte. Toca uma boa pra nós aí. Toca.
0: O que você quer ouvir?
1: Vai por mim com o Emílio Eduardo.
0: Opa!
1: E deixa o pau cair a foia. Um abraço, fica com Deus.
0: Um abraço também, viu? Aí essa daí, meu filho. É só pedir, né? É só pra pedir pra descer. Fala comigo, Rayane.
2: Minha querida amiga Iris Santiago, muito bom dia pra você e todos os ouvintes sintonizados aí na rádio. Minha querida, hoje é o meu aniversário.
0: Ai, que
2: é um
0: maravilha.
2: Dia muito especial. E eu quero agradecer a Deus mais uma vez pelo dom da vida, por mais um ano de aprendizado e pelas oportunidades de recomeçar todos os dias. Que nesse novo ciclo seja repleto de muita saúde, paz, amor e muitas realizações. E eu quero pedir a música do Henrique Juliano, Obrigada Deus. É eu linda. Quero oferecer de mim para mim, né? Nesse dia especial. E também agradecer toda a equipe da Rádio Cidade pelo carinho. Que Deus abençoe sempre. Sucesso. 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
0: Esse dá. Rayane, muitos anos de vida, viu? Lindas palavras que você falou para você mesmo. E é assim que a gente tem que ser, né? A gente tem que se exaltar todos os dias. Um forte abraço para você, viu? E fica o carinho aqui de toda a equipe da Rádio Cidade. Feliz aniversário. Aguenta aí que já tem a sua música. Nesse bloco, nesse próximo bloco, você já curte. Hoje a gente tá mais forgado nessa sexta-feira. Oi, Iris, bom dia. Eu queria parabenizar uma pessoa muito especial. Olha só, os parabéns pra Rayane. Aí, feliz aniversário, muitas bênçãos de Deus em sua vida. Você é luz, carinho, cuidado. Admiramos muito você. Com carinho, Rafa e João Luca, mandando um super abraço pra você, viu, Rayane? É, Rayane é uma pessoa pra lá de especial. Feliz aniversário. Lourdes, fala comigo, Lourdes.
3: Bom dia, Iris.
0: Dia.
3: Vou querer música. Vou querer...
0: Você quer?
3: Chico Rei Paraná. Mandar pra Carla, Carmen, da Maria Luísa, Kênia, Rosa, Alequim, toda minha amiga da Mansão, da Boa Vista, o Léo, Alequim, o Igor, Renato, Rogério, Barão, pra todos que estão curtindo seu programa. E pra vocês.
0: Opa, obrigada. Vamos de É Tempo de Se Apaixonar? Daqui a pouquinho você curte sua música.
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0: Faltando 15 para o meio-dia.
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0: pelos amigos, pela saúde de cada um de vocês aqui nessa noite.
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2: Você curtiu aí, Henrique e Juliano, obrigado Deus, foi o pedido da Rayane, que tá aniversariando hoje, completando mais uma primavera, né, Rayane? Super abraço pra você, um forte abraço. O que mais teve por aqui? Ai meu Deus, apertei no trem errado. Teve Ellie Just, Calgueu, Emílio e Eduardo, Vai Por Mim, atendendo ao pedido da galera também, né? Foi o Thiagão que pediu aí a música. Teve Corações Egoístas, Leandro e Romário, junto com Ícaro e Gilmar. 12 horas e 1 minuto, bora ficar bem informado com a edição do Repórter FM.
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5: Sexta-feira, com baixos índices de umidade restritos a oeste e sul de Minas Gerais. A massa de ar frio enfraquecida restringe a formação de geada à região da Serra e Baixadas do Sul Mineiro. A condição do tempo aberto com poucas nuvens mantém condições para que as manhãs ainda sejam frias em todo o estado. Por outro lado, no período de maior aquecimento, índices críticos de umidade são esperados apenas no Triângulo Mineiro e Sul, devido ao enfraquecimento da massa de ar seco. Céu claro a parcialmente nublado com geada em pontos isolados do sul-sudoeste. Céu parcialmente nublado no Jequitinhonha, Mucuri e Rio Doce. Demais regiões, céu claro a parcialmente nublado. Névoa seca no Triângulo Mineiro, Alto Paranaíba e sul-sudoeste. Em BH, o dia será de céu claro com temperatura baixa. Aqui na capital, a temperatura máxima deve marcar 24 graus. Dos estúdios da Rádio Itatiaia, em Belo Horizonte, para a Rede Itasati, repórter Aline Neves. 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
2: horas e 5 minutos na cidade. 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Ô Lourdes, vem cá, vamos curtir música? Chico Rei, Paraná, é tempo de se apaixonar. Tem Ludmilla nesse bloco também, Dopamina, e Sammy Rico e Zezé de Camargo, Estrada da Vida. Aô, meu pai.
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2: 12:16.
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2: 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Bora destacar a Trend 94, tem WS Wesley Safadão junto com Rei Vaqueiro pra você curtir.
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1: Gustavo Lima.
0: João Bosco Vini.
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3: Na hora de trocar os pneus, muitos imaginam comprar três novos e usar o estepe que estava novinho no porta-malas. Mas novinho é relativo e eu acho pouco provável a possibilidade de utilizá-lo, porque o estepe pode estar novinho, porém ele vence por prazo. Até na prateleira da loja ele pode expirar igual remédio. Então examine-o para verificar se não há pequenas trincas ou fissuras na borracha. E verifique na banda lateral a data de fabricação. Logo depois das letras DOT, vem quatro dígitos, como por exemplo 1521, o que significa que ele foi produzido na 15ª semana de 2021. Então, até 5 ou 6 anos de fabricação, sem problemas. Daí pra frente, até os 10 anos, dá pra usar sem grandes riscos.
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9: 12 horas e 31 minutos na cidade. 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Tem destaque da música de hoje pra você com Simone Mendes. Aí, Lu, Simone Mendes pra você curtir, Direitos Iguais.
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9: E quem vai curtir essa aqui também é o Ataídes e a turma lá do ônibus. Um abraço, Ataídes. Aumenta o som e um bocadinho.

0: Fama de Louco, Zé Neto e Cristiano fecharam mais uma super sequência, cidade. Teve também Henrique e Juliano, A Maior Saudade. Essa música é linda, né? É linda demais. Quem gosta dessa música é a Nívia. Ô, Nívia, joia? Deve estar aí fazendo um almoço, curtindo a programação, sempre aquela correria ali do meio do dia, né? Um abraço pra você, pro Divino, pra Rayane, viu? Super beijo. Teve Felipe e Rodrigo também. Ignora Direitos Iguais. Simone Mendes foi o destaque da música de hoje pra você curtir. E quem curtiu por lá também foi o Ataídes. Vamos pro comercial rapidinho, 12h46, já entrando aqui no nosso último bloco? É, meu filho, é assim. Passa rápido o trem.
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0: Ainda é 12h46.
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0: Gente, bora? Obrigada pela participação e companhia, viu? Tem um pouco curioso.

Aos curiosos. Mas deu um barulhão, vocês chegaram ouvido aí. Ali, arrumando já. Vamos terminar aqui curtindo Eduardo Costa. Imagina eu, tem investigador também. Aí, turma do pagode, a gente já vai saindo assim com o ritmo de Cidade do Samba, né? Amanhã tem Cidade do Samba a partir das 3 horas da tarde aqui juntinho comigo. E tem live pelo TikTok também, pelo meu TikTok, caso você queira assistir-nos. Fiquem bem, uma excelente sexta-feira. Esquentou muito não, viu? 20 graus aí. Vai sair muito disso não. Acho que no máximo, a máxima hoje deve ser 23. E aí depois se esfria tudo de novo. Fui, meu povo. Ótimo final de semana. Até amanhã.

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4: O custo médio da construção civil em Minas Gerais subiu 0,44% em junho e acumula alta de 2,5% no primeiro semestre deste ano. A categoria segue pressionada pelos altos custos dos materiais, influenciados diretamente pela instabilidade geopolítica no Oriente Médio. Os dados são do Índice Nacional da Construção Civil, o SINAP, calculado pelo IBGE. Nos últimos 12 meses, o setor apresenta variação positiva de 7% no estado e de 7,2% na média nacional. Nos últimos meses, um metro quadrado na construção mineira atingiu o custo médio de R$ 1.857. Desse total, R$ 1.047 foram destinados aos materiais e R$ 810 para mão de obra. Especialistas avaliam que a escalada dos conflitos internacionais encareceu o petróleo, o que eleva os gastos com energia, transporte e insumos como derivados de petróleo, resina, cobre e alumínio. A análise completa do assunto você confere em diariodocomércio.com.br. Para Itatiaia, Leonardo Moraes.
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1: 13:01.
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9: Alô cidade, tudo bem? Uma ótima tarde, hein? Sextou! Hoje dia 17, aquele abraço, obrigado pela companhia. Sou Marcos Roberto, tá entrando no ar. Temperatura máxima a partir de agora até as 4 horas. E é bom demais, hein? Sexta-feira, finalzão de semana. Hoje tem festa da PAI, tem aquele arraiá a partir das 4 horas. Tá sorteando um ingresso aqui, hein? Manda pra mim no WhatsApp Cidade 998-2094-50. 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Vai ser bom demais.

0: Cidade 1:10 agora, hein? Aquele abraço, obrigado aí pela companhia. Inverno Cidade 1:20.
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2: Temperatura máxima
1: 94 graus.
0: Um abração pro Eduardo, tá ligadinho. Alô, Eduardo, aquele abraço, obrigado aí pela companhia. Boa sexta-feira, ótima tarde nesse clima legal, bacana. 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

de 1h16 agora, em um super clássico da Adriana Calcanhoto, na voz aí de Paula Fernandes, Mentira, essa música tocou demais na época, hein? Meus Braços, Max Oliver, Nada Normal, Vitor e Léo, Irmão da Lua, Amigo das Estrelas, Zezé de Camargo e Luciano. Olha, continue participando aí da promoção para você concorrer ingresso aí para o Arraiá da Bike, que acontece hoje a partir das 4 horas. Né, gente? Vai ser bom demais, tá tudo preparadinho, prontinho. Vai ter Matheus e Alexandre, Max Monteiro e Vinícius, Ricardo e Leonardo, Samba Quente, aquela comida boa, comida típica, né? Tem várias brincadeiras.

0: que eles falam,
1: é? É hoje.
0: Então, sextou no Real da Paz, viu? Com a dupla Ricardo e Leonardo, Matheus e Alexandre, Max Monteiro e Vinícius e Samba Quente. Fechou, meu amigo?
1: Fechou.
0: E vamos que vamos, hein? Te aguardo lá, hein, negão? 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Eita, o sanfoneiro já tá chamando, Marquinhos.
1: Ei, coisa boa, enquanto o sanfoneiro chama, gente, não tem jeito. É 4 horas lá na PAI pra todo mundo cair na gandaia, né? E aproveitar da melhor forma possível. Esse que é o maior arraiá de Araxá. Filipão convida a moçada. Ei, coisa boa, daquele jeitinho. Quando o sanfoneiro chama, não tem jeito, hein? Vale a pena você preparar. Prepare aquela roupa bacana, legal, né? Pra você ir no alto estilo lá na PAI. Sumiu a musiquinha do Felipe. Felipe, cadê sua musiquinha? Sumiu ali. Manda de novo aí. 1:18.
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1: Ó, agora 1h22, hein? O Trend tá pintando, hein? Wesley Sapadão. Você que tá aqui, você que tá acompanhando, boa sexta-feira.

Cidade FM 1:28. Deixa eu tocar o samba quente aqui, ó, que vai estar logo mais, hein? 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

0: gostou, faz barulho!
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10: Agora 1h36, hein? 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

0: 91,5. Esse é o Silvio Robson com Emília Eduardo. É o Amor Gelado, pra você que tá ligado aqui na 94,5. Deixa eu mandar os parabéns ali hoje pra Rayane, tá aniversariando hoje. Alô, Rayane, aquele abração pra você, parabéns, felicidades. Ó, e o Silvão tá mandando um abraço pra você aqui, ó. Hoje é um dia muito especial, pois é seu aniversário. Nesta data tão importante, você completa mais uma primavera. Quero desejar a você um feliz aniversário. Você continua sendo essa mulher incrível, uma esposa maravilhosa, né? Uma grande companheira, amiga, parceira e o maior presente que Deus poderia ter colocado em minha vida. Sou muito grato por ter me casado com você. Nossa história é feita de amor, vitórias, conquistas. Tenho muito orgulho de tudo que você vem realizando. Você tinha um sonho de abrir a loja, conseguiu. E agora está se formando aí, doutora Rayane Machado. Meu amor, obrigado por caminhar ao seu lado, né, por acreditar em nós, por cuidar da nossa família e por fazer os meus dias mais felizes. Que Deus continue fortalecendo o nosso casamento, protegendo nossa família, né, e nos concedendo aí muitos anos de felicidade, amor, cumplicidade e união. Eu te amo hoje, amanhã e para sempre. Feliz aniversário, né, Silvio Machado. Ele pediu a música aqui, vamos tocar a música. Aproveitar que a Rayane tá lá ligadinha, vamos ouvi-la também, que ela mandou um áudio ali, ó, agora mesmo. Vamos ver o que ela vai falar aqui.
1: Meu querido amigo Marcos Roberto, muito boa tarde para você e todos os ouvintes sintonizados aí no 94,5. Marcos, hoje é um dia muito especial para mim.
0: Pois
1: tô celebrando aí.
0: Parabéns,
1: mais um ano.
0: Que Deus abençoe.
1: Então eu quero, antes de tudo, agradecer a Deus por cuidar de mim, por renovar sempre as minhas forças todos os dias e também, né, por me permitir viver mais esse novo ciclo. Agradeço também aí a minha família, meus filhos, meu marido Silvio, a todas as pessoas que de uma certa forma fazem parte da minha história. E eu quero pedir a música do Hugo e Guilherme, Planejei, e que essa música também leve uma mensagem de esperança, amor e gratidão a todos os ouvintes nessa tarde na Rádio Cidade. Um forte abraço, sucesso sempre, Cidade, dá gosto de ouvir.
0: Tá certo, parabéns pra você então, que Deus abençoe e felicidades, mas antes eu vou tocar a música que o Silvio mandou pra você, ó. Castelo de Sonhos, ela mandou ali, ó, muito obrigado pelo carinho. Valeu, que Deus te abençoe, te ilumine, hein? 1h49. Aproveitar e mandar um abração pra turma que tá aí, ó, ligadinha, acompanhando. Mandar um abração ali também, né, pro Lucas. Alô, Lucas, aquele abraço pra você.

duas agora, hein? A Cristiane também tá ali, ó, tá mandando os parabéns lá pra Rayane. É, Cristiane, botou ali, ó, parabéns pra Rayane. Não a conheço pessoalmente, mas sou fã. Tá bom, então, valeu, aquele abraço. Hugo Guilherme, planejei.

0: cidade, 1h55 em Planejei Hulk e Guilherme, fechando aí uma super sequência. 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
7: O mercado de café continuou com queda dos preços nessa quinta-feira. A saca do tipo 6, bebida dura, fechou em R$ 1.650, queda de R$ 56. Tipo 7, bebida dura, R$ 1.555, queda de R$ 78. Tipo 6, bebida riada, R$ 1.346, queda de R$ 70. Tipo 7, bebida rio, R$ 1.133, queda de R$ 47. No mercado futuro para setembro, a saca fechou a quinta-feira valendo US$ 375,10, baixa de US$ 14,55. Informações do Centro do Comércio de Café de Minas Gerais. Do Sul de Minas, repórter Estela Torres.
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1: Agora 1h59, hein? 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Vá lá e aproveite, 2 em ponto. Manda um abração ali pra Lourdes. Ô Lourdes, manda um abraço pra turma aí, Lourdes.
4: Carla, Carmen, da Maria Luísa, Keina, Rosa, todas minhas amigas.
1: Certo.
4: Do Armançando, da Boa Vista,

0: Marquinhos.
1: Valeu, Lourdes. Aquele abração também, te adoro, viu? Que Deus te abençoe e dê tudo de bom pra você. Aquele abraço, manda um abração pra Abadia. Alô, Abadia, também deve estar lá ligadinha, acompanhando, em duas em ponto.

0: uma verdadeira delícia em 2 em 2. Cidade FM, alô Lourdes, só música aí, ó, Mato Grosso e Matias.
1: Tá com a gente.
0: Com João Bosco e Vinícius. Então canta apaixonada é sexta-feira. Aquele abraço, logo mais tem uma raiada vai. Vai ser Top, Matheus, Alexandre, Max Monteiro e Vinícius, Ricardo e Leonardo. E ainda samba quente lá na Paia a partir das 4 horas.

0: Raldozão. Que honra demais poder estar aqui, viu?
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6: 14 horas e 10 minutos.
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0: música no mundo. Maurício Eduardo, hein? Simplesmente acontece. Teve o Péricles com a Ana Castela. Um abraço de Angélica. A ligadinha tá acompanhando. Aquele abraço, obrigado aí pela companhia, hein? 12h18.
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12:26 em Cidade FM 94,5. Te amar é meu talento. Esse é o Fred Fabrício. Ainda teve Displicente, Wesley Safadão e Rei Vaqueiro. Mais uma vez abraçou minha amiga Abadia. Falou, Abadia. Aquele abraço pra você. Uma ótima tarde, boa sexta-feira. Tá ligadinho. Abração também pro Joel, que tá sempre ligado, acompanhando. Aquele abraço pra você que nos acompanha. Continue participando, hein, da promoção aí. Daqui a pouquinho vou estar sorteando ingresso aí pro Arraiá da Pai, que rola hoje, né, a partir das 4 horas, hein? Ó, agora é 12:27, 4 horas começa. Vai ter Matheus e Alexandre, Max Monteiro e Vinícius, né, Ricardo e Leonardo, Samba Quente. Ingresso R$25, gente. Vai lá pra você ajudar a Pai, vai ser bom demais. Vai ter muita moda boa, né, vai ter também o bingo, vai ter aquelas comidas típicas. Hoje é o grande dia do Arraiá da Pai. E abração pra toda a turma, né, que tá lá nos preparos, né, pra todos aproveitarem esse Arraiá da Pai. Tem também convites aqui para os cinemais, Shopping Boulevard Garden, tá em cartaz a Odisseia, né? Tem Minions e Monstros, Moana e Toy Story 5 na telona aí do cinema e Shopping Boulevard Garden. 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

0: 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Aquele abraço aí pra você que tá em casa, né? Pra você que tá aniversariando hoje. Rayan tá aniversariando, parabéns, felicidades, muitos anos de vida, que essa data se repita, né? Por muitos e muitos anos. Deixa eu ver o que é que o Felipe vai falar ali, meu
1: aqui.
0: Deus.
1: Aqui. Oi. Lembrando que eu, na verdade, como esse negócio do bingo aí, meu amigo.
0: Você que é o canal do bingo.
1: Eu consegui. Total foi 11 brindes que eu consegui. Oh,
0: que maravilha.
1: Qual do pezão.
0: Maravilha.
1: E consegui mais um agora que eu vou pegar agora, um bobo.
0: Olha.
1: Deu? Da mulher que faz quitando, chama Diva Quitando, perto de casa aqui.
0: Então você vai ficar chique demais aí.
1: Aí eu divulguei, sabe? Então, as pessoas que doou pra mim, foi o Cipra Umbar, Lux Auto Center, Revicar Auto Center. Então, o que ajudou isso aí, entendeu?
0: Entendi.
1: Agradecer aos parceiros que me ajudou nessa campanha do Radar aí.
0: Bacana. Ô,
1: Marquinhos.
0: Ô.
1: Você lá também, viu?
0: Vou dar abraço. Uma passadinha lá pra comer uma canjiquinha. Aquele abração pra vocês, toda a turma da PAI, hein? 4 horas começa.
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0: Oi, cidade, 12:30.
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0: Tá na hora, hein? Da música de hoje. Simone Mendes, Direitos Iguais, 2:33.

sempre em primeiro lugar, hein? Tocando o que você gosta de ouvir. Esse é o som aí da Texana 37, som do Bruno e Barreto, hein? Manda um abração ali pro Otávio, a turma lá na Tapira. Aquele abração pra vocês e obrigado aí pela companhia. Turma da Armac. Valeu, Otávio. Aquele abraço. The Orfield.

0: Para você que tá ligado aí nessa sexta-feira, clima legal, bacana na programação da 94,5. Ó, te dou um toque mais uma vez, hein? 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Ó, e amanhã tem futebol, hein? Amanhã às 18 horas tem a França e Inglaterra fazendo a disputa do terceiro lugar. E domingo, né? A grande final, Espanha e Argentina, hein? Vai ser um jogaço, hein? 4 horas, você não pode perder pra sua torcida. Vai pra quem? Pra Espanha, pra Argentina na grande final. 2h44.
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0: Ó, agora 2h45.
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0: É Rádio Cidade. Ó, o Otávio tá falando ali, ó.
11: Com vai vocês?
0: Espanha, hein? Murilo, tchau pra gente, não sei não, nossa. Viu? Sei lá, viu? A Argentina tá nesse vira, vira, tá jogando muito, hein? Vai ser um jogaço, né? Que benção melhor. Espanha, Argentina e na grande final. Meu amigo Ricardinho também tá ali na área. Alô, Ricardinho, aquele abraço.

0: Uma salva de palmas, Murilo Hulk.
1: Valeu, Goiânia.
2: Valeu, Murilo.
1: Delícia, tamo cara. Junto. Tem que respeitar.
0: Que é isso?
1: Que moda boa, que moda boa, que moda boa.
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0: Maluquinha da Silva, hein? Pra você ligado aqui na programação Cidade FM, Laura Prado, Mari Fernandes. Ó, o Ricardinho colocou ali 3-1, né? Pra Argentina, hein? Argentina 3, Espanha 1. Ricardinho, já tô torcendo pro time, tudo pra eles perder. Torci pra todos perder, agora vou torcer pra Argentina, mas quem sabe, né? Futebol é jogado, né? Vai ser um jogão, hein? Espanha e Argentina, hein? Não dá pra arriscar, não, hein?
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6 em ponta agora, em Cidade FM 94,5. São som pra você do Léo Foguete. Com Luan Santana, Dona. Ó, daqui a pouquinho, hein? Vou estar sorteando convites aqui pro Arraiá, lá da Pai. Começa 4 horas. Vai ter Matheus, Alexandre, Ricardo e Leonardo, Samba Quente. E esses meninos aqui, ó, pra cantar apaixonado, é o Max Monteiro e Vinícius, hein? Ei, coisa boa, a partir das 4 horas vai ter bim, comidas típicas, vai ter aqueles caldos, aquelas canjicas, brincadeiras, muita coisa boa. 4 horas, tá a fim de participar do ingresso? Manda pra mim no WhatsApp Cidade.

vai ter essas modas lá, hein? No Arraiá da Pai, hein? Max Monteiro e Vinícius cantando Apaixonado daqui a pouquinho. 4 horas começa, Diogão. Vai ter bingo, vai ter descaldinho de feijão. No quentão vai ter também? Olha, então vai ter doce, vai ter os vinhos, comidas típicas. Gente, vale a pena. E Matheus Alexandre, Max Monteiro e Vinícius, Ricardo e Leonardo, Samba Quente. Daqui a pouquinho, lá na Pai, a partir das 4 horas, né? Já tá tudo prontinho, preparadinho pra todo mundo, né? Aproveitar da melhor forma possível, né? Vale a pena, hein? Compre seu ingresso, vai lá. Se você quer concorrer, manda ali que dá tempo. Daqui a pouco eu vou estar sorteando, né? Convites aí lá pra Pai hoje, nesse super arraiá. Vai ser bom demais. Já já eu volto com mais. Aguenta a mão aí.

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1: Agora 3:06.
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6: O custo médio da construção civil em Minas Gerais subiu 0,44% em junho e acumula alta de 2,5% no primeiro semestre deste ano. A categoria segue pressionada pelos altos custos dos materiais, influenciados diretamente pela instabilidade geopolítica no Oriente Médio. Os dados são do Índice Nacional da Construção Civil, o SINAP, calculado pelo IBGE. Nos últimos 12 meses, o setor apresenta variação positiva de 7% no estado e de 7,2% na média nacional. Nos últimos meses, um metro quadrado na construção mineira atingiu custo médio de R$ 1.857. Desse total, R$ 1.047 foram destinados aos materiais e R$ 810 para mão de obra. Especialistas avaliam que a escalada dos conflitos internacionais encareceu o petróleo, o que eleva os gastos com energia, transporte e insumos como derivados de petróleo, resina, cobre e alumínio. A análise completa do assunto você confere em diariodocomércio.com.br. Para Itatiaia, Leonardo Moraes.
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0: de amor, hein? Pra você ligado aqui na cidade. Essa música aí do Mocoque Paraíso com Emílio Eduardo, hein? Ficou show de bola.
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0: Oi, cidade, 3:22, confirmando.
6: 3:22.
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1: Olha aí, cidade 3:26, hein? Tá pintando essa aqui, ó, pra você que tá ligado, Evandro Júnior.

0: Top Super Raia começa daqui a pouquinho às 4 horas. Deixa eu ver, manda o Léo, posso pegar? Pode, pode sim. Pode pegar, tá certo? Pode vir buscar aqui na Rádio Cidade, Cassiano Lemos 87. Ó, do Cinemais, hein? Tá em cartaz, é a Odisseia, Minions e Monstros, Moana e Toy Story 5. Vai estar levando aqui o Otávio e também o João Paulo, cada um levando aí um par de convites para o Cinemais Shopping Boulevard Garden.
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2: Tem coisas no Brasil que deveriam ser proibidas, mas são comercializadas livremente. Pneu é uma delas, pois é caro e tem duração limitada. E o primeiro problema é o pneu remoldado, pois um em metro escorregou nessa também e permitiu o reaproveitamento da carcaça, a remoldagem, sem a obrigatoriedade de registrar para que tipo de automóvel ela foi fabricada. E o segundo problema é a venda livre nas borracharias de pneus seminovos, o que é criminoso, pois um seminovo pode ter sofrido problemas graves, passou num buraco e pode estar com bolhas internas e já pode ter 10 ou 15 anos de fabricação. Não existe fiscalização, mas é caso de

0: 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Agora 3h33, hein? Deixa eu dar um toque mais uma vez, hein? 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

Ciro de Luca, na Cidade FM 94,5. Aquele abraço, obrigado aí pela companhia. É pra você que tá nos acompanhando. Deixa eu ver, quero mandar essa música pra minha mãe Rayane. Que Deus abençoe sempre. Te amo, obrigado por tudo, mãe. É de seus filhos, Vitor Hugo e Luiz Otávio. Pra você, Rayane, tá aniversariando hoje. Aquele abraço, parabéns, felicidades. É do Vitor Hugo, também do Luiz Otávio, Rick Renner.

0: Cidade, 3:47. Esse é o Rick Renner, para você ligado aqui na programação Cidade FM. Aquele abraço, obrigado aí pela companhia. Ó, o Jonas Magno Braz, ele perdeu, né, a carteira dele com os documentos dele no dia 29. Quem encontrou, gente, deixa aqui na Rádio Cidade, por gentileza.
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0: Ó, agora 3:48.
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11: Ó, agora 3:53 em Cidade FM 94,5. Lele já tá na área. E aí, Lele, tudo prontinho, belezinha, preparadinho?
12: Peraí que...
11: Daqui a pouquinho começa a festa da Pai, o Arraiá da Pai, né, pra galera curtir, hein? Já, ó, faltando 7 minutinhos, a partir das 4 horas, vai ter aquela comida boa, comidas típicas, muita coisa boa pra todo mundo aproveitar. Nó, Lele, mas você foi longe demais pegar esse... Foi uma esticadona aí, ó. Vixe Maria.
12: Aqui.
11: Você é besta, eu, hein?
12: Só é costumes, hein?
11: Nossa senhora, hein? E aí, Lele, tudo tranquilo? Sexta-feira. Amanhã tem terceiro lugar da Copa do Mundo. França e Inglaterra.
12: Quem vai ganhar aqui?
11: E no domingo... Ah, rapaz, eu tô tão pé frio pra tudo que eu torci, perdeu. Então vou torcer pra Argentina. Escutou o que eu falei? Pra todos que eu torci, perderam. Então vou torcer pra Argentina, quem sabe ela perde. Agora se ganhar também, quem? Tô feliz.
12: Não me faça raiva, cara. Pelo amor de
11: junta
12: Deus.
11: Junta três cara. No cara, três dando a cutucada que nele.
12: E aquele vai, gol, cara. aquele gol foi ilegível.
11: Foi,
12: ele fez falta.
11: Mas fazer o quê, ué? O juiz deu,
12: ele pisou no pé do cara, quase quebrou o pé do cara.
11: Não, e fora que aquele outro cruzamento dele também tava impedido.
12: Ele pisou.
11: Ele tinha batido o corner, tava voltando.
12: Sim.
11: Ele tava impedido.
12: Então.
11: Mas fazer o quê, né?
12: Uma situação assim cheia de ilegalidades.
11: Aí fazer o quê? Foi.
12: Agora
11: tá na final, olha lá, ó.
12: Mas tá errado.
11: Argentina e Espanha.
12: Eles deveriam.
11: Mas é o que eu tô te falando. Torci pra cá, verde, perdeu. Torci lá pra Inglaterra, Inglaterra perdeu. Agora eu vou torcer pra Argentina, quem sabe ela perde.
12: Que é melhor.
11: Santo pé frio.
12: Não, Kim. Você. Aí vai acontecer o contrário. Aconteceu o contrário. Pensa pra você ver a lógica exata. Se você torce contra, ganha.
11: Pois
12: então,
11: é.
12: Então, se você torcer pra perder, vai ganhar.
11: Não, mas eu tô torcendo pra ganhar, ué. Tô torcendo pra Argentina.
12: Então, vai ser.
11: De repente
12: vai ser
11: ela perde.
12: Mas aí o seu coração quer que perde.
11: É, mas fazer o quê?
12: Então.
11: Vai fazer o quê?
12: Eu quero que ela perde.
11: O Brasil não deu conta, né?
12: Espanha.
11: Mostrou que não
12: tem Espanha, jeito. Espanha. O Alin Armal. O mal mal vai levar.
11: Vamos ver se vai estar bem, se vai estar mal.
12: É.
11: O Yamal.
12: É
11: mesmo. Abraço pra você. Manda um abração mais uma vez pra Rayane. Rayane, parabéns pra você.
12: Machado.
11: Aquele abraço, felicidades.
12: Irmã do meu amigo Ebinho.

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0: abraço pra vocês, obrigado pela sintonia. Quem tá ligado por aqui, abraço pro meu amigo Sonson, lá do IBA, tem base. 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Os planos, o recurso A Safra já está disponível para você. 4h33, vai lá, se joga. A enquete de hoje, top, hein? Gente, hoje vai ser rapidinho, tá? É o seguinte. Sasha Xixoxu, o que só a Sasha pode dar para a Xuxa? Ah, eu quero ver!
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0: Hora certa, 4h33. Eu quero ver os espertões aí, porque a de ontem ninguém acertou. Ela volta a qualquer momento. A de ontem foi: quantas patas tem um casal de patos? Ai, foi fácil essa e ninguém conseguiu acertar aí. Não foi fácil não, ela não é fácil, viu gente? Ela tem toda uma inteligência IA artificial aí. E vem o PH. Agora eu quero saber, você tem que falar Sassesti Xuxa. O que só a Sasha pode dar pra Sasha? O que só a Sasha pode dar pra Xuxa? O que só a Xuxa pode dar pra Sasha? Hã? Fala pra mim. Essa é o trava-língua. O que a Sasha, só a Sasha pode dar pra Xuxa?
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4: Bora então, rapaziada, agora 4h36. Chá, xé, xi, só, su, chá. O que só a Sasha pode dar pra Xuxa? Fala aí, PH.
5: Xá, xé, xi, xó, xu, o que a Xaxa pode dar pra Xuxa?
4: Xaxa.
5: O neto.
4: Errou.
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0: Eu quero saber, e eu chamei ele, o universitário da cidade.
1: Sim,
0: o nosso repórter Diogo Meira. Diogo, Sassessi Xó Xuxa. O que só a Sasha pode dar pra Xuxa?
1: Sassessi Xó Xuxa? Sabe o que é Sassessi Xó Xuxa?
2: Xó Xuxa.
1: Mas eu posso responder. Ô Pedro Henrique, primeiramente, cara, vai lavar as janelas de um prédio, vai.
0: Diogo Chan. Por que Diogo Chan?
1: Não, isso aí é coisa desse...
0: Eu não tô entendendo.
1: Conversador fiado aí, ó.
0: É, ele usa... É, não, tá, então vou te contar uma dele.
1: Ah.
0: Ele comprou um BYD.
1: Ah, meu Deus.
0: Aí agora, pra inteirar, sabe de que aquele piloto, o BYD?
1: Ah.
0: Pantufa da Hello Kitty.
1: Meu Deus do céu. Quando é fé, ele é pai de pets também.
0: Ah, só pode.
1: Faz churrasco de luvinha preta.
0: Diogo, mais uma chance. Mais uma chance.
1: Quem quer Sassé o quê?
0: Vai lá, ó. Sassessi Xó Xuxa.
1: Sassessi Xó Xuxa.
0: Sasha pode dar pra Xuxa.
1: A única coisa que é só a Xaxa pode dar pra Xuxa.
0: Não. Só quem?
1: Como é que é a Xaxa?
0: Ah!
1: A Sasha. Mas a única coisa que ela pode dar pra Xuxa.
0: Não, Diogo!
1: É Xuxi.

0: 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Bora lá pro Zap 9820-9450. Falar aqui com o meu cunhado do coração e também a minha concunhada Andréia. Fala, Andréia!
1: Esquece! Fala comigo, Leandro. Boa tarde, tudo bem?
0: Tudo!
1: Toca um menos é mais aí pra mim.
0: Sim! Claro! Fala, Luiz!
2: Cunhado do coração.
0: Fala, meu cunhado.
2: Boa tarde. Toca a música pra mim do Elton John.
0: Qual música?
2: Sente o som.
0: Sente o som.

obrigado pela sintonia. A pegadinha de hoje valendo, é claro, a caixa premiada. Gente, ninguém vai levar essa caixa premiada, não é possível. Ontem ninguém acertou. Quantas patas tem um casal de patos? Vamos ver essa hoje. Você tem que falar pra mim, sa, se, si, xó, su, xá. O que só a Sasha pode dar pra Xuxa? Você

0: Leandrinho,
1: oi.
0: A Xuxa só pode dar pra Sasha o sobrenome.
1: Beleza.
0: Ok?
1: Não. Você não entendeu. Eu vou tentar explicar de novo. Peraí. Ó. Olha lá, rapidinho. Olha lá, ó. Antes do break, ó. Sa, sé, si, xó, su, xá. O que sua Sasha pode dar pra Xuxa? Vai lá.
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6: Acredito que por um bom tempo os preços não subirão mais. Pelo menos até o final do mês. A previsão é que haja queda como foi projetado depois de instalada a cota chinesa que já se esgotou. Os frigoríficos pressionaram, mas os produtores ficaram firmes e não quiseram vender o gado mais barato. Na maioria das regiões produtoras, ontem houve aumento de R$ 2 na arroba e anteontem também de R$ 2. São Paulo foi para 332, Mato Grosso do Sul 331, Goiás e Mato Grosso 317 e Minas Gerais R$ 313. Valdir Barbosa.
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1: Hora certa, 4h59.
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a música do LP Say So Much. Ela foi o primeiro single aí do 18º álbum de estúdio do cantor Breaking Hearts. Chama o nome desse vinil aí, é um discão de

0: música do Atlantic Stars, cara, pra matar a saudade. Mas uma de qualidade total. Essa música que alcançou aí o top Hot 100 da Billboard.
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4: Previsão do tempo.
5: Sexta-feira, com baixos índices de umidade restritos a oeste e sul de Minas Gerais. A massa de ar frio enfraquecida restringe a formação de geada à região da Serra e baixadas do sul mineiro. A condição do tempo aberto com poucas nuvens mantém condições para que as manhãs ainda sejam frias em todo o estado. Por outro lado, no período de maior aquecimento, índices críticos de umidade são esperados apenas no Triângulo Mineiro e Sul, devido ao enfraquecimento da massa de ar seco. Céu claro a parcialmente nublado com geada em pontos isolados do sul-sudoeste. Céu parcialmente nublado no Jequitinhonha, Mucuri e Rio Doce. Demais regiões, céu claro a parcialmente nublado. Névoa seca no Triângulo Mineiro, Alto Paranaíba e Sul-Sudoeste. Em BH, o dia será de céu claro com temperatura baixa. Aqui na capital, a temperatura máxima deve marcar 24 graus. Dos estúdios da Rádio Itatiaia, em Belo Horizonte, para a Rede Itasat, repórter Aline Neves.

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1: Fecha 5:19.
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1: Hora certa, 5:22.
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1: Bora lá,

0: trava-língua aí, eu quero ver. Eu quero ver você falar esse trava-língua. Bora lá no grupo assistencial Gran Bazar. É claro, Esperança e Caridade, da minha amiga Joana. Fala comigo, Joana.
1: Oi, Leandrinho, boa tarde, tudo bem? A Joana Dark, do Grupo Assistencial Esperança

0: nós vamos servir um delicioso jantar, tá? Para quem não gosta de comida, que é um sanduíche, nós vamos fazer também, tá? Um cachorro quente. Que Deus abençoe grandemente a nossa tarde. Fica com Deus. Chegando lá em casa, eu reforço.
1: Então tá, e eu te falo uma coisa. Eu ganhei.

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0: 31. 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O que sua Sasha pode dar pra Xuxa?
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0: sim, é sim, é sim. Não é pra tanto, claro que é sim. 5h45, bora lá, rapaziada, somente as melhores. Sa, se, si, xó, su, xá. O que sua Sasha pode dar pra Xuxa? Vai lá, se joga 9820-9450. Essa enquete de hoje, eu quero saber, vai lá, fala comigo. Que é isso aí, ô pastel? Que é isso, pastel? Que é isso aí, cara de pastel?
1: Boa tarde, Leandro.
0: Boa tarde.
1: Com você?
0: Tudo?
1: O que só a Sasha pode dar pra Xuxa é o neto.
0: Mas você não falou o trava-línguas. Tem que falar assim, ó. Olha aqui, ó. Se liga aí, ó. Sasha, si, xó, Xuxa. Sa, se, si, xó, Xuxa. O que sua Sasha pode dar pra Xuxa? Você não falou o trava-língua? Vamos lá, vamos ver se falou o trava-língua aqui. A Luísa.
2: Boa tarde, Leandro.
0: Boa
2: Eu
0: tarde.
2: Acho que a única coisa que a Sasha pode dar pra Xuxa é neto, né? Porque
0: meu
2: não tem
0: Deus
2: outra
0: do
2: coisa.
0: Céu. E o trava-língua, né? Gente?
2: Um abraço, um ótimo final de tarde, um ótimo final de semana e que sexta-feira seja abençoada pra nós todos.
0: Amém.
2: E manda uma música aí do Raça Negra pra nós aqui na Manserve da CMA. Um abraço.
0: Serve, CMA, abraço pra vocês, obrigado pela sintonia, Luísa.
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5: Na hora de trocar os pneus, muitos imaginam comprar três novos e usar o step que estava novinho no porta-malas. Mas novinho é relativo. E eu acho pouco provável a possibilidade de utilizá-lo, porque o step pode estar novinho, porém ele vence por prazo. Até na prateleira da loja ele pode expirar igual remédio. Então examine-o para verificar se não há pequenas trincas ou fissuras na borracha. E verifique na banda lateral a data de fabricação. Logo depois das letras DOT, vem quatro dígitos, como por exemplo 1521, o que significa que ele foi produzido na 15ª semana de 2021. Então até 5 ou 6 anos de fabricação sem problemas. Daí pra frente até os 10 anos dá pra usar sem grandes riscos.
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5: Hora certa, cidade, agora 5:51.

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5: Ah, canção rei!
6: Isso aqui tem que ter sentimento.

0: trilha sonora do filme Ruas de Fogo, Streets of Philadelphia, Bruce Springsteen, pra fechar mais uma de qualidade total da melhor e mais.
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0: Hora certa, 6:20.
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9: Então, rapaziada, somente as melhores. Só um abraço aqui pra turma da Farmácia Curare. Estão ligados aqui. E continua a enquete, né? Vamos lá, é claro, pro sorteio. Ai, ai, ai, ninguém vai acertar mesmo, não tem como, nem acertou o trava-língua. Gente, vocês estão muito disciplinados, sei lá, não estão assim.

0: amor de Deus. Ninguém fez o trava-língua.
1: Leandro, é neto, né? Ah. E trava-língua é Sassi, só Xuxa.
0: Não, não é, não é. Errou, errou. Vamos repetir o trava-língua.
1: Leandro, é neto, né? E o trava-língua é Sassi, só Xuxa.
0: Sassi. Vamos ver aqui.
1: Leandro, é neto, né? E o trava-língua é Sassi, só Xuxa.
0: Errou. Ela errou. Ela errou. Você errou, Luísa. Ela que está lá na Mosaic Tapira. Fala, Paulo Paulinho.
2: Oi, Leandro. Aqui é a Natália.
0: Oi, Natália.
2: Sassi, só Xuxa. O que a Sasha pode dar para Xuxa?
3: Foi meu nome no sorteio. Um beijão.
0: Repete o trava-língua pro titio.
2: Oi, Leandro, aqui é a Natália.
0: Oi, Natália.
2: Sassi, só Xuxa. Ah. O que a Sasha pode dar para Xuxa? Ah,
0: que pena.
3: Foi meu nome no sorteio. Um beijão.
0: Ela errou. Ela também errou. Ai, ai, ai, ai, ai. Prêmios acumulados para domingo. Que é isso? Fazer o que, né?
4: Ô, sua menina, escuta. Ô, você tá bom, graças a Deus, né?
0: Fala, senhorinha.
4: Eu tô falando aqui, é o senhor Lau, viu?
0: Eu sei, é o senhor.
4: E eu tô caindo a rosa aqui, mas minha veia. Mas meu menino Astorfo, mas o marido dele, viu, japonês? Tá cá escutando seu programa, viu? Muito bom. Você tá de parabéns, viu, seu menino? Aproveita que você tá aí, manda uma moda aí pra nós, senhor. Manda aí pra nós a marca do boiadeiro pra nós.
0: Não, tem dó.
4: Esse de faz um favor, viu? Tá bom? Beijo, véi. Com Deus, seu menino.
0: Esse véi doido.

0: Absoluta do Ibope.
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3: Cidade 6:42.
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0: Deixa eu falar com você. Lembrinha, a gente estava aqui desorientado por causa dos nossos brindes.
1: Sim.
0: Mas graças a Deus a gente já conseguiu. É, acabei de receber uma ligação de uma pessoa agora doando um filtro elétrico. Você entendeu?
1: Eu quero.
0: E a gente ganhou muita coisa. Agora, nesse momento, cheguei aqui, aqui está repleto de doações. Nós íamos fazer pouco arroz com galinha, porque o frango nosso era pouco.
1: Sim.
0: Nosso amigo Virgílio, da Civil, trouxe para nós. Então é só gratidão, só agradecer a Deus. Graças a Deus não está faltando nada. Agora eu só necessito de você para convidar as pessoas. Ah, e além disso, agradecer a Cirlei, irmã da Cirlene, do Geraltô, afinado Geraltô, que está trazendo também uma peixada, tá?
1: Isso é
0: Ela
1: bom,
0: vai
1: hein?
0: Servir pro pessoal aqui uma peixada. Então tá todo mundo convidado desde já. Que Deus abençoe grandemente cada pessoa que contribuiu com o Grupo Assistencial Esperança e Caridade. Porque a causa hoje é muito nobre, sabe, Leandro?

0: lá do Comercial RM, que doou 30 quilos de arroz para, é claro, para colaborar com a rapaziada lá, a moçada do Grupo Assistencial Esperança e Caridade, que faz aí a caridade, está aí nas ruas de Araxá durante esse frio, distribuindo roupas e também comida aos nossos queridos moradores de rua.
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0: Um frio, hein, Piqui? E é isso, ele está com aquele manto lá que os caras trabalham lá no abatedouro. No abatedouro, né? Onde mata vacas, onde produz carnes, né? Eles entram naquelas câmeras frias com aquele pullover. É tipo uma capa de chuva, um pullover. Seria um pullover, Piqui?
1: Boa noite, Leandro. Pullover, Leandro Silva, moço, pullover.
0: Você nunca ouviu falar em pullover?
1: Rapaz, eu sou mais jovem.
0: Não, né, não. Osmar. Osmar.
2: É famoso aí, o que é isso aí?
0: Pullover é famoso.
1: Eu sou da época do Bobojack, essas blusas assim.
0: Não, você não é da época do Bobojack, né, não.
2: É, não.
0: Você fez tiro de guerra com Raul Seixas, cara. Ai, Deus, que isso.
1: Pullover, não.
0: Esse cara fez tiro de guerra com Raul Seixas, Osmar.
2: Pois é, até enganando a gente.
0: Bobojack, o que é isso? E aí, novidades pro futebol hoje?
2: Vai. Muita novidade. O Brasileirão tá voltando.
0: Sim, força total, né?
2: Domingão tem a final, pra cima deles, Espanha, e vamos com tudo.
0: Moleque.
1: Expectativa é Copa, né, Leandro? Final da Copa do Mundo.
0: Não tô muito ligado em Copa, não, mas vou perguntar o nosso filósofo Osmar Júnior. Quem ganha a Copa?
2: A torcida total é pra Espanha, que tomou só um gol, uma defesa muito sólida.
0: Pronto, acabou.
2: Vão pra cima.
0: Acabou.
1: Perfeito.
0: E você, Piqui?
1: Não, tô com a Espanha.
0: Mentira, não, você torce pros hermanos.
1: Não,
0: cara.
1: Não, a Espanha tá bem.
0: Você está torcendo pros hermanos, cara.
1: Não, mas já vai ser campeão. Senhor.
0: Vai tomar de.
1: Quanto?
0: 3-1. A Espanha vai ganhar tranquilamente.
2: Tamo junto, eu também acho.
0: Joga demais, cara. Estão jogando demais certinho. Sim. Tá muito. A engrenagem tá certinha.
2: É um time muito bem treinado, entrosado. Pôs a sensação francesa na roda e.
0: Mas assim, pra matar a polêmica, aquele gol, aquele último gol da Argentina, aquele pisão do Messi, tava impedido. Aquele pisão foi falta. Qual que é a opinião de vocês que entendem de futebol?
2: A gente sabe que a FIFA é movida a dinheiro.
0: Sim.
2: E ter o Messi na final vai arrecadar muito dinheiro de patrocínio, de audiência. Então.
0: Aquele lance, Osmar, em si.
2: Eu acho que foi falta.
0: Foi falta.
2: Eu acho que deveria.
0: Não, então aquele gol não foi.
2: Na minha visão,
0: legítimo.
2: Foi regular. Eu acho que foi regular.
1: Probleminha pronto. Sério, né?
0: Pronto. VAR. Pronto. É. Pronto. Não quiseram nem colocar no VAR.
2: Nada.
1: Né? É isso aí que tá então, o negócio.
0: É. Esses assuntos e muito mais a galera tá trazendo aí. Piqui, olha ainda mais, viu? Você bota sendo um cara que tem apelido de Piqui.
2: Piqui é gente boa,
1: é.
2: Amigo nosso.
0: Esse é da antiga.
1: Você é de longa data, irmão.
0: Esse é. Grande Piqui. Valeu, abraço pra vocês, bom trabalho, né? Eu tô indo nessa.

0: Boa noite, Canto Silva. Toca pra nós aí. Neo Kids.
1: Ah, Neo.
0: Underbrock.
1: Underbrock.
0: Step. By Step.
1: Ah, moleque.
0: O Éder aqui de BA. Tem base.
1: Tem, uai. Deixa eu mandar um abraço também pro Sonson.
0: Faz dá gosto de ouvir.
1: Manda um abraço também pro Sonson, que é irmão do Éder. O Ellison e o Éder. Lá de IBA. Bom, essa rapaziada aqui, o New Kids on the Block, foi uma das primeiras boy bands que surgiu no mundo em 1986, formada aí pelo produtor em Boston, pelo Maurice Starr. A lendária boy band é composta por Donnie Albert, Danny Wood, Joy McKenzie e os irmãos Jordan e Jordan.

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0: Que beleza, meus amigos e minhas amigas. Começa no seu rádio o programa que é show, o programa que é show de audiência.
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0: É, meus amigos e minhas amigas, começando o programa Cidade Esporte Clube, em clima de final de Copa do Mundo. Copa do Mundo, domingo. Ei, meu Deus do céu, Espanha. Não decepciona a gente, não, Espanha. Renatinho hoje tá no enjoamento, que eu vou te falar um negócio. É isso mesmo, vamos falar da Copa do Mundo. Voltou o Brasileirão também. Voltou o Campeonato Brasileiro de Futebol. Vamos falar, tem o Campeonato Mineiro Módulo 2. Tem o Marachá Esporte, que não para de anunciar jogadores. Deixa eu convocar ele. Ele tá chegando. Ele que vai fazer uma parceria. É com o Decinho. Ele tá chegando aqui. Vem pra cá, meu grande amigo.
2: Elimar.
0: Pecuel,
2: Elimar.
0: Elimar. Boa noite, Pecuí.
3: Boa noite, Marcelinho do Brasil, Ederson de Souza, vulgo Pitino, né? E o Osmar. E todos os ouvintes da 94,5 Cidade Esporte Clube.
0: Seu cabelinho tá bonito, hein?
3: Não, bom, hoje eu vou tosar aí, né?
0: Tosa.
3: Tosa. Cortar não, você tem que.
0: Meu avô que falava isso.
2: Vai pro banho e tosa.
0: Meu avô falava isso, eu falei assim, eu vou tosar o capim.
3: Não tá precisando cortar, mas você
0: tosar, ele fala pra tosar o cachorrinho, né? Alguma coisa
3: não,
0: assim.
3: Não,
0: né?
3: Mas a gente é pelo também, tudo é pelo, ué.
0: Você aí é pelo? O meu é cabelo. É. Ah, o seu é pelo?
3: É pelinha,
0: é pelo.
3: Pelinho mais fino.
2: É porque pega dos lados.
3: E vamos que vamos,
0: esse pelinho tá indo embora, né?
3: Tá,
0: deixa eu convocar ele, ele tá chegando. Ele também que tá com um corte novo, né? O corte testa. Meu grande amigo, vem pra cá, meu grande amigo.
3: Osmar.
0: Júnior.
3: Osmar.
0: Júnior.
3: Osmar.
0: Boa noite, Osmar.
4: Boa noite, meus amigos, Marcelinho, Picuí, Decim, nossos amigos ouvintes da 94.5. E vamos debater essa grande final. É 4 anos esperando esse grande momento. Igual o Marcelinho falou, Espanha, não decepciona a gente.
0: Deus me livre.
4: A torcida é grande.
0: Tem Brasileirão também de volta,
4: tem,
0: né?
4: Tem Brasileirão, começou ontem e vai até quarta-feira.
0: Será que os árbitros, o VAR vai dar uma ajudadinha pra Argentina igual a competição inteira?
4: Eu tenho esse mesmo.
0: Eu não sei se você... Ah, deixa eu convocar ele tá chegando. Ele vem pra cá, meu grande amigo.
1: Décio Bala.
0: Boa noite, boa noite, boa noite, boa noite, Bandeira.
2: Salve, salve, Boi Bumbá. Vamos que vamos, turma. Todos os ouvintes da 94,5. Não, vamos já entrar no assunto já, mas primeiro vamos para as datas comemorativas.
0: Uai, que isso,
2: uai? Tem umas datas bacanas aí pra
0: hoje, gente... Hoje tá bom de falar?
2: Tá, pelo menos um nome aí. Tá meio...
3: É de boa.
2: Mas tranquilo, é de boa.
0: Vamos, então, lá. vamos lá.
2: As datas de hoje, sem pensar, Piqui.
3: Comemorativas. Dia da Proteção Florestais.
2: Aí.
3: Oh. Dia da Curupi. Hã? De Curupira.
2: Quem? Aí.
3: É Curupira.
2: É aquele cara que vira a cabeça pra trás,
3: né? O pé.
0: Dia do
3: Coruja.
0: O pé.
3: Submarinista.
2: Repita.
3: Submarinista. E Dia Mundial do Emoji.
0: De quem?
3: Do Emoji.
0: Emoji?
3: Emoji ou
0: emoji? É, agora você falou com o primeiro, você falou bonito.
3: É?
0: Como é que chama?
3: Emoji. E o que é que fala?
0: Emoji. Você sabe o que é o emoji?
3: Não.
0: Emoji é aquela carinha que você carinha que manda, é. Que você manda no WhatsApp. Aqui, ó. Isso aqui é um emoji, ó. Aqui, ó. Aqui é um emoji. Isso aqui
3: essas
0: é tudo emoji.
3: Sua
2: não, isso é figurinha.
0: É, não,
2: figurinha.
0: Não, eu mostrei
2: que é emoji. Ele falou assim, a caricatura do Marcelinho
3: é. É feio, bicho.
0: Que beleza. Decim, boa noite, Decim.
2: Boa noite, turma. Vamos que vamos, né? Infelizmente, já na reta final da Copa do Mundo.
0: Eu já tô achando, é bom. O Brasil não tá lá, eu quero ver o Galão terça.
4: Pois é, que saudade do Galo.
2: Nossa senhora.
4: Agora é dois, hein,
2: Decim? É lindo. É
0: muito bonito.
2: Muito bonito. Saudade do Galo é sacanagem.
0: Tô com saudade
4: do Galo. Eu também.
2: Tô doido que o Araxá Esporte aí,
4: também,
2: né?
4: Também.
2: Essa movimentação do nosso alvinegro mais querido.
0: Semana que vem tem, hein?
2: Se Deus quiser. A apresentação é domingo.
0: Nós, né, vamos repercutir também, né? A entrevista com o treinador Fábio Brostel, né? E também Eduardo Brostel.
3: Brostel, não?
0: Não, é Brostel. Ele falou que pra gente. Que
2: você não tava no programa? Você, não?
0: É
3: Brostel?
0: Não, Brostel. Ele falou que é Brostel. E também o Eduardo Dutra, nós vamos repercutir aqui. Gostei muito do Decim.
4: Eu também.
0: E o povo gostou também, viu?
4: Sim.
0: Os comentários, né, na rua, depois até, né, disseram que gostaram demais. Isso tudo e mais um pouco, porque em nome de Agroparafusos, Júlio Autopeças, Casa Franca, Ponto Certo, Auto Center, Araxá Aquaparque, amanhã, hein? 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
0: É isso aí, meus amigos. Hoje tem aquele brinde especial, né? O baldinho de Corona com cerveja Corona dentro.
2: Que delícia.
0: Né? Que o Rodriguinho da Ambev, né? Imagina você ganhar um baldinho da Corona cheio de Corona dentro.
2: Nossa senhora.
0: É brincadeira, né?
2: Oh.
0: Vai, que é isso, ué? Então, é a final da grande Copa do Mundo Argentina e Espanha e também tem a França e a Inglaterra. Quer ganhar um baldinho pra você pôr sua cerveja gelada com Corona dentro? É só você participar com a gente 998-29450 pelo WhatsApp. 998-29450 pelo WhatsApp. Ou pelo telefone 3662-60 em quantos, Picuí?
3: 60-30, Marcelo.
0: 60 em quantos, Osmar?
3: 3662-60-30.
0: Que beleza, participe com a gente. É só você chutar o placar. Acertou? Se tiver mais de um acertador, a gente vai sortear entre os acertadores. Se não tivermos acertadores, o brinde vai pro Marcelinho do Brasil.
3: Aham, acumula.
0: É, que beleza. É isso mesmo, meus amigos. É, vamos começar então o programa. Falando primeiramente da entrevista, né? Osmar, o que você tá fazendo com a minha camisa, Osmar?
3: Não, essa aqui não é sua, não.
0: Essa aí você já me deu.
3: Não, pra lá.
0: Você já me deu lá no.
3: De forma alguma.
0: Lá no Unirachá, na apresentação. Tá, o senhor Elias fala que eu fico pedindo as coisas. O senhor Elias, eu acabei de pedir a camisa aqui do Osmar e ele me prometeu lá no Unirachá.
3: Não, foi eu.
0: Você falou que ia pensar no meu caso.
3: Falou. Tô pensando.
4: Pensou e disse não.
3: Tá pensando? É isso.
0: Sim, por que você vai atrapalhar o negócio de outras
4: essa
0: pessoas?
4: Essa aqui é melhor a gente sortear aqui no Cidade Esporte Clube.
0: Ou,
4: aqui,
0: ou ficar pra você mesmo, né, Osmar?
3: Não, isso aqui é relíquia.
4: Quando essa a gente for subir pra primeira divisão, acho que você aqui tinha que ir pro Museu do Ganso.
0: Osmar, essa camisa sua é de que ano?
3: Eu acho que é dos anos 90, 92, por aí.
0: Eu tinha uma camisa de 94, um presente que eu ganhei do Williams Batista, uma camisa polo. Você lembra que ele trouxe aqui? Não. Sabe o que eu fiz com ela?
4: 94.
0: Você sabe o que eu fiz com ela? Não. Eu dei de presente pro Bolão, está lá, é exposta no Bolão Rock Bar, porque é lá um ambiente do Araxá Esporte, né? Então tá lá, eu até vou falar pro Williams Batista ir lá e meter um autógrafo lá, porque foi um grande... Zagueiro com Araxá teve, né?
4: Essa sugestão aí de fazer um museu do Ganso, né? Também ali, aproveitar o Fausto Alvim ali e usar o espaço, às vezes, cada um contribuindo com alguma coisa. Então, o próprio Bolão pode contribuir, o nosso Osmar.
3: Tem muita coisa.
0: Interessante. Né? Isso aí, meus amigos e minhas amigas, né? Gente, tivemos aí, né? O Fábio Brostel, né? O novo treinador do Araxá Esporte, deu entrevista, achei bacana. Muito. O que eu mais empolguei, ele dizendo que gosta do time pra frente, ele gosta de um time atacando, né? Ele falou que teve time dele que teve 20 finalizações durante o jogo. Que então, beleza. O que eu mais gostei foi isso. Ele falou que gosta, antes, vamos entender o ouvinte primeiro, Adessim? Ouvinte na linha, o telefone não para, alô, boa noite. Alô, boa noite.
5: Boa noite.
0: Quem tá falando?
5: É a Silvane.
0: Silvane, você sumiu? O que é que foi, Silvane?
5: Sumi não.
0: Silvane, você sumiu, você tá sumida. Tem um tempo que você não fala aqui com a gente, Silvane?
5: Não, eu tô dando um tempinho, mas hoje eu resolvi a participar.
0: Por que que você tá dando um tempinho, Silvane?
5: É por nada. Você
0: tá igual aquele relacionamento que tá, né, no fim. Fala, vamos dar um tempinho, né, Silvane? O Silvane, Argentina e Espanha. O que foi?
5: 2-1 para Espanha.
0: 2-1 para Espanha?
5: Isso.
0: É o placar de quem falou esse placar aqui agora mesmo?
3: 2-1? Não.
2: Acho que fui eu.
0: Foi você, né? Você falou 2-1. É. França e Inglaterra?
5: 2-1 para a França.
0: É o resultado que pode acontecer muito, né? Se foram dois resultados, 2-1 para Espanha, se Deus quiser. Gente, esse mês não pode ganhar, não. Eu tô avisando vocês.
3: Não, mas não é fácil.
0: Vamos parar com esse negócio da Argentina ganhar. Vamos parar de torcer pra Argentina.
5: Vamos tirar esse time mais.
4: Eu vou colocar uma pulga atrás da orelha de vocês. É, um dos países mais racistas que teve é a Espanha. Acho por isso. Você coloca ali colocar aquele boneco dependurado do Vini Júnior, né? Tantas situações, tanto que a luta do Vini Júnior foi dentro da Espanha. Eu sou argentino, a Argentina também tem os pontos dela de racismo, mas a Espanha ainda é maior ainda, principalmente com o brasileiro.
0: Não, mas podia ser qualquer time contra a Argentina, que eu sou qualquer time contra a Argentina. Se Cruzeiro e Argentina jogar,
4: falar
0: aí, aí eu sou agente.
4: Qual que é o nome do menino lá do...
0: É lindo.
4: Yamal? Das camisas?
2: Ah, das camisas.
0: O Robert.
4: O Robert, fala pra ele lá, que eu quero das camisas. Eu quero a camisa da Argentina. Vou pegar lá hoje.
0: Eu vou falar com ele. Eu falei com ele, mas a Argentina, assim, como é que é uma camisa que tá vendendo demais, né?
4: Ah, tá vendendo demais. Então tem muita gente que tá
0: aqui. Não, tem muita gente que compra, né? É, então, ô Silvane.
5: Oi.
0: Bom fim de semana pra você, viu, Silvane?
5: Vocês também. Boa noite.
0: Um abraço, Silvane. É isso aí, né? A Silvane, né? Desligou antes. 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
2: 5h30 da manhã.
0: Você que gosta de trabalhar cedo, né? Porque você tem que trabalhar 7, 6h30, 5 horas da manhã, meu grande amigo Marcinho já está lá com o café quentinho.
3: Amanhã eu vou lá então.
0: Na Água Paraíba.
3: 5h30? Tô lá.
0: 5h30 da manhã.
2: Você levanta cedo, Osmar?
3: 4h15.
0: Todo dia. O Uber tem que, né?
3: Uai, que isso.
0: Avenida Amazonas 206, já tem ouvinte na linha, o telefone não para. Alô, boa noite.
6: Boa noite, turma do esporte, da rádio mais consagrada do nosso Brasil.
0: Boa noite. É lindo. Muito bonito. Ô, Demósio, nós estamos bom demais, e o senhor, Demósio?
6: Oi.
0: Como é que o senhor tá, Demósio?
4: Oi.
6: Graças a Deus, oi.
0: Você, o que você tá arrumando aí, Demósio? Uma hora dessa aí. Tá no frio, tá aqui.
6: Assistindo vocês,
0: velho. Tô parecendo a minha filha dessa. Eu ligo pra Beatriz e falo, o que você tá fazendo? Eu faço conversar com você no telefone, papai. Eu sei, Beatriz, eu quero saber. Ô Demósio, o senhor que escutou a entrevista, né? Você participou aqui com a gente, o que é que o senhor achou da entrevista do novo treinador, o Eduardo Dutra? O pessoal já tinha conhecido, sim, né? Aqui a novidade foi o Fábio Brostel. O que é que você achou da entrevista do treinador Fábio Brostel?
6: Ô Marcelinho, você viu a minha mensagem, que eu falei pra ele, né?
0: Viu.
6: Eu não sou muito dessas pessoas que falam demais não, viu, Marcelinho? Eu gosto de ver fácil, entendeu? É igual o que, né? Eu falei pra ele, que ele tem que fazer o time jogar, que a torcida vai no campo.
0: Que beleza, é o meu grande...
4: O senhor vai no campo, senhor Demósio?
6: Vou sim.
4: O senhor frequenta o Fausto Alvim, então?
6: Oxe, eu gosto da Lancha Esporte.
0: Oxe!
6: Principalmente quando tá mostrando um bom futebol, um futebol alegre.
4: Sou Demose. A gente acredita muito no trabalho, né, do Diogo, que ele tá fazendo. O Marcelinho brinca assim, a gente andava atrás do Araxá naquela bagunça que era, imagina agora organizado, né? E é assim, todos, eu tô vendo pelo lado de fora, né? Lógico, tudo que a gente pode ver que é para ser feito em questão de profissionalismo, eles estão executando. A gente não pode responder às vezes por o que acontece dentro de campo. Em 2012, né, quando a Araxá subiu, tínhamos um timaço. Infelizmente, caímos novamente para o módulo 2.
0: E fizeram novas contratações, né?
4: Então, assim, dentro de campo, é uma série de... A gente fala sobre a seleção da França, era a melhor seleção, né, da Copa. E dentro de campo, acaba que quando se lida com o jogo... Não é, a resposta não é 100%, mas eu estou muito feliz de tudo que está sendo feito, né, em questão de profissionalismo. Os jogadores vão se apresentar 60 dias antes, né, vai ter um trabalho aí longo de pré-temporada. Os vespostos não é 100%, mas eu estou muito feliz de tudo que está sendo feito, né, em questão de profissionalismo. Os jogadores vão se apresentar 60 dias antes. Né, vai ter um

0: né? A questão da recuperação do Fausto Alvim. Quem que a gente ficava vendo aqui quando a gente estava aqui nos microfones da Rádio Cidade, a prefeitura deixava todo o estádio pronto ali e o time não correspondia dentro de campo, aquela bagunça que era. Agora é o contrário, o pessoal está arrumando o campo, está fazendo tudo ali que pode, está deixando, está contribuindo para a cidade e fazendo um bom trabalho. Então eu fico muito feliz, viu, seu Demósio?
1: O Décio agora fez um podcast, né, Demósio?
2: É assim, mas o que eu dizer para ele é o seguinte, que estão dando as condições exemplares para ele trabalhar. Só que ele tem que fazer a parte dele também, os jogadores também, né?
1: Com certeza. É claro, né? E por isso que o treinador esteve aqui, ele falou que cobra, né? Ele cobra muito os jogadores, vai montar um bom time, mas igual o Décio disse, né? Tendo estrutura, já facilita demais a vida dos jogadores em campo, né? Então, né, temos temos que estar junto, nós torcedores, imprensa, nós temos que estar junto com o Araxá Esporte, ir no campo e fazer valer a nossa força na arquibancada. Demósio, Argentina e Espanha.
2: Vai ser 0-0, Marcelinho.
1: 0-0 e quem que leva nos pênaltis, na sua opinião?
2: Nos pênaltis?
1: É.
2: Ah, e a Argentina leva, viu, Marcelinho?
1: Não faz entender isso, não. Senão nós estamos
3: enrolados.
1: Senão nós estamos enrolados, papel higiênico. Ô, Demósio, França e Inglaterra?
2: 1-1.
0: Lindo. Muito bonito. Por que essa raiva da Argentina, Marcelinho?
1: Não, porque é nosso rival, ué. Você tem raiva do Palmeiras? Não. Você é São Paulo?
0: Tem raiva do Corinthians?
1: Não, ué. Ah, então você não é São Paulo doente. É. Oi.
2: Você sabe por que eu tenho certeza? Eu tenho certeza, se der um pênalti, o argentino leva, porque a Argentina tem um grande goleiro.
1: É, mas a Espanha também. Bom, a Espanha tem um goleirão.
3: No tempo normal, não, o goleiro da Espanha fechou, é um ficou mais
1: goleiro. Eu acho que tomou 500, um gol nas Copas,
3: né? Nos pênaltis a gente ainda não viu.
2: Você sabe por que vai dar 0-0? Vai ser um jogo.
1: Vai dar 2-0 pra Espanha, fora o show. Pode escrever e depois você me cobra. Valeu demais, meu grande amigo Demósio.
2: Fica com Deus, tem todos aí,
1: amém.
2: Viu?
1: Amém. Um abração pra você, meu grande amigo.
0: Telefone liberado.
1: Telefone liberado, você pode ligar e participar aqui com a gente. Pessoal, neste fim de semana, venha viver o Araxá Aquapark com atrações gratuitas para toda
0: você
1: a família.
0: Quer que lê pra você?
1: Pode começar de novo então, Desi?
0: Pode, por favor. Porque... Repita.
1: Pode começar?
0: Pode.
1: Vai, então vamos lá. 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Um abraço, meu grande amigo Eninho. 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
0: Estaremos lá, né, Marcelo, amanhã. Vamos com passar certeza dessa moral pra turma lá. É realmente um projeto maravilhoso. O Eninho Rafael esteve com a gente hoje no Cidade Urgente e realmente o que está sendo feito lá é um marco pra nossa cidade.
1: Que beleza, já tem ouvinte da linha. O telefone não para. Alô, boa noite.
4: Boa noite.
1: Quem tá falando?
4: Rogério de Moura.
1: Ô, meu Rogério. Boa noite. Rogério Rambinho.
4: Boa noite. Como é que você tá? Bem, já viu vocês?
1: Ô Rogério, o que você acha? A Argentina vai ser campeã desse trem, Rogério?
4: Vai.
1: Sério?

0: Faz ela não.
1: Vai empatar 2x2 e não pensa em loteria, né? Mas a Argentina passa.
0: Quem que passa?
1: Argentina.
0: Argentina, Argentina. Uma música pra você aqui, peraí, Rambinho, uma música de sua homenagem. Não, não é essa não, não. Essa é a outra. É a outra que você escolheu errado. Essa de baixo aí, ó. Essa aí, ó. Essa, ó. É na linha Rogério Rambinho. Rambo.
2: Gostaria, o Cebolinha foi no cinema assistir um filme. Qual era o nome do filme?
0: Eu sei, mas pode falar.
2: Não, fala aí.
0: Não, fala você.
2: Não, vou falar. Você sabe, Osmar?
3: Sei.
2: Qual que é o filme?
3: Não, você sabe também.
2: Não sei, não.
3: Não.
0: Fala desse aí.
3: Cebolinha fria.
2: Rogério, você sabe, Rogério?
1: É. Não.
0: Ele foi ver um filme com o Sylvester Stallone.
2: Como é que chama o filme? O Cebolinha.
0: Cebolinha. Você tem que trocar o R pelo L.
1: Arranquei, tiquinho, sai fora.
0: Ô, Rogério, Argentina e Espanha.
1: 2x2.
0: Olha, o pessoal tá até agora.
3: Todo mundo falando é pra empate.
0: Não, só a Silvani falou 2x1 pra Espanha. E França e Inglaterra, Rogério?
1: 3x1 pra França.
0: 3x1 para a França, meu grande amigo Rogério de Moura. Gostou do treinador do Araxá Esporte?
1: É, falou muito bem, né? Agora tem que colocar o jogador em campo pra jogar bola, né? Pelo tipo, é campo, igual né? Jogar pra frente, né? Bom demais, né?
0: Que beleza, meu grande amigo Rogério.
1: Oh, ah. Deixa eu te falar, eu ganhei aquele negócio da lavanderinha. Como que eu faço?
0: Você ganhou a bandeirinha?
1: Na lavanderinha, que sorteio da lavanderinha.
2: Se você quiser me doar.
3: Uai, eu vou pegar seu contato, que é o Osmar, vou pegar seu contato e combino direitinho com você.
0: Tá bom?
1: Não, certinho então. Aí você pega, depois você me liga, me fala.
0: É não ou é sim? Ele falou pra você, você falou não, certinho?
1: Não.
0: Não tô te entendendo, não.
1: Não, que mineiro fala não e sim.
0: Uai, é não ou certinho? Não tô entendendo, não. Ué.
1: É sim.
0: Então despede da gente, falando inglês, dando uma boa noite pra gente.
1: Aí pra vocês, good night.
0: Aí. Valeu, Rogério.
1: Boa noite. Fico meu.
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0: 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Rápido intervalo, Desi?
3: Vamos.
0: Rápido intervalo e já?
3: A gente volta.
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0: Amigos e amigas, amigas, voltamos com o programa Cidade Esporte Clube. 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
0: Ô, gente, nós estávamos conversando aqui em off. O Brasil, você acha assim que a próxima Copa, você acha que o Brasil vai
3: estar? Eu não estou muito animado, não, cara.
0: Eu acho que o Neymar ainda dá.
3: Eu estava animado com essa Copa, mas o até em questão de habilidade mesmo, jogadores, de conteúdo de cada um. Mas eu não contava que eles estavam tão sem raça, sem amor à camisa, aquela pitimba danada, que é cambada de morto em campo.
0: Ô, assim, mas eu acho que se o Neymar treinar direitinho, daqui 4 anos ele acha que ele tá na Copa. Ô,
3: Marcelinho, se brincar daqui 4 anos, ele é o melhor do que essa turma que tá vindo aí.
1: Mas deixa
3: aí,
1: eu perguntar uma coisa pra vocês, então.
0: Depende do que
1: vocês acham. Vocês acham que foi as outras as seleções que evoluíram ou o Brasil que ficou mais ruim?
0: O Brasil desevoluiu.
3: Cara, é isso que eu tô falando agora. Eu não vi a Copa do Mundo, né? A gente, lógico, a gente nota.
0: Muito bonito.
3: Muito bonito. A força de vontade. O que destacou no Cabo Verde?
2: A raça, a união.
3: Na própria Argentina, esse efeito de virada. Eles colocaram um jogo da Argentina e o jogo do Brasil embaixo. Aquela de eles correndo atrás da bola, igual parecia que era o último pão, sabe, o pessoal passando fome, era o último pão ali, a bola, os caras corriam em cima, cara, e o Brasil
0: dando migué,
3: dando aquele pulinho, sabe, lá, dando pulinho, dando pulão.
0: Agora, a Espanha também correu demais contra a França, né?
2: Sim. Nossa. O coletivo da Espanha é fortíssimo.
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0: Pra lá.
1: Pincel, rapaz. Pincel.
0: Vai ter ouvinte. É isso aí, já temos ouvinte na linha, o telefone não para. Alô, boa noite.
4: Boa noite, meus amigos.
0: Fala, Papadão.
1: Ô, mano.
4: Fala, minha turma.
0: Zinedine Zidane. Ô, Papa.
4: Alô.
0: Tá voltando o Brasileirão aí, rapaz. E domingo, quem você acha que vai ser campeão do mundo, meu amigo?
4: Eu acho que vai ser a Argentina.
0: Ah, não, pelo amor de Deus.
4: Não, eu acho. Não é torcida, gente. Não é que eu tô torcendo. Mas eu acho que vai ser. Você falou, perguntou o que eu acho.
3: Eu tô torcendo.
0: Não, precisa ficar bravo também não, pá.
4: Não, eu tô bravo não, mas é porque...
0: Não precisa dar uma resposta não, eu sou um amigo.
4: Não é uma resposta, Marcelo, é porque você fez uma coisa como se eu estivesse torcendo. Mas eu acho que a Argentina a Argentina tá com mais cara de campeão isso aí.
0: E qual que é a sua torcida?
4: Pra lá, sim, a minha torcida é só do Corinthians.
0: Não, eu tô falando, você quer, o Papa Dan queria quem fosse campeão do mundo.
4: Se fosse em condições normais, de temperatura e pressão, podia ser o Brasil, né? Mas, já que não foi, deixa qualquer um desses dois, tá bom.
0: Não, quem que você prefere? Você fala assim, não, eu queria que esse time fosse campeão. É Argentina ou Espanha? Sai do muro, Papa.
4: Não. Se fosse por querer, eu queria mais a Espanha.
0: Ah, aí, então tá, é isso que a gente queria ouvir. É isso
4: mas
0: que eu queria ouvir.
4: A Argentina também é legal. Eu gosto, Eu gosto muito do futebol do Messi, assim, o jeito do Messi, ele não é mascarado, ele vai lá e faz o que tem que fazer, e é o tipo de jogador que o cara não dá nada pro cara, assim, muda de apata velha, aquela coisa.
0: Sabe o que começa assim?
4: Que ia ser a Copa dos Novos, aquela coisa, fez muito. Aí o cara vai lá todo jogo e arrebenta.
0: Você sabe o que, que eu acho que o Messi é, Papa?
5: É lindo, muito bonito.
0: Ô, Papa, agora a gente tá falando.
4: Quer ver, o cara não corre mais, igual corria. Você não pode esperar de um cara.
0: Escorrer assim, então. Ele não corre, mas ele corre assim, então é desse.
4: Não, até ver aqui, os caras, ele não volta até o meio de campo pra ajudar aquela coisa. Mas o negócio dele é aquele: é bola no pé, não tem pra ninguém. É ele.
0: Mendes zagueiro.
4: Né?
0: Ô Papa, agora brincadeiras à parte, né? A gente fala dos melhores do mundo, a gente coloca umas prateleiras, né? Com Pelé na primeira prateleira. É, quem que você coloca ali? Você acha que Messi hoje é melhor que Ronaldo Fenômeno? Você acha que tem uma prateleira acima?
4: Eu acho que eles são equiparados, eles são mais ou menos. O Ronaldo jogou demais, né, cara?
0: O Messi tá até hoje um longo período e. Eu acho que são o mesmo nível. Por exemplo, o cara que fala
4: o negócio
0: pra mim
4: do, que o negócio do Ronaldo, a diferença dele de todos, é que o jeito que ele machucou aquele joelho lá, os caras já davam ele como. Já não tinha mais como jogar.
0: Mas você é corintiano, Papa. Você tá puxando o saco do Ronaldo.
4: Pra que é isso? Não! Todo mundo fala dele. Tanto os melhores de hoje, fala que vê o Ronaldo, os caras ficam doidos. Todo mundo fala que foi o melhor que eles viram.
0: Principalmente que os dois que pegou na avenida lá. Eu acho que se você virar pra mim e falar assim, ó. Eu prefiro o Messi do que o Ronaldo. Eu concordo.
1: Dá pra entender.
0: Entendeu? Agora, eu, pra mim, o melhor jogador que eu já vi chama Ronaldo.
3: Posso fazer uma pergunta diferente pra todos vocês?
0: É lindo.
3: Muito bonito. E se o Messi ganhar essa Copa no domingo?
0: Não é problema, não.
3: Ele continua no mesmo patamar do Ronaldo?
0: Continua.
2: Ultrapassa tranquilo.
0: Não ultrapassa? Por que ultrapassa?
2: Duas Copas, 8 bolas de ouro.
1: Ah, o Ronaldo. Não, e arriscado ganhar mais um, né?
0: O Ronaldo em 98.
1: O problema é esse,
0: o Ronaldo era pra ser tricampeão.
3: Mas, nós somos brasileiros, né? Gostamos.
0: O Ronaldo é bicampeão do mundo.
2: Sim.
0: Sim.
4: Ué. Não, mas é igual, a gente diz.
0: Tem 8 bolas de ouro?
4: É lindo. No caso desses de hoje, assim, sei lá, então você vai falar, então, mas vai ser melhor que Pelé, vai ser melhor que todo mundo?
0: Não.
2: Que o Pelé não.
4: Então
2: Pelé
4: não é o número de títulos, o número disso. Na época não tinha. Então eu sou melhor, vou mudar a pergunta,
0: que eu gosto de comigo. Eu sou melhor, entende? Eu sempre joguei com o Garrincha, entende? Então assim, eu sou melhor, não tem jeito, entende?
4: De título, o número de título é mais.
0: Era eu, Garrincha, também tem o Zagallo, tem o Pepe. Eu chamo, o povo fala Pepe, mas eu falo Pepe. É meu peixe. Eu vou mudar a pergunta então. Maradona ou Messi?
2: Aí entra várias questões nisso aí. O Maradona.
0: Hoje, quem que é o melhor jogador da Argentina? Considerado de todos os tempos.
2: Só futebol?
0: De todos os tempos.
2: Só futebol, Messi disparado.
0: Mas por quê? Onde que o Maradona ganha? Se for só futebol, onde seria mais?
2: É porque o Maradona tem aquele lado
4: político. O Messi só é o Messi por causa do Maradona.
2: Quem é muito voltado pro âmbito político?
0: A gente tem que pensar
2: o seguinte: exalta o Maradona.
0: O Ronaldo Fenômeno jogou até os 34, 35 anos. O Messi tá até os 39.
3: Não, então ele tá falando se jogou. Mas é
1: mérito. Mas é alto nível, Messi, ué.
0: Pelé, será que o Messi ou o Maradona, quem que é melhor? Você? Ah, entendo, uma vez eles falaram.
3: Você conversa com você mesmo de noite?
0: Uma vez, eles me compararam com o Di Stefano, entendo. Depois.
4: Como ele, chama
0: uma vez, calma aí, pá, agora é o Pelé, agora o rei tá falando, entendo. Uma vez eles me compararam com o Di Stefano, entendo. Depois eles me compararam com o Maradona, entende? Depois o Messi. Primeiro eles têm que resolver quem que é melhor lá deles, entendo? Pra depois comparar comigo, entendeu? Aí eu concordo com o Pelé.
1: Pelé lá do além, né?
0: Aí eu concordo com o Pelé. Né? Primeiro tem que resolver quem que é o melhor
3: da Argentina. Eu não tô comparando com o Pelé. Eu tô comparando com o Ronaldo e o Maradona.
0: O Messi jogou até os 39 anos, então ele tem uma Copa na frente de todos.
1: Em alto nível, Marcelo.
2: Mais uma pergunta. Ele jogou o suficiente pra jogar as 6.
0: O Messi disputou quantas Copas?
2: 6.
0: E o Ronaldo?
1: 5. 4.
0: Foi 94, 98, 2002. Então, isso que eu tô falando. Ele tem duas Copas na frente.
2: O que comprometeu o Ronaldo?
3: É mérito do Messi, gente.
0: Isso que eu sei, mas eu
3: tô. Agora ele tem que pagar porque. Não, você tá mais. O cara levou uma vida de atleta.
0: Você perguntou quem que é melhor. Então você tem que perguntar assim: qual a carreira Foi, entendeu? Não, carreira é uma coisa. Quem é melhor, não, ué. É, não, ué. Quem que você prefere, o Cristiano Ronaldo ou vamos pôr o Romário?
1: Cristiano Ronaldo.
0: Pra mim? É. Cristiano Ronaldo. Você é prefere que o Romário?
4: Muito Romário, mais. Mil vezes Romário. Não,
0: agora eu vou conversar com o Papa aqui. Osmar, Cristiano Ronaldo melhor que o Romário? Ah, não, agora eu parei,
1: Vai, pergunta pro Osmar.
0: O Cristiano Ronaldo melhor que o Romário, aí eu posso. O Cristiano Ronaldo tem um gol em mata-mata de Copa
1: nem
0: do Mundo?
1: Nem o cara tem, velho. Aí é sacanagem.
3: Mas para com isso. Mas ele não tinha Bebeto, ele não tinha Branco.
4: Deixa eu falar um negócio pra vocês. Até eu fazendo uma comparação. Na época dele, na época do começo, na época do Romário, depois da época do Ronaldo, dos dois Ronaldos, vou colocar. Os que jogavam contra, os que jogavam com ele, e faz a comparação dos que jogam hoje.
0: Com certeza.
4: Antigamente, nessa época dos Ronaldo, mais do Romário, do Bebeto, dos caras, os que jogavam na época, longe, fora, na Europa. Quem era melhor na época? O futebol era melhor desse tempo, mas que não é tão antigo assim? Ou agora?
0: Em cima de que você tá falando aí, eu vou falar uma coisa. Em 94, Brasil e Itália na final. Marcaram o Romário. Franco Baresi e Paolo Maldini, gente. Os dois melhores zagueiros da história da Itália.
1: Sim.
0: Então hoje você vê o Messi.
3: E quanto saiu o jogo?
0: Saiu 0-0.
3: O Romário não fez nada.
0: Não fez nada porque é o time da Itália.
3: Então, mas não fez nada.
0: É isso que eu tô falando. Você entendeu? Então, assim, hoje eu acho que o futebol tá muito mais fácil de ser jogado pelos adversários, na minha opinião. Né? Hoje você vê.
3: Não, o futebol, aí eu concordo com você. O futebol mudou.
0: Mudou
3: da água pro vinho.
0: Mudou.
3: A gente coloca várias. Questão tática, né? Realmente.
1: Preparação.
3: O cara é atleta, o cara vive o tempo. Se brincar, o Messi faz mais uma Copa. Vocês duvidam?
0: O que está mais difícil hoje é você aguentar correr. O Neymar, na lesão, ele não aguenta correr, que o preparo físico hoje tá assim. Os jogadores têm mais preparo que antigamente.
1: Sim.
0: Então, por exemplo, o Ronaldo jogou uma Copa vindo da lesão. Né? O Neymar veio de lesão e não deu conta de correr com esses caras aí hoje, né?
1: Não jogou.
4: Preparação. E a do Ronaldo foi a lesão. O cara já estava quase desenganado, vamos dizer assim.
0: Argentina e Espanha, papa.
4: Espampa. Vai ser 1-0 pra Argentina.
0: Mas que isso, hein? França e Inglaterra.
4: Aí a França vai meter uns 3.
0: 3-1
4: ou 3-1?
0: 3-1. Valeu demais, meu grande amigo Papa!
1: Uma informação,
4: Marcelo. Um abraço.
0: Valeu. Rápido, a gente chama o intervalo.
1: Cada jogador campeão da Copa vai ganhar um anel de ouro cravejado com brilhantes, cara.
0: É o quê?
1: Anel.
0: Anel de ouro.
1: Um anel pra cravejado com brilhante.
3: Serão mais.
0: Cravejado?
3: Serão mais de 200 anéis, né?
1: Bacana, né?
3: Não, 2026 anéis é o número de anos, né?
0: Você já ganhou um anel cravejado?
1: Ai, ai.
0: Rápido intervalo.
1: Já a gente volta.
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0: beleza? Que beleza, voltamos com o programa Cidade Esporte Clube. Ô, meu grande amigo Osmar, então vamos falar dessa final. Sim, na semana que vem a gente volta a falar do Araxá Esporte. O que você acha, Osmar, Piqui, Argentina e Espanha? Como que os times vão entrar em campo? Você acha que a Espanha vai fazer aquele jogo que fez com a França, esperar um pouquinho, né? Não ficou atrás, mas, né, esperou a França vir para fazer os contra-ataques. A Argentina já não dá conta, né? Acho que a Argentina não dá conta de ficar atrás. Como é que você acha que vai ser esse jogo, Osmar?
1: Exatamente, você falou que eu tava já pensando em formular minha resposta, que a Espanha vai tentar replicar o que fez contra a França. Domínio de bola, igual eles falam, vai tentar cozinhar o jogo, e numa espetada ali o Yamal na direita, o Oyarzabal de cabeça, vai tentar cozinhar para não deixar o Messi solto. O Rodri na marcação. O
0: Rodri joga muito, hein?
1: Joga demais. Nossa. Joga muito.
2: O Rodri? Quantos anos o Rodri tá?
1: 68.
2: 67. Ele não é mais daquela turma antiga, não? Do Ronaldinho?
0: Não. Ele que foi o melhor do mundo, qual era que é a polêmica com o Vini Júnior? Exatamente. Mandar um abraço pro meu grande amigo Matheus Ibiá, cruzeirense sofredor. Ô, Matheus Ibiá, é o Neymar. É o Neymar, é o homem.
2: Então, quem que é melhor que o Neymar?
0: Ninguém.
2: Dessa turma aí?
0: Ninguém.
2: Muito bonito. Não tem jeito.
0: Ô Piqui, você acha que a Argentina, quem tem mais time, na sua opinião? Pega os 11.
2: Esse tu tem 11.
3: Não, mas é 11 mesmo.
0: Quem você acha que é melhor?
3: Agora,
0: pegando 11 jogadores.
3: Eu acho que a Argentina tem um plantel muito bom, mas eu acho que a Espanha ainda está acima dela.
0: Em termos de os 11, né?
3: Sim, porque é muito diferencial.
0: A Argentina tem um que vale por 5, né? Que é o Messi.
3: Você colocando assim, a Argentina, ela é muito boa do meio de campo para frente. Para trás, ela já só o goleiro para defender, mas só o goleiro não ganha jogo. Agora a Espanha, eu acho que o time dela é muito completinho, muito fechado. Exatamente. Agora, que vai dar muito trabalho.
0: Agora são dois times que correram demais, né? A Espanha correu demais contra a França e a Argentina correu demais contra a Inglaterra. Então, assim, eu também acho que o jogo vai ser equilibrado, mas eu acho. Agora vai ser bacana, né? Porque o Messi, a carreira inteira, jogou na Espanha, né?
1: E você sabe que a Espanha, quando ele tava lá no Barcelona, garotinho, fez de tudo pra ele ser naturalizado espanhol.
0: E ele não quis.
1: E a Argentina, com medo dele ser convencido, arrumou um amistoso, que na época amistoso ainda valia pra garantir o jogador, às pressas contra o Paraguai, pra ele ficar garantido na Argentina.
0: Pra acabar, não tem jeito.
1: Aí não tem jeito de voltar atrás. História. Essa regra mudou, hoje em dia não é assim mais.
2: Vocês acham que o Messi é o principal motivo da Argentina ser campeã?
0: Com certeza.
1: Se não tivesse, é meio time.
2: Se ele não tivesse lá, não existia não, a Argentina
0: não.
2: Campeã.
0: Ele não ganhava a última, não ia pra final na penúltima. Né? A Argentina, você tira o Messi. Vamos falar assim, o pessoal acha ruim de eu falar, mas assim, eu tô falando o Neymar na fase boa. O Neymar na fase boa, 2016, 2015, era o Neymar a seleção brasileira. Hoje é o Messi, tanto é que nós íamos aí a seleção brasileira sem o Neymar, né? Foi a primeira Copa, né, sem o Neymar, né, desde 2014.
2: Como titular?
0: Sem o Neymar, que eu falo, atuando, efetivo, né? Então, assim, a Argentina, ela tem que correr demais essa Copa, demais. Ou se não, nascer outro Messi lá, né? Fazer alguma coisa.
1: Porque o próximo ciclo vai cair bastante.
2: As probabilidades aí, né, de vitória, tá correndo nas redes sociais.
0: Muito bonito.
2: Espanha, 42%, prorrogação, 31%.
0: Olha.
2: E Argentina, 27%. Vocês acham que esses números aí...
0: Eu acho.
1: Mais ou menos por aí mesmo.
0: Eu acho, né? O Rodriguinho mandou aqui pra mim falando que é o balde e a cerveja Spaten, viu, Dessinho?
2: Quem?
0: Spaten. Rodriguinho.
2: É lindo.
0: Muito bonito. Valeu, meu grande amigo Rodriguinho.
1: Que beleza, Rodriguinho.
0: Então, chute no placar, né? Um tempinho. Vamos conferir ali, Dessinho?
2: Vamos. Muito bonito. Vamos os torcedores aqui da
0: França e Inglaterra, não vou nem perguntar. Terceira. E a preguiça que eles devem estar disputando jogos?
1: Exatamente. Terceira, vai ser o Minhaca. Por isso que eu acho que vai ser muitos gols, que ninguém vai preocupar em defender.
0: Ah, não. E se eu fosse o Mbappé, eu forçava a lesão.
2: Mas pro Mbappé é bom.
1: É importante fazer gol.
2: Você imagina que faz um hat-trick ali.
0: Pior, desce o seu. Você é lindo.
3: Não, você não pensou.
2: Muito bonito.
0: Que você não pensou, não. O Dessinho hoje tava meio gripado. Aí, né? Ele falou assim: hoje eu vou dar um espirro lá. Eu falei: não, precisa espirrar, não. Esse respiro seu, meu filho. Já
3: ficou sem
2: hora. Alain Gaspar, boa noite, turma. França 2-1.
0: Alain Gaspar.
2: França 2-1. Espanha 2-1.
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2: A participação de Júlio Iraides. Boa noite, turma da cidade. Argentina 2-0. França. Inglaterra 0, França 2. É o Júlio do Max Neumann.
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2: É bom, meu amigo, é bom. Viriato, França 2-0. Espanha 2, Argentina 3.
0: Ah, não, é bom. Tem doço. Ah, vai pagar pau pra Argentina na casa do chapéu, só.
2: A senhora Osmar tá aqui. É do bairro Santa Terezinha. Meu pai, o Pitch é.
3: Quem?
2: Eu lembro, meu pai.
3: Pai,
2: é lindo. França 4, Inglaterra 3.
0: Uá, França 4, Inglaterra. Uai, que é isso?
2: 4 gols do Mbappé.
0: Uai, que é isso?
2: Espanha 2, Argentina 1.
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2: Participação da Andresa Siriaco. França e Inglaterra 1-1. Espanha 1, Argentina 2.
0: Espanha 1.
2: Argentina 2.
0: Informando.
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0: Ele tava subindo, por que, Marcelinho? Por que a Andresa não aposta na vitória? Eles estão na mesma casa, na vitória da Espanha. Ah, não, vocês também é meio bobo. Você
2: ensinar ela a apostar? Aposta pra ela aí, ué. O que você quer pra ela aí?
0: Flávio Nanã.
2: Ó, Nanã.
3: Ô, Nanã. Abraço, Nanã.
2: Nanã, repete.
4: Boa noite, Marcelinho. Boa noite, turma aí.
0: Boa noite.
4: Deixa eu falar, essa briga de vocês aí não vai gerar nada.
0: Este é o Nanã. Ah, não, o Nanã vai estar fazendo mandando mais áudio. Ô, Nanã, o que, que é? É lindo. Muito bonito. Meu grande amigo Ronan. E a camisa, curioso, do Araxá não chegou pra mim ainda, não.
2: Fiquei curioso. Você vai ter que ir lá buscar, ué. Você quer que entregue pra você também?
0: Não, eu quero que ele me fale, Marcelinho, já tá aqui pra vir buscar.
2: Amanhã. É amanhã lá no Aquapark.
0: Lindo.
2: Araxá com a parque amanhã.
0: Muito bonito.
4: Ô, Marcelinho, fala a verdade. Futebol é coisa complicada, cara.
0: É isso. Ô, Ronan, eu também acho, né, Nanã? O Nanã tá dividindo o áudio, né, Desi? Tá. O Ronan, vamos ver o Ronan lá, Desi. Embaixo, o Ronan primeiro, Desi.
2: Acho que não foi um bom pensamento aí.
0: Embaixo, Desi.
2: Embaixo.
3: Tá juntando os neurônios.
0: Lindo. É o Ronan.
2: Ah, saudações, Oscar. Infelizmente, ontem o volante do Vasco entregou.
3: Nossa.
2: Infelizmente, né?
0: Ah, não, vamos falar de brasileiro hoje, não.
2: Como é a vida do Vasco, né?
3: Tudo normal no brasileiro.
2: Argentina 0, Espanha 2, França 3, Inglaterra 0. Marcelinho, em outubro, vou lá na Arena MRV, no camarote.
0: Meu Deus do céu.
2: Galo versus Maria.
0: Ah, não, ô Ronan, para com isso. Você é pé frio,
3: vai mesmo, só. Vai mesmo, vai lá.
0: Ah, não, aí é brincadeira. Nossa, o Ronan.
2: Por favor, né, Marcelinho?
0: Ah, não, que é isso?
2: Que doideira falar que Cristiano Ronaldo melhor que Romário.
0: Aí, ó, tá vendo?
2: Ronaldo,
0: é
2: isso, ó. Pra mim, Ronaldinho Gaúcho melhor que Messi. Aí eu concordo.
0: Tá vendo? Tá vendo, bobão? Vai falar que Cristiano Ronaldo é melhor que Romário, que isso? Ah, vai. Ah, dormir, só. O que é que você quer?
2: Ó, o Thiagão.
0: O Thiagão que...
5: Boa noite, meus amigos. Como é que tá essa força aí? Como é que vocês estão de friagem? Você tá doido?
0: É lindo.
5: Anota aí pra mim, por favor.
0: Muito bonito.
5: Espanha 2, Argentina 1. Inglaterra 1, França 1. Eu acho que serão esses resultados aí. Um abraço, siga com Deus. Até mais.
0: Formando
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0: Valeu, Thiagão, meu parceiro.
2: Só lembrando que os jogos aí da semifinal acontecem nesse sábado às 18 horas e a final no domingo às 16 horas.
0: 4 horas. Você vai ver Catora? É 4 horas, Osmar, o jogo?
1: É frio, hein?
2: Boa noite, turma. França e Inglaterra vai ser 3-0 pra França.
0: Uai, que é isso, ué?
2: E Espanha e Argentina vai ser 3-0 pra Argentina.
0: Uai, que é isso,
2: ué? Vai ser tetra campeã da Copa do Mundo. E abraço pra vocês, ao Vitor Hugo.
0: É lindo.
3: Vitor Hugo,
0: informando.
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2: Renatinho.
0: Ah, deixa eu contar a história do Renatinho. O William falou que quarta-feira o Renatinho foi fazer endoscopia. Aí ficaram sabendo e foi fazer colonoscopia.
3: Ai.
0: Né, lá no urologista. Aí
2: escovou os dentes ao invés de...
0: Aí ele passou mal, desse. Ele passou mal, ficou lá internado, não aguentou a colonoscopia. Ah. E o Willian que me contou isso aí, né? Aí ficou a quinta-feira também.
2: É importante fazer colonoscopia.
0: Passou mal, viu, Desi? É. Mas ele não aguentou.
2: É verdade também que ele toda semana ele faz exame de próstata.
0: Faz.
2: Repete, o médico falou assim: não precisa, mas não quero fazer.
0: Ele vai. E ele ainda vai tomando a cerveja.
2: É semanal.
0: Ele ainda vai tomando a latinha.
2: Semanal.
0: Eu tô achando que ele não vai pescar de jeito nenhum. Eu falo.
3: Será que é as pescarias dele?
0: Ele não pode pescar mais, tá proibido pela Rafaela.
2: É uma vez por ano, viu, Renatinho?
0: Ela vai o Renatinho vai pescar?
6: Não vai não.
7: Boa noite, minha turma. Fala comigo, Marcelinho. Deixa eu falar pra você, filho. 2-1 pra nós, né? 2x1 pra nós. E eu acho que vai ter um gol do Flaquito lá, hein? Flaco Lopes, acho que ele entra no segundo tempo ali e faz um.
0: Aí eu sou contra.
7: Aí vai ser. Vai ser o fim de festa mesmo.
0: Você vai ver.
7: Tampar o caixão da. Da Espanha. 2x1 pra nós, marca aí.
0: Tá marcado.
7: Beleza? Abraço pra vocês.
0: Ele marcou a França. Em Farbanda.
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2: Se a Argentina virar mais um jogo, aí pra largar.
0: A Espanha vai. Gente, eu tô apostando aqui que a Espanha vai ganhar. Eu aposto.
2: Você quer apostar quanto?
0: O que você quiser.
2: Tá aberta a apostinha?
0: Tá aberta.
2: Quem quiser apostar R$50 pro Marcelinho.
0: Pode apostar. Quem quiser apostar um fardinho aí, pode mandar aí. Que o pai tá apostando. Tô apostando um fardinho.
8: Boa noite a todos. Júlio Padeiro.
0: Ó, o Júlio aí.
8: É. Espanha. 2x1, França 3x1. Todas as forças contra a Argentina.
0: Isso.
8: Vambora. Boa noite a todos, parabéns pelo programa.
0: Bom dia, Juliano.
3: Eliseus Lava Jato.
2: Quero deixar um abraço aqui pro meu tio Pedro, que tá na fazenda acompanhando a gente. Benção, tio Pedro.
0: Meu tio também tá acompanhando essa.
2: Assim. Um abraço,
0: seu tio.
2: Tiloca.
0: Tiloca. É o Tiloca.
2: A Ana Kátia tá aqui. Boa noite, povo. Argentina 3x2. E França 2x0.
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2: Pra finalizar as participações aqui.
0: Ué, que é isso aí?
2: Tô brincando. Espanha 1, Argentina 0. Placar do Romero Dunguinha.
0: Quanto que falou?
2: Espanha 1, Argentina 0. Inglaterra 2, França 0.
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2: O Nanã.
0: Mais um.
2: Dividiu em 3 prestações.
9: E amanhã a Espanha vai humilhar a Argentina.
2: E ele não falou placar, né?
0: E é domingo, não é amanhã. Agora
3: ele mandou outro áudio, peraí.
0: Afrânio.
2: Afrânio, ai, comprou a pizza, Marcelinho.
0: Aê, Afrânio.
2: Salva de palmas. Manda a foto aí pra postar no Instagram da rádio.
0: Né? 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Se quiser comer um pastelzinho também, que sabor pastelaria, 3616162.
2: Repita.
0: 3616162.
2: Repita.
0: 3616162. Aê. É, o Afrânio.
2: Agora o Afrânio colocou o placar dele, né, 2x1 pra Argentina.
0: Ah.
2: E 2x1 para a França.
0: Informando.
3: Casa Franca.
2: A Agatha inverteu. 2x1 para a Espanha.
0: Como?
2: A filha dele, a Agatha.
0: Ah, tá.
2: 2x1 para a Espanha. Não, é. 2x1. Não, é para a Espanha, né?
0: 2x1 para a Espanha.
2: E 3x2 para a França.
0: Informando.
3: Casa Franca.
2: Seguimos aqui com as participações dessa turma.
0: Elvis.
2: Que acompanha esse.
0: Ah, Dessim. Ah. O Elvis falou. Ele me falou. Pode perguntar a ele. Falou que você jogou bola uma vez e você. Você tava na mesma linha, você deu um impedimento num gol seu, mas o seu nariz te pôs impedido. O Elcio que mandou
2: pode
0: falar.
2: Pode ser, pode ser. Eu também tava uma vez, só que ele foi correr com a cabeça assim mais baixa. Foi o chifre dele que foi impedimento.
0: O Elcio que mandou falar isso aí. Foi, tô falando sério. É. França 3x0.
2: E Argentina e Espanha 0x0. A Espanha ganha nos pênaltis.
0: Formando.
3: Ponto certo ao centro.
2: Abraço, Elvis. Tamo junto, meu parceiro.
0: É o Daniel. Você conhece o Daniel?
2: É o Daniel, é.
0: Daniel.
2: É o Danny Boy.
0: Daniel.
2: Ó,
0: que é isso, Daniel?
2: O Daniel Tony Ramos.
0: É.
3: Versão
0: brasileira.
2: Herbert Richards.
10: Ô, galera. Boa noite. Beleza? O Danielzão dá o. Ô, tem como comparar, não. Vocês estão querendo comparar o Romário. Ronaldinho Fenômeno com o Cristiano Ronaldo, sem comparação.
0: Isso, toma.
10: Completamente diferente.
0: Toma.
10: Os caras jogavam por amor à camisa. Toma. Hoje em dia não é isso aí mais. Acabou.
0: Melhor que o Romário.
10: Nem Messi também não joga por amor à camisa. Toma. O cara joga.
0: Messi
10: por jogar. Joga por
0: amor à camisa.
10: Valeu, galera.
2: Se jogasse.
0: Ô, meu grande amigo Daniel, faltou só seu placar, meu parceiro.
11: Espanha e França. 2x1, França, Argentina.
0: Peraí, ele falou tudo errado, ele volta aí dessa.
11: Inglaterra, 2.
0: Espanha e França, 2x1,
11: Argentina, 0, Inglaterra.
2: Vamos chimpar de usar esse
11: daí, cara. Espanha e França.
2: Espanha e França.
11: 2x1, França.
0: É, eu vou pôr
11: Argentina.
12: 3661,
11: 62. Inglaterra, 2.
2: Suspende o álcool,
11: Michel. Argentina, 0 Inglaterra. Coisa,
0: ah, então eu vou pôr 2x0 Argentina, né? Eu vou pôr...
2: Não, deixa eu corrigir. Vai
0: não, 2x0 Argentina e 2x1 França. Se ele quiser corrigir, corrige.
11: Vai, que é positivo.
0: É,
2: o positivo não.
0: Ele falou 2x1 pra França, eu pus 2x1. Ele falou 2x0.
12: Não, senhor, fala aí nada, senão. Falou. Marcelo, então uma rolou.
0: Falou aí. Sim.
12: Falou. Falei nada, não. Ah, Marcelo.
0: Ô, Elzinho, as galinhas aí. Como é que é as galinhas? Imita as galinhas pra nós aí. Vamos ver o Daniel, o que, é que o Daniel vai falar.
10: Ô, galera, mano, faltou meu placar? 2x0 pra Espanha.
0: 2x0.
10: Em cima da. Da Argentina? 1x0 pra França?
0: Opa.
10: Pra
0: França eu pus 2x1. Que é 12,
10: Michel. Ó, o Muxinho. Ô, galera, mano, faltou meu placar? 2x0 pra Espanha.
0: 12x0, ele falou.
3: 12x0.
0: É. E o Elvis?
11: Falei errado, Argentina 2x1, viu? E o outro da França aí, 2x1 também, positivo.
0: Peraí, Argentina.
11: Argentina ganha e França ganha. Terceiro e quarto, e a Argentina é campeã, hein? Isso,
0: beleza. Acabou, Dessinho?
2: Glória a Deus.
0: Que beleza. Osmar,
1: diga.
0: Vamos deixar pra Copa do Mundo. Você quer falar aí do módulo 2? Quer...
2: Já tem deixar
0: pra... Já tem ouvido na linha? Alô, boa noite.
13: Oi. Oi, gente.
0: Quem?
2: Enquanto mais eu rezo Sorim. Esse programa.
0: Sorim. Juan,
2: abaixa o rádio pra nós,
0: Sorim. Juan, você abaixa.
13: Vou abaixar agora, beleza?
0: É.
13: Falou.
0: Ô, Sorim.
13: Ei.
0: Vamos rapidinho que o programa já tá no final. Argentina e não, Espanha.
2: Trata os ouvintes bem.
13: Argentina e Espanha? Ah, eu sou Espanha de hoje pequenininho, 9, mas acho que não sei não, viu?
0: Quanto?
13: Tomara que ganhe.
0: Quanto?
13: A Espanha? 1x0.
0: 1x0 pra Espanha. E a França e Inglaterra?
13: França e Inglaterra. Inglaterra vai ganhar. Deu bola, né, senhor? Eu, pelo amor de Deus.
12: Cadê as imitações?
0: Quanto?
13: Inglaterra?
0: É.
13: 2x0 pra Inglaterra.
0: 2x0 pra Inglaterra. Valeu demais, meu grande amigo Sorim.
13: Que bom falar com você, Maurinho. Um abraço. Fico em Rio. Informando.
0: Maurinho?
2: Já era.
0: Vazou. Meu Deus
12: do céu. Faz a imitação do Vanderlei de Xemburgo aí pra nós ver, Marcelo. Não,
0: está, tá certo. O jogo, as partidas, tá certo? Eu acho o seguinte, o Ancelotti, tá certo? Ele errou. Errou de pontinho pra trás, tá certo? Tinha que pontinho pra frente.
2: E a dor de cotovelo que você tá, Vanderlei?
0: Não é dor de cotovelo, tá certo? Eu agora sou comentarista, agora posso falar, tá certo? É. Eu já fui vidraça, tá certo? Hoje eu sou a pedra, então eu posso falar, tá certo? Um abraço pra todos, tá certo? Osmar, valeu demais, Osmar.
1: Valeu, um grande abraço.
0: Valeu, Pecuê.
3: Valeu demais, Marcelinho. Vai ter umas palpites aí.
0: Tem um sorteio, ué.
2: Você não gosta muito de fazer sorteio, não, né? Você participou do sorteio?
0: Então, ó, acertaram aí a Demósio.
3: Quem que acertou?
0: A Demósio. Acertou também o Júlio.
3: Quem?
0: Acertou também a Soraya.
3: A Soraya, da Curva do Urubu?
1: Flamenguista.
3: Flamenguista.
0: O Afrânio.
2: É lindo.
0: É muito bonito. Então, ó, 1, 2, 3, 4. O que foi o sorteio? Foi um fardinho?
3: Pastel, um fardinho, né?
0: Primeiro vamos sortear o quê? O pastel ou o fardinho?
3: Pastel.
1: Fardinho?
0: Pastel. Não, vocês resolvem.
3: Pastel ou fardinho?
2: Tira pra mim pra vocês dois.
0: Então vamos lá. Primeiro.
3: Ah, deu par. Pastel.
0: Então, deu par?
3: Deu par, 2.
0: Então, pastel. Vamos sortear?
2: Deu par, 2.
0: De 1 a 4. De 1 a 4, onde? Onde?
2: 1.
1: Ademósio.
0: 2. Júlio.
2: 3.
0: Soraya.
2: 4.
0: Não, peraí, o Afran de novo?
3: Mas acertou possível, de Afran. Novo?
0: 2x1 pra Argentina.
3: Rapaz.
0: E foi 2x1 pra Argentina, né?
1: Foi.
0: Que isso, Afran. O Afran tá uma brincadeira. Então vamos lá, desce, ó. Sorteador.
2: Roda. Número 3.
0: Número 3, Soraya.
3: Soraya
0: ganhou o quê?
3: O pastel. Que sabor pastelaria.
0: Não, aí, que isso, é. Agora o fardinho. Agora vamos para o fardinho.
2: Roda. Roda.
0: Ah, desceu.
2: Roda.
0: Chega no final.
2: Roda.
0: De 1 a 3 agora. De 1 a 3, onde?
2: É lindo.
0: O Ademós número 1, Júlio número 2 e o Afran número 3.
2: É muito bonito.
0: Então vamos lá, agora vai ser o quê?
3: O fardinho.
0: Vamos lá então, Decinho.
2: Que número
0: deu o Decinho?
2: Número 3.
0: A mentira.
1: Ah, não acredito. De novo.
0: Afrânio de novo.
3: Ah, não.
0: Ganhou o fardinho, o Afrânio.
2: O Afrânio vai parar de trabalhar, ué. Vai viver por conta aqui do programa.
0: O Afrânio, brincadeira. Tem mais participação aí,
2: Dessinho? Tem, o Paulo.
0: Dessinho, eu vou mandar o Paulo
14: pra você
0: amanhã.
14: Aí, ó, presta atenção. Dessinho, você tá fazendo confusão aí, tu. Na época de Pelé, futebol era outro. Deixa um cara hoje pegar uma bola assim. Na época do Garrincha, o cara pintava, saía correndo, os caras iam atrás dele. Faz isso aí, você vê, se o cara não quebra o zagueiro. Zagueiro não quebra ele, aliás, né? Zagueiro vai quebrar o cara. Você não existe mais não, meu filho, acabou. Você tá antigo.
0: Concordo, Paulo.
14: Você não existe mais não. Comparação aí de Pelé, Maradona.
0: Tem jeito.
14: É outra época. Aí. Maradona hoje, é vivo, porque ninguém hoje joga nada, só pensa em dinheiro. Na época do Pelé, o cara tinha que jogar futebol. Maradona, o cara tinha que saber jogar. Hoje ninguém sabe jogar e ganha muito.
0: Que beleza, Paulinho muito é o nome bem. Da fera. Paulo é o nome da fera.
2: É lindo.
0: Muito bonito. O que é com o Muxim? Ô, Muxim, o que é que você quer, Muxim?
15: Ô, galera, manda um salve pro Cirlei Calcinha. Hoje é aniversário dele, lá do Posto 2000, Cirlei Calcinha, pose.
0: Cirlei Calcinha,
2: o quê? Espera aí, deixa eu pôr na velocidade normal aqui.
0: Era lá.
15: Ô, galera, manda um salve pro Cirlei Calcinha. Hoje é aniversário dele, lá do Posto 2000, Cirlei Calcinha, pose.
1: Cirlei Calcinha.
15: O quê?
12: Quero saber o Paulo atrás de você, hein? Ah, tá. Vou mandar o Paulo atrás de você.
0: Vambora então, é isso mesmo. Valeu, valeu, Dessinho, Osmar Picuí. Amanhã temos o que, Dessinho?
2: Amanhã temos o Sborne, né? A partir das 9 horas da manhã. 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
0: Uai, que é isso? Em nome de Agroparafusos, Júlio Autopeças, Casa Franca, Araxá Aqua Park.
2: Você tem mais uma participação.
0: É, Pizzaria do 18, Que Sabor, Parcelaria, Eliseus, Lava Jatos e Girassol Clube de Campo. Fica com Deus.
2: Não, tem uma
15: Franca. Peraí, mas tem uma participação
2: ali. Uai, que é isso, gente? Aê, Afran.
15: Aê, galera, obrigado.
0: Abraço, fica com
15: Deus. Deus
0: abençoe. Bora, gente, vambora, tá bom, bora.
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17: Olá, boa noite.
18: Boa noite para você que nos acompanha em todo o país.
17: Sexta-feira, 17 de julho de 2026.
18: E vamos aos destaques do dia na Voz do Brasil.
17: Empresas afetadas por tarifas impostas pelos Estados Unidos terão apoio do governo.
18: Apex prepara plano de abertura de novos mercados para exportadores afetados pelas tarifas. Luciana Colares, de Holanda.
19: No início de agosto, a Apex Brasil deve apresentar um plano de diversificação de mercados, especialmente para os exportadores impactados pelo tarifaço.
17: E ainda, Banco Nacional de Antígenos integra a estratégia brasileira de defesa agropecuária contra a aftosa.
18: A estrutura permite a produção emergencial de vacinas em prazo reduzido em caso de necessidade sanitária. Thaís de Araújo.
20: O banco integra a Estratégia Nacional de Preparação para Emergências Sanitárias, juntamente com ações permanentes de vigilância e monitoramento da sanidade animal.
17: E vamos falar também sobre o El Niño, que traz fortes chuvas no sul do país, ondas de calor e seca no norte.
18: Risco também de incêndios florestais, especialmente na Amazônia, no Cerrado e na Caatinga.
17: Para entender mais sobre os impactos para o Brasil, nós conversamos com o Gilvan Sampaio, do Instituto Nacional de Pesquisas Espaciais.
21: As previsões indicam que serão El Niño de forte intensidade, há muito forte intensidade, mas não há motivo para pânico. Nós temos que nos prepararmos para fazer com que os impactos sejam os menores possíveis.
18: Na apresentação da Voz do Brasil, Mariana Jungmann e Nazi Brum.
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18: Empresas afetadas pelas tarifas anunciadas pelos Estados Unidos vão ter apoio da Agência Brasileira de Promoção de Exportações para encontrar novos mercados.
17: Para isso, a Apex vai implementar um plano de R$130 milhões, com foco na descoberta de novos parceiros comerciais.
18: A meta é chegar a países da União Europeia e países asiáticos.
19: A aplicação da tarifa de 25% sobre os produtos brasileiros, anunciada em 15 de julho, atinge 2.375 produtos. US$7,2 bilhões são impactados pelas novas tarifas. De acordo com a Agência Brasileira de Promoção de Exportações e Investimentos, o processo de busca por novos compradores internacionais vem sendo intensificado desde o ano passado, após as primeiras medidas tarifárias adotadas pelo mercado norte-americano. Atualmente, 72% das empresas brasileiras que vendem para os Estados Unidos já adotaram pelo menos mais um país de destino para as mercadorias. E já no início de agosto, a Apex Brasil deve apresentar um plano de diversificação de mercados, especialmente para os exportadores impactados pelo tarifaço. Como detalha o presidente da Apex Brasil, Laudemir Miller.
4: Nós vamos anunciar um plano de 130 milhões em parceria com o setor privado, mas evidentemente que a implementação do acordo Mercosul-União Europeia, para que as empresas possam de fato aproveitar as oportunidades desse acordo, é um dos elementos centrais do nosso plano. Mas enfim, isso é importante, são os setores, né? Mas pegando pesadamente a indústria, né? Então o setor de móveis, setor de cosméticos, o setor de plástico, o setor de calçados, enfim, esses setores que estão tendo esse impacto.
19: Laudemir Miller ressalta que outros destinos já estão mapeados, como os países da Ásia Central.
4: O mundo olha de um jeito diferente para o Brasil, de um país estável, um país democrático. Então, a gente está sendo demandado pelos países asiáticos. O Brasil abriu, até semana retrasada, 651 mercados. Então, imagina a oportunidade que nós temos.
19: O impacto das novas tarifas anunciadas pelos Estados Unidos varia de acordo com o setor e a região. São Paulo registra o maior impacto em valor absoluto, US$ 3 bilhões. Já Santa Catarina tem o maior impacto proporcional, com 68% das exportações afetadas. Outra região afetada é o Paraná, estado que concentra 70% das exportações brasileiras de madeira para a construção civil americana. Reportagem Luciana Colares de Holanda.
5: O Brasil conta com o primeiro Banco Nacional de Antígenos para a resposta emergencial à febre aftosa.
22: A estrutura foi desenvolvida em parceria entre o Ministério da Agricultura e Pecuária, o Instituto de Tecnologia do Paraná e empresa privada.
20: O Banco Nacional de Antígenos integra a Estratégia Brasileira de Preparação para Eventuais Emergências Sanitárias relacionadas à febre aftosa e para manutenção da segurança sanitária da pecuária. A estrutura foi desenvolvida em parceria entre o Ministério da Agricultura e Pecuária, o Instituto de Tecnologia do Paraná e a empresa Biogênesis Bagó. A parceria foi formalizada nesta sexta-feira em Garim, na Argentina. O ministro da Agricultura e Pecuária, André de Paula, falou sobre a parceria.
23: Porque esse é um laboratório reconhecido internacionalmente e ele nos empresta a credibilidade que chega com isso. Esse também é um laboratório que atende a grandes mercados, a exemplo do que ocorre conosco.
20: O Banco Nacional de Antígenos mantém armazenados em condições de alta segurança antígenos dos sorotipos de interesse para o Brasil. Em caso de emergência sanitária, esse material permite iniciar a produção de vacinas em menor prazo, sem depender de fornecimento externo. O Brasil possui reconhecimento internacional como país livre de febre aftosa sem vacinação. O banco integra a Estratégia Nacional de Preparação para Emergências Sanitárias, juntamente com ações permanentes de vigilância e monitoramento da sanidade animal. Reportagem Thaís de Araújo.
5: Atenção estudantes que se inscreveram no processo seletivo do programa Universidade para Todos, o ProUni.
22: O resultado da primeira chamada para o segundo semestre de 2026 já está disponível.
5: Os candidatos pré-selecionados têm até o dia 24 de julho para comprovar informações da inscrição junto às instituições de ensino.
24: O processo seletivo do programa Universidade para Todos, o ProUni, recebeu cerca de 530 mil inscrições para o segundo semestre de 2026. Ao todo, mais de 1 milhão e 100 mil estudantes participaram das duas edições do programa neste ano. Cada participante teve a opção de selecionar até duas opções de curso, instituição e turno, conforme as regras do edital. As bolsas integrais cobrem 100% do valor da mensalidade, enquanto as parciais correspondem a 50%. Os cursos com mais inscritos nesta etapa foram Medicina, Direito e Psicologia. Criado em 2004, o ProUni oferece bolsas de estudo em cursos de graduação e sequenciais de formação específica em instituições privadas de educação superior. Para a classificação dos candidatos, o programa utiliza as notas obtidas no Exame Nacional do Ensino Médio, o Enem. Em 2026, os dois processos seletivos somaram mais de 2 milhões de inscrições, realizadas por cerca de 1 milhão e 100 mil candidatos. O resultado da primeira chamada do ProUni já está disponível. Os candidatos pré-selecionados têm até 24 de julho para comprovar as informações da inscrição junto à instituição de ensino e apresentar a documentação exigida. O cronograma prevê a divulgação da segunda chamada em 5 de agosto. O resultado desta etapa será divulgado em 1º de setembro. Saiba mais em acessounico.mec.gov.br/ProUni. Reportagem Edinaldo Júnior.
22: E as inscrições para a formação continuada de escolas de tempo integral foram prorrogadas até o dia 24 de julho.
6: O curso é destinado a gestores escolares e coordenadores pedagógicos de instituições que ofertam essa modalidade de ensino.
22: Nos estados, no Distrito Federal e em municípios de maior porte, também podem se inscrever profissionais das redes de ensino que atuarão como multiplicadores na formação.
6: As orientações sobre a etapa das inscrições estão disponíveis na página de documentos do Ministério da Educação, no portal gov.br/MEC.
22: O Ministério do Meio Ambiente e Mudança do Clima apresentou as projeções mais recentes para o fenômeno El Niño após a reunião técnica de monitoramento climático realizada esta semana.
6: O cenário prevê redução das chuvas em parte das regiões norte e centro-oeste e temperaturas acima da média em grande parte do país.
22: E também aumento do risco de incêndios florestais, especialmente na Amazônia, no Cerrado e na Caatinga.
6: Já para a região sul, a previsão é de chuvas acima da média.
22: Os efeitos do fenômeno climático devem se intensificar a partir de agosto, mas serão mais sentidos no fim deste ano, segundo o pesquisador Gilvan Sampaio, do Instituto Nacional de Pesquisas Espaciais, o INPE.
6: Eu conversei mais cedo com ele para saber mais sobre o que esperar do El Niño e como tem sido feito o monitoramento dele pelos órgãos técnicos do governo federal. Acompanhe. Doutor Gilvan Sampaio, um prazer para a gente ter o senhor com a gente aqui na Voz do Brasil. Vamos começar falando dessas perspectivas para o El Niño esse ano? A gente deve começar a sentir os efeitos mais graves a partir da semana que vem? Como é que tá as previsões de chuvas intensas aí, especialmente para o sul do Brasil?
7: Bom, nós temos aí os impactos do El Niño, eles são gradativos ao longo dos próximos meses. Os primeiros impactos nós começamos a observar ao longo das próximas semanas. E nesse segundo semestre de 2026, o primeiro principal impacto está relacionado às chuvas no sul do Brasil, principalmente Rio Grande do Sul e Santa Catarina. Então há a tendência de chuvas mais volumosas, alguns períodos com chuvas intensas, mesmo porque o auge do fenômeno El Niño se dá normalmente no mês de dezembro. Então, entre novembro e janeiro, né, nós teremos o auge do fenômeno, que é quando nós observamos os principais impactos. Isso em relação às chuvas. Em relação à temperatura, aí sim, todo o Brasil, nós devemos ter, a partir do final do inverno e depois da primavera e verão, períodos com temperaturas mais altas do que a média histórica e, ao longo, principalmente da primavera e verão, alguns períodos com ondas de calor.
6: Pois é, eu ia até perguntar isso para o senhor, até o fim do ano, como é que eram as perspectivas, né? O senhor falou das chuvas mais intensas que devem começar no sul do Brasil e a seca, doutor Gilvan, a gente deve esperar também alguma seca atípica? Pois é, eu ia até perguntar isso para o senhor, até o fim do ano, como é que eram as perspectivas, né? O senhor falou das chuvas mais intensas que devem começar no sul do Brasil e

0: agora, nós esperamos os impactos mais para o final do ano, começo do ano que vem, né? Especialmente no norte e no leste da Amazônia, né? Nós devemos ter, a partir do final da primavera, déficits de chuvas. Não dá para qualificar ainda exatamente a severidade desse déficit de chuvas. Nós vamos tentar qualificar isso ao longo dos próximos meses. E no norte da região nordeste, que é a região semiárida, aí sim é somente em 2027, né? Porque o período chuvoso principal daquela região é de fevereiro a maio. Ela tem uma componente também associada ao Oceano Atlântico, então nós devemos aguardar mais para o final do ano para avaliar a possibilidade de secas no norte da região Nordeste.
1: E aqui na região centro-oeste, alguma questão em especial?
0: O principal impacto do El Niño na região central do Brasil, que inclui a região centro-oeste, a região sudeste, o sul da região amazônica e o sul da região nordeste, é o aumento das temperaturas, né? Não tem um impacto no volume de chuvas, o El Niño nessas regiões, nessa região central. Portanto, o que tem que se prestar atenção nesse momento? Nós estamos no período seco da região. Essa região central do Brasil, o período seco normalmente se estende até meados de outubro, que é quando começam as chuvas mais frequentes e regulares. Com temperaturas altas, período seco, então isso faz com que a vegetação possa ficar mais seca, e aí a atenção maior é justamente com as queimadas, né? Porque com a vegetação mais seca, temperaturas mais altas, o potencial para a ocorrência de queimadas aumenta. Então esse é um ponto de atenção, para os próximos meses na região central do Brasil.
1: Agora, o Instituto Nacional de Pesquisas Espaciais, o INPE, onde o senhor, inclusive, é pesquisador, está atuando com diversos órgãos federais no monitoramento do clima, justamente para a preparação de todos esses eventos que o senhor mencionou agora. A partir daí foi lançada uma plataforma, né, doutor Gilvan? Queria que o senhor falasse para a gente como é que funciona esse trabalho, quais são os órgãos envolvidos.
0: Nós fizemos um trabalho, porque o que que acontece? Quando ocorre um fenômeno como o El Niño, existem muitas fake news, né? Então nós juntamos os órgãos principais que monitoram o clima e meio ambiente no Brasil, que são o INPE, através do Centro de Previsão de Tempo e Estudos Climáticos, que é a instituição a qual pertenço, o Instituto Nacional de Meteorologia, a Defesa Civil Nacional, a Agência Nacional de Águas, o Serviço Geológico do Brasil e o CEMADEM. Então, essas seis instituições, elas publicaram agora no mês de junho uma nota técnica, né, chamado Painel El Niño, onde nesse Painel El Niño nós avaliamos justamente a situação atual e como é que nós, o que nós esperamos para os diversos setores, por exemplo, agricultura, para a defesa civil, a questão de desastres, a questão de águas, ao longo dos próximos meses. Esse Painel El Niño, ele vai ser renovado a cada mês, e essa é uma informação que vai auxiliar não somente a população, mas também os diversos setores e também os tomadores de decisão.
1: Principalmente aí as autoridades estaduais, municipais também, né, que vão poder se precaver de maneira mais específica, né?
0: Exatamente, porque existe inclusive algumas pessoas falando alguns termos até coloquiais do tipo: olha, vai ser um El Niño Godzilla. As previsões indicam que será um El Niño de forte intensidade, a muito forte intensidade, mas não há motivo para pânico. Nós temos que, obviamente, nos prepararmos para os impactos do El Niño. Os principais impactos do El Niño nós já sabemos, e aí é acompanhar ao longo dos próximos semanas e meses, como é que será a evolução desse fenômeno para fazer com que os impactos sejam os menores possíveis.
1: O senhor tocou num ponto interessante aí, porque, de fato, o senhor até mencionou antes, né? Existem muitas fake news, existe também algumas equiparações que são um pouco equivocadas que as pessoas fazem. Eu ouvi recentemente que era um furacão, que o El Niño era um furacão. E são eventos climáticos diferentes, né? Eu gostaria que o senhor ajudasse também um pouco aqui a explicar essa diferença, inclusive, de preparação, se fosse eventualmente um furacão, é diferente do que a gente vai viver com o El Niño. Se é necessário as pessoas fazerem fazerem, por exemplo, provisionamentos, estoque de comida, porque pode ter inundações ou secas extremas que falte comida. A gente vive

0: uma situação nesse sentido, qual é a diferença?
1: Não, bom, o El Niño é um fenômeno que nós já sabemos quais são os impactos vão ocorrendo dependendo da região. Por exemplo, no sul do Brasil nós sabemos que há a tendência de chuvas volumosas e chuvas intensas, né? Então, por exemplo, dizer que vai acontecer novamente um episódio como aquele de 2024 no Rio Grande do Sul, não dá para dizer com tanta antecedência. Mas existe a possibilidade dele ocorrer? Existe a possibilidade. Quando é que nós conseguimos prever? Nós conseguimos prever isso com no máximo aí 15 dias de antecedência. Né? Aquele episódio, por exemplo, de 2024, ele começou no comecinho de maio, final de abril, comecinho de maio. Os modelos meteorológicos, já na segunda quinzena de abril, indicavam um volume de chuvas muito expressivo para o Rio Grande do Sul. É óbvio que os modelos não conseguem dizer exatamente o volume que ocorreu, e foi um volume realmente muito extremo, né? Então não há essa questão da população fazer estoques de alimentos ou qualquer que seja o pânico associado. É claro que nós temos que nos preparar para os eventos extremos. Então, no caso de chuvas, tem que haver toda uma preparação, por exemplo, do poder público com limpeza de galerias, né? Eventualmente revisar sistemas de comportas, etc. No caso de secas, tem que haver toda uma preparação por conta da questão da água, né? Não é o momento de desperdiçar água, e aí eu estou falando do norte, do leste da Amazônia, do norte da região nordeste. Então tem que haver toda preparação para poupar ao máximo a água. Haja visto que o El Niño traz esse déficit de chuvas nessas regiões. Então é esse tipo de preparação. Agora, tem que haver uma preparação não só do cidadão, mas também do poder público, das instituições e todo o trabalho que tem que ser feito em função dos impactos do El Niño. O furacão, quando ocorre, é um evento muito extremo que ocorre num horizonte de horas, há poucos dias, né? O que dá para comparar são as chuvas intensas que deverão ocorrer no Rio Grande do Sul e Santa Catarina principalmente. Então é tomar cuidado em relação a esses episódios extremos no Rio Grande do Sul ao longo dos próximos meses.
0: Muito bem, nós conversamos com o Gilvan Sampaio, pesquisador do Instituto Nacional de Pesquisas Espaciais, o INPE. Muito obrigada, pesquisador, pela sua entrevista aqui à Voz do Brasil.
1: Muito obrigado.
2: A Defesa Civil Nacional reconheceu hoje a situação de emergência em mais de 23 cidades atingidas por desastres.
0: Entre as cidades contempladas, há municípios que enfrentam a estiagem e a seca, enquanto outros foram atingidos por fortes chuvas.
2: As cidades ficam nos estados da Bahia, Ceará, Minas Gerais, Paraíba, Paraná, Pernambuco, Rio Grande do Norte, Rio Grande do Sul e Santa Catarina.
0: Cidades com o reconhecimento federal de situação de emergência ou estado de calamidade pública podem solicitar apoio financeiro por meio do sistema integrado de informações sobre desastres.
2: O período de seca em várias regiões do Brasil traz o surgimento de praias de água doce que viram pontos de lazer e comércio.
0: Mas você sabia que para realizar eventos ou montar estruturas nesses locais é preciso autorização do governo federal?
2: Quem traz os detalhes sobre essas regras é Uriel Ricardo.
3: No Brasil, existem praias que se formam temporariamente durante alguns meses do ano. Você já ouviu falar sobre as praias fluviais ou praias de água doce? Elas surgem quando a estiagem reduz o nível dos rios e expõe bancos de areia e trechos das margens, que passam a receber visitantes, estruturas de lazer, eventos e atividades comerciais. Quando essas praias estão localizadas em rios federais, a instalação de estruturas, eventos, atividades econômicas e outros tipos de intervenções dependem de autorização do governo federal. Os rios federais são aqueles que atravessam mais de um estado e as áreas banhadas por eles são patrimônio da União. Por isso, é necessário ter permissão de uso para explorar esses espaços, conforme explica André Luiz Nunes, coordenador-geral de gestão de territórios costeiros e marginais da Secretaria de Patrimônio da União, a SPU.
4: A permissão de uso serve para eventos de curta duração, de natureza recreativa, esportiva, cultural e religiosa. Então, para qualquer uso privativo dessas áreas, tem que ser autorizado pela União, né? E além de outras licenças lá, não dispensa licença ambiental, licença do município.
3: As orientações sobre a permissão de uso se aplicam a qualquer praia formada em rios federais, especialmente nos estados de Tocantins, Goiás, Pará, Amazonas, Mato Grosso do Sul, Maranhão, Amapá e Mato Grosso. No Tocantins, por exemplo, há a formação de praias sazonais em Porto Nacional, Luzimangues e várias outras cidades. A capital do estado, Palmas, também conta com praias como a Graciosa, a Praia do Prata e a Praia do Caju. A permissão de uso pode ser solicitada por municípios, pessoas físicas ou empresas. No caso de particulares, também é necessário ter as devidas licenças locais. Mas atenção, a autorização só vale para eventos de curta duração, como detalha André Luiz Nunes.
4: A permissão de uso para eventos de curta duração de até 90 dias, incluída a construção e a desocupação da área, ou tu pode, querendo lá, sendo necessário, prorrogar isso por mais 90 dias.
3: Quem pretende solicitar a permissão de uso pode procurar a Superintendência do Patrimônio da União no respectivo estado. Os formulários estão disponíveis na página da SPU no portal gov.br. Também é possível obter informações pelo telefone 0800 978 9005. O canal recebe ainda comunicações sobre restrições de acesso às praias, ocupação irregular, acúmulo de lixo e problemas ambientais ou sanitários. Para quem pretende aproveitar as praias fluviais, a orientação é colaborar com a preservação desses espaços, descartar o lixo nos locais adequados, respeitar a sinalização, evitar fogueiras e preservar a fauna e a vegetação local. Reportagem Uriel Ricardo.
0: Desde o início da semana, a ANP, Agência Nacional de Petróleo, Gás Natural e Biocombustíveis, realizou 268 ações com foco no combate a preços abusivos de combustíveis em 14 estados.
2: Foram aplicados 14 autos de infração por não cumprimento de envio de documentos para avaliação dos preços.
0: Isso porque nessas ações a agência também coleta informações a partir das notas fiscais fornecidas pelos postos de aquisição dos combustíveis.
2: Esses dados são analisados pela ANP e, em casos de caracterização de preços abusivos, podem ser geradas autuações, processos administrativos e multas.
0: O valor das multas varia de 50 mil a 500 milhões de reais, dependendo da gravidade do caso.
2: Lembrando que denúncias sobre irregularidades no mercado de combustíveis podem ser enviadas à ANP por meio do telefone 0800 970 0267.
0: Essas foram as notícias do governo federal.
2: Uma realização da Secretaria de Comunicação Social da Presidência da República.
0: Com produção da empresa Brasil de Comunicação.
2: Fique agora com as notícias do Poder Judiciário e do Congresso Nacional. Uma boa noite e um bom fim de semana.
0: A gente volta segunda-feira. Boa noite.
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7: Conselho Nacional de Justiça está com inscrições abertas para o Prêmio Pena Justa de Jornalismo e Comunicação.
8: Paciente ressarcido por erro em cirurgia odontológica não pode exigir também o custeio de nova operação.
7: Justiça determina que o Hospital Público em Belém, no Pará, retome atendimento à pessoa com autismo.
8: Boa noite, eu sou Marcela Luiza.
7: E eu sou Walter Lima.
8: Estão abertas até 17 de agosto as inscrições para a primeira edição do Prêmio Pena Justa CNJ de Jornalismo e Comunicação.
7: A iniciativa reconhece trabalhos que contribuam para ampliar o debate sobre o sistema penal brasileiro. Marcelo Della Lidera.
9: O plano foi criado após o Supremo Tribunal Federal reconhecer em 2023 que o sistema prisional brasileiro vive um estado de coisas inconstitucional. Para enfrentar esse cenário, a Corte determinou a elaboração de um plano nacional para reorganizar a execução penal, coordenado pelo CNJ. Quem explica é Luiz Lanfredi, coordenador do Departamento de Monitoramento e Fiscalização do Sistema Carcerário e do Sistema de Execução de Medidas Socioeducativas do CNJ.
10: Então, assinou ao Poder Judiciário, ao Poder Executivo, à Academia, as instâncias da sociedade civil que se reunissem e pudessem, então, chegar a um consenso sobre ações que pudessem ressignificar esse sistema prisional.
9: O prêmio prêmio contempla produções em texto, áudio, vídeo e fotografia. As inscrições são gratuitas e seguem abertas até as 23 horas e 59 minutos do dia 17 de agosto. O regulamento do plano está disponível no site fazendojustiça.org.br.
8: Paciente pode receber de volta valor pago e indenização por danos morais e estéticos no caso de erro em cirurgia odontológica.
7: Mas, segundo o STJ, se escolhe desfazer o contrato e obter a restituição, não pode exigir também que os profissionais paguem outra cirurgia feita por terceiro. Fátima Uchoa.
11: Em ação de reparação por danos materiais, morais e estéticos, um paciente afirmou ter ficado com assimetria facial após cirurgia odontológica. O Tribunal de Justiça do Rio de Janeiro reformou a sentença e condenou os profissionais a restituírem o valor gasto no procedimento, custear nova cirurgia reparadora e pagar indenização por danos morais e estéticos. A terceira turma do STJ afastou a obrigação de os dentistas pagarem a nova cirurgia, mas manteve os demais pontos. Segundo a relatora ministra Nancy André, acumular os pedidos de restituição do valor pago pela primeira cirurgia e o custeio de uma nova geraria enriquecimento sem causa, o que é proibido por lei.
8: TST garante direitos de radialista a uma diretora de imagem que trabalhava em uma instituição de ensino à distância em Londrina, no Paraná.
7: A decisão reforça a proteção dos direitos da categoria. Mila Amaral.
12: A decisão foi da terceira turma do TST. O colegiado entendeu que, mesmo sem ser uma emissora de rádio ou TV, a faculdade usava a transmissão ao vivo pela internet e via satélite. Por isso, a profissional deve ser enquadrada assim como radialista. Com o reconhecimento, ela terá direito à jornada de 6 horas diárias e ao pagamento de horas extras, além de adicional por acúmulo de função. O relator do caso, o ministro Alberto Balazeiro, reforçou na decisão que a lei protege quem exerce funções típicas de radialista, independente da atividade principal da empresa.
8: Justiça determina que o hospital público em Belém, no Pará, retome atendimento a pessoas com autismo.
7: O hospital tem 30 dias para regularizar o atendimento, sob pena de multa diária de R$10 mil. Sabrine Menezes.
13: De acordo com o Ministério Público Federal, o Hospital Bettina Ferro paralisou o atendimento de pacientes com autismo que não possuem também outras comorbidades ou doenças raras. Além disso, a unidade de saúde também está recusando novos pacientes com o transtorno do espectro autista enviados pela regulação municipal. Na decisão, a justiça acolheu os argumentos do MPF de que a restrição viola os princípios da universalidade, integralidade e equidade do Sistema Único de Saúde e os direitos das pessoas com deficiência.
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8: Uma boa noite.
7: Bom fim de semana e até segunda-feira.
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1: Eu sou Paula Groba.
2: E eu sou Ricardo Nakaoka.
1: E estes são os destaques de hoje do Jornal do Senado, que começa agora.
2: Sugestão popular que destina fundo eleitoral a calamidades públicas vira projeto.
1: Regularização de lotes de igrejas pode ser simplificada.
2: Senado terá esforço concentrado em agosto e setembro.
1: Boa noite.
2: Boa noite.
1: Uma sugestão apresentada por um cidadão pode mudar o destino de parte dos recursos dos fundos eleitoral e partidário.
2: A Comissão de Direitos Humanos aprovou a proposta que autoriza o uso desse dinheiro em ações de enfrentamento a calamidades públicas. Os detalhes com Patrícia Oliveira.
3: Os partidos políticos poderão renunciar aos recursos totais ou parciais do fundo partidário ou do fundo especial de financiamento de campanha e direcionar esse dinheiro ao Tesouro para custear despesas em situações de calamidade, como enchentes, deslizamentos ou outras emergências reconhecidas pelo poder público. A sugestão é de um cidadão de Santa Catarina que recebeu mais de 20 mil apoios online e foi aprovada na Comissão de Direitos Humanos. A ideia surgiu em 2020, durante a pandemia de Covid-19, e defendia o uso desses recursos para reforçar os gastos com a saúde. Como a emergência sanitária já terminou, o relator senador Márcio Bittar, do PL do Acre, adaptou a proposta. O relatório, lido pelo senador astronauta Marcos Pontes, do PL de São Paulo, cria uma regra permanente para todas as situações de crise, evitando que seja necessário aprovar uma nova lei sempre que ocorrer uma calamidade.
4: E fortalecer a resposta ao poder público a emergências de natureza sanitária, econômica, social e ambiental.
3: Com a aprovação, a sugestão legislativa vira projeto de lei e segue para a análise das comissões e do plenário do Senado.
1: A Comissão de Segurança Pública aprovou uma iniciativa que aumenta as penas para crimes de furto, roubo de câmeras de vigilância e sistemas de monitoramento eletrônico.
2: A proposta, que seguiu para a Comissão de Constituição e Justiça, também pune a receptação e a interrupção de serviços de vídeo monitoramento remoto. Repórter Bruno Lourenço.
5: O relator, senador Wilder Moraes, do PL de Goiás, defendeu a necessidade de endurecer a resposta penal para esse crime em virtude das consequências sofridas pela população.
6: As câmeras de vigilância utilizada por empresas privadas geralmente possuem infraestruturas conectadas à rede elétrica, sistema de armazenamento em nuvens e comunicação de dados em tempo real. Quando subtraídas, além da perda material, há comprometimento imediato na integridade dos dados coletados, da continuidade do serviço de segurança e da resposta à ocorrência por elas registrada.
5: De acordo com o projeto de lei aprovado na Comissão de Segurança Pública, o furto de câmeras ou itens de monitoramento eletrônico instalados em vias públicas ou áreas privadas com acesso ao público passará a ser punido com reclusão de 2 a 8 anos e multa. O texto estabelece ainda que quem receptar esses aparelhos, sabendo de sua origem criminosa, terá a punição em dobro. A proposta também pune quem sabota ou interrompe os serviços de vídeo monitoramento remoto de forma intencional.
1: E a Comissão de Constituição e Justiça pode votar o projeto que trata da simplificação da regularização de lotes de igrejas.
2: Pelo texto, essas instituições poderão ter seus lotes regularizados por meio do REURB, o programa que regulariza assentamentos urbanos informais. Mais informações na reportagem de César Mendes.
7: Enviado à análise da CCJ, o projeto do deputado Dr. Jaziel, do PL do Ceará, permite que instituições religiosas, de assistência social e entidades sem fins lucrativos façam uso de procedimento simplificado para obter o título de propriedade de terrenos públicos ou privados. Instituído por lei em 2017, a ferramenta chamada de REURB é uma política pública voltada à regularização de áreas urbanas ocupadas informalmente, permitindo que alguns tipos de ocupantes tenham acesso ao título de propriedade, a serviços públicos essenciais e à segurança jurídica do proprietário. Relatora da proposta na Comissão de Assuntos Sociais, a senadora Damaris Alves, do Republicanos do Distrito Federal, disse que muitas dessas entidades ocupam áreas consolidadas há anos, mas a falta de documentação dificulta os investimentos e a continuidade dos serviços prestados à população.
8: A regularização fundiária constitui um importante instrumento de promoção da segurança jurídica, da ordenação territorial e da função social da propriedade. Desde a edição da Lei 13.465 de 2017, o ordenamento jurídico passou a contar com mecanismos mais ágeis para enfrentar situações consolidadas de informalidade urbana, conciliando o direito à moradia, a segurança das relações jurídicas e o planejamento da cidade. Nesse contexto, revela-se oportuno o aperfeiçoamento contínuo dos instrumentos previstos na legislação.
7: O texto inova ao prever que a regularização seja feita para um único imóvel isolado, sem a necessidade de abranger os lotes vizinhos, além de permitir que técnicos industriais e agrícolas validem as informações técnicas do processo, de forma a agilizar o trabalho nos cartórios.
1: E o Senado Federal terá 2 semanas de esforço concentrado em agosto e setembro. O presidente do Senado, Davi Alcolumbre, anunciou a medida e informou que as atividades serão concentradas entre os dias 10 e 14 de agosto e 31 de agosto e 3 de setembro.
2: Alcolumbre enfatizou que é fundamental que o Senado Federal, a Câmara dos Deputados e o Congresso Nacional se organizem para conciliar as deliberações legislativas necessárias durante o processo eleitoral. Ele ressaltou ainda que a iniciativa foi acordada com o presidente da Câmara dos Deputados, Hugo Mota, e que a intenção é garantir a aprovação de propostas pelas duas casas legislativas na mesma semana.
9: Que o calendário é exatamente o mesmo que será adotado pela Câmara dos Deputados, permitindo que o Congresso Nacional funcione em plenitude e de modo eficiente e harmônico neste período eleitoral.
1: As férias de julho oferecem uma oportunidade para conhecer de perto o Congresso Nacional e, desta vez, de forma diferente.
2: O programa Visite o Congresso preparou uma programação especial entre os dias 18 de julho e 2 de agosto, com experiências imersivas, apresentações teatrais e atividades educativas para crianças e adultos. Os detalhes na reportagem de Yasmin Rodrigues.
10: Durante as férias de julho, o Congresso Nacional prepara uma programação especial para receber cidadãos de todo o país. Entre os dias 18 de julho e 2 de agosto, o programa Visite o Congresso funcionará todos os dias da semana, com visitas gratuitas e sem necessidade de agendamento. Em entrevista à Rádio Senado, Fábio Duarte, coordenador de visitação do Senado Federal, listou as novidades que o público vai encontrar nesse período.
11: O visitante terá a possibilidade de conhecer uma apresentação teatral em homenagem aos 200 anos da Câmara dos Deputados e do Senado Federal. Essa apresentação teatral acontece em espaços diferentes do roteiro e apresenta personagens históricos. Além disso, temos o Visita 360, que é uma experiência imersiva que usa óculos de realidade virtual. A gente tem a apresentação do filme Eunice, a primeira senadora. Teremos também programação infantil, com atividades lúdicas no espaço plenarinho que acontece no Salão Negro do Congresso Nacional.
10: A programação completa, com os horários e as atividades específicas, está disponível para consulta em senado.leg.br/visitação, sem cedilha e sem o tio.
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2: Com edição de Paula Groba e trabalhos técnicos de João Lira, o Jornal do Senado fica por aqui. Acompanhe agora as notícias do Tribunal de Contas da União e da Câmara dos Deputados. Boa noite.
1: Boa noite e um bom fim de semana.
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14: O Tribunal de Contas da União lançou um novo portal para ampliar a transparência sobre o uso da inteligência artificial no setor público. A plataforma mostra como o TCU utiliza essa tecnologia em auditorias, atividades internas e serviços prestados à sociedade. O site reúne informações sobre as ferramentas de inteligência artificial em uso, os resultados alcançados e as regras adotadas para garantir o uso responsável da tecnologia. Também apresenta medidas de segurança, governança e proteção de dados. O objetivo é compartilhar experiências, estimular boas práticas e apoiar outros órgãos públicos a usarem a tecnologia com transparência, ética e responsabilidade. O portal é aberto ao público e pode ser consultado por gestores, pesquisadores, estudantes e qualquer cidadão interessado. Saiba mais em tcu.gov.br.
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15: Câmara aprova medidas provisórias com verba para emergência climática.
16: Mota anuncia acordo com o governo sobre dívidas dos produtores rurais.
15: Parlamentares autorizam o uso de elementos tradicionais em fotos oficiais.
16: Plenário suspende prescrição de pena para condenado que estiver foragido.
15: Boa noite. A Câmara aprovou a suspensão da prescrição da pena para condenados que estiverem foragidos.
16: Atualmente, se o condenado não voltar para a cadeia, existe o risco de o prazo de punição acabar sem que ele termine de cumprir a pena. A reportagem é de Daniele Lessa.
17: O plenário da Câmara aprovou o projeto que suspende a contagem do tempo de prescrição da pena de um crime no período em que o condenado estiver foragido ou quando tiver a liberdade condicional revogada. Prescrição é quando o Estado perde o poder de punir o condenado e o prazo para isso varia de acordo com o crime cometido. Hoje, quando o condenado foge, o prazo para prescrição continua a ser contado normalmente e só zera quando ele é recapturado. Se o condenado não voltar para a cadeia, existe o risco de o prazo de punição acabar. O projeto, apresentado pelo deputado Kim Kataguiri, do Missão de São Paulo, altera o Código Penal para deixar claro que o prazo para prescrição deixa de ser contado enquanto o condenado estiver foragido. Para justificar a proposta, ele argumentou que hoje a lei premia quem afronta a justiça e penaliza o detento que cumpre integralmente sua pena.
18: O que a gente está fazendo agora é uma coisa muito simples. Você foi condenado, você fugiu, você perdeu o direito à prescrição. O crime não vai prescrever enquanto você estiver foragido, que é o óbvio, senão você está premiando, você está estimulando o sujeito a fugir, porque se ele for competente na sua fuga, não for pego num determinado período de tempo, que vai depender do crime que ele cometeu, ele pode voltar como se nada tivesse acontecido.
17: O projeto recebeu parecer favorável do relator, deputado Alberto Fraga, do PL do Distrito Federal. Ele argumentou que a proposta corrige uma distorção ao impedir que a fuga seja usada como caminho para escapar do cumprimento da pena. A deputada Adriana Ventura, do Novo de São Paulo, disse que o texto aprovado torna o cumprimento da pena mais eficaz.
19: Que a partir do momento que esse projeto impede que a fuga de condenado gere benefício indireto, né, decorrente de decurso de tempo, ele reforça a efetividade da execução penal.
17: A mesma regra valerá no caso de revogação da liberdade condicional, que acontece quando a pessoa condenada recebe autorização para cumprir o restante da pena em liberdade. Se o benefício for revogado, a prescrição também ficará suspensa até a captura ou a reapresentação do condenado. O projeto que suspende a contagem do tempo de prescrição de um crime no período em que o condenado estiver foragido ou perder a liberdade condicional agora será analisado no Senado. Da Rádio Câmara de Brasília, com informações de Antônio Vital, Daniele Lessa.
13: Segurança Pública.
15: Chico Alencar, do PSOL do Rio de Janeiro, parabeniza a Polícia Federal pelo indiciamento de 48 suspeitos de envolvimento em fraudes contra aposentados no INSS. Na opinião do deputado, as investigações revelaram uma atuação isenta e profunda da instituição.
16: Chico Alencar repudia o uso de falsas entidades rurais para aplicar golpes e desviar recursos públicos destinados à Previdência. O parlamentar também celebra a devolução de mais de 3 bilhões de reais aos aposentados lesados.
15: Kim Kataguiri, do Missão de São Paulo, critica projeto que criminaliza a misoginia. O deputado acredita que a proposta confunde o enfrentamento à violência contra mulheres com gírias e piadas usadas por jovens nas redes sociais.
16: Kim Kataguiri defende que o debate sobre proteção às mulheres priorize punições mais duras para crimes hediondos e feminicídio. Ele também critica o fato de partidos de esquerda serem contrários à redução da maioridade penal e ao endurecimento das regras de execução penal.
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